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1: Muito boa noite a você, ouvinte da Rádio Nacional. Obrigada já pelo carinho, pela companhia. Estamos juntos aqui na programação. Vamos até a meia-noite. Eu, Márcia Dias, Sanderson Freitas, nessa segunda-feira, 22 de junho de 2026. Trazendo para você, Titãs, é preciso saber viver.

Ouvimos Brejo Santo, Cristiano Pinho, música dele, Paz e Arroz, Clube do Balanço, de Jorge Benjor, É Preciso Saber Viver, Titãs, de Roberto Carlos e Erasmo Carlos.

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6: Agora 9h17, ouvindo Raul Seixas, Maluco Beleza.

0: Você ouviu Primavera, sucesso de Genival Cassiano, Silvio Rochael, com Sandra de Sá e Cassiano. Maíra Freitas cantou pra gente Recado, música de Gonzaguinha, e Raul Seixas dele, Cláudio Roberto, Maluco, beleza?
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0: 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Você e eu, Martinália.

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Agora 9 horas 33 minutos. Boa noite para você, sintonizado com a gente em São Paulo, Rio de Janeiro. Obrigada pelo carinho. Maria Rita, a festa. O teu corpo...

Ouvimos Baiana System de Russo Passapusso Invisível, Anticel de João Bosco, Aldir Blanc, Ronco da Cuica e Maria Rita de Milton Nascimento, A Festa. Agora são 9h43 para você nos ouvindo aí por todo o Brasil. Você que está com o nosso aplicativo radios.ebc, obrigada pelo carinho. Vambora com Maria Bethânia, o lado quente do ser.

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7: 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Seguimos com Gal Costa, Esquadros.

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O que é essa coisa inacreditável que acabamos de ouvir? Misty, de autoria do famoso pianista Errol Garner, com letra de Johnny Burke. É daqueles temas que, quando começam a tocar, não importa se vocal ou instrumental, para tudo. Ficamos ouvindo petrificados. E quando Misty é cantada por Sarah Vaughan, com toda a sua ousadia e liberdade que tomava com as melodias. Muita gente já cantou Misty, inclusive Billy Eckstine, mestre de Sarah e talvez o primeiro a gravar a música. Mas quem pode superar Sarah Vaughan? Aliás, essa é a pergunta, e não apenas referente a Misty. Quem pode superar Sarah Vaughan? Eu sou o Rui Castro, e esse é o quarto e último programa da série Damas do Jazz. Nas três anteriores, focalizamos Ella Fitzgerald, Peggy Lee e Carmen McRae. Repare no título da série. Não há as grandes damas do jazz, como se só existissem essas quatro. O jazz é um absurdo de grandes intérpretes, cantoras, cantores, instrumentistas. E certamente ainda teremos muito mais séries do gênero. Mas que tal, nesse momento, nos concentrarmos em Sarah Vaughan?

From this moment on, quote Porter, when your lover has gone, de E.A. Swan, e all the things you are, de Jerome Kern e Oscar Hammerstein. Como todas as cantoras de jazz, Sarah Vaughan construiu seu repertório à base da música popular americana, quase toda ela feita para os grandes musicais da Broadway, nos anos 30, 40 e 50 do século 20. Eram cantoras como Sarah, com sua formação de piano, que tornavam essa música jazzística. E ela tinha quem puxar. Começou sua carreira ao lado de Billy Eckstine, na orquestra de Earl Hine, por volta de 1945, e aprendeu muito com eles. Um dia, anos depois, quando já eram famosos por si, Sarah e Billy se reencontraram diante de um microfone e reviveram os grandes anos em que cantavam juntos. E aproveitaram para fazer uma homenagem a Irving Berlin, gravando um disco inteiro dedicado a ele.

0: isn't this a lovely day? 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E Cheek to Cheek, todas vivem em Berlim, com Sarah Vaughan e Billy Eckstine.
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Saravon em I Had the Anyone Till You, de Ray Noble, acompanhado pela orquestra de Count Basie, e The Thrill Is Gone, de Ray Henderson e Lew Brown. Nem todo o repertório das cantoras de jazz veio da Broadway. Os compositores das grandes canções americanas dos anos 30, 40 e 50 também faziam anualmente dezenas de fabulosas canções avulsas, como essa que você acabou de ouvir. E havia também aqueles que compunham para o cinema e para a televisão. Compor para cinema e televisão? Eu estou falando de Harry Mancini, que, como todos sabem, estourou com a trilha sonora da série Peter Gunn. Muitos acham que Peter Gunn é só aquele tema famoso. Não, são vários. Foram aparecendo no decorrer da série. Aqui vão dois deles com Sarah, e atrás dela, os arranjos de orquestra de Quincy Jones.

Com Sarah Vaughan, Dreamville e Peter Gunn, de Henry Mancini, Ray Evans e Jay Livingston. Em ambos, Sarah está acompanhada pela orquestra de Quincy Jones. Sarah Vaughan também gravou muitos songbooks, mas não se limitou aos monstros do passado, como Irving Berlin. Nos anos 70, ela também mergulhou no que havia de mais moderno e gravou discos inteiros dedicados, sim, aos Beatles e a Tom Jobim. Aqui vão The Long and Winding Road e The Fool on the Hill, de Lennon e McCartney, e Triste, de Tom Jobim. Aliás, Sarah idolatrava a música brasileira, tanto que veio ao Rio duas vezes para gravar aqui, em 1970 e 1980. Sim, já houve uma época em que nossos ídolos vinham a nós para aprender.

The Long and Winding Road e The Fool on the Hill, de Lennon e McCartney, e Triste, de Antônio Carlos Jobim. Já disseram de Sarah Vaughan que ela era uma cantora de ópera sem ópera. Referiu-se ao seu inacreditável alcance vocal. Mas, para nossa sorte, Sarah dedicou esse alcance ao repertório popular, que ela, à sua maneira, tornou também clássico, quase erudito. Quer uma prova? Uma das maiores canções do século XX, Sending the Clowns, composta por Stephen Sondheim em 1972, na interpretação talvez inigualável de Sarah. A gravação que vamos ouvir é a de 1981, em que ela é acompanhada pela orquestra de Count Basie.

Sandy the Clowns de Stephen Sondheim com Sarah Vaughan. Esse foi o último programa da nossa série Damas do Jazz. E como é uma característica de nossas séries, aí vai a versão integral do tema que usamos como prefixo dos quatro programas. Se você não adivinhou, fique sabendo que era Preview, de Paul Kinnichat, na voz de Ella Fitzgerald.

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2: Agora 11 horas em Brasília. Seguimos juntos aqui até a meia-noite. Ouvindo agora Marisa Monte, Balança Pema.

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1: Malandragem, Cássia Erlet, Roberto Frejá e Cazuza. Cai dentro, Mariana Leporassi, de Baden-Powell e Paulo César Pinheiro. Balança Pema, Marisa Monte, de Jorge Benjor.
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1: Às 11 horas e 10 minutos, em rede com a Rádio Nacional da Amazônia, com a Nacional do Alto Solimões e abraçando também meu público querido em Natal, no Rio Grande do Norte. Eu, Márcia Dias, sigo com você aqui na programação. Vamos juntos até a meia-noite. Milton Nascimento, Portal da Cor.

0: Ouvimos Veneno com Marina Lima, música de Nelson Motta e Polati. Mel, Caetano Veloso, dele e o Wally Salomão. E Portal da Cor, Milton Nascimento, de Milton Nascimento e Ricardo Silveira.
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0: 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Ouvindo Clara Nunes, Roberto Ribeiro, Coisa da Antiga.

0: Aí você ouviu o Clube da Esquina, Flávio Venturini, de Lu Borges, Milton Nascimento, Márcio Borges. Antes, Fred Martins com Janelas, música dele, Marcelo Diniz e Tim Maia, de Gilberto Gil, aquele abraço.
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0: 11 horas e 44 minutos. Vamos ouvir o Rapa, Minha Alma.
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Fala Chico César, dele, Vanessa Bomani. Batucada surgiu Marcos Vale, DJ Nado Leal, de Marcos Vale e Paulo Sérgio Vale, e Minha Alma, o Rapa de Marcelo Yuca. Fechando nossa hora, nossa participação com Ed Mota. Vamos dançar, Herbert Viana, a lua que eu te dei, boa noite.

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1: Bom demais ter você aqui com a gente na Rádio Nacional. Vamos ouvir banda Black Rio e Elza Soares, Isabela, de William Magalhães e Bernardo de Lima.

Célia Duncan, dela e Christian Noyens, A Diferença. Luciana Mello, de Valmir Borges, Joia Rara. 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E agora, Afonso e Verônica Ferriani, astronauta Jasmine de Afonso.

Tulipa Ruiz e João Donato Tafetá, de Tulipa e Gustavo Ruiz. Mariana Aidar e Chico César, O Futuro Já Sabia, de Barro e Ed Staudinger. Rádio Nacional com o melhor da música brasileira, Zé Ramalho, dele, Admirável Gado Novo.

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0: Luiz Melodia, de Melodia e Renato Piau, Cara a Cara. Maria Bethânia, de Tom Jobim e Vinícius, O que tinha de ser.
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0: Agora tem Luiz Coimbra. De Sting, versão de Zé Cabaleiro, Luiz Coimbra, Ouro e Sol.

Vander Lee, dele Terno Cinza. Marina Lima, Uma Noite e Meia, de Renato Roquette. E agora, Alceu Valença, Coração Bobo, de Alceu.

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1: Rádio Nacional, muito bom dia para você. Vamos ouvir Jorge Benjor, dele um babado.

Caetano Veloso, dele, Odara, Paulinho Mosca, tudo que acontece de ruim é para melhorar. De Mu e Paulinho Mosca. 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Loborges de Fernando Oli, Chuva na Montanha.

Cidade Negra, de Tony Garrido, Lazão, Bino da Gama, A Estrada. Martinália, Maracangalha, de Durival Caymmi. 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Geraldo Azevedo, dele Renato Rocha, de Abril.

Maria Gadu, dela tudo diferente. Leila Pinheiro pela ciclovia de Marcos Vale, Jorge Versi. Carla Sabá reza de Do Lobo e Rui Guerra.

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1: 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Titãs, de Sérgio Brito, e Torquato Neto, Go Back.

Gilberto Gil, Realce de Gil, Céu, A Nave Vai, de Jorge do Peixe. Ivan Lins, Antes que Seja Tarde, de Ivan e Vitor Martins.

Rosa Passos, de Djavan Samurai. Zezé Posse deu um rolê, de Moraes Moreira e Luiz Galvão. 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João Bosco, dele Aldir Blanc, Escadas da...

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1: Agora, abrindo esse módulo, Ednardo, Enquanto Engoma a Calça, de Ednardo e Climério.

0: A Cor do Som, de Caetano Veloso, Beleza Pura. Skank, Vamos Fugir, de Gilberto Gil e Minha.
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0: Roberta Campos, na programação nacional Minha Felicidade, de Roberto e Danilo Oliveira.

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Geraldo Azevedo, Táxi Lunar, dele Zé Ramalho e Alceu Valença. Os tribalistas Diáspora, de Arnaldo Antunes, Carlinhos Brown e Marisa Monte. Nessa sequência tem Marisa Monte, Amor, I Love You, de Marisa e Carlinhos Brown.

tinha suspirado, tinha beijado o papel devotamente. Era a primeira vez que lhe escreviam aquelas sentimentalidades, e o seu orgulho dilatava-se ao calor amoroso que saía delas, como um corpo ressequido que se estira num banho tépido. Sentia um acréscimo de estima por si mesma e parecia-lhe que entrava, enfim, numa existência superiormente interessante, onde cada hora tinha o seu encanto diferente, cada passo conduzia um êxtase e a alma se cobria.

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1: 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Zé Ramalho, dele, a Borracha.

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1: Wilson Simonal, Nem Vem Que Não Tem, de Carlos Imperial. Duda Beat, Bichinho, de Eduarda Bittencourt. 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Seu Jorge, América do Norte, dele, Pretinho da Serra e Gabriel Moura.

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0: Tanque de Verde, Chico Amaral e Samuel Rosa. Vanessa da Mata me liga de Vanessa e Dom Lucas.
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0: Márcio Faraco, dele, meu

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Tereza Cristina e seu Jorge, Pura Semente. Fred Martins e Ney Mato Grosso, Tempo Afora, de Fred Martins e Marcelo Diniz. Beto Guedes, Feira Moderna, de Beto Guedes, Fernando Brant e Ronaldo Bastos.

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1: Rádio Nacional, bom demais ter você aqui com a gente. Vamos ouvir Caetano Veloso, de Carlinhos Brown, Melancólico.

Skank e Roberta Campos, Simplesmente. Luciana Mello, de Gonzaguinha, recado. Do Esquental, de Herbert Viana, Caleidoscópio.

Ed Mota, Fora da Lei, dele e Rita Lee. Antes, Paula Santoro, Perfume de Cebola, de Filó Machado e Cacá. Na programação nacional, Tiago York. Saudade Boa, de Duda Rodrigues e Tiago York.

Ouvimos Fagner, revelação de Clodo Ferreira e Clésio Ferreira, Zé Cabaleiro, Vai de Madureira, de Zé Cabaleiro. 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Luiz Melodia, Magrelinha de Melodia.

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1: Olá, ouvinte nacional, muito bom dia. Pontualmente em Brasília, 5 horas. Hoje é terça-feira, dia 23 de junho de 2026. Eu sou Milton Rocha, a partir de agora apresento para você o melhor da música brasileira na programação musical de Leila Sena. Na operação de áudio comigo, Graciana Farias. Hoje, como sempre, começamos muito bem com Luiz Melodia e Jades Macalé, Negra Melodia.

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1: Ouvimos Lenine, de Lenine Ivan Santos, Ninguém Faz Ideia. Antes, Clube do Balanço, de Belchior e Fagner, Noves Fora. Abrindo o bloco, Luiz Melodia, com a participação do Jades Macalé em Negra Melodia, de Jades Macalé e o Ali Salomão. Agora 5:13, muito bom dia. Seguimos com o melhor da música brasileira, ouvindo agora Djavan, Nenhum Dia.

Tivemos aí Caetano Veloso, dele mesmo, Odara. Antes, Flávio Venturini, de Ronaldo Bastos e Flávio Venturini, O Melhor do Amor. Abrindo o bloco de Djavan, dele mesmo, Nem um Dia. 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Uma seleção musical feita para você com o melhor da música brasileira. Você confere comigo, ouvindo agora Vinícius Cantuária, Sutis Diferenças.

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0: Você ouviu Céu de Céu Samba na Sola. Antes, Raul Seixas, de Raul e Paulo Coelho, Eu Nasci Há 10 Mil Anos Atrás. Abrindo o bloco, Vinícius Cantuária, de Vinícius e Caetano Veloso, Sutis Diferenças.
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0: Agora, 5 horas 39 minutos. Muito bom dia. Seguimos com Marisa Monte em Volte para o Seu Lar.

0: Muito bem, ouvimos Zizi Posse de Tavito e Nea Zambuja, Começo, Meio e Fim. Antes, Milton Nascimento, de Milton e Fernando Brant, Coisas da Vida. A primeira foi Marisa Monte, de Arnaldo Antunes, Volte para o Seu Lar.
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0: Agora 5h54. Seguimos agora com Zé Ramalho, para não dizer que não falei das flores.

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0: Aí você ouviu o Diogo Nogueira de Gonzaguinha sangrando, Zé Ramalho de Geraldo Vandré, para não dizer que não falei das flores.
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0: Agora 6h02, eu trago Legião Urbana, quando o sol bater na janela do seu quarto.

Você ouviu o seu Jorge de Seu Jorge Moura e Pretinho da Serra, dia de comemorar. Boca Livre de Vinícius Cantuário e Chico Chaves chegou no vento. A primeira foi Legião Urbana, de Renato Russo, Marcelo Bonfá e Dado Villa-Lobos, Quando o Sol Bater na Janela do Teu Quarto. 6h12, muito bom dia. Seguimos com Gilberto Gil, A Paz.

0: Ouvimos banda Black Hill e Elza Soares juntos em Isabela, de William Magalhães e Bernardo Vilhena. Marina Lima, de Marina e Antônio Cícero, Acontecimentos. Abrindo o bloco, Gilberto Gil, de João Donato e Gilberto Gil, A Paz.
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0: Agora 6:25 em Brasília. Essa com certeza você não esqueceu. Sá Guarabira, Sobradinho.

0: Ouvimos Roberta Sá de Moreno Veloso e Quito Ribeiro, A Brincadeira. Alceu Valença, dele mesmo, Tomara. Abrindo o bloco, Ana Rato. Dela e Emerson Madini, Cabra Cega.
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0: Agora 6 horas 39 minutos. Eu trago para você Tim Maia. Gostava tanto de você.

0: Ouvimos Martinalha de Toquinho, Vinícius de Moraes, a Tonga da Mironga do Cabuleté. Antes, Chico César, dele mesmo, A Primeira Vista. Abrindo o bloco, Tim Maia, de Edson Trindade, Gostava Tanto de Você.
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0: Agora 6h49. Seguimos com o melhor da música brasileira, ouvindo agora Os Tribalistas, Velha Infância. E na sequência, Tulipa Ruiz, Do Amor.

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1: Agora 7:01 em Brasília. Seguimos com o melhor da música brasileira, ouvindo agora o Rapa e Maria Rita juntos em O Que Sobrou do Céu.

Você ouviu Chico Buarque, dele mesmo, Pelas Tabelas, Criolo de Criolo, Pegue Pra Ela, abrindo o bloco O Rapa, com a participação de Maria Rita em O Que Sobrou do Céu, de Marcelo Yuca. Agora 7h14, seguimos com Fátima Guedes.

Ouvimos Fátima Guedes, de Lenine e Dudu Falcão, Silêncio das Estrelas. Agora em Brasília, 7h19, o Milton Rocha, vou ficando por aqui. Estou de volta às 10 da manhã no Expresso Nacional com uma seleção musical feita para você com o melhor da música brasileira. Daqui a pouquinho você tem um repórter nacional com as principais notícias do Brasil e do mundo para você começar o dia por dentro dos acontecimentos. Te deixo agora na companhia de Cássia Eller, O Segundo Sol. Logo depois, Vanessa da Mata e o Soneguinha. E ainda, Lissi Brandão e o Wilson Simoninha juntos em tributo a Martin Luther King.

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2: Olá, bom dia. Agora são 7:30 da manhã. Um ótimo dia para você, sintonizado na Rádio Nacional em Brasília, São Paulo, Rio de Janeiro, Amazônia, Alto Solimões, São Luís, Recife. Para você que nos acompanha em todo o Brasil, junto às emissoras parceiras da nossa rede nacional de comunicação pública. E para você que está no nosso Instagram, confere aí, @RadioNacionalNoticias. Eu sou Dilson Santa Fé e aqui comigo Priscila Mazerotti. Um bom dia, Priscila.
3: Oi, Dilson, um bom dia para você. Bom dia também para quem acompanha a gente nesta terça-feira, 23 de junho de 2026. Vamos aos destaques. Polícia Federal cumpre mandados de busca e apreensão em esquema que apura crimes contra o sistema financeiro nacional. Incêndio de grandes proporções atinge galpão na Lapa, na zona oeste de São Paulo. E mais.
4: Motoristas de aplicativo têm custos médios superiores a R$5.000, aponta um estudo do Tribunal Superior do Trabalho.
3: Receita Federal abre logo mais consulta para o segundo lote de restituição do imposto de renda.
5: SUS volta a aplicar duas doses de reforço da vacina contra a poliomielite.
6: Encerrada a primeira rodada de negociações técnicas na Suíça entre Irã e Estados Unidos. Regime iraniano anuncia a criação de grupos de trabalho dedicados à questão nuclear e às sanções americanas.
2: Tudo isso e muito mais aqui no Repórter Nacional, que é produzido pela equipe de rádio jornalismo da EBC.
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3: Agora 7:32 e a gente começa esta edição do Repórter Nacional com informações da Operação Miragem da Polícia Federal que está acontecendo agora. O alvo seria o Bispo Edir Macedo, fundador da Igreja Universal do Reino de Deus. É um esquema de fraude contra o Sistema Financeiro Nacional no âmbito da gestão do Banco Digimais, que é controlado por Edir Macedo. A Polícia Federal usou como base para as investigações relatórios do Banco Central mostrando a manipulação de demonstrativos contábeis e registros para ocultar a real situação financeira do Digimais e, com isso, viabilizar operações supostamente irregulares.
2: São 9 mandados de busca e apreensão, além do afastamento dos sigilos bancário e fiscal e sequestro e bloqueio de bens e valores que chegam a R$ 670 milhões. Essa informação está sendo

0: atualizada, claro, estamos aqui acompanhando e vamos trazer para você outras informações a qualquer momento. Os investigados poderão responder por crimes como gestão fraudulenta e inserção de dados falsos em demonstrativos contábeis.
1: 7h33 e a gente sai da Polícia Federal e vai falar agora de incêndio, porque a madrugada começou lá em São Paulo, com incêndio de grandes proporções num galpão que funciona, onde funciona uma distribuidora de peças de caminhão, armazena peças, né? Muito plástico, muito papel, muito ferro. Foi na rua Emílio Guelde, na Lapa, que fica na zona oeste da cidade. 16 equipes com 45 bombeiros trabalham no local. Parte da estrutura desabou ainda de noite, ficou totalmente destruída, mas não houve vítimas. A área toda tem 10 mil metros quadrados, ou seja, de grandes proporções mesmo, né, gente? O fogo não se espalhou para construções vizinhas, porque não tem conexão entre um prédio e outro. A suspeita é de um curto-circuito, mas as causas ainda estão sendo apuradas. Estrutura totalmente destruída, mas incêndio, felizmente, sem vítimas.
0: E hoje no Conselho Nacional de Justiça tem um julgamento sobre aposentadoria compulsória de magistrados como sanção disciplinar.
1: Pois é, vamos só dar uma explicadinha rápida aqui. É assim, no final de maio, a primeira turma do STF acabou com essa história de aposentadoria como sanção máxima, aquilo que o próprio ministro Flávio Dino, quando decidiu individualmente sobre esse assunto, falou em premiar quem faz coisa errada, né? Faltas graves como venda de sentenças, corrupção, assédio sexual, premiar com aposentadoria. Pois é, agora o CNJ precisa adequar esse entendimento da primeira turma do Supremo, ajustar. Até então, vinha usando como base a Lomán, que é a lei máxima, né, da magistratura, o que resultou, por exemplo, em 20 anos, 126 magistrados foram condenados, né, à aposentadoria compulsória. Agora, após condenação à pena máxima pelo Conselho Nacional de Justiça, né, a perda do cargo, o STF deve ser ouvido sobre a decretação dessa perda de cargo. A aposentadoria, claro, é proporcional, e aí o juiz, então, recebe a aposentadoria proporcional ao tempo de serviço. Reunião que começa logo mais lá no Conselho Nacional de Justiça, decidindo definitivamente sobre aposentadoria compulsória, proibição de aposentadoria como sanção disciplinar máxima para magistrados.
0: E vamos agora falar com o Gabriel Corrêa, que tem informações sobre uma pesquisa do Tribunal Superior do Trabalho, divulgada ontem, que mostra que o número de trabalhadores de plataformas digitais e aplicativos está crescendo no país e no mundo. Aqui no Brasil, são mais de 1.700.000. Gabriel, primeiro bom dia para você. Traz aí as informações para a gente.
2: Olá, Dilson, Priscila, bom dia para vocês, bom dia para os ouvintes. Então, Dilson, o Centro de Pesquisas do TST apontou que essa relação de trabalho de trabalhadores de plataformas digitais e aplicativos tem uma relação problemática, porque as plataformas de transporte se dizem do setor de tecnologia e negam o vínculo empregatício com motoristas, porém, repassando para eles os custos e riscos da atividade. Um motorista que trabalha 22 dias por mês, 8 horas por dia, a 25 km por hora em média, tem custos mensais superiores a R$ 5.000, incluindo combustível, manutenção, desgaste do veículo, seguros, tributos, internet móvel e alimentação. Segundo a PNAD Contínua, esses trabalhadores sofrem uma sobrecarga. Em média, eles trabalham quase 6 horas a mais por semana do que os trabalhadores do setor privado. Também não são claros os critérios para descontos de 20 a 30% dos ganhos. E outro problema é o endividamento. Bárbara Souza, de 28 anos, por exemplo, mora em Brasília, onde há 4 anos enfrenta uma jornada exaustiva como motorista de aplicativo e acha que se endividar, infelizmente, entrou na rotina para conseguir o seu sustento.
3: Tive problema no motor, com óleo e tudo mais. O carro ficou parado 3 dias na oficina. Um gasto ali de mais ou menos 2.000, R$ 3.000 para poder deixar o carro sem eu ter que fazer nenhum tipo de manutenção por enquanto, a não ser que seja urgente. E eu tô agora com essa dívida. Passa o cartão, vai parcelando, aí de 6 em 6 meses, 7 meses, tem que dar trocando pelo menos 2 pneus. Aí tem aquela manutenção de trocar óleo todo mês praticamente, ainda mais por causa da alta quilometragem.
2: E os dados da PNAD Contínua também indicam que o controle da atividade ele é unilateral pelas empresas. A maioria absoluta dos motoristas não influencia os valores cobrados por cliente e nem podem escolher esses clientes.

0: Obrigado, Gabriel. A Receita Federal abre logo mais às 9 da manhã a consulta ao lote, ao segundo lote de restituições de imposto de renda. É o maior da história em número de contribuintes, quase 80% das restituições já vão ser quitadas. As informações com Gabriel Brum.
1: A consulta ao segundo lote de restituição do Imposto de Renda será aberta nesta terça-feira. De acordo com a Receita Federal, este vai ser o maior lote de todos os tempos na quantidade de contribuintes beneficiados. 9 milhões e meio de pessoas vão receber 16 bilhões de reais. Com esse pagamento, cerca de 80% das restituições devidas neste ano já vão ser quitadas. A Receita destaca o esforço para acelerar a devolução dos valores para quem tem direito. A consulta pode ser feita na página do Meu Imposto de Renda, no site gov.br/Receita Federal. Também é possível fazer essa verificação pelo aplicativo da Receita Federal para tablets e celulares. O segundo lote de restituições vai ser pago no dia 30 de junho. Do total, 4 bilhões e meio de reais vão para contribuintes com prioridade legal, como idosos, professores e pessoas com deficiências. E cerca de 7 milhões e 700 mil restituições vão para quem ganhou prioridade por usar a declaração pré-preenchida ou optou por receber via Pix. Segundo a Receita, o lote não contempla contribuintes não prioritários. Da Rádio Nacional em Brasília, Gabriel Brum.
2: Vamos falar agora sobre a prisão domiciliar do ex-presidente Jair Bolsonaro, porque o ministro Alexandre de Moraes, do Supremo Tribunal Federal, tem até quinta-feira agora, dia 25, para decidir se mantém essa prisão, que é quando termina aquele prazo de 90 dias da prisão domiciliar de Jair Bolsonaro, que está em casa desde 27 de março. Outros detalhes, quem traz para a gente agora é Pedro Lacerda.
3: Na próxima quinta-feira, dia 25 de junho, vence o prazo da prisão domiciliar do ex-presidente Jair Bolsonaro. Até lá, o ministro Alexandre de Moraes, do Supremo Tribunal Federal, precisa decidir se prorroga o benefício ou se determina o retorno dele ao regime fechado. Jair Bolsonaro cumpre pena de 27 anos e 3 meses de prisão por tentativa de golpe de Estado. Ele está em casa desde 27 de março, quando deixou o Hospital DF estar em Brasília, onde tratou uma broncopneumonia. Para a nova decisão, Moraes vai considerar laudos médicos, o comportamento do ex-presidente durante o período e um episódio recente envolvendo uma arma de fogo. Na semana passada, a Polícia Militar do DF apreendeu em uma blitz uma pistola Glock de Bolsonaro. Segundo o agente, o armamento seria levado para reparos. A defesa alega que a arma foi tornada inoperante por iniciativa da própria segurança, sem conhecimento prévio do ex-presidente, devido a preocupações com a sua saúde mental. Na prisão domiciliar, Bolsonaro usa tornozeleira eletrônica e só pode receber visitas de familiares, advogados e médicos. Está proibido de usar celular ou qualquer meio de comunicação externa. Moraes pode prorrogar o benefício, impor novas condições ou determinar o retorno do ex-presidente a outro regime de cumprimento da pena. Com informações da Agência Brasil, da Rádio Nacional em Brasília, Pedro Lacerda.
0: No Internacional, as negociações entre Estados Unidos e Irã para o fim do conflito do Oriente Médio. Daniela Franco está nos estúdios da Rádio França Internacional em Paris e traz as últimas informações sobre esse acordo. Dani, bom dia para você e seja bem-vinda.
4: Olá, Adilson. Bom dia para você, para a Priscila e aos ouvintes. Olha, Adilson, a primeira rodada de negociações técnicas lá na Suíça, depois da assinatura daquele protocolo de acordo, né, para encerrar, tentar encerrar a guerra entre os Estados Unidos e o Irã, foram concluídas na noite de ontem. E nessa manhã, o vice-ministro iraniano das Relações Exteriores, Kazem Gharibabad, anunciou a criação de grupos de trabalho dedicados principalmente à questão do nuclear e à retirada das sanções americanas, além da reconstrução e ao desenvolvimento econômico do Irã. Durante a noite, os Estados Unidos anunciaram ter suspendido por 2 meses as sanções ao petróleo iraniano e garantiram que o Irã voltará a receber inspetores da Agência Internacional de Energia Atômica, o que a diplomacia iraniana refutou nessa manhã. E depois do encerramento das conversas lá na Suíça, o principal negociador iraniano, Mohammed Bagher Ghalibafi, anunciou que as condições no Estreito de Hormuz não serão as mesmas de antes da guerra e que a região vai ser administrada por Teherã. Ao menos 36 navios atravessaram o Estreito de Hormuz ontem.

0: um tráfego marítimo recorde desde o início da guerra no Oriente Médio. Em Washington, ocorre hoje um novo ciclo de negociações entre representantes libaneses e israelenses na tentativa de encerrar as operações de Israel contra o grupo Hezbollah, que já deixaram mais de 4 mil mortos. Esse protocolo de acordo que foi assinado na semana passada entre os Estados Unidos e o Irã, eu lembro, inclui o Líbano, só que vários dirigentes libaneses exigem que Teerã não negocie no lugar do Líbano, considerando que a iniciativa do regime iraniano afeta a eficácia das conversas entre representantes libaneses e israelenses. Ao vivo da Rádio França Internacional em Paris, Daniela Franco para o Repórter Nacional.
1: Ok, Dani, obrigado.
2: 7h44, você já ouviu aqui no Repórter Nacional que a Polícia Federal está nas ruas e cumpre mandados de busca e apreensão em esquema que apura crimes contra o sistema financeiro nacional. E você ainda vai ouvir.
3: Presidente Lula entrega medalhas aos vencedores da Olimpíada Brasileira de Matemática das Escolas Públicas e cita preconceito com estudantes da rede pública nas primeiras edições da competição.
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2: O SUS vai voltar a aplicar duas doses de reforço da vacina contra pólio. Agora a vacina será injetável. Aliás, faz tempo que é injetável, não é mais gotinha. Quem explica pra gente é a Cristiane Ribeiro, que tem ao vivo as informações. Oi, Cris, bom dia. Pra tristeza de muitas crianças aí, não é mais gotinha, já é injetável. E agora duas doses, né, Cris?
5: É isso mesmo, Priscila.
2: Tristeza e proteção, né? Sempre é bom lembrar.
5: Exatamente isso que eu ia falar. Tristeza é um chorinho, mas que é um chorinho bom, né? Faz parte e tem que vacinar mesmo, né? Então, Priscila, todas as crianças de 4 anos de idade devem receber mais uma dose de reforço da vacina contra a poliomielite. Com isso, o SUS volta a oferecer o esquema que começou a ser feito em 2024, mas agora exclusivamente com a vacina injetável. O imunizante vai estar disponível nos postos de saúde e clínicas da família a partir do próximo dia 3 de agosto. Até 2024, todas as crianças recebiam 3 doses da vacina injetável, feita com o vírus inativo, e depois 2 doses de reforço com a vacina oral de vírus enfraquecido, a famosa gotinha. No entanto, como em situações muito raras, o vírus atenuado da vacina oral pode sofrer mutações e provocar a doença, o Ministério da Saúde decidiu utilizar somente a vacina injetável. A diretora da Sociedade Brasileira de Imunizações, Isabela Balalai, enfatizou que a polio está controlada no Brasil, mas que o reforço é necessário porque a proteção conferida pela vacina cai com o passar do tempo.
6: O segundo reforço, feito aos 4 anos, ele prolonga a proteção oferecida pelo esquema primário, né, de 3 doses e um reforço feito aos 15 meses, e ajuda a garantir os níveis mais adequados de proteção antes da entrada na fase escolar. Então, você tem um prolongamento da proteção contra a paralisia infantil com o esquema de 5 doses, com a última sendo aplicada aos 4 anos, que é o chamado segundo reforço.
5: Priscila, o Brasil não registra casos de poliomielite há 37 anos e em 1994 recebeu certificado de área livre de circulação do vírus. No entanto, apesar de estar erradicado em grande parte do globo, o vírus ainda circula em alguns países e a vacinação é a única forma de prevenir a doença e evitar que ela volte a causar surtos como foi no passado. Volto com você, Priscila.
2: Obrigada, Cris. Bom dia.
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1: A segunda-feira, na fase de grupos também, segunda rodada, teve craques brilhando. Messi brilhou e fez 2 gols da vitória sobre a Áustria e assegurou a classificação antecipada da seleção da Argentina, assim como a França, que superou o Iraque com grande atuação do Mbappé e marcou também 2 gols na vitória por 3-0. Ainda nessa segunda-feira, Noruega e Senegal se enfrentaram, com o Timmy Haaland levando a melhor. Vitória por 3-2 também garantiu presença na próxima fase. No fechamento do dia, a Argélia venceu por 2-1 de virada e eliminou a Jordânia do Mundial. Com os gols de ontem, Lionel Messi tornou o maior artilheiro da Copa do Mundo, 18 gols, logo atrás de Kylian Mbappé, que alcançou a marca de 16 gols. Igualou a marca de Miroslav Klose, que até então era o detentor do recorde obtido em 2014. Amanhã tem Brasil em campo, nossa seleção enfrenta a Escócia. Hora da torcida, da nossa torcida. Hoje acontece o último treino antes de partir para Miami, onde acontece o jogo. As informações sobre o Brasil, a gente confere com Elcio Ramalho, enviado especial da Rádio França Internacional nos Estados Unidos.
8: No treino previsto nesta manhã, no centro de treinamento de Nova Jersey, com apenas 15 minutos abertos à imprensa, Carlo Ancelotti deve definir quem vai entrar no lugar de Rafinha, que se machucou no jogo contra o Haiti. São vários os candidatos à posição. Outra expectativa é sobre Neymar. Ele voltou a treinar integralmente com o grupo e deve começar no banco contra a Escócia. Sua volta é saudada pelos jogadores, como revelou o meio-campista Lucas Paquetá.
9: Estamos todos muito felizes com a volta dele, né? Voltar a treinar, voltar a estar no campo com todos nós. É um cara importantíssimo para a nossa seleção, que tem uma história linda aqui e que ainda pode nos ajudar muito. É muito importante, assim como todos os jogadores do elenco. Então a gente está feliz por ele, pela volta dele, e espera que ele possa estar em campo o quanto antes, nos ajudando.
8: Na noite desta terça-feira, no estádio de Miami, o treinador Carlo Ancelotti e um jogador ainda a definir participam da tradicional coletiva na véspera da partida. De Miami, Elcio Ramalho, Rádio França Internacional.
1: Aí, reforçando, o Brasil entra em campo contra a Escócia amanhã, 7 da noite, horário de Brasília. A partida será em Miami.
2: E chegou a hora de movimentar a nossa rede nacional de comunicação pública para falar de um dos alimentos mais tradicionais da mesa dos brasileiros, o feijão. No Pará, o preço do feijão acumulou alta superior a 57% nos primeiros meses deste ano, muito acima do aumento médio da cesta básica no estado. Reportagem de Marcos Aleixo, da Rádio Cultura FM de Belém.
10: O feijão, um dos principais alimentos na vida de famílias brasileiras, sofreu um aumento de 57,29% em 5 meses deste ano de 2026, uma variação quase 5 vezes superior ao aumento médio da cesta básica no período. Os dados foram divulgados pelo Departamento Intersindical de Estatística e Estudos Socioeconômicos de EESE Pará. Segundo o levantamento, o custo da cesta básica de alimentos dos paraenses apresentou forte elevação de janeiro a maio deste ano. O supervisor técnico do EESE Pará, Everson Costa, comenta o reajuste.
11: A alta acumulada no preço do produto, principalmente nos primeiros 5 meses deste ano, ou seja, entre janeiro a maio, ultrapassa a casa dos 57%. Isso é bem maior do que a inflação dos últimos 5 meses e também a própria inflação dos últimos 12 meses.
10: De acordo com os levantamentos, o valor médio da alimentação básica alcança R$ 755,24 no mês passado, com alta acumulada de 13,30% entre janeiro e maio, percentual superior à inflação do período, estimada em 2,7%. Pelo Índice Nacional de Preços ao Consumidor Amplo, IPCA, do Instituto Brasileiro de Geografia, Estatística e IBGE. Contudo, já no início de 2026, o produto voltou a apresentar elevação, sendo comercializado a R$ 5,69 em janeiro. Em abril, o valor subiu para R$ 8,52 e atingiu R$ 8,65 em maio. Para este mês de junho, as pesquisas mais recentes do Diese Pará indicam a possibilidade de novos reajustes, visto que os novos preços coletados não só se mantêm elevados, como também, em alguns casos, estão mais altos. Everson Costa detalha os impactos.
11: O custo da cesta básica, ela se eleva ainda mais quando produtos tradicionais e básicos e necessários, inclusive da tradição alimentar e também do dia a dia, como feijão, encarecem bastante. Isso não se restringe ao consumo doméstico. A gente está falando também de dificuldades que chegam para quem comercializa alimentos. Então, restaurantes, as refeições, os pratos feitos, né, a comida fora de casa também fica mais caro.
8: Marcos Aleixo, da Rádio Cultura de Belém, para a Rádio Nacional em Brasília.
1: Os vencedores da Olimpíada Brasileira de Matemática das Escolas Públicas receberam ontem suas medalhas. Foi a maior edição da UBMEP e o presidente Lula esteve na cerimônia, exaltou a participação em massa de estudantes da rede pública que inicialmente eram alvo de preconceito. Pedro Lacerda está de volta e traz os detalhes.
12: O presidente Lula participou nesta segunda-feira, no Rio de Janeiro, da entrega de medalhas aos vencedores da OBMEP, a Olimpíada Brasileira de Matemática das Escolas Públicas. O evento reuniu mais de 680 medalhistas de ouro e marcou os 20 anos da maior Olimpíada Científica do país. A edição de 2025 distribuiu quase 8.500 medalhas, 650 de ouro, 1.950 de prata e 5.850 de bronze, além de mais de 50 mil certificados de participação. Foi a maior edição da história da Olimpíada. Mais de 57 mil escolas em 5.566 municípios, o que equivale a 99,93% do território nacional. Ao discursar, o presidente Lula lembrou como foram as primeiras edições da competição e citou o preconceito e a desconfiança que havia em relação ao desempenho dos estudantes das escolas públicas.
13: Eu cansei de ouvir as pessoas dizer: ô Lula, você é louco. Os alunos da escola pública não estão preparados. Eles não gostam disso, eles não vão participar. Era como se fosse uma coisa proibida para os meninos e para as meninas da escola pública. E nós temos. Vamos fazer um teste. É aquilo que o meu ministro da Educação disse. Na primeira Olimpíada se inscreveram 10 milhões de meninos e meninas.
12: Nesta edição participaram cerca de 18 milhões de estudantes do sexto ano do ensino fundamental ao terceiro ano do ensino médio, de escolas públicas e privadas de todo o país. A Olimpíada Brasileira de Matemática é disputada em duas fases. A primeira é uma prova objetiva aplicada nas próprias escolas. Os classificados avançam para a segunda etapa com questões discursivas que exigem a apresentação do raciocínio usado na resolução dos problemas. A competição é realizada anualmente com recursos do Ministério da Educação e do Ministério da Ciência, Tecnologia e Inovação e tem como objetivo estimular o estudo da matemática e identificar talentos na área entre estudantes de todo o Brasil. Da Rádio Nacional em Brasília, Pedro Lacerda.
2: Uma pesquisa fez um recorte inédito das quadrilhas juninas do país, especialmente as festas de Campina Grande, na Paraíba. Reportagem de Madison Euler, com sonoplastia de José Alves.

A cidade de Campina Grande, na Paraíba, referência dos festejos de São João do Brasil, já teve ao longo de sua história mais de 400 grupos de quadrilhas juninas. Atualmente, são cerca de 14 grupos. Este é um dos destaques da pesquisa As Quadrilhas Juninas do Brasil, realizada pela Quest, em parceria com o YouTube, que fez um diagnóstico inédito sobre o ecossistema das quadrilhas juninas no país, trazendo um recorte especial sobre a realidade do arraial da cidade paraibana. Foram entrevistados de maneira presencial e virtual entre os dias 8 e 21 de maio deste ano, quadrilheiros, quadrilheiras, dirigentes, lideranças, brincantes e demais atores da manifestação cultural.

O levantamento também revela que, para além de grupos de dança, símbolo da tradição cultural presente em todos os estados do país, as quadrilhas juninas são movidas pelo protagonismo feminino, pelo acolhimento à diversidade e pelo impacto na juventude periférica. Das 14 quadrilhas de Campina Grande, 6 são presididas por mulheres, mas são as lideranças femininas que sustentam a estrutura financeira, administrativa e artística do movimento junino como um todo. As quadrilhas também funcionam como redes de acolhimento, proteção e protagonismo majoritário da comunidade LGBTQIAPN+, em funções de direção criativa, maquiagem e coreografia. Conforme o estudo, esse pertencimento social é ampliado quando as quadrilhas juninas também são reconhecidas pelos seus brincantes e pela comunidade onde estão inseridas como espaços de convivência, disciplina e de afirmação de identidade. Quem?

0: A pesquisa revela ainda que os membros das agremiações juninas vivenciam São João durante praticamente todo o ano. Passado o ciclo de apresentações que começam em maio, passam por junho e avançam para julho, a temporada seguinte já começa a tomar forma entre agosto e outubro do mesmo ano. Além destes 6 meses, outros tantos são utilizados para ensaios, confecção de figurinos e adereços. Da escolha do enredo à costura, esse ciclo permanente mobiliza de 100 a 300 pessoas por grupo. O desafio orçamentário é severo. Sem verba estável, as rifas comunitárias são alternativas para a confecção dos figurinos luxuosos. Os repasses públicos chegam geralmente com atraso e as premiações nunca cobrem os custos. Muitas lideranças chegam ao fim da temporada junina assumindo dívidas do próprio bolso. O levantamento completo está disponível no site quest.com.br. Da Rádio Nacional em São Luís, Madison Euler.
1: O repórter nacional fica por aqui com trabalhos técnicos de Egbert Martins. Você pode conferir as nossas reportagens no radioagencianacional.ebc.com.br. Uma ótima terça-feira para você. Até amanhã.
2: Muitíssimo obrigado pela audiência. Aproveite bem o seu dia e até amanhã.
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7: Meus amigos e minhas amigas da Rádio Nacional Frequência do Brasil. Eu não estou entendendo nada. O que você está fazendo embaixo da mesa?
8: Eu estava tentando aumentar o volume do meu retorno.
7: Embaixo da mesa?
8: Embaixo da mesa.
9: Tem na mesa com o Datena e embaixo da mesa com o Vicente.
8: Os filtros.
7: Eu pensei que você estava caçando tatu.
8: Não, não.
7: Pô, eu tô abrindo o comentário, o cara tá debaixo da mesa. Ontem ele perdeu o óculos e entrou debaixo da mesa. Você não prefere trabalhar embaixo da mesa? A gente põe o microfone lá embaixo.
8: Não,
7: não prefiro, tem certeza?
8: Não. Juro pra você que não.
7: Você tá aqui concentrado, nem sei o que eu vou falar mais.
9: É, não há mais clima pra mais nada.
7: O cara sai debaixo da mesa. Hoje é terça?
9: Terça, dia 23.
7: Então tem
9: junho.
7: Na mesa com o Datena. Eu não sei com quem é, porque não me avisaram, mas tem hoje, às 21h. Se puderem me avisar de Brasília, eu agradeço. Bom, meus amigos e minhas amigas, já que eu não tenho o que falar, porque o Vicente me tirou da concentração completamente, que vocês tenham um bom restinho de semana. Quarta-feira, o Brasil joga quarta, né? Contra quem joga o Brasil?
9: Escócia.
7: Escócia. Escócia é bom, é o uísque, né? O time é ruim, mas não deve ser um adversário fácil a ser batido. Mas vamos partir de um princípio que todo dia você abre o noticiário e tem lá, surpresa na Copa, todo mundo é surpresa na Copa. Noruega, surpresa da Copa. Pô, como surpresa da Copa, tem jogador que joga nos melhores times da Europa, né, a Noruega, não joga no campeonato norueguês, porque deve ter um ou outro. Porque vai muito frio lá, acho que não dá para jogar lá. Os caras vão ganhar dinheiro em outro lugar. A dupla de ataque da Noruega é o Haaland, que faz 1 bilhão de gols por minuto, e o Solote, que é outro centroavante, que não foi muito bem esse ano do Atlético de Madrid, mas é um baita centroavante também. O time inteiro joga em tudo quanto é lugar. Né? Então, para quem conhece futebol internacional, não é surpresa coisa nenhuma a Noruega, mas faz muito tempo que não joga e tal. Aí Senegal, surpresa. Aliás, foi um jogão, né? Eu não vi porque dormi. Aliás, eu consegui dormir ontem no... Também, eu cheguei aqui 5 horas da manhã. Você chegou um pouco depois, um pouco antes, 5 minutos antes. Chegando na hora do jogo, a gente dorme, não? Eu consegui dormir no... Eu perdi o pênalti, que eu tava dormindo. Quem perdeu foi o Bessi. Eu perdi ele perdendo o pênalti. Depois ele fez 312 gols. Né? Mas não podia ser de pênalti. O gol que superava o close, né? Closet, o banheiro, é o close, alemão. Então o Messi passou a ser o maior artilheiro de todas as Copas, não é? Não podia ser de pênalti. Ele pegou e falou assim, ah, vou chutar esse pênalti fora, e fez outros dois. O Messi, cara, vê se acha na internet aí o Pelé cantando parabéns a você, quando eu fiz sei lá quantos anos. Sei lá, se era 60 ou coisa parecida. Vê se acha aí na internet. Acha você, Agostinho? Você não faz nada também. Pedi pra você ligar pro repórter hoje, você falou que não sabia ligar. Vê se acha aí o Pelé cantando parabéns a você. Porque eu tô quase cometendo uma bobagem aqui. Quase, quase, quase. Porque eu não posso fazer isso com o Pelé. Pelé, pra mim, foi o maior de todos os tempos. Mas olha, eu vou dizer uma coisa pra você. O Messi chega pertinho do Pelé, cara. O Messi joga uma coisa diferente do que todos esses caras jogam. Mas não tem Mbappé, não tem Haaland, não tem ninguém perto dele. Eu acho que o Messi realmente, depois do Pelé, mas muito pertinho do Pelé, é o Messi. É impressionante. O estilo de jogar é diferente, mas o Pelé era rápido pra caramba. Tanto que ele era um velocista, se ele fosse... Para de bater na mesa, Vicente. Você entra debaixo da mesa. Tira a mão da mesa, por favor. Por gentileza. Você bate na mesa, faz barulho. Então, o lance é o seguinte. O Pelé era um velocista que, se ele fosse um atleta olímpico de corrida, ele ganharia medalha de bronze, sei lá o quê. Mas ganharia, velocista. E driblava na corrida e tal. Mas o Messi é diferente do Pelé. O Messi, quem definiu muito bem o Messi, foi o Arsène Wenger. Sabe quem é o Arsène Wenger? Técnico durante muito tempo do Arsenal. E eu trabalhei, a maioria dos jogos da Copa do Brasil aqui, Copa do Mundo realizada no Brasil, eu trabalhei ao lado do Arsène Wenger, eu e o Branco. Tá? E eles tinham paixão pelo Branco, que foi um dos maiores laterais de todos os tempos. Mas enfim, cara, voltando a falar do Messi, o Messi é um negócio diferenciado. O Arsène Wenger definiu o Messi como jogador de videogame. Parece jogador de videogame, os movimentos que ele faz, primeiro que são inesperados, né? Se fossem esperados, não seria o Messi. Né? Ele sempre aparece desmarcado, você já reparou? Eles botam 312 caras para pegar o Messi, o Messi pega e aparece desmarcado, a maioria das vezes. A maioria das vezes o cara não consegue ver o Messi aparece do nada. Que nem o gol que ele fez, suplantando o Klose, da Alemanha, né? Como o maior artilheiro de todas as Copas, foi do jeito que ele, jeito Messi de ser. Vem de trás, bate chapado no canto do goleiro, o goleiro absolutamente nem vê. Nem vê. Ele perdeu um gol de pênalti, marcou outros dois. O segundo gol também, ele vai, dribla, chuta, pega na canela do cara, ele tá lá, de novo na bola e chuta no meio de todo mundo e faz o gol. É um monstro sagrado. Eu acho que depois do Pelé, mas bem pertinho do... Já achou que eu tô... Eu tô esticando o comentário aqui para vocês acharem. Será que eu vou ser obrigado... Ah, vai te catar. Vocês são muito ruins de achar coisa na internet. Sou obrigado a parar meu comentário aqui? Porque eu queria encerrar o comentário com isso, que foi acho que uma das maiores honras que eu tive na minha vida. Sabe? Foi uma homenagem que fizeram para mim. Sabe aquelas homenagens de falsidade quando você faz aniversário e os caras da equipe querem te elogiar e pediram pro Pelé gravar. É, entendeu? E o Pelé gravou. Eu chorava sem parar. Até hoje, quando eu vejo, eu choro. Como hoje eu não estou afim de chorar, você que chora lágrimas cinematográficas, pode chorar aí. É, parabéns a Datena. Datena sou eu, né?
10: Acho que eu achei aqui.
7: É, se não achar, eu acho.

0: Vamos ver, não sei. Peraí.
1: É. Bom, enfim, é, você achou ou não achou? Sai de perto do microfone, senão vai vazar. Não, mas enfim, era para dizer que o Messi fez 2, né, ontem, o Mbappé fez 2 e o Haaland fez 2 também. Não é isso? Mas o Messi já é o artilheiro, ele está na frente de todo mundo. Ele tem 5 gols, né? Não é isso que o Messi tem? O Messi tem 5 gols.
0: Isso.
1: Os dois de ontem, 5 gols. Eu acho que tem mais que o Mbappé, mais que o Haaland. Haaland. Enfim, é um monstro sagrado o tal de Messi. E o time da Argentina, meu irmão, pode ser bi, hein? Tri, né? Porque já é bi, né? Mas pode seguir mais um título. Já ganhou mais de uma vez, a gente ganhou. Ganhou aquela Copa que roubaram da gente, do Peru. Lembra que o Peru entregou o jogo para a Argentina?
0: Foi um escândalo, né?
1: 6-0. O Peru amoleceu o jogo para a Argentina, não amoleceu?
0: Ah, parece que foi amoleceu. Armado ali, né?
1: Armadíssimo. Então é bi. Pode ser tri, porque a Argentina está jogando pra caramba. Agora, toda hora eu ouço falar em surpresa de alguma seleção na Copa do Mundo. Ah, porque o Cabo Verde empatou com o Uruguai, cara. Cabo Verde, primeiro, o Uruguai empatou com o Cabo Verde e virou. O Cabo Verde fez 1-0. Né? Depois empatou o Uruguai, depois virou e depois o Cabo Verde foi lá e empatou dois empates seguidos de uma seleção que está estreando na Copa. Né? Cabo Verde tem 600 mil habitantes. Você já viu como é que você vai para Cabo Verde?
0: Não, nunca vi. De avião deve ser,
1: você
0: né?
1: Você pega um avião, imagina, um barco e vai para Cabo Verde. Que outro jeito você queria ir para Cabo Verde? Que outro jeito você queria ir para Cabo Verde?
0: Não, pode ter uma escala.
1: Você vai para Cabo Verde, o pior que tem.
0: Tem, não tem?
1: Eu fui ver, porque Cabo Verde, Ilha do Sal, fica no meio do Oceano Atlântico. No meio ou na beirada ali da África e de Portugal, né? Eu falei, bom, deve ser mais próximo, porque é mais próximo fisicamente que Marrocos, né, e do que Lisboa. Você que é português, você pode me explicar isso. Sabe quantas horas demora o voo para Cabo Verde? Voo de Lisboa você faz em 9, 10 horas, não é isso? Então, Cabo Verde fica muito mais perto do que Lisboa. Fica quase no meio do caminho. Quanto tempo demora o voo?
0: Não sei.
1: De 15 a 21 horas.
0: A Ilha da Madeira também. Ela fica mais próxima do Brasil.
1: É, mas por
0: só
1: quê?
0: Só que tem que fazer o voo
1: você
0: com
1: tem
0: escala.
1: Que ir para Lisboa primeiro e voltar para Cabo Verde.
0: É isso.
1: Agora, uma pergunta. Não é para os portugueses só, não. Porque a Turquia Airlines faz a mesma coisa e a Marruecos Airlines faz a mesma coisa. Se fica no meio do caminho, por que não desce primeiro em Cabo Verde e depois vai para Lisboa? Hein? Por que não desce primeiro em Cabo Verde e depois vai para Marruecos? Eu até pensei em ir para Cabo Verde. Mas eu vi lá 21 horas de avião, aí você tem que ir para Lisboa e voltar para Cabo Verde. Eu queria ir para Cabo Verde. Eu vi um repórter da Gazeta TV entrando em Cabo Verde, me deu vontade. Você sabe como é que chama a capital de Cabo Verde?
0: Não.
1: Cidade da Praia.
0: Olha,
1: que é legal. Nome bonito, né?
0: Lindo.
1: Mas, enfim, é isso aí. Cabo Verde é surpresa também. Todo mundo é surpresa. Noruega é surpresa. Curaçao é surpresa. Cabo Verde é surpresa. Por que que o Brasil, que é 5 vezes campeão do mundo e que ninguém acredita no Brasil, não pode ser a grande surpresa da Copa? Ninguém sabe como o Neymar vai jogar. Sei lá como o Neymar vai voltar. Vai que ele volta dando bicicleta, driblando 18. É quase que inacreditável. Mas era inacreditável você falar que Cabo Verde empatasse 2 vezes da Copa. Curaçao acho que conseguiu um empate também. Fez o primeiro gol da história de um time com um país de 180 mil habitantes. É o menor país a disputar uma Copa depois é Cabo Verde. Como é que você pode imaginar que essa seleção de Cabo Verde estivesse fazendo a campanha que está e vai classificar pelo jeito que está? Não é verdade? A Espanha periga.

0: ia ser a terceira do grupo dela, quando os espanhóis acharam que a Espanha é a oitava maravilha do mundo, que ia ganhar de todo mundo e tal. Já começou empatando a primeira partida, exatamente contra Cabo Verde. Foi uma zebraça que o Vozinha pegou tudo, não é verdade? Então, dependendo do cruzamento de resultados, a Espanha pode ser a terceira do grupo. Que é difícil não classificar um time, são três que se qualificam. Só que daí para frente começa a ficar mais apertado. Ah, mas Atenas, estamos jogando muito mal e tal. Sim, mas podemos surpreender, por que não? Eu, apesar dos caras já estarem metendo pau nesse técnico, eu me lembrei da Copa de 94. A imprensa inteira metia o pau no Brasil pra caramba. A imprensa inteira, inclusive nós lá da Bandeirantes. Tanto que depois, quando foi avançando, a Globo faz o que ela sempre fez. Ela mete o pau no começo e depois, quando a seleção começa a se classificar, ela começa a puxar o saco da seleção. Foi o que ela fez na Copa dos Estados Unidos com o Galvão Bueno e a equipe deles lá. Eles metiam o pau na seleção, como a nossa equipe metia, Rivelino, Juarez Soares, Luciano, todo mundo metia o pau. E, de repente, a seleção começou a andar porque os outros estavam jogando muito mal. Aí a Globo pega e, Brasil! O Galvão só metia o pau no Brasil. Pô, que falha! Agora ele falou que é a pior seleção do mundo. Tá mal pra caramba. Aí quando começa a chegar, tá falando assim, o Brasil, o maior time do mundo! Vai que é tua, Taffarel! Então é a mesma coisa que fizeram. Então, você vai ver, se de repente o Brasil começar a ganhar, vira o disco completamente, cara. Vai, muda completamente. E eu repito, se Cabo Verde... de repente, surpresa. A Noruega eu acho um absurdo o cara falar que é surpresa. Esse som que você está ouvindo não é o Olodum, é o Vicente digitando não sei o que aqui. Ele já escreveu o livro, deve estar escrevendo outro livro. Ele começou o programa de bar da mesa. Então, quando você ouve o barulho, é o Vicente digitando, não é o Olodum. Senão entra o Galvão Bueno aqui. Oh! Olha o Olodum aí, amigo! Olha o Olodum, amigo! Pô, parece que é a Copa do Mundo do Olodum. Não que eu não gosto do Olodum, mas, pô, toda hora o Olodum, Copa do Mundo. Não é? Ele esquece de narrar o jogo e fica falando do Olodum. Que, aliás, é um grande grupo. Parabéns ao pessoal do Olodum. Aí na Bahia, não sei, não deve estar na Bahia, deve estar lá em Miami,
1: Tem para
0: New
1: todo lado,
0: York, tem em todo lugar. Mas, enfim, sei lá, eu acho que o Brasil pode surpreender. Pode surpreender mesmo. Surpreendeu, porque o Ancelotti ficou um ano treinando o time, ganhando 58 milhões por temporada. É um dos técnicos mais bem pagos do mundo, não é verdade? 58 milhões por temporada. E renovou o contrato agora. E até agora a gente não tem um time definido para jogar. Mas olha, a maioria dos jogadores do Brasil é protagonista. Nos grandes clubes de futebol do mundo. Vai que esses caras inventam de jogar. Porque, à exceção do Vinícius, ninguém jogou bola até agora. Ninguém assumiu a responsabilidade de jogar bola. Em cada uma dessas seleções, há os destaques individuais. Não há a França sem Mbappé. A Argentina, o coletivo é muito bom. É o que me chama mais atenção, o coletivo da Argentina. Se bem que tem outros times jogando bem pra caramba, eu esqueço o nome dos times também, não fico guardando. Passa da uma hora, eu durmo. Eu vejo lá o resultado, mas eu durmo normalmente. O time que jogou ontem, vê quem jogou com a Alemanha ontem, que meteu 1-0, que é um baita time africano, meteu 1-0, depois tomou de virada, no último minuto do jogo, um gol de um jogador de origem turca. Não é? Eu quero saber o nome do time, não o nome do repórter. Qual é o time? Fala para mim aí. Costa do Marfim. Costa do Marfim é um timaço, cara. Acho que ganhou da França num amistoso que teve. É um timaço. Então esses times estão muito parelhos, mas muito, muito parecidos. Jogando bem pra caramba. Você vê esses times africanos, eles arrebentam a boca do balão. Noruega tá arrebentando a boca do balão. Tem sempre um destaque. Nesses times aparecem mais o coletivo, que parece que todo mundo joga bem. A minha senhora, que só torce para futebol, na época de Copa do Mundo e torce pro Brasil, e ela quer que eu ponha a camisa amarela, eu não ponho, porque desmoralizaram a camisa amarela com esse negócio de política. Eu não uso mais a camisa amarela. Desmoralizaram com esse negócio de política. Meteu política no meio, eu não uso mais a camisa amarela. Politizaram, não uso mais. Não é? E se eu botar uma camisa vermelha, então, o cara me chama de comunista. É impressionante. O cara precisa resolver se eu sou comunista, se eu sou direita, se eu sou... Precisa resolver isso aí. Não resolveram até hoje. Uma hora eu sou comunista, me põe com chapéu do Kremlin, coisa parecida. Eu sou pela Constituição brasileira, eu sou pelo povo. Povo que muita gente aí em Brasília não sabe o que é. A gente elege esses caras, vão para o Congresso, eles são inquilinos do poder e muita gente não sabe, nem lembra o que é povo. Essa é a realidade. Isso é para dizer que eu tenho alguma esperança, porque o brasileiro sempre tem esperança. E um time que foi, uma seleção, foi 5 vezes campeão mundial, pode inventar de jogar bola e a gente pode surpreender. E aí vai calar a boca de muito comentarista que fica metendo o pau da seleção. E depois, quando o Brasil começa a chegar, vira o discurso completamente. Muda o discurso, parece campanha política. Fulano está com 98%, vai lá e vira, o outro ganha. O cara começa a puxar o saco do cara que foi eleito. É a mesma coisa. Então, eu ainda fico esperando que o gigante adormecido acorde, porque, repito, um país que é 5 vezes campeão do mundo, de repente, pode surpreender e fazer uma campanha, pelo menos, muito melhor do que a gente imagina. Se vai ser campeão, pergunta para aquele povo lá, que acho que morreu o povo, não existe mais, né? Aquele povo acertava todos os resultados. Aí, com o povo, descobriram que com essas bets, que eu não gosto nem de bet legalizada, nem de bet ilegal, eu acho isso uma tranqueira, esse negócio de bet, não gosto de bet, né? Jamais, como disse o Lula, eu acabarei com todas as bets. O presidente Lula falou e eu concordo com ele. Depois que descobriram a bet, nunca mais apareceu polvo, tartaruga, periquito, que adivinha resultado, apareceu? Agora você tem que jogar na bet. Mesmo porque o povo era capaz, porque tem 1 bilhão de braços, né, Vicente? Você que caça tatu, você que é caçador de tatu, quantos braços tem o povo? Tentáculos.
1: Quantos tentáculos? Cerca 8, de 8, né?
0: É,
1: 8.
0: Por isso que chama octopus.
1: Exatamente.
0: Por causa dos tentáculos.
1: Exatamente.
0: Então o povo saberia apostar no cartão amarelo, do gol, que hora vai sair, porque tem 8 tentáculos. Mas nós vamos, tentáculos, fazer uma boa campanha. Essa foi péssima. Na verdade, era só para dizer que o Messi fica bem pertinho do Pelé. Eu sei que os mais saudosistas vão arrebentar comigo, vão me matar, mas eu sempre achei o Pelé disparado, o maior jogador de todos os tempos. Ainda tem tanta gente depois do Pelé, Garrincha, Rivelino, Zico, Gerson. Aí eu já confundo com amigos meus, mas eu vou ficar com o Pelé ainda como o melhor de todos os tempos e o Messi vai bem pertinho dele. Achou o Pelé cantando parabéns para mim? Então, quando eu fiz, sei lá quantos anos, acho que 60 anos, o Pelé apareceu numa homenagem a mim e cantando parabéns. Foi a maior emoção da minha carreira. É por isso que, para mim, o Pelé vai ser imortal. Sempre, sempre. Pelo carinho que ele teve comigo a vida inteira, quando jogava, quando parou de jogar. Mas que o Messi é um grande jogador, disparado. Não tem ninguém perto do Messi nessa Copa do Mundo, esses Mbappé, esses Haaland, não tem. O Mbappé até que está simpático nessa Copa, mas ele é enjoado pra caramba. Mas essa Copa ele está bem simpático. Ele cumprimenta todo mundo, assina negócio de figurinha. Eu estou gostando do Mbappé nessa Copa, não pelos gols que ele está fazendo, mas pela simpatia. Agora o Messi eu amo, porque ele está jogando bola pra caramba. Mas muita bola. Mas o Pelé, para mim, ainda é o Pelé. Olha o Pelé quando ele cantou parabéns e eu desmontei. Por favor.
2: Parabéns para você dessa data querida. Muitas felicidades, muitos anos de vida. Olha aí, Datena.
3: Eu gostaria de estar aí para te dar um abraço pessoalmente.

0: porque você sabe, né? Eu sou um pouquinho mais velho que você, mas, poxa, não vai dar para ir, porque eu não estou em forma física excelente para te dar esse abraço. Mas eu vou te dar um abraço pessoalmente qualquer dia desse aí. Boa sorte e parabéns mais uma vez. Não dói nada, viu? Já passei por isso aí, não dói nada, vai bem.
1: Bom,
0: parabéns para...
2: Tem imagem do Pelé aí, né? Tem imagem do Pelé que eu pensei que vocês tinham passado pro Serginho. Senão o Serginho já tinha colocado até o final. Tem a imagem? Tem a imagem? Então põe a imagem do Pelé. Porque tem tanta gente que me odeia. Eu também odeio muita gente, isso aí é recíproco. Mas, pô, os caras rasgam-se todos quando houve uma homenagem dessa e eu fiquei tão emocionado quando o Pelé cantou isso pra mim. Tem imagem, dá pra soltar
3: com mais? Do Rei Pelé, e um dos maiores momentos da minha vida foi quando ele me surpreendeu mandando uma mensagem de parabéns pelo meu aniversário. E... claro, eu sinto uma falta enorme dele, como o povo brasileiro sente também. Sempre foi um gigante em todos os sentidos.
0: Parabéns pra você, nessa data querida, muitas felicidades, muitos anos de vida. Olha aí, Datena, eu gostaria de estar aí para te dar um abraço pessoalmente, porque você sabe, né, eu sou um pouquinho mais velho que você, mas... poxa, não vai dar para ir, porque eu não estou em forma física excelente para te dar esse abraço. Mas eu vou te dar um abraço pessoalmente qualquer dia desse aí. Boa sorte e parabéns mais uma vez. Não dói nada, viu? Já passei por isso aí, não dói nada, vai bem.
2: O Rei Pelé tinha acabado de fazer uma cirurgia no quadril no Hospital Albert Einstein. E essa foi a maior emoção que eu tive da minha vida. Porque durante muito tempo, muito mais tempo do que fiz programa de polícia, eu alimentei a minha família, eu consegui estudar os meus filhos fazendo reportagens de futebol. Fazendo reportagens de 35 anos de carreira, dos 52 que eu tenho. A maior parte da minha carreira foi como repórter esportivo e bom repórter. Mas péssimo narrador esportivo, mas fui narrador também. Então, eu sou muito grato à minha profissão e ao rei. O rei, para todos nós, é imortal, mas para mim tem um sentido diferenciado, porque eu pude ter o carinho do rei de perto e sempre foi muito carinhoso comigo. Ele, tantas pessoas, todas as pessoas com quem eu trabalhei proximamente, me tratavam muito bem, todas, quase que sem exceção. Só gente que era mau caráter, que eu não me dava bem. E se eu não me dava bem, eu falava logo e já ia para os finalmente. Mas a maioria sempre me tratou muito bem, com carinho, e o carinho foi recíproco. 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
2: Bom dia, Agostinho Teixeira. A gente já vai para Brasília, mas antes o seu bom dia, que é inevitável e, pelo menos, até sexta. E sempre muito bem saudado. Há quanto tempo que a gente faz programa juntos?
5: Puxa vida, sabe, me perguntam isso. Por aí, né?
2: 15, 16 anos.
5: Por aí.
2: O Agostinho é um dos maiores parceiros que eu tive da minha vida e um dos caras mais legais que eu conheço. Bom, daqui a pouco você vai falar. A Polícia Federal fez uma ação contra o Banco do Edir Macedo, é isso?
5: Foi isso. Está em curso agora a operação aqui em São Paulo. Já a gente traz mais detalhes, mas é isso. É uma operação sobre fraude financeira no sistema financeiro envolvendo o banco do Bispo Edir Macedo, fundador da Igreja Universal do Reino de Deus. Operação Miragem, para desarticular esse esquema fraudulento contra o sistema financeiro. E já está determinado, viu, o bloqueio de 670 milhões de reais. 670 milhões de reais, a operação está em curso agora, tem mandado de busca e apreensão também para ser cumprido. A gente vai trazer mais detalhes daqui a pouquinho. Mas só para não perder a oportunidade, você falou aí do Messi, né? que é incontestável, né? A gente resistiu o quanto deu. A gente tentou resistir o quanto deu. Mas ele se provou esse gigante que ele é mesmo. Faltava ser campeão do mundo, já não falta desde da última Copa, né? E tá voando.
2: Com dois gols dele da final.
5: Tá voando, vai ser o grande nome, pelo que parece. Do nosso lado aqui, a gente espera o Neymar, que vai estrear, parece que vai estrear amanhã.
2: Tomara que ele volte bem, mas enquanto a gente fica falando, Neymar treina pela primeira vez, já tá acabando a Copa. O Messi é artilheiro da Copa. Mbappé faz 200 gols. O Haaland faz 300. Tomara que ele jogue bola, né?
5: Tomara. É o nosso craque, né? É o nosso craque que nós temos à disposição.
2: Eu só acho que tem o Vinícius dessa seleção que se destaca.
5: É.
2: Depois do Vinícius, eu tô procurando alguém.
5: E o Vinícius tá até superando os mais pessimistas como eu.
2: Céticos.
5: Eu não acreditava que ele fosse pegar a bola embaixo do braço e tá colocando...
2: O Vinícius, cara, ele merece um prêmio só por conseguir jogar ainda na Espanha.
5: É verdade.
2: Porque todo dia que o cara entra em campo, os caras xingam o cara de macaco, ofendem o cara, entendeu? E dizem que ele é esquentado dentro de campo. Já pensou você sofrer ofensa de todo tipo? Desde xenofobia, racismo, toda vez que você entra em campo, até da torcida do próprio time dele, ele tem muita paciência para aguentar esse tipo de racismo e xenofobia, porque os caras não gostam de brasileiro. Essa é a grande realidade. E ficam xingando o cara de macaco, de negão e o caramba e tal. Pô, você aguentaria
5: jogar? Não, é insuportável.
2: Pô, 90 minutos e até os caras do time deles, e prorrogação... E o caramba, não sei, acho que ele aguenta até demais.
5: Não, e ele é corajoso.
2: Já tinha dado
5: porque...
2: do pé. É corajoso pra caramba.
5: Corajoso porque ele não foge, no campo ele não foge, fora do campo também não foge. E só para aproveitar, já que estamos falando de craques e talentos, o nosso Cristiano Ronaldo vai a campo hoje para tentar jogar um pouco mais.
2: Eu não vou
5: falar
2: mais. Eu disse que ia torcer para Portugal, contra Cabo Verde, empatou. Vão dizer que eu sou pé frio.
5: Não,
2: então...
5: imagina. Mas em Portugal já tem gente cornetando o CR7, viu? Já tem gente cornetando o CR7.
2: Mas como é que você vai cornetar um cara que tem 41 tá anos louco. De idade, joga Copa, já fez gol pra caramba pro Portugal e tal? O CR7 sim merecia ser campeão de uma Copa do Mundo. Ele merecia. Porque jogou bola pra caramba também.
5: E hoje
2: bola.
5: Joga...
2: E Portugal tem dois timaços. O reserva é tão bom quanto o titular.
5: Hoje sim, mas o CR7 carregou nas costas a seleção durante muito tempo.
2: Bom, Vicente, rapidão, tem incêndio ainda aqui em São Paulo?
1: Tem sim, Datena. Incêndio ainda no bairro da Lapa, né? Que atingiu cerca de 10 mil metros quadrados de área em alguns galpões, e a gente vai pegando as informações aqui a respeito do acontecido. Nesse momento, as chamas já estão controladas, tá ok? Segundo a capitã Carol, do Corpo de Bombeiros, o incêndio teve início à meia-noite 38, na rua Emílio Gueldi, número 94, aqui no bairro da Lapa, próximo.
2: É um galpão, né?
1: Oi?
2: Galpão.
1: Foram três galpões, num total de 10 mil metros quadrados. Os galpões armazenavam peças de carros e caminhões. O incêndio atingiu uma estrutura muito próxima à linha do trem, com risco de queda de parte da estrutura, né? Porém, o fogo foi extinto e o Corpo de Bombeiros utilizou
2: não
1: nessa demanda...
2: Vítimas, né?
1: Não houve registro de vítimas, graças a Deus. Foram envolvidas nesta operação 16 viaturas e 52 homens do Corpo de Bombeiros. As equipes permanecem no combate, mas o fogo está totalmente controlado já nesse momento.
2: Olha, nós temos uma dica para o nosso Serginho da IA de hoje. Podia fazer Messi e Pelé juntos. Aí vai da criatividade.
5: Bom, aliás, Datena, você me faz lembrar de um dos momentos mais emocionantes mesmo, de verdade mesmo. Eu estava, por sorte, em Buenos Aires, quando estreou aquele programa do Maradona, A Noite do 10.
2: Que era 10. Noite do 10.
5: A Noite do 10, que era um talk show. E aí, lógico, que o primeiro entrevistado do Maradona foi o Pelé. E foi uma coisa lindíssima de se ver. Se você puder ver no YouTube, assista inteiro, que é emocionante o respeito com que os dois se tratam. E aquela hora no final, que eles ficam trocando bola, né? Embaixadinha. Aliás, é com a cabeça, né? Eles vão trocando bola com a cabeça e tal. É um negócio deslumbrante pra mostrar como são. Aí, ó. Ah, ele cantando.
2: Não, o Pelé cantando, não. Vamos a Brasília. O Pelé jogou pra caramba, mas cantava mal pra burro. Né? Senão a gente desmoraliza o Pelé, pô. Para de tirar o Pelé de cantando, que o Pelé cantando era... Também não podia fazer tudo, né? Alguma coisa ele tinha que não saber fazer.
5: Como diria o Romário, calado é um poeta, né?
2: Não, aí você tá ofendendo já o Pelé.
5: É?
2: Tá bom. Você passou da bola agora.
5: É?
2: Literalmente.
5: Mas, bom.
2: Bom, vamos a Brasília com a Priscila. Bom dia, Priscila.
6: Para você e bom dia também para o corpo todo. Dia de operações da Polícia Federal, né? Tem essa que a oposição estava falando agora há pouco, envolvendo aí o vice de Macedo, é que em Brasília tem uma operação que tem como alvo o PRT, mais uma operação aí dessa vez da Polícia Federal. 3.500 contas de aposentados, fraudadas aí, né? Feitas por pontos irregulares nessas 3.500 contas. Aquela história do desconto indevido, eles fraudavam ali a transcrição de uma conversa para dizer que o desconto tinha sido autorizado, sabe, Tatiana? E aí 6 pessoas foram presas, prejuízo em 5 milhões, a gente vai acompanhar no dia de hoje, vamos acompanhar também essa operação contra o Edir Macedo, por quê? Porque aqui no Congresso Nacional, no dia de hoje, essa semana parada, amanhã São João, Copa do Mundo também, então movimentação no Congresso Nacional, movimentação política de deliberação, né? Aí a gente fala tudo aquilo que a gente vem acompanhando, só na semana que vem, tá certo?
2: Olha, só para fazer uma colocação, fiz um comentário de abertura ontem, não é que defendendo o Jacques Wagner, eu disse que acredito na inocência dele, mesmo porque eu conheço o Jacques há muito tempo, do mesmo jeito que você não pode, de forma alguma, dizer que o maior gangster da história da economia brasileira é o Vorcaro, até que ele seja julgado. Do mesmo jeito, você não pode falar que o Flávio Bolsonaro, muita gente jogou o Flávio Bolsonaro no lixo da direita, muita gente da direita jogou o Flávio Bolsonaro no lixo de imediato, porque ele tem relação com o Vorcaro. Eu falei a mesma coisa sobre o Jacques Wagner, entendeu? Foi o que eu falei aqui ontem. Ele é amigo do presidente Lula. O presidente Lula vai decidir se ele fica no governo ou não. O Zé Dirceu falou isso ontem para a Daniela e para o Zanini, tá? Num programa do UOL, que até quarta-feira, amanhã, o presidente vai decidir se o Jacques Wagner é afastado como líder do governo ou não. Tá? Mas o Zé acredita na inocência dele, do Jacques Wagner. Ele falou que se o Lula não acreditasse, já tinha afastado. Mas, enfim... dependendo da situação, política é assim. O cara tem um amigo até quando pode ser seu amigo. Depois que não pode, ele te descarta. Essa é a grande realidade. Né? Mas eu que fui um. Para de bater na mesa, Vicente. Você parece a bateria da Mangueira, cara. Atrapalha o ouvinte e a gente aqui. Bom, e o lance é o seguinte: disse desde ontem. Enquanto o cara não for condenado, há a presunção da inocência. Isso não é para o Jacques Wagner, é para todos nós. Agora, que a situação é difícil, principalmente porque o Agostinho me falou logo que eu cheguei aqui, às 5h22 da madrugada, né, o Agostinho chegou 5 minutos antes, ô Priscila, que o Jacques Wagner, os advogados do Jacques Wagner, pediram a anulação da operação da Polícia Federal. Eu acho isso errado. Eu acho que quem não deve não teme. Deixa ter operação e deixa o caso ser apurado, porque pelo menos é apurado. Eu que defendi o Jacques aqui. Eu fui um dos primeiros caras a ligar para o Jacques na quinta-feira, quando eu cheguei em Brasília. A operação estava em andamento. Tanto que o primeiro cara que atendeu o telefone deve ter sido o cara da Polícia Federal, porque o Jacques estava sem o telefone. A polícia já tinha apreendido o telefone dele. Eu liguei para o Jacques, falei assim, eu acredito, a sua inocência e tal. Não tive problema nenhum em ligar para o Jacques. Qual o problema? Entendeu? Então, vamos devagar com o Andor, que o santo é de barro, mas eu não concordo com a defesa do Jacques em tirar ou em anular a operação da Polícia Federal. Deixa apurar. Mas isso aconteceu mesmo, Priscila? Não que eu duvido do Agostinho.
6: Pediu essa anulação da operação lá no Tribunal Federal. O que, que os advogados do Wagner estão dizendo? Que ele não trabalhou a favor do Master, né? Não teve atuação

0: digo ele que deve se reunir, como você bem falou, nessa semana com o presidente Lula para decidir aí, né, se fica na liderança do governo ou não, da pena.
1: Eu espero que eles tomem a melhor decisão. Se eu sou o Jax, apesar da presunção de inocência, eu já me afasto para não respingar no Lula. Assim, ó, não, eu vou deixar de ser o líder do governo. Se ele deixar de ser o líder do governo, quem que o Lula deve escolher? Você que sabe tudo aí de Brasília.
0: É, aí é o que a gente quer saber, né? Aí serão as negociações. O presidente Lula não está em Brasília no dia de hoje, não está em Brasília ontem. Então tem que parar em Brasília para ver se vai conversar com o senador, né?
1: Bom, então vamos esperar para ver o desdobramento dessa situação. Mas você disse a mesma coisa. Obrigado, Priscila. Bom dia. Você disse a mesma coisa para mim, não, Agostinho?
2: Não, foi estranho isso. Achei muito estranho, até porque eu nem sei se é possível, tecnicamente, você falar, quero suspender uma operação da Polícia Federal. Né?
1: Deve ser, porque senão o cara não pedia.
2: Assim, a Polícia Federal age baseada em provas ou em suspeitas, em indícios, faz o trabalho dela, a apuração é feita. Tudo isso é feito, óbvio, com ordem do Supremo Tribunal Federal, por envolver, no caso, aí um senador da República, né? Então, o Supremo avalizou, a Polícia Federal achou que era adequado e foi lá, fez a operação. O Jax Wagner, no primeiro dia, acho que até de forma correta, se defendeu, apareceu publicamente para dizer, olha, eu tô tranquilo, tenho como provar tudo que está sendo dito aí, as posses que eu tenho e tal.
1: Mas está tranquilo, deixa correr.
2: Então, exatamente. Ficou estranho, ficou bem estranho.
1: Bom, vamos ao nosso Odair, 8 horas e 40 minutos, vai virar 41 aqui a Rádio Nacional.
3: Bom dia, Datena, bom dia a todos.
1: Bom dia.
3: Bom, como a gente falou ontem, o Irã e os Estados Unidos se reuniram no último domingo para as tratativas de paz, mas Israel continua se mostrando como o grande empecilho aí. Hoje tá vigorando um cessar-fogo na região, né? E hoje Israel fez um novo ataque ao sul do Líbano, em que morreram duas pessoas. Israel disse que foi o Hezbollah quem rompeu o cessar-fogo de hoje, mas é uma informação que é de difícil comprovação, né? O fato é que Israel atacou novamente o Irã.
1: Israel quer acabar com o Hezbollah como acabou com o Hamas, quer destruir o Hezbollah.
3: Exatamente.
1: Agora uma pergunta técnica, não é? Se toda hora Israel rompe o cessar-fogo, e se de repente o Irã atacar Israel? Os Estados Unidos vão defender Israel como sempre fazem?
3: Então, o presidente dos Estados Unidos, ele tem mostrado posições ambíguas, né?
1: Muito ambíguas.
3: Muito ambíguas. Por exemplo, no domingo, ele falou que, ele disse que, quando estavam acontecendo as negociações de paz, né? Ele falou que ele pode atacar, ele pode voltar a atacar o Irã por conta dos ataques de Israel no Líbano. Por conta de não se resolver essa situação entre Israel e o Líbano, o Donald Trump falou assim, olha, eu posso voltar a atacar o Irã por conta dessa situação aqui que não se resolve.
1: Então, por que eles vão conversar em paz se ele fala em atacar toda hora? Eu nunca vi um cessar-fogo com tanta bomba.
3: Pois é.
1: Ah, eu vou me acertar com o Irã, mas eu vou atacar o Irã por causa de Israel.
3: Pois é. Mas
1: não que eu ache que, de repente, Israel não possa se defender de ataques terroristas. Entendeu? Mas forçar a barra.
3: Sim.
1: Eles destruíram praticamente a Palestina inteira para acabar com o Hamas. Quanta gente morreu aí? Aliás, morreu gente dos dois lá, mas muito mais de quem Israel atacou. Ele tem um poder bélico muito maior, ainda mais ao lado dos Estados Unidos. É difícil você meter o dedo nessa discussão, que ela é bilenar. Mas a defesa de Israel é que é um país pequeno rodeado de países hostis. Se de repente permitirem terrorismo ou ataques desses países hostis, o Estado de Israel desapareceria, o que dizem os israelenses. Mas nem em Israel, esse Netanyahu, ele é unanimidade. Tem muita gente que odeia
3: não
1: esse cara lá.
3: Sim, não é.
1: Quem sabe se esse cara não estivesse lá, se houvesse possibilidade de um acordo de paz, porque pelo poderio que Israel tem, é um exército extremamente eficaz, são forças armadas eficazes, acho que até mais que os Estados Unidos e tal, em termos de eficácia, entendeu? E o poder bélico de Israel é brincadeira,
3: sim,
1: tem bomba
3: gigantesco.
1: Atômica, tem tudo, mais aliado aos Estados Unidos, eu duvido que o Oriente Médio não queira paz. Porque senão se ferra, toda hora é bomba.
3: Claro
1: bomba,
3: que
1: bomba.
3: É o grande problema.

0: Agora, se Israel ficar atrapalhando toda hora jogando bomba no Líbano, é claro que a situação vai ficar cada vez pior.
1: Sim.
0: Eles querem acabar com o Hezbollah. Mas cada vez que acaba com um, aparecem três, quatro, e aí não termina nunca
1: É,
0: essa
1: não
0: guerra.
1: acaba, não vai conseguir acabar.
0: Porque as crianças de hoje, elas crescem. Tá? E ver os pais sendo mortos numa guerra, eles vão
1: Sim,
0: crescerem
1: sim,
0: hostis. Por isso que não
1: sim.
0: acaba o terrorismo. É uma coisa cíclica, é um negócio terrível. Ah, se é a favor do terrorismo? Claro que não, sou contra. Mas sou contra também ficar jogando bomba toda hora para matar um cara e matando, porque não tem bomba inteligente, isso é bobagem. Matando dezenas de pessoas que não tem nada a ver com isso. Para não dizer milhares, né?
1: Sim. Bom, apesar dessa situação entre Israel e o Líbano, as negociações tiveram um avanço. As negociações no domingo tiveram um avanço, tanto que está vigorando o cessar-fogo entre Irã e Estados Unidos, e o Estreito de Hormuz está completamente aberto. Hoje já passaram por lá mais de 30 navios cargueiros, né? Então, assim, tá a coisa ali na. Esse era um dos pontos do acordo, né? Pedido pelos Estados Unidos, e isso está rolando e está sendo cumprido pelo
0: É,
1: Irã.
0: mas se eles continuarem atacando, se Israel continuar atacando o Líbano, esse acordo vai para o
1: Não, não
0: espaço.
1: adianta nada, exatamente.
0: É, daqui a pouco
1: Exatamente.
0: fecha de novo o Estreito de Hormuz.
1: Uma parte da coisa está funcionando, agora depende da outra parte de Israel também, né?
0: É. É, e com o Netanyahu lá, eu não tenho eleição lá naquele, na Israel.
1: Vai ter uma eleição, vai ter eleição, e o Netanyahu é candidato, né?
0: Ele é candidato, mas ele é favorito ou não?
1: Não sei te dizer agora se ele é favorito ainda, não
0: Dá
1: sei te
0: uma
1: dizer.
0: levantada
1: Vou
0: e
1: levantar,
0: avisa a
1: vou ver.
0: gente.
1: Vou ver sim.
0: É bom saber. Daqui a pouco você volta, então?
1: Volto, volto.
0: Então tá bom. Obrigado ao nosso
1: Nada.
0: Odair. Porque esse Netanyahu, ele não é unanimidade lá. Pelo contrário, ele é investigado por corrupção e até coisas mais
2: Não, havia
0: graves.
2: manifestações, né, de rua, protestos pedindo a saída dele. Aí nesse meio do caminho aparece a guerra, que foi já historicamente assim, né, Datena, para você se manter no poder, se arruma um inimigo externo e aí tenta unir o país, o patriotismo, aquela coisa toda, né?
0: Não, principalmente se o país que se ataca tem a terceira maior reserva de petróleo. O
2: Principalmente.
0: país que você acabou de atacar tem a segunda maior reserva de petróleo. Foi Venezuela e depois o Irã.
2: É.
0: Por coincidência, os dois têm a segunda e a terceira maiores reservas de petróleo do mundo.
2: Coincidentemente.
0: Coincidentemente. Bom, mas enfim, a gente vai para Cristiane do Rio de Janeiro, é isso, Vicente?
3: Exatamente, Datena.
0: Cristiane, bom dia, 8 horas e 47 minutos aqui à Rádio Nacional.
4: Bom dia, Datena. Bom dia também aos nossos ouvintes. Datena, em mais uma fase da Operação Contenção, que é para combater a expansão territorial da organização criminosa Comando Vermelho, dezenas de policiais civis entraram hoje na comunidade Dona Marta, em Botafogo, na zona sul aqui da cidade do Rio de Janeiro, antes do amanhecer. Houve intensa troca de tiros, de fuzil e lançamento de granadas, isso por volta das 5h40, causando desespero em moradores que saíam para trabalhar. Segundo informações, cerca de 50 pessoas que estavam no mirante da comunidade para ver o sol nascer tiveram que buscar abrigo. Eles deitaram no chão e tiveram que aguardar a autorização policial para deixar o local. Veículos que estavam estacionados na praça que dá acesso ao Morro Dona Marta foram atingidos. Escolas particulares que funcionam nas proximidades cancelaram atividades presenciais. E uma unidade de saúde de atenção primária suspendeu os atendimentos. Até o momento, três pessoas foram presas. O número de mandados de prisão, de busca e apreensão não foi revelado, mas os agentes identificaram durante investigações 44 indivíduos integrantes da organização criminosa. E Datena, o principal objetivo é desarticular essa estrutura financeira, logística e operacional do Comando Vermelho, além de prender traficantes que atuam na região. A primeira operação contenção aconteceu em outubro de 2025 no complexo do Alemão na Penha e deixou mais de 100 traficantes mortos. Até o momento, mais de 360 criminosos foram capturados e outros 137 mortos em confronto. Também foram apreendidas cerca de 480 armas, sendo 190 fuzis, além de mais de 51 mil munições. Eu volto com você, Tatiana.
0: É mais uma operação no Rio. Não adianta nada ficar atirando e matando pessoas, porque não ocupa território. Corta a cabeça da serpente, no outro dia tem 10 cabeças a mais.
2: Fora que os moradores do entorno...
0: Morrem também.
2: É um desespero.
0: São,
2: né,
0: perecíveis.
2: Como disse a Cristiane aí, teve um passageiro de um ônibus que foi baleado na troca de tiros.
0: Novidade nenhuma. Então, bala perdida é o que mais se acha no Rio de Janeiro é bala perdida.
2: Então, parece...
0: E o cara que é morto dentro de casa. Lembra do Casarré, aquele grande ator? É. Morreu dentro do apartamento dele.
2: Então, as evidências...
0: Tanto criança, escola...
2: Então, tudo indica que esse sistema não está funcionando.
0: Não.
2: Essa forma de ocupação, de morte, de tiroteio
0: e tal, inteligência é correr atrás do dinheiro lavado e pegar os cabeças do crime e botar na cadeia.
2: É isso.
0: Não adianta ficar atirando para matar gente inocente. Mata bandido, só que mata inocente às vezes mais do que bandido.
2: Então,
0: e não resolve.
2: Não, parece muito mais eficiente, por exemplo, são coisas diferentes, mas como você falou, a inteligência funcionando parece mais eficiente. O caso está acontecendo aqui em São Paulo. Para pegar os desmandos desse tal desse banco Digimais aí, de propriedade do Edir Macedo.
0: De novo vai falar isso?
2: Não, vou falar porque é importante, porque aqui já se bloqueou 670 milhões, me parece mais eficiente. Parece que assim você tenta...
0: Quanto?
2: 670 milhões.
0: É, tem o meu aí também, que eu perdi uma
2: tem
0: ação
2: um
0: por aí de 10 milhões de
2: tem
0: dólares.
2: Tem um naco desse 670.
0: Hoje 10 milhões de dólares é quanto? 60 milhões?
2: Não, estou falando sério.
0: Tem algum meu aí, eu perdi essa, mas eu perdi a ação porque eu estava errado. Sou obrigado a reconhecer.
2: Mas é aquela coisa, né, Datena? Quanto tempo se fala? Vá atrás do
0: dinheiro,
2: né?
0: Sou nem fazer operação, eu perdi judicialmente e paguei. Vendi o que eu tinha que vender, dei o que eu tinha que dar, mas paguei. Mas que tem lá, tem. Vocês guardaram, tem. No meio desses 6 centímetros, tem meu lá. Que eu não precisava, você acha que eu precisava acordar às 5 horas da manhã com essa grana no bolso?
2: Acho que não, né?
0: Não, não. Claro que não. Eu vou ligar pro Cacai aqui para me defender e uma futura ação. Cacai que manda cada artigo legal. Copa do Mundo, Brasília recebe, deve ser do Globo aqui, ou sei lá, o Jornal O Dia que ele escreve. Ele tem artigos maravilhosos. Ele que é um grande advogado, poeta, enfim. É boa gente pra caramba o Cacai. Quase que eu entrevistei o Cacai. Eu podia fazer uma entrevista com ele amanhã, seria legal, né?
2: Seria ótimo.
0: Seria bacana. Meu amigo Odair, antes que você durba violentamente, porque eu estou percebendo que você já está fechando os olhinhos, o Vicente tosse, batuca e procura óculos de vez em quando. Vamos ao Odair, que vem aí para saber se o Netanyahu tem algum grau de favoritismo nas eleições em Israel.
1: É, Datena, a projeção das eleições lá não dá maioria nem para a situação e nem para a oposição. Tá uma questão bem dividida lá, e segundo uma pesquisa feita pelo Think Tank Israel Democracy Institute de Jerusalém, 61% da população israelense acredita que o Netanyahu não deveria concorrer novamente. Então, tem essa questão toda que você falou aí, que ele tem uma
0: rejeição.
1: Grande rejeição interna, né? E ele não é unanimidade mesmo, e as pesquisas dão que nem situação e nem oposição tem a maioria ali do Congresso. Então, é uma coisa bem complicada que vai acontecer ainda. As eleições devem acontecer até outubro, não tem uma data divulgada ainda, mas é essa a situação de momento.
0: Bom, enfim, o cara não é maioria mesmo.
1: Não, não é não.
0: Já que está empatada a eleição, é capaz de exterminar o outro candidato, ou os outros candidatos. É capaz de atacar os outros candidatos com bomba.
2: Ele vem
0: se sobrar algum míssil,
2: para
0: ele ataca os inimigos dele da política.
2: É isso.
0: Não é assim que ele resolve as coisas? O meu celular está me dando good morning.
2: Olha.
0: Vai te catar o celular. Fala em português, pô.
2: O Nixon, que podia dar good morning pra você, good morning.
0: Que Nixon?
2: O Nixon aqui é nosso ouvinte. Não, mas o Nixon é nosso ouvinte.
0: Ah, o ouvinte.
2: É, o Nixon. Tá dando bom dia.
0: Pensei que você ia dar bom dia pro outro Nixon.
2: Não, esse aí.
0: Ele morreu, né?
2: Por enquanto, não tô interessado.
0: Ele foi empichado e morreu.
2: Morreu violentamente.
0: Muito. Já morreu muito, há muito
2: morreu,
0: tempo.
2: Morreu, faz tempo. Mas esse aqui tá vivo demais.
0: Mas esse é outro Nixon.
2: É o Nixon, nosso ouvinte. Tá dando bom dia pra gente aqui, bom dia pra você também, Nixon. O Leandro Souza está no nosso chat aqui também. Bom dia. E ele está falando, Datenão, sobre aquela história que você falou de Cabo Verde ter um voo de trocentas horas.
0: Tem podia, outros voos mais curtos?
2: É, podia ser mais curto, como na Ilha da Madeira também já falei. Mas ele falou, lógico, que o objetivo principal num voo como esse não é fazer a rota geograficamente mais curta, mas sim

0: otimizar a malha aérea da companhia, e acho que também tem esquema de você...
1: Ele deve ser da companhia.
0: Será? Não, acho que não.
1: É
0: não,
1: o
0: não,
1: Nixon?
0: Não, não, esse é o Leandro.
1: É
0: já.
1: O Leandro.
0: O Leandro,
1: esse é o Leandro. Leandro, você tem que ver para otimizar, tá bom. Você pode fazer em 8 horas, você voa 21 horas. Otimiza a companhia e quem se ferra?
0: Ah, nós. Só
1: é,
0: no nosso.
1: Claro, é, mas nosso. De qualquer forma está registrado. É. Porque, como é o nome dele?
0: Leandro.
1: Então, você traça uma linha reta entre o ponto A e o B.
0: É.
1: E vê qual que é melhor para você, dá um para a companhia. Né?
0: É.
1: Se fica no meio do caminho, o ponto C, você vai de A para B.
0: É.
1: Para no, não, primeiro é o seguinte, você vai de A para C.
0: A
1: para
0: C.
1: Para no ponto B.
0: É. Não, e aí,
1: pra que você vai lá no ponto C para dar marcha ré e voltar pro ponto
0: C? E aí as empresas dizem que estão quebrando porque o combustível tá muito caro e tal, não é isso?
1: É.
0: Querosene de aviação e tal.
1: Pô, não,
0: diminui.
1: Tem uma coisa lógica.
0: É.
1: Como tem 600 mil pessoas em Cabo Verde e não tem tanto turismo lá em Cabo Verde como a gente acha que tem internacional, não deve ter, né? Eu nunca vi ninguém falar assim, eu vou fazer turismo em Cabo Verde, o que é uma pena, porque é uma ilha linda, maravilhosa e paradisíaca. Então, vai muito mais gente para Lisboa. Então, os caras levam até Lisboa, interesse o quê? Do capital financeiro, da companhia. Vai muito mais gente para Marrakech do que para Cabo Verde. Então, os caras ou vão para Lisboa, para Marrakech e voltam.
0: Tem que...
1: Mas o interesse é da empresa. Estou dizendo que tinha que ter voo direto para Cabo Verde.
0: Para Medellín, por exemplo... Você tem que parar no Panamá.
1: É, mas é bom.
0: Você vai no Panamá...
1: Mas aí é legal. Você compra chapéu Panamá.
0: Tem isso,
1: Eu adoro chapéu Panamá.
0: Ali no free shop ali, né?
1: Eu adoro. Eu nunca fui pro Panamá.
0: Não?
1: Não. Você foi?
0: Passei...
1: Você comprou chapéu? Não. Você foi pra Cuba e parou em...
0: Também, mas quando eu fui pra Medellín também parou no Panamá.
1: É?
0: É.
1: Mas, pô, peraí. Medellín?
0: Você vê que coisa?
1: Medellín é na Colômbia. Você vai lá em cima pra voltar?
0: Exatamente. Exatamente, mas é isso.
1: É interesse de quem?
0: Aí.
1: Interesse de quem?
0: Você gastar no free shop, deve ser isso aí.
1: Não, que gastar no free shop? Pô?
0: Ali no Panamá?
1: Não, não, lá no Panamá tem um monte de coisa no free shop. Inclusive não é só no free shop, não.
0: Não.
1: Dizem que é meio que paraíso fiscal, né?
0: É bem.
1: Sabe o que tem também no Panamá?
0: Panamenhos.
1: Não.
0: E panamenhas também.
1: Não, não. Não. Um bom curso para dentista.
0: É mesmo?
1: Claro, tem o canal do Panamá. Essa foi péssima.
0: Meu Deus do céu.
1: Essa foi horrível.
0: Essa aí superou. Essa eu vou te falar, acho que é a campeã.
1: Essa foi um chute no sapato, não foi não?
0: Essa foi campeã.
1: O Leandro, que é o nosso maestro, pode nem ouvir falar disso, que ele é muito intelectual.
0: Vamos elevar o nível, vai.
1: É, vamos elevar o nível. Não, mas você tentou me gozar e se ferrou. Pois não, Leandro.
2: Não, eu até quero entrar nesse assunto da Atena. Bom
1: canal?
2: Dia a todo mundo. Também, porque é tão maluco, essas rotas são tão malucas, que eu tenho uma sobrinha que está morando na França. Essa sobrinha, ela veio fazer um curso pós-graduação em São José do Rio Preto, aqui na universidade.
1: Interior de São Paulo.
2: Interior de São Paulo. Você acha que o voo veio de Lyon, onde ela mora, ou de Paris para cá? Não, foi aos Estados Unidos e de lá para cá. Eu falei, não acredito. É coisa de conexão de... Ela foi até... Eu falei, você foi pra lá, pra descer...
1: Não, mas aí é interesse da companhia, não é o passageiro. O passageiro que se ferre.
2: É, o passageiro
1: acho que eu falo
2: vai junto.
1: Mas é verdade, o termo é o que eu ia usar mesmo. Eles não estão nem aí pro passageiro. É, entendeu? Não estão mesmo. O passageiro não precisa ir longe. Vão bem pertinho, vão para Congonhas, tá bom?
0: Vamos.
1: Aí o cara te põe a embarcar no portão 12,
0: tá.
1: Que é lá no fim e tal. E aí, de repente, quando falta um minuto para todo mundo subir no avião, inclusive cadeirantes, pessoas com dificuldade de andar, velhinho que nem eu, vai assim, ó, sinto muito, mas eu vou no portão 1. Aí você tem que sair correndo pro portão 1, senão você tá ferrado. Entendeu?
0: É isso mesmo,
1: E quando muda o voo, você dentro do avião? Da Copa do Mundo, eu ia transmitir um jogo do Brasil, não foi aquele do 7-1, mas foi um jogo em Belo Horizonte, não sei contra quem foi, se foi Brasil e Chile.
2: Holanda, talvez?
1: Eu acho que foi Brasil e Chile, Belo Horizonte. Acho que foi, o cara meteu uma bola na trave do Brasil e tal. Acho que foi, não sei também. Eu entrei no avião, tava lá, Belo Horizonte, entrei no avião. Aí, sorte que veio um cara O Maurício ia viajar comigo, me abandonou também, porque se dependesse dele, eu estava em Vitória do Espírito Santo. Aí entrou um cara e falou assim, olha, o senhor está sentado no meu assento. Eu falei, não, eu conferi, o meu assento é o D, sei lá o quê. O cara falou assim, é D, mas o meu também é. Aí, eu, da hora, chamou-se o... Só faltou chamar a Polícia Federal e o capitão. Eu falei, não, meu assento é aqui. E está aqui, ó, o meu também é igual ao seu. Deu paridade, vamos ver o que, que a gente faz aí. Tá? E chamou uma moça assim, o senhor vai para Vitória do Espírito Santo? Falou para mim. Falei, não, vou para Belo Horizonte. Eu falei, então, o seu assento é D, mas é em outro avião. Ele falou assim, mas por que, que vocês mudaram o voo depois que eu entrei do avião? Mudaram, estava lá Belo Horizonte, eu entrei. Belo Horizonte, eu entrei. E aí, indo para Vitória, eu ia transmitir do quarto do hotel o jogo que eu podia transmitir ao vivo. Os caras mudaram depois que eu entrei. Então, na verdade, não é só com aviação, não. É em tudo. O brasileiro, como consumidor, é maltratado. E vai atrás do PROCON, às vezes resolve, mas é muito difícil resolver sempre o dono de companhia, dono de loja, leva vantagem. Até o dia que o cara resolveu não voar mais, não, entendeu? Porque com o preço de passagem que está agora, você vê os aeroportos ficando vazios. E é época de férias. Os aeroportos têm muito menos gente do que tinha antigamente. Não dá. Sabe quanto que eu paguei uma perda de Goiânia para cá? Porque eu ia com a minha esposa, tive que encontrar o Alckmin em Brasília, acabei não indo. Então a minha perda fica anulada. Você vai de. Você pega tá lá, eu e ela vamos viajar para Goiânia. Se eu não for, a passagem de volta anula, né? Dá no show. No show. E é difícil eu deixar de dar um show. Quando eu dou show mesmo. Mas então foi ela. Para voltar, não tinha lugar pareado, tinha só lá na asa do avião para eu voltar. E eu tive que mudar a passagem. Né? Sabe quanto uma perna para duas pessoas, só a vinda de Goiânia para cá?
0: Não tenho ideia.
1: R$5.200.
0: Você está louco.
1: R$5.200, uma perna só. Entendeu? É brincadeira isso, pô. Está tudo muito caro. E os caras estão abusando do. Sabe que você precisa viajar? Tem necessidade, às vezes. Terrível. Florianópolis, 25 minutos. Eu tive que. Caiu num feriado por absoluta coincidência. Mas eu tinha que ver um negócio de um apartamento meu em Florianópolis. Tive que pegar de um dia para o outro, tive que viajar para resolver esse problema. Moral da história: R$13.000 a minha passagem da minha mulher para você voar 25 minutos. Foi ida e volta, mas não interessa. 13 pau. É a mesma coisa que 5 pau de Goiânia para cá.
0: Nossa. Então, aí tá, sai a notícia aqui, que a gente conversou até antes do programa começar, que a ANAC autorizou duas companhias aéreas internacionais para voarem aqui no Brasil, né?
1: Quais são? Lufthansa e...
0: Não.
1: Quais são?
0: Uma é nigeriana, Air Peace.
1: Era o quê?
0: Air Peace. Paz.
1: Paz no ar.
0: Paz no ar. E essa aqui eu nem sei ler, uma espanhola aqui.
1: Tomara que seja do ar, porque vai que é paz da terra.
0: Você que é internacional. A espanhola, vamos.
2: Parece vamos. Vamos, com
1: W. Vamos.
0: Vamos.
1: Ah, espanhola, mas é vamos. É a comemoração dos espanhóis no esporte.
0: Ah, tá certo.
1: Vamos.
0: Vamos, então
1: vamos.
0: Tudo bem que não são companhias de ponta, né? Mas, enfim.
1: Não precisa ser de ponta, desde que não caia, tá bom.
0: Mas
1: você falou que é Air Paz no ar.
0: É paz, vai
1: ser. Air Paz no ar. Air Peace no ar. Pior que foi terra, pô. Paz da terra é cemitério, não
0: é?
1: Não, mas essas duas companhias devem ser boas. Então,
0: óbvio.
1: Não iam
0: ter. E acho que é um processo que até foi anunciado aqui, né, da Atena, pelo diretor.
1: Não,
0: da
1: nós
0: ANAC.
1: Falamos com o diretor da ANAC. Por que você não abre para companhias estrangeiras voarem aqui? Não é?
0: Foi.
1: Nós estamos estudando.
0: É.
1: Tá? Tem companhias, a maioria das companhias brasileiras, acho que todas elas, todas as duas, três, sei lá. Tem quantas? Duas só, né?
2: Três, né? Gol, TAM e Azul, as maiores.
1: TAM é brasileira, TAM é chilena.
2: É chilena?
1: É,
2: não é um
1: Latam.
2: Latam.
1: Ah, o Chile comprou a TAM. Então são duas companhias, mas as três que operam no Brasil são companhias que operam com Lufthansa, com outras companhias maiores. Air France, já operam em

0: companhia com outras companhias. É, podia ter mais avião aqui e mais companhias para você baratear o custo. Porque estão fazendo praticamente aquele jogo de que a passagem é igual em todas as companhias. Você vai tentar procurar, porque é livre mercado, né? Livre mercado é uma obra, para inglês ver. Vai procurar, vou voar aqui que é mais barato. Que nada, velho. Já era, é o mesmo preço.
1: Aí fica uma dúvida, se uma empresa internacional começa a voar aqui, e vamos dizer que ela seja a Argentina, por exemplo, se ela abastece ali e é mais barato, ela pode concorrer, não sei.
0: É. Mas a empresa argentina, não adianta operar aqui que ninguém voa na empresa argentina. Só com o Messi, né? Nós voamos com o Messi, depois... Não, mas é... Os nossos urbanos são bacanas pra caramba. E a Argentina é um destino muito bonito. Eu já fui muitas vezes pra Argentina. Sempre fui muito bem tratado na Argentina. E pronto, acabou. E não tem nada contra a Argentina, não.
2: Ah, e eu também.
0: Agora, se tiver jogo de palito, eu torço contra a Argentina.
2: É?
0: É. Só quando o Messi joga que eu tô gostando dele. A primeira vez que eu me vi torcendo para a Argentina foi agora, por causa do Messi. Eu nunca torci para a Argentina, nem jogo de palito. Agora, corrida de tartaruga.
2: Você já imaginou eles campeões de novo, bicampeão assim na sequência?
0: Aí, aí daí?
2: Não, vai ser duro, hein?
0: Aí daí?
2: Não.
0: Duro é ver o Brasil jogar o futebol que está jogando.
2: Eu também.
0: Que pode ser campeão mesmo assim, repito, aí vai calar a nossa boca. Leandro, o que, que nós vamos falar?
1: Olha, Datena, nós vamos falar sobre aquele julgamento do delator do PCC, o Vinícius, em função do assassinato do Vinícius Griezmann, né? Lembrando que em novembro de 2024, ele foi assassinado na área externa ali do Aeroporto Internacional, em Guarulhos.
0: Foi muito assassinado, levou mais de 180 tiros.
1: E sobrou tiro até para pessoas que morreram em função daquele atentado, né? E esse julgamento que começou ontem, mas foi adiado porque a defesa dos três policiais militares acusados do assassinato do Griezmann, a defesa brigou com o promotor e o julgamento, portanto, foi suspenso. Alguns depoimentos já tinham sido até dados, né? Como da própria viúva do motorista de aplicativo que levou um desses tiros aí. Sobrou para ele, ele morreu no dia seguinte. Então, enfim, o julgamento foi suspenso.
0: Claro que tem organização criminosa no meio disso aí. Está na cara.
1: Com certeza.
0: Primeiro que o cara mexeu com organização criminosa e depois envolveu policiais, dizendo que tinha policiais com ligação com o crime organizado. Então ele levou bala de tudo quanto é lado aí. Você não sabe nem de onde veio o tiro. Imagina-se que do PCC, né?
1: Exatamente.
0: Como ele matou, mandou matar como é que era o nome do cara? Sem Sangue e o Cara Preta. O Cara Preta e o Sem Sangue. Tá? Que eram dois criminosos, principalmente o Cara Preta. Que ele lavava dinheiro para os caras comprando apartamentos, que aqui não está a tua pé. Entendeu? Ele lavava dinheiro para os caras e o cara foi roubar o Cara Preta e o Sem Sangue. Só isso que ele fez. Ele roubando o Cara Preto Sem Sangue, os caras vão fazer o cara. Mas antes dele ser morto, ele mandou matar os dois caras. E aí o resto todo queria matar o cara. O PCC inteiro queria matar o cara, porque matou dois caras do PCC. Só não mataram na hora, sabe por quê? Porque tinham dinheiro para receber dele. Ele falou, não mata não, tem que pegar o nosso. Vai ver que quando o cara pagou, eles fizeram o cara com muito tiro.
1: E aí ele delatou o esquema. E a partir da
0: delatou delação... Delatou um monte de gente. Delatou gente pra caramba.
1: Exatamente.
0: Delatou até quem não devia, mas delatou gente pra caramba. Dedo duro, morreu.
1: E em seguida, aí teve a execução dele em novembro de 24. E aí, Datena, a defesa, portanto, o julgamento começou ontem, iria até sexta, a previsão era essa, foi suspenso, a defesa dele abandonou o caso, brigou com o promotor, está suspenso. Não tem data para recomeçar. Agora, detalhe, alguns
0: O que eu quero saber, como é que foi a briga? Porque um dia, entrevistando, agora faz pouco tempo, na mesa com o Datena, entrevistando o nosso Caquia, que é o cara que é... Tem uma coragem extrema. Ele disse que não tem, mas tem.
1: Tem.
0: Ele é o cara mais ameaçado pelo PCC. Tem cabeça prêmio, não sei por quantos mil dólares aí. Ele disse que um dia ele interrogando um cara, o cara da maior tranquilidade, o cara chefão da cúpula do PCC, da maior tranquilidade, olhou para ele e disse assim, doutor, fique tranquilo que um dia o senhor vai morrer. Pode não ser agora, pode ser daqui.

0: daqui a 10, 15 anos, mas nós vamos matar o senhor. Ele falou, Datena, o cara não moveu um músculo da face para falar isso. É de arrepiar, não é de arrepiar? De repente os caras são ousados. Agora, como é que a defesa dos caras brigou com o promotor?
1: Eles discutiram com o promotor. A gente.
0: Uma briga feia?
1: Não, não. Discutiram, discordaram e disseram: não, a gente está abandonando. E aí o júri acaba
0: suspenso.
1: É
0: claro, são,
1: né?
0: Advogados.
1: Advogados.
0: Né?
1: Isso aconteceu um tempo atrás com aquele senhor que matou o namorado da filha e os pais dela também, um ator mirim. Ele também, quando ele ficou foragido muitos anos, quando voltou.
0: Cupertino.
1: Cupertino. A defesa dele, no meio do julgamento, por algum motivo que eu não lembro agora, discordou ali do juiz, abandonou o caso, o julgamento é suspenso.
2: Assim, a gente não pode cravar, né? Desculpa, mas assim, isso é quase uma estratégia, né?
1: Pode ser.
2: Você quer empurrar com a barriga.
0: É, não é briga de foice, é briga jurídica.
2: Ali é uma encenação. Quem já acompanhou um júri popular sabe que ali tem muito de encenação mesmo, né? Os grandes advogados, né, usam de toda uma mise-en-scène ali para convencer os jurados, que são populares, são pessoas comuns como nós, não tem formação jurídica, então eles são convencidos pela emoção, pela eloquência dos advogados e tal. Então isso funciona muito. Funciona para o bem, mas funciona para o mal. Então, nesse caso, não dá para saber, a gente não estava lá, mas é muito provável que seja uma estratégia da defesa para empurrar com a barriga. Aliás, eu estava ouvindo, viu, Leandro, da Atena, o pessoal que está com a gente aqui, os nossos ouvintes, é terrível ouvir o relato, por exemplo, da Atena, da esposa do motorista do aplicativo que ia transportar o Gritsbach.
1: Exato.
2: Que não tinha nada a ver com o peixe, né? Ele tava lá fazendo o trabalhinho dele, ia buscar um passageiro que ele não tinha ideia de quem seria e jamais imaginou, obviamente, que ia se colocar na linha de tiro desses bandidos. Ele morreu e a esposa dele tava lá, disse que não suporta mais.
0: Dentro do aeroporto?
2: Não suporta mais isso. Tem 3 filhos para cuidar, um tá doente, então o relato dela é dramático e a justiça, enfim, decidiu por marcar uma nova data, que acho que não está definida
1: não, não
2: ainda,
1: tem
2: né?
1: A retomada não tem data. Você se referiu ao motorista de aplicativo Celso de Novaes, que acabou sobrando tiro para ele. Ele morreu no dia seguinte, foi hospitalizado. E a viúva dele foi um dos depoimentos que aconteceu ontem, antes da anulação, né, antes de terminarem com o julgamento. E ela justamente falou que vem enfrentando dificuldades financeiras, até para pagar o óculos do filho e as contas, né, os boletos. Né? Era um trabalhador. Enfim. Ontem foram ouvidos, então, portanto, 5 testemunhas. E aí a defesa se desentendeu, ou como você disse, fez uma encenação, e agora a gente aguarda a retomada do julgamento.
0: Bem, eu me lembro que eu estava entrevistando esse rapaz um dia, o Vinícius, ele falou assim: ô, Datena, eu era muito seu fã, mas depois que você falou que eu era ligado ao PCC, o meu filho de 6 anos chorou. Eu falei: meu irmão, não era só você não ser ligado ao PCC, você vai me desculpar, eu sinto muita pena. O seu filho, e senti mesmo, fiquei chateado, porque era o filho dele de 6 anos, não tinha nada a ver. Também o que estava vendo na televisão ali? E se o cara não tivesse metido com o PCC, o filho dele não ia chorar, né? É uma pena. Eu fiquei chateado, de verdade, fiquei mesmo. Se eu não ficasse, eu falava aqui, mas eu fiquei, porque eu tenho netos, tenho filho, é chato pra caramba, né? Mas esse cara se meteu com quem não devia. Quem faz acordo com o capeta sai queimado, velho. Você não vai ter nada de bom fazendo acordo com o demônio. Acabou tendo um fim terrível, porque se meteu com gente errada. A Estela está aí?
3: Sim.
0: Leandro, obrigado, bom dia.
1: Bom dia, Datena, bom dia a todos.
0: Nosso grande Leandro, e agora vamos para a Estela, direto de um dos estados mais lindos da União, que é o nosso glorioso Espírito Santo. Bom dia, Estela.
4: Bom dia, Datena, e ouvintes da Rádio Nacional. Dados divulgados pelo Instituto Brasileiro de Geografia e Estatística, o IBGE, mostram que o analfabetismo no Brasil atingiu em 2025 a menor taxa da série histórica. Segundo a Pesquisa Nacional por Amostra de Domicílios Contínua, o país tem hoje 8,4 milhões de pessoas analfabetas, o equivalente a 4,9% da população com 15 anos ou mais. É a primeira vez desde o início da pesquisa que o índice fica abaixo de 5%. Em comparação com o ano de 2024, o Brasil reduziu em quase 600 mil o número de pessoas que não sabem ler

0: nem escrever um bilhete simples. No Espírito Santo, os dados também mostram avanço, mas ainda revelam desafios importantes. Segundo o IBGE, 11,2% da população com 60 anos ou mais no estado ainda não sabem ler nem escrever. A Secretaria de Educação afirma que vem ampliando ações de alfabetização, principalmente por meio da Educação de Jovens e Adultos, a EJA, para incentivar que mais pessoas retomem os estudos. Os especialistas destacam que aprender a ler e escrever significa mais autonomia, inclusão social e qualidade de vida. O Espírito Santo segue reduzindo os índices e trabalhando para ampliar o acesso à educação em todas as idades. É com você, Datena.
1: Obrigado, Estela. Um forte abraço para você. Tá frio aí ou não?
0: Hoje está tranquilo.
1: Na serra, tá frio?
0: Ah, lá tá, mas aqui em Vitória está por volta de 20, 22 graus.
1: É, até aqui não tá tão calor assim. E lá na
0: É.
1: serra, deve ter o quê? Uns 15, 16?
0: É, por aí. Ontem registrou 15.
1: Ah, deve estar uma delícia. Obrigado, então, minha querida
0: Muito
1: Estela,
0: obrigada,
1: direto do Espírito
0: Detena.
1: Santo. Bom, você vê que o analfabetismo ainda é um fantasma para a gente, né? E um dos temas que mais deixou o Trump, não sei se ele se emociona, mas emocionado, foi quando o Lula disse: olha, eu era analfabeto e entreguei milhares de escolas no Brasil. Porque, na realidade, a base de um país é educação, né?
2: É isso mesmo, e nesse caso aí, acho que não há como discutir que o presidente Lula é um exemplo para o mundo mesmo, né? É, eu estava lembrando, você falando aí, quando você ouviu o ministro Dario Durigan, na mesa com o Datena, em que ele contou como é que foi a conversa, ele acompanhou de perto, né? Ele foi uma das poucas pessoas que estava na sala fechada quando do encontro do presidente Lula com o presidente Trump. E
1: 8 ou 9 ao todo, das duas
2: é,
1: delegações, mais o
2: exatamente,
1: Trump e o Lula.
2: um grupo seletíssimo, seletíssimo mesmo. E aí diz que o presidente Trump ficou espantado, até ele ficou espantado. A gente não sabe se existe ali um coraçãozinho ainda, mas acho que existe, né?
1: Acho que debaixo do tupete dele, que é igual ao meu.
2: É.
1: Hã?
2: Quando ele falou do pão, né, Datena?
1: Olha o meu tupete. É, porque ele perguntou pro Lula, como é que tinha sido a vida dele, e o presidente falou assim: olha, fui comer meu primeiro pedaço de pão com
2: 7 anos.
1: 7 anos de idade. Tá? Você precisa completar a minha frase toda
2: Não, é
1: vez?
2: que eu acho forte
1: Você acha que
2: demais
1: eu estou com
2: isso.
1: problema para
2: Não,
1: falar?
2: é que o cabelo me impressionou
1: É,
2: um
1: eu vi que
2: pouco.
1: você olhou aqui que o meu
2: Mas
1: tupete está um pouco longo.
2: eu não posso falar muito
1: Dá
2: também,
1: um
2: porque
1: aí que eu vou lá cortar o cabelo.
2: eu vou passar o telefone do Zezé para você.
1: O Zezé Garçom.
2: É.
1: Eu nunca vi o barbeiro do Agostinho é garçom.
2: Garçom.
1: O problema dele é que ele corta o cabelo, cai no prato. Se você estiver tomando sopa, você está
2: Oh, a
1: ferrado.
2: gente tá falando do presidente
1: Você já
2: Lula?
1: tomou sopa com macarrão cabelinho? Você já viu aquele cabelo de anjo? Aquele macarrão cabelo
2: É
1: de anjo?
2: mais ou menos isso.
1: O garçom do Agostinho serve sopa com cabelo, mas de gente.
2: O Zezé
1: É o Zezé,
2: brasileiro,
1: ele
2: velho.
1: serve sopa.
2: Ele faz.
1: Eu vou lá cortar meu tupete. É só tacar água no prato e pronto. Sopa cabelinho de anjo. Não, mas uma vez, rapaz, não estava nem no Brasil. Os caras ficam metendo pau no Brasil. Eu fui para Grécia e o cara veio trazer uma sopa. Sabe quando o cara corta o dedão, tira aqueles bifes e põe aqueles
2: Ai,
1: esparadrapos?
2: não.
1: E o cara tá com o dedo dentro da sopa.
2: Que
1: Eu fiquei sem tomar sopa uns 8 anos. O cara veio com o dedão dentro da
2: aí, não. Na
1: sopa.
2: Grécia?
1: É, e tinha um amigo meu que estava junto comigo. E eu não falei nada, deixei o cara tomar sopa. Ele falou assim: você não vai tomar sopa? Eu falei: hoje não.
2: Perdi a fome.
1: O cara acabou com o prato de sopa, cara. Depois eu contei para ele. Saiu passando mal. Mas é, foi que nem o óculos do Vicente que você tungou ontem.
2: Não, isso
1: E
2: não.
1: o Vicente não achou
2: Nós
1: até o
2: temos
1: final do
2: imagens
1: programa.
2: aí, temos
1: Já
2: imagens.
1: imagens. Quem é que tá aí, Vicente? Você mesmo?
3: Agora sou eu mesmo, mas deixa
1: Bom, se não
3: passar.
1: tem tu, vai com tu mesmo, então. Vão para o Zap, o povão fala aqui na Rádio Nacional.
3: Olha, Datena, o Antônio Augusto, aqui de São Paulo, está mandando uma mensagem via WhatsApp. pelo nosso 974690138, ele está dizendo aqui que ele é eletricista sênior, ouvinte assíduo da dupla Agostinho Teixeira e Datena, daqueles que acompanham a trajetória de vocês com muita admiração, hein? Desde os tempos da Band. Ele está escrevendo porque ele é muito fã do Agostinho pela sensibilidade, atenção com o povo e respeita muito mais a dupla, claro. Mas foi criado na zona rural da Fazenda Lagoa Pequena, em Samambaituba, interior de Ilhéus.
1: Isso aí é de ontem.
3: É de ontem?
1: Claro que é. Vê se
2: não, mas o elogio vale.
3: Mas de qualquer forma, do Maranhão...
1: mensagem de hoje.
3: Do Maranhão está vendo aqui a mensagem.
1: Vê uma de hoje. Pode ser mesmo metendo pau.
3: Não,
1: escolhendo
3: não, não
1: mensagem,
3: tem, não.
1: Elogiando a gente.
3: Tem
1: de ler de ontem.
3: Bom dia, família.
1: De ontem,
3: você
1: vai na padaria comer pão velho. Vamos lá, vai, pão novo. O que, que tem aí de hoje?
3: Bora ver, lá do Maranhão tá vindo aqui. Porque agora não tá abrindo, não sei o que é que acontece com o nosso
1: Porque o Fabrício arrumou. Você elogiou o Fabrício pra caramba? Porque o Fabrício é o maior técnico do mundo. E agora não entra uma mensagem
2: aqui. Aqui no Zap, tá tendo, o José.
1: Não, não é Zap aí.
2: Ah, não, aqui não é Zap.
1: Aqui não é Zap.
3: Chat. Aí é o chat. Aí é o chat.
2: Aqui é o chat. Aliás, manda mensagem pra gente aí no youtube.com/radionacional.
1: Manda, pelo amor de Deus, nós vamos ver se nós conseguimos abrir.
2: Não, tem um montão aqui, ó. O José tá falando da seleção brasileira, viu, Datena? E ele não tá muito animado.
1: É claro que não.
2: Não tá, ele falou que acha que a seleção vai ser eliminada precocemente.
1: Bom, já tem um milagre. O chat tá funcionando.
2: É.
1: Por que não o Brasil ganhar a Copa?
2: É, pode ser também, é isso aí. O nosso velho e bom Juan Córdoba, mandando um abraço para todos
1: nós. O Juan
2: Córdoba,
1: ele tá aqui todo dia.
2: É.
1: E obrigado ao Juan.
2: É, e tá falando do Pelé aqui, fã do Pelé, bom, todos nós, né, Juan Córdoba. É, e quem mais aqui, ó, tem mais aqui, deixa eu achar o Juan Córdoba, vou mandar mais três mensagens.
1: O
2: Hernani. O Hernani aqui.
1: Hernani
2: mandando grande Hernani. Bom dia pra você.
1: Não muda também? É sempre os mesmos?
2: Ah, é um pessoal que é fiel, né? Muito importante. Tá pedindo pra você mandar um abraço pra ele,
1: fiel,
2: Hernani.
1: Fiel é o cara lá do Edir Macedo, que eles deram... A polícia tomou quanto?
2: Tomou uma grana lá. Quer
1: 600
2: dizer,
1: e poucos
2: 670
1: milhões.
2: 670 milhões. Bloqueou.
1: Agora, é deixar bem claro que os fiéis da igreja não tem nada a ver com o banco do Edir Macedo.
2: Não, nada. Fiel a gente...
1: Fiel vai na igreja.
2: Fiel, né?
1: Fiel deposita a grana lá.
2: Talvez o dinheiro do fiel tenha a ver com o que está depositado no banco.
1: Mas aí tem igreja católica, tem tudo quanto é lugar.
2: Exatamente. Aí não é culpa de quem é o fiel, né?
1: Você dá dízimo?
2: Eu dou.
1: Então não fala dos outros.
2: Não, não tô falando que
1: é essa operação. Tá falando com o dinheiro do fiel, né?
2: Não, tô falando que pode ser que vá
1: pro
2: banco.
1: Não, fiel é fiel, cara.
2: É, mas... Então, mas
1: inclusive tem a Gaviões da Fiel.
2: Exatamente. É isso aí. É, o Juan Córdoba tá falando que o caminho mais curto entre dois pontos é uma reta.
1: É claro.
2: Tá certo? É isso aí.
1: Ele inventou a geometria.
2: Não.
1: Ele é o Ivan, como é o nome dele? Juan Córdoba Pitágoras.
2: Não, o Juan vai. É boa gente aqui, nossa.
1: Claro que é boa gente.
2: Olha só,
1: é uma reta, é claro que é uma reta.
2: Ai, o Fabiano... É, tá feliz aqui que a gente tá junto.
1: Caminho mais curto entre um ponto e outro, sabe o que que é?
2: Não.
1: Aquele avião que inventaram no Japão, que vai a 6 mil quilômetros e liga Tóquio a Nova York em 2 horas.
2: É isso aí.
1: Quer dizer, não liga. Liga virtualmente, mas vai ligar.
2: É, o entrete.
1: Caminho mais curto entre dois pontos, sabe qual é?
2: Não.
1: O Ayrton Senna. De o mais longo...
2: Não,
1: você não vai falar o Barrichello, vai.
2: Não, jamais
1: então,
2: diria
1: não
2: isso.
1: Não faça essa piada
2: não,
1: aí.
2: Jamais.
1: Vai. Tem mais aí?
3: Datenão,
1: ele vai repetir.
3: O Jair, o Jair da Zona Leste tá denunciando aqui que o Bom Prato da Celso Garcia, número 333, está fechado.
2: Opa, e é a editoria do nosso Ricardo Garcia.
1: É, o Ricardo que come no Bom Prato quase que sempre. Cadê o microfone? Está para baixo, hein?
4: Bom dia, Datenão. Bom dia aos ouvintes. Tudo bem?
1: Bem, tá fechado o Bom Prato, da onde? Já perdeu,
4: do Bom
1: Celso
4: Retiro.
1: Garcia.
4: Isso, que eu entendi no Bom Retiro,
1: e
4: mas do Paraisópolis.
1: E você vai que Bom Prato?
4: Do Paraisópolis. Fica na rua Ernesto Renan, que inclusive é a rua onde eu moro também.
1: E lá tá aberto?
4: Tá aberto, a partir do café da manhã, né, das 7 às às 9, se não me engano, e almoço do meio-dia às 15.
1: E tá bom?
4: Tá. Nossa, muito legal. Bom, muito bom.
1: Ricardo,
4: evite as quartas-feiras, tá? Que é aquela feijoada que eu te falei que é o puro sal. Mas, dos outros dias, muito bom.
1: É só avisar o pessoal para tirar um pouco do sal. Isso. Mas tem porco na feijoada?
4: Tem.
1: Ah, se tem porco, é difícil você achar feijoada com porco. Tem cara que cobra 400 pau a feijoada e não vem porco.
2: Não.
1: Você tem que procurar.
2: Não é feijoada vegana, não.
1: Não, né? Você tem que pescar o porco.
2: É.
1: Bom, mas é bom. Lá no muito Paraíso bom, muito Jópolis, bom muito prato bom. É bom. Tem mais denúncia aí?
3: Não, denúncia não tem não, Datena. Eu então tenho uma notícia.
1: Não, ah, não, mas não tem mais zap?
3: Não, zap nós como não? Não pô, temos. Temos que aí. Chamar. É, vamos lá? Mas,
1: tem que chamar. O cara já devia estar entrando aí. Então não tem ninguém ouvindo. Vamos lá, põe aí o zap. Tem que chamar. Você que não vem. Sabe procurar.
2: Tá aqui, amigo.
1: Não, você que não sabe procurar tá aqui, direito. Amigo. A Karina não vem. Nós estamos ferrados. Isso aí tudo é zap, meu irmão.
2: Tudo é
1: você
2: zap,
1: você que não tá
2: irmão.
1: Conseguindo abrir.
2: Não, querido.
1: Cadê
2: não
1: o zap aí? Cadê o zap? Nós não achamos nenhum zap aqui.
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1: Você estava conseguindo abrir o zap até agora? Só me responda, sim ou não?
6: Estava conseguindo.
1: Não, estava uma ova, porque você tentou ler.
3: Esse aqui, especificamente,
1: não. Estava fechado o zap, você não conseguia abrir.
3: Não está nada aberto.
1: Qual é a chance do zap estar quebrado aí?
3: Não tem nenhuma.
1: Dá o seu telefone e põe o zap que não para de tocar no seu telefone. É claro que está quebrado o zap aí. É evidente que está quebrado. Não é que não estão mandando o zap, está quebrado o computador. Você fica falando que não tem zap, tem impressão que não tem ninguém ouvindo esse negócio aqui. Quer ver como o zap está quebrado? Fala o chat no ar aí.
2: É youtube.com/radionacionalbr. youtube.com/radionacionalbr. Manda agora a mensagem para a gente aqui. Ó, já chegou aqui o Rodrigo Brito. Está falando aí. Que a feijoada maravilhosa
1: tá
2: é do Lambisco.
1: Lambisco. Feijoada, onde é o Lambisco?
2: Na 314 Sul, é Brasília,
1: 314
2: né?
1: Sul, Brasília. Feijoada maravilhosa.
2: Lambisco, hein?
1: Diz que é bom mesmo.
2: É, não conheço.
1: Já ouvi falar dessa feijoada. Eu gosto do fogo de chão lá na beira do Lago Paranoá.
2: É, legal.
1: É
2: valeu, Rodrigo. Valeu
1: o,
2: pelo dica
1: o nosso aí. Querido aqui. Amigo Vicente, ele não sabe mexer com o chat. E ele está dizendo que o chat não chega a ninguém. Claro que não chega, você não sabe mexer.
3: Aqui, a Karina, chegou hoje.
1: Não vem.
3: Tá aqui, ó.
1: Um só. Você tá maluco? Está louco?
3: Do
1: pô, isso aqui, esse programa
3: ó, chegaram
1: uma baita
3: dois
1: audiência,
3: aqui.
1: Cara. Pô, fala no chat aí, quantos chegaram depois de
2: já
1: você
2: bastante
1: anunciou.
2: Aqui, ó.
1: Fala de novo o nome do chat aí.
2: É youtube.com/radionacionalbr.
1: Agora, o que você acha do Messi? Responda para
2: o
1: Agostinho agora.
2: Manda
1: é a
2: Messi
1: pergunta
2: aí.
1: Antes da Adriana.
2: Mete o pau no Messi, vai.
1: Não, não é, pode
2: PT.
1: Falar o que quiser.
2: O que quiser,
1: porque
2: lógico.
1: O outro disse que está quebrando, que o SAT, que
2: olha
1: o Zap
2: aqui,
1: não funciona, ele que não sabe mexer.
3: Está funcionando.
2: Aqui,
1: você não sabe mexer no Zap. Assuma isso publicamente.
2: O LC Souza disse que o Zap está quebrado. Ele falou aqui.
1: O Zap está quebrado.
2: Ele
1: aí,
2: falou
1: pronto.
2: Aqui, eu não sei.
1: Pronto, acabou, indo o chat. É. Aí, olha o chat arrebentando.
2: A Josélia mandou um bom dia pra gente de Uberlândia.
1: Bom dia, Josélia. Uai, Uberlândia tem manteiga de ação.
2: E o Leandro Souza perguntou, cadê a Karina?
1: Cadê a Karina?
2: Muito mais competente.
1: Muito mais competente,
2: o
1: tem
2: Leandro
1: razão.
2: Tá falando aqui.
3: Muito
1: não.
3: Mais
1: é,
3: do que
1: é
3: eu, claro.
1: O Vicente
3: ela é especialista.
1: Não está no escopo do Vicente o Zap.
2: Ó, o Juan Córdoba.
1: De novo o Juan
2: ele
1: Córdoba.
2: Tá falando do Messi.
1: Esse não vale toda hora o Juan Córdoba.
2: Menor que Maradona, ele falou.
1: Menor que Maradona?
2: Eu acho também.
1: Não, que vai te cantar, Agostinho.
2: Eu
1: você,
2: acho.
1: Você e o como é que é? Juan Córdoba. Quando vem a bola, vai muito prazer, Agostinho.
2: Ah,
1: vocês não sabem
2: não
1: nada
2: intimidade
1: de bola.
2: Nenhuma intimidade. Vão
1: ver de ele também não. O que mais?
2: O Val... que é isso aqui?
1: Você não sabe
2: isso
1: ler
2: aqui?
1: O chat?
2: Não, muito ler. Diz pra mim. Pô,
1: agora não sabem ler o chat.
2: Valdir.
1: Valdir. Pô, é tão difícil ler Valdir.
2: Peraí,
1: olha, eu vou parar de pedir. Um não sabe abrir o zap.
2: É...
1: outro não sabe
3: tá
1: ler
3: aqui,
1: o chat.
3: Agora tá chegando, ó.
1: Ah,
3: agora tá chegando, tá vendo? Você chamou, agora começou a chegar.
2: Eu pra você, quem é melhor? O Messi ou o Pelé?
1: Eu.
2: O Odir Vilela.
1: Não, vai, o que tem no zap? Eu?
3: Tem.
1: O que tem no zap?
3: Pronto, Datena, bom dia. Tô sempre na escuta, mas hoje mandei mensagem. Trata-se do Fernando Jobs, de São Paulo, da Zona Sul.
1: É também... o único que você conseguiu abrir até agora.
3: É, também tem aqui, ela não se identifica, mas diz que é super fã do Messi, dizendo bom dia, meninos, que ele faça uma enxurrada de gols nessa Copa.
1: Você tem não o sabe Alexandre... o nome dela? Tá ali escrito.
3: Alexandre Camilo de Souza, fala, Datena, obrigado pela descrição, pela distração da manhã. Dou boas risadas com você. Você e o Agostinho, tá, você implica pra caramba com ele, hein?
6: Não, isso é cenográfico.
1: Tá chamando a gente de palhaço.
6: Não, isso é cenográfico. Ó, mais uma feijoada, anota aí, Datena.
1: Feijoada.
6: O Danilo tá falando da feijoada.
1: Eu queria saber, perguntar quem é que pediu pra falar nome de feijoada.
6: Começou aqui, é
1: bom,
6: assim.
1: Bom, então fale de feijoada.
6: A feijoada do
1: Chico. Mande algum zap, ou então mande, olha que lindo. Mas, que o Serginho fez aí.
6: Ai, meu
1: mande
6: Deus
1: um zap, ou então um chat pra falar o que você quiser.
6: Isso
1: pode falar onde tem a melhor feijoada do Brasil. Vai, vamos ver.
6: O Danilo tá falando que é a feijoada do Chico Mineiro.
1: Chico
6: na
1: Mineiro.
6: Asa Norte, uma maravilha também.
1: Também Brasília, audiência brutal,
6: fantástico,
1: hein?
6: Fantástico.
1: Vamos ver mais em Brasília, estamos procurando feijoada em Brasília.
6: O Max tá em
1: a
6: Curitiba.
1: A do Fogo de Chão é boa pra caramba
6: é
1: lá.
6: É boa.
1: E é barata.
6: É barata?
1: É. Você deixa o carro lá pra pagar a feijoada. Mas é bom.
6: Você tá louco. É, então, o Max
1: é bom
6: falando...
1: que você volta andando.
6: Volta.
1: Pensando,
6: faz a digestão.
1: Veja mais, que olha o chat como não para. É... E você fala que ninguém liga.
6: A Teodora
1: liga
6: falou que o maior
3: tá ligando,
6: é o
3: agora
6: Pelé,
3: tá ligando.
1: O que é?
6: A Teodora falou que é o Pelé que é o maior.
1: Boa, Teodora, é nós.
6: Pronto.
1: O que mais?
6: O...
1: Olha, os nossos.
6: Ale...
1: Os nossos.
6: Bom é feijoada
1: Agostinho,
6: de.
1: Você tem que enxergar
6: não,
1: e depois
6: falou,
1: ler.
6: Você falou do analfabetismo aí, essa é consequência desse país que ainda precisa melhorar muito. O Alê diz que bom é feijoada de Sambiquira. Não sei o que é isso, desculpe.
1: Você deve ter lido errado.
6: Tá errado aqui, me ajuda aqui.
1: A Adriana tem que vir aqui para ler para você.
6: Sambiquira.
1: Sambiquira deve ser um bar. Ou
6: mas
1: um
6: é
1: restaurante.
6: De Sambiquira, parece que é um ingrediente.
1: Que ingrediente? Ingrediente falou... feijoada é porco, cara.
3: Ingrediente.
1: Que outro ingrediente tem na feijoada?
6: É porco. Ah, esse aqui eu conheço, ó. Uau. Esse aqui é legal. O Juan Córdoba, que não nos deixa abandonados.
1: Não, Agostinho. Feijoada... Se ler mais algum do Juan Córdoba,
6: eu vou, ver,
1: eu vou jogar
6: nome,
1: água
6: então.
1: Em você.
6: Feijoada da Tia Zélia.
1: Tia Zélia.
6: Esse é bom. Esse eu conheço.
1: Conhece? Eu conheço do Bolinha.
6: Esse que é a preferida do presidente Lula.
1: Ah, é?
6: Falou...
1: Pô, Brasília, é tudo de Brasília?
6: É tudo Brasília.
1: Olha, mas impressionante
6: e a tia
1: que tem
6: Zélia,
1: de Brasília, hein?
6: Um beijo pra... É excelente mesmo.
1: Mas você comeu lá em Brasília?
6: Comi, fui lá.
1: Você falou que nunca foi em Brasília.
6: Não, fui a Brasília.
1: Que nem o filme do Agente Secreto.
6: Não, não.
1: Você falou que era bom e depois fechou o microfone e falou
6: o Leandro,
1: assim,
6: não,
1: deu vontade
6: não.
1: De sair na metade.
6: Não, não. O Leandro Souza... Não é verdade. O Leandro Souza...
1: Claro que é verdade.
6: Não, não é verdade.
1: Então, olha pra mim e fala que não é verdade.
6: Não, não é verdade, porque eu assisti em casa primeiro.
1: É.
6: Então, eu
1: mas você falou
6: de
1: que deu vontade
6: não,
1: de
6: eu
1: assistir
6: realmente
1: na metade.
6: Fiquei um pouco
1: e falou que era o melhor filme... Que... Ah, agora sim.
6: Não, mas eu falei que é péssimo. Ó, vou falar de feijoada que é melhor aqui.
1: Que
6: o Leandro Souza disse que a melhor feijoada está em Jundiapeba, em Mogi das Cruzes. Jundiapeba.
1: Os caras estão falando, estão sacaneando.
6: Podia falar Poá,
1: Jundiapé.
6: Né? Muito mais fácil.
1: Que mais? a melhor feijoada do Brasil.
6: A Domiciana Fonseca disse que o Pelé é mil vezes melhor. Você está de brincadeira.
1: Mas o que tem a ver com feijoada
6: e
1: Pelé?
6: Feijoada e Pelé, tudo a mesma coisa. É o Brasil como ele é. Datena, você não deixou Agostinho ler a minha mensagem inteira.
1: Qual é a mensagem?
6: Antônia. Qual foi, Antônia? Desculpa, manda de novo que eu
1: leio. Antônia, ele é mal educado mesmo. Não fui eu que não deixei, não.
6: O No Mundo. No Mundo mandou mensagem.
1: Japonês? No Mundo, não?
6: Ele falou que hoje o Messi é melhor até errando pênalti.
1: É.
6: A galera aplaude.
1: No Mundo, não? O que mais?
6: É...
1: Você não consegue enxergar? Fala que eu leio.
6: Fala que eu te escuto.
1: Não, isso aí.
6: Eu não posso ler.
1: É operação policial.
6: Desculpa, você não posso ler.
1: Estão metendo pau na gente?
6: Não, é que é o Juan Córdoba.
1: Ah, não. Não, não, não, não, não. Não. Só tem ele aí.
6: Vai lá, vai
3: tem
6: lá.
3: Tem aqui o Laílson.
1: Um cara dizendo... só.
3: Não, mas tem outros
1: pessoas.
3: Não posso ler tudo... todos ao mesmo tempo,
1: você
3: né,
1: Você consegue abrir isso aí,
3: eu
1: cara?
3: Eu consigo sim, tá.
1: Olha,
3: abrindo aqui, ó. Feijoada da Tia Zélia.
1: Tem um cara.
3: Não, tem mais, ó.
6: O Hernani falou que você é um cara legal, Datena.
1: Eu sou um cara legal. Põe o Hernani quatro vezes aí, repita.
6: Hernani, manda mensagem.
1: Vai ser o único que vai falar que eu sou legal. A tia Zélia é mais um voto em Brasília. Aí,
3: mais um voto para a tia Zélia.
1: O que mais?
3: A Sônia Rosa de Osasco, trabalhando em Pinheiros, está dizendo que a melhor feijoada do Brasil está em São Paulo. Melhor feijoada é na casa do meu sobrinho, quem diz é o Juninho lá em Itaoca. Perdão, é o Jair que está dizendo.

0: que a feijoada
1: lá, ele
0: do
1: trocou.
0: Juninho em Itaoca é a melhor.
1: Trocou Juninho por Jair. É que nem trocar Jesus por Genésio. Olha, a Karina, ô Adriana, já que você é nossa chefe, por favor, você escale melhor quando a Karina não vem, porque um sabe ler chat e outro não sabe ler zap. Eu, como não leio nenhum dos dois, sou obrigado a aguentar isso aqui. Você tirou o café da Adriana?
2: Não, o meu café está atrapalhando ela.
1: Ah, o café.
0: Agora o
1: gentileza do café para a Adriana, ela vai dar notícia primeiro. Porque daqui a pouco ela manda todo mundo embora aqui, porque ela é chefe.
2: Exatamente.
1: Vamos à notícia séria, depois nós voltamos a ler os apps e chats, porque o ouvinte é o mais importante para a gente aqui, é o nosso único sensor. Pois não, Adriana, bom dia.
3: Bom dia, Datena e ouvintes da Rádio Nacional. Datena, no final de semana, a polícia prendeu outros três responsáveis pela empresa Entre Cordas, que é aquela que jogou a menina lá do Hope Jump, né, naquela atividade Hope Jump, lá entre Limeira e Cordeirópolis, na ponte do Esqueleto.
1: São quantos?
3: Foram seis presos até o momento. Três haviam sido presos já naquele momento, porque foram os três que levantaram a menina e jogaram. E outros três foram presos neste final de semana. Um deles teria tirado a câmera da menina. Então, uma testemunha viu.
1: Quando
3: ela caiu.
1: No chão ali.
3: Isso, tirando a câmera que estava no corpo dela. Então, a Polícia Civil e o Ministério Público, eles denunciaram essa pessoa por ter retirado a câmera do corpo da jovem de 21 anos, que morreu no local. Então, tem essa denúncia do Ministério Público. Então, esses três novos suspeitos foram presos temporariamente no final de semana. E essa pessoa que teria tirado a câmera dela se chama João Antônio Piveta Ribeiro da Silva. Ele teria tirado a câmera daquele tipo GoPro.
1: Entendi.
3: Que estaria no corpo da jovem. Inclusive,
1: parece que dois fugiram para o meio do matagal.
3: Então, mas já foram presos,
1: não,
3: né?
1: Sim, mas
3: sim,
1: na hora
3: eles fugiram, disseram que estavam apavorados, né, com o que tinha acontecido. Inclusive,
1: eles
3: no depoimento.
1: O cara pegou a câmera e saiu correndo no meio do mato.
3: Inclusive, disseram no depoimento que eles nem se lembram de quem era a responsabilidade de checar a corda na menina.
1: Três foram indiciados por homicídio.
3: Isso.
1: É isso?
3: Isso.
1: Agora, o Agostinho foi dolo eventual, né? Sem intenção de matar. Eu não li nada de dolo eventual. Eu li homicídio, mas é dolo eventual?
3: É dolo eventual, sim.
1: Sem intenção de matar.
3: Sem intenção. Em princípio, sim, né, Datena?
1: Eu acho que alguém que joga gente do barranco ou da ponte ou de qualquer lugar sem corda tinha que responder por homicídio doloso e só. Não é sem intenção de matar. Sem intenção de matar quando você chega a corda, olha direitinho, tinha 100 pessoas. Fizeram na pressa para jogar mais gente. Você já imaginou se eles estivessem jogando de três de cada vez, um em cada corda ali? Quem me diz que quem não arrumou uma corda ia arrumar as outras duas? Jogaram mesmo na pressa, no dia que eu falei sem saber.
3: Uhum.
1: Falei, devia ter muita gente lá porque jogaram a menina sem nenhuma preocupação com segurança. Foi o que eu disse aqui.
3: Agora, Datena, também foram presos, então, esse cara que teria levado a câmera dela, a Eveline dos Santos Gonçalves, que é apontada como organizadora do grupo responsável pelos saltos, esse chamado Entre Cordas, Gabriel Barros Martins, também integrante da equipe. O Ministério Público afirma que a Eveline apagou conteúdos digitais importantes para a investigação e o Gabriel deixou o local após o acidente sem prestar esclarecimentos. Então, ao todo, essas seis pessoas foram presas.
1: E ainda tentaram ocultar, estão mandando arrumar o cabelo, não tem jeito, tem que ir no barbeiro. Tem barbeiro aí? Se não tiver barbeiro, não tem jeito. Senão eu fico parecendo aqui, sei lá, que o Trump, depois de uma gripe muito forte. Então o lance é o seguinte, não só mataram a menina, como tentaram encobrir o crime. Ocultar detalhes do crime, o que é grave também.
2: Não, e há uma modalidade que não tem regulamentação no Brasil, enfim, eles não tinham autorização para operar, lógico que não tinham, não tinham capacitação, ficou claro que não tinham também. Aquele local não era o adequado, tanto que agora...
3: Foi interditado agora, né?
2: Depois agora, da porta
3: depois
2: arrombada,
3: do que aconteceu.
2: Você põe a tranca, né? Uhum. Então é isso, tá tudo errado mesmo e você tem que responder e pronto.
1: Eu metia como qualificador homicídio doloso e

0: sido dólar eventual. O delegado, na hora, botou a qualificadora de dolo, homicídio doloso, com intenção de matar, é claro, doloso, sem dolo eventual, e o juiz foi lá e colocou doloso também, e o cara foi para a cadeia. Aliás, não sei se aquele cara saiu da cadeia. Será aquele cara daquele Porsche, o primeiro que matou? Já faz tempo que a mãe foi
1: levar. Aquele Fernando.
0: A mãe apareceu
1: que
0: lá.
1: A mãe foi lá e falou:
0: vou levar para o hospital. Coisa nenhuma.
1: Tirou ele imediatamente da cena, né?
0: Exatamente. Os policiais permitiram naquela época, lembra? Não fizeram nem bafômetro, porque não tinha bafômetro. O carro de polícia lá não tinha bafômetro. Nem isso tinha. Bom, tomara que esses caras paguem uma pena razoável por isso aí, para não repetir mais esse tipo de coisa. Porque a aplicação da pena não só implica na recuperação do réu, mas principalmente um dever para com a sociedade, que se você cometer crimes e erros, você vai pagar e pesado por isso. Que coisa horrível jogar a menina lá de cima. E você disse na época, e eu li hoje também, que a menina estava sendo socorrida, ela caiu e ainda viva. Imagina o sofrimento dessa menina, a dor que essa menina sentiu.
1: Parece que uma pessoa que estava esperando que ia assaltar, né, foi até lá socorrê-la, porque é enfermeira, se eu não me engano. Ela foi lá e disse que ela ainda estava com vida.
0: Com batimentos fracos, mas estava com... Já pensou?
2: Meu Deus.
0: Deus me livre e guarde. Fica cada vez pior essa história. Vicente, você já se achou aí? Hein?
3: Sim. Eu estou tentando o nosso próximo contato, mas eu já me achei sim, tem de uma informação.
0: Qual é a informação, por gentileza?
3: É a respeito de uma ocorrência na tarde de ontem, no Centro Universitário Adventista de São Paulo, lá no campus da estrada de Itapecerica da Serra, onde um suspeito de roubo foi morto após uma troca de tiros em decorrência de um roubo nesse estacionamento da UNASP, né? Que é esse Centro Universitário Adventista de São Paulo.
0: Segurança reagiu e atirou, foi isso?
3: Exatamente.
0: O cara estava armado?
3: Segundo as informações preliminares da corporação, houve troca de tiros entre o agente e os acusados. Um deles foi atingido, enquanto o outro fugiu em uma motocicleta. A informação que se tem desse veículo é que trata-se que tem a cor laranja, mas não tem números de placa, não tem absolutamente nenhuma outra informação.
0: Mais bala para todo lado, né? E no Rio, uma bala perdida na ação que nós tivemos lá no Rio de Janeiro. Tem mais notícia?
4: Tem sim, Datena. A gente sempre debate muito e fica escandalizado quando vem aqueles casos envolvendo juízes que respondem a crime e acabam se aposentando com direito ao salário integral, né? E hoje o Conselho Nacional de Justiça vai votar uma mudança nesse esquema todo para acabar exatamente com esse esquema aí, essa possibilidade de aposentadoria compulsória e também com aqueles casos em que o juiz é afastado das funções, recebendo o salário integral com vencimentos proporcionais, mesmo em casos absurdos, né? A acusação de estupro, acusações também de venda de sentença, enfim, o Conselho Nacional de Justiça deve votar hoje, pelo que se sabe, deve aprovar o fim desses abusos, que não tem mais sentido nenhum. As novas regras seguem o entendimento fixado pela primeira turma do Supremo Tribunal Federal, que estabelece como pena máxima a perda, o óbvio, né, Datena? A perda do cargo e do salário para juízes que cometem faltas graves. Nos últimos 20 anos...
0: Porque não era pena, era prêmio.
4: Isso é um prêmio.
0: Prêmio para quem comete crime. Principalmente quem julga, tem que ser julgado.
4: Tá louco. O cidadão tem autorização da sociedade para definir a vida das pessoas.
0: Não, e lembrando que a maioria de juízes, juízas, é de gente bem que arrisca a vida, às vezes até para julgar elementos de altíssima periculosidade.
4: Lógico.
0: Mas quem comete crime não interessa quem seja, a profissão que seja, tem que pagar por ele.
4: É isso, só para a gente ter ideia do tamanho desse escândalo aqui, nos últimos 20 anos... Últimos 20 anos, 126 juízes foram aposentados compulsoriamente, ou seja, recebendo integralmente.
0: Eu repito, eu tenho o maior respeito pela justiça, mas e aqueles caras que foram viajar para a Copa?
4: Estão lá.
0: Não voltaram.
4: Ah, que se saiba, não voltaram, não.
0: Pois é.
4: E atualmente, bom, foram 126 casos nos últimos 20 anos, e atualmente o CNJ tem 54 processos disciplinares em andamento também de juízes acusados de crimes graves. E com essa mudança aqui, se eles forem condenados, vão responder sem direito a nenhum benefício, como tem que

0: ser para todo cidadão, juiz ou não.
1: O Maicon já está aí ou está ligando? Ah, está ligando para o Maicon Stallone.
0: Ó, então enquanto...
1: Se o Stallone não atender, pode ser o Schwarzenegger.
0: Pode ser também.
1: Pode.
0: Ó, Datena, o Alê. O Alê mandou mensagem pra gente e ele falou que no Verdinho da Vila Leopoldina, o torresmo é imperdível.
1: Torresmo do Verdinho.
0: É. Tá? Anotou?
1: Anotei.
0: Vila Leopoldina, torresmo do Verdinho.
1: Vamos lá?
0: É agora.
1: Agora eu não posso, que eu tenho uma reunião.
0: Ah, então tudo bem. Então o Fábio mandou mensagem também e ele falou que... Ah, não. Isso aqui ele tá desejando boa sorte pra você aí.
1: Tá metendo pau em mim.
0: Não.
1: Deixa eu ler.
0: Tá aqui, ó. Lê.
1: O que ele tá falando?
0: Aqui, ó.
1: Se ele tiver metendo pau, eu vou xingar o cara.
0: Mais, olha aqui, ó. Você tá lendo aqui? Consegue, ó?
1: Pode ofender ou não? Cadê? É, Fábio...
0: Não, é isso, Fábio.
1: Ah, isso não pode falar, não, mas então, Fábio, mas muito obrigado. Muito obrigado pelo
0: você,
1: carinho.
0: Vem em mim.
1: Pela deferência.
0: Exatamente.
1: Pode ser recado também daquela senhora.
0: Não, jamais. O Fábio jamais se prestaria
1: não,
0: isso.
1: Não, o Fábio não.
0: É.
1: Mas é, tem muita gente que quer que eu saia
0: não,
1: daqui.
0: Mas a Teodora falou que você é muito legal. E é o que interessa.
1: Ah, legal. É o que interessa.
0: Muito interessante para todos nós aqui. É, quem mais aqui agora... Parou o trem aqui.
1: É porque tem cara que chega pra mim e fala assim: você seria um bom piloto de Fórmula 1, Datena. Por que você não vai pilotar carro de Fórmula 1? Esse não, o Fábio falou de coração. Eu agradeço ao Fábio.
0: E a Lili Cruz, olha que bonitinha a Lili Cruz, ela gosta da gente. Falou que é uma dupla infalível. Eu e você.
1: Tião Carreiro e Pardinho.
0: É. E o Hernani encerra aqui. Por
1: de
0: enquanto,
1: novo, Hernani?
0: Mas ele fala uma
1: quando
0: coisa
1: não é que... o Hernani, é o João Córdoba.
0: É o que eu posso fazer.
1: Juan Córdoba.
0: Mas ele falou, Datena, é só no nosso. Eu não tenho mais
1: é
0: nada
1: isso.
0: A dizer.
1: Só no nosso. É, fazia tempo que eu não falava isso. A Adriana deve ter notícia aí. Mais
2: tenho
1: importante.
2: Mais uma, posso?
1: Claro, você pode e deve falar. Porque você é a nossa chefe. A Maura lá em cima e você aqui.
2: Datena, as denúncias de violência contra mulheres no ambiente digital cresceram 188,6% em um ano. Foram dados divulgados ontem pelo Ministério das Mulheres.
1: Mas isso é bom, né?
2: É ótimo, porque ambiente virtual virou terra de ninguém, né? Então as pessoas acham que elas podem fazer o que elas querem. Então, é, de janeiro a maio deste ano, a Central de Atendimento à Mulher, que é o Ligue 180, recebeu 16.725 denúncias de violência contra mulheres no ambiente digital. No mesmo período do ano passado, foram 5.795 ocorrências desse tipo. Em média, todos os canais da Central de Atendimento à Mulher registram quase 3 mil ocorrências por dia. Cerca de 30% desses atendimentos prestados são registrados como denúncias e os demais são solicitações de informações e orientações às vítimas. É, ainda segundo esses dados divulgados ontem pelo Ministério das Mulheres, a violência digital não afeta todas as mulheres da mesma forma. Do total, quase metade das vítimas são mulheres negras, sendo 37,5% pardas e 10,5% pretas, seguidas de mulheres brancas. E a faixa etária com maior número de denúncias
1: qual é o
2: foi
1: número de
2: 37,5%.
1: A grande maioria.
2: É, 48% das vítimas são negras. 48%, isso. É, a faixa etária é de 35 a 44 anos, é a que tem maior número de denúncias.
1: Você vê que coisa, isso prova, pelos números, pelos números mesmo, né? Nem algoritmo, é número mesmo, que a maioria é contra mulheres negras, né?
2: Sim.
1: É o que vivemos na sociedade, numa sociedade que teve 400 anos de escravidão, penúltimo um país do mundo a acabar com a escravidão.
2: Importante
1: são
2: dizer também,
1: da escravidão.
2: Isso, importante dizer também que esses ambientes virtuais estão sendo utilizados para violentar as mulheres de alguma forma também, né? E essas denúncias também precisam ser feitas no ambiente virtual.
1: Claro, porque a violência virtual é tão grave quanto.
2: É tão grave quanto. É, como eu falei, as pessoas acham que a internet é terra de ninguém e que pode ser falado, ameaçado, você pode fazer o que você quiser, mas essas pessoas têm que pagar também por esses crimes, porque
1: não, mas,
2: é um crime também.
1: Mas está certo, né? Porque realmente até bem pouco tempo, antes do ECA digital principalmente, era terra de ninguém mesmo. Uhum. O cara falava o que queria da internet, se escondia atrás de um IP. Eu me lembro que um cara começou a me ameaçar, dizendo que era um tal de não sei o quê. Ele tinha até um codinome de hacker. Eu botei a polícia atrás do cara, o cara me ligou lá da Bahia. Da Atena, o cara está chorando aqui, quer falar com você e tal. Era um cara, um moleque qualquer.

0: qualquer que estava simplesmente me ameaçando, ameaçando de morte, como se fosse um bandidão. Quer dizer, a ameaça não interessa de onde vem, né? Se é de um moleque irresponsável, se é de um bandido mesmo. A ameaça é uma das coisas mais execráveis que existem da face da Terra. Eu já estou acostumado com isso há muito tempo, mas tem horas que passa do limite, começa a atingir família e tal. Isso é extremamente grave. Ninguém gosta de ser ameaçado e ninguém jamais deve ameaçar. É uma das coisas mais covardes que eu já vi na minha vida. E tem que ter punição. Do mesmo jeito que se a gente cometer um crime aqui contra determinadas pessoas, a gente paga civil e criminalmente. Não é? A gente paga indenização ou corre risco de ser preso. A mesma coisa vai acontecer com a internet, que tem que ser regulada. Eu acho que a rede social, a grande maioria é de gente de bem. É gente que entende direito, que é advogado. Gente que entende de medicina, porque é médico. Gente que entende muito de transporte coletivo, porque pega ônibus, trem, metrô todo dia. É gente que entende do preço da comida, porque vai comprar comida no mercado. Então, a rede social, a grande maioria, é de gente legal, de bem, que tem opinião, muitas vezes, muito melhores que as nossas e que muitos secretários de transporte que nunca entrou num ônibus, num trem ou num metrô. Entendeu? Então, acho que é importante a rede social, mas tudo tem um limite, e o limite é a lei. Concordam comigo ou não?
1: Sim, com certeza.
0: E você, Agostinho?
2: Não, é isso mesmo. É exatamente isso. Outro dia, o ministro Flávio Dino disse isso, né? Disse isso, aliás, ele repete isso com alguma frequência. O que é crime na vida real não pode ser legal no mundo virtual, né? O que é ilegal na vida real não tem por que ser aceito.
0: Mesmo porque o virtual
2: normal
0: estimula vários crimes.
2: Exatamente.
0: Ah, quando você ameaça alguém pela internet, você está estimulando vários crimes aí, inclusive alguém ou te imitar contra outra e qualquer pessoa, que a pessoa tem ódio, ou então contra você mesmo. Então tem que pagar mesmo. Eu acho que tem que ter lei para a comunicação, seja ela a forma que for a comunicação. E cá entre nós, hoje comunicação virtual é a coisa mais importante que existe. Que todos os meios de comunicação estão em conversão para o virtual. Quem larga o virtual para trás já perdeu o bonde da história. Até essa Cazé TV, que é uma verdadeira coqueluche na Copa do Mundo, e nasceu no quarto do Casemiro Miguel lá, um garotinho que eu acho que é gênio. Acho que é isso, né?
2: É isso. Falando em crime real, Datena, saiu uma pesquisa aqui mostrando o que a gente já sente na prática, né? Nós aqui que somos de São Paulo, a Sé, a região central aqui de São Paulo, concentra os piores índices de segurança pública da capital. Ou seja, a insegurança pública toma conta da Sé aqui no centro de São Paulo, apesar...
0: Da frente daquela igreja maravilhosa.
2: Lindíssima, de tanta história para todos nós aqui. Os dados são do Mapa da Desigualdade, um levantamento anual que é feito pela Rede Nossa São Paulo, que compara as regiões de São Paulo, são 96 distritos do município, e no ranking geral de segurança pública, a Sé aparece como pior desempenho, apesar da Prefeitura de São Paulo, o governo do estado,
0: convidar
2: batendo
0: todo
2: peito,
0: mundo a passear no centro.
2: Não, acabamos com a Cracolândia, a história sendo escrita. Bom, é só ter olhos para ver, né? É só ter olhos para ver.
0: Agora, isso é no centro de São Paulo, que tem câmera para caramba, que tem polícia para caramba. Imagine das periferias cidade, que tem na sua zona metropolitana, no total, incluindo a zona metropolitana, mais de 23 milhões de habitantes, metade do estado mais populoso do estado de São Paulo, que é o estado mais populoso do Brasil. Tem metade morando aqui em São Paulo. Então, você imagina nas periferias o que acontece. Em cidades do entorno de São Paulo, imagina o que acontece. Se na Sé, que todo mundo está vendo, já é violento pra caramba, você imagina onde o filho apanha, chora e a mãe não ouve e nem vê.
2: É isso.
0: É isso?
2: Por esse levantamento aqui, a Sé registra 25 ocorrências, 25,2 ocorrências de homicídio a cada 100 mil habitantes, que é um número pra lá de assustador. E é o que você falou mesmo, Datena, quem circula pela cidade vê guarda metropolitana, polícia militar na área central. Na área central. Não sei se é para...
0: Zona de guerra.
2: Não sei se é para ser um chamariz ali, para mostrar que tem segurança e e tem que ter mesmo, mas os números não estão.
0: É, onde tem tanta polícia assim, não podia ter tanto crime assim. É. Principalmente de homicídio.
2: É.
0: Não é? Stallone está aí?
1: Está sim, senhor.
0: Vamos para o Stallone, direto do lindo estado de Minas Gerais. Bom dia, Stallone.
3: Bom dia, Datena. Bom dia, Agostinho. Olha, um dos casos que mais chocaram Minas Gerais nos últimos meses teve um desdobramento nesta semana. Muitos lembram do Silvanil da Manso de Araújo. Ele foi preso por sequestrar e tentar matar a ex-companheira e empurrá-la de um penhasco na Serra do Rola Moça, que fica ali em Brumadinho, na região metropolitana de Belo Horizonte. E teve a transferência do presídio publicado no Diário Oficial do Estado. Desde a prisão, ocorrido no dia 26 de maio, um dia após o crime, ele estava detido no presídio de Várzea da Palma, no norte de Minas. Agora, por determinação da CEJUSP, ele foi transferido para o presídio Inspetor José Martinho Drummond, aqui em Ribeirão das Neves. No dia do crime, Silvanildo confessou à polícia que sequestrou e também tentou matar a ex-companheira. Tudo porque ele não aceitava o fim do relacionamento. Só para o nosso ouvinte entender, da Atena Agostinho, tudo aconteceu no dia 25 de maio. Segundo as investigações, Ana Cláudia Rodrigues, de 41 anos, ela seguia para o trabalho após levar a filha do casal para a escola no bairro Pindorama, aqui em Belo Horizonte. Ela foi abordada pelo ex-companheiro. Em depoimento gravado após a prisão, o suspeito relatou que ameaçou a mulher com canivete, agrediu e a levou até essa serra, que é um dos pontos mais altos da região ali de Brumadinho, e empurrou em um penhasco. Esse caso mobilizou equipes de buscas, causou grande comoção, isso porque Ana Cláudia foi encontrada com vida mais de 24 horas depois, agarrada a uma vegetação em uma área de difícil acesso. Mesmo ferida e após a queda, ela conseguiu resistir. Ela foi resgatada por uma aeronave do Corpo de Bombeiros. A vítima relatou à polícia que foi empurrada pelo ex-companheiro no dia e ela já havia registrado um boletim de ocorrência por ameaças, perseguições e também solicitado uma medida protetiva contra o suspeito. Agora, com a transferência do preso aqui para a Grande Belo Horizonte, o caso segue à disposição da Justiça enquanto as investigações e o processo criminal avançam aqui no Tribunal de Justiça de Minas Gerais. Eu volto com vocês aí no estúdio e tem uma notícia fresca aqui, Datena.
0: Qual é?
3: O pai do Vorcaro está preso aqui no presídio de Minas Gerais e numa operação da Polícia Civil, juntamente com o Ministério Público, os policiais encontraram um celular dentro da cela do pai do Henrique Vorcaro, o Henrique Moura Vorcaro, o pai do banqueiro Daniel Vorcaro. Ele está preso aqui na Nelson Gria, que é o complexo penitenciário que fica na região metropolitana de Belo Horizonte. Essa apreensão, até mesmo para vocês aí do estúdio entender, juntamente com os nossos ouvintes, foi uma operação realizada por policiais penais do COP, juntamente com o Ministério Público. Então, o Henrique Vorcaro está preso na cela 15 do anexo 3, na unidade desde maio deste ano. E ontem, os policiais encontraram um celular na cela do pai do Vorcaro.
0: Tá bom, então, Stallone. Bom, um abraço grande para você, ótimo dia.
3: Abraço, muito obrigado. Até amanhã.
0: Excelente repórter, Stallone. Agora, cá entre nós, hein? Tá o pai, tá o filho. O cara tá preso e o celular chega até ele, entendeu? Sozinho é que não chegou.
2: Não. Mas assim, né? Tá no sangue, né? Parece, né? Tá no DNA da família. É isso.
0: Tá no sangue de muita gente que leva coisa para preso ou que traz recado de preso também, né?
2: Também.
0: O que prova que o sistema penitenciário brasileiro está longe de ser bem perto do ideal, mas está bem longe de ser perto do ideal.
4: Mas se aqui nesse país tem gente que está em prisão, prisão domiciliar e armada, aí é complicado.
0: Não, e boa parte do crime organizado é dirigido
4: com uma Glock, não é qualquer arma.
0: Dentro de onde que o cara tá, manda matar, manda sequestrar, dentro da cadeia, e às vezes até de RDD, que é o regime diferenciado que o cara tem que ser excluído da sociedade pelo alto grau de periculosidade que ele tem. Aliás, é o que eu sempre falei, funciona mais o telefone dentro da cadeia do que fora dela. Fora dela, você tenta ligar, aliás, chegou aqui um zap, o último zap que eu vou ler, atenção, da Atena, o meu Pix, pois é, tá cobrando umas cadeiras que entregou lá em casa. Esse é o zap que a gente recebe aqui. O final do programa. Tá bom, meu filho. Eu pago já já, daqui a pouco saindo do ar. Eu já mando o Pix aí. 2,700.
2: Opa.
0: Mas são 8 cadeiras. Pra arrumar. 10 horas, bom dia, obrigado e até amanhã.
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1: Agora são 10 horas da manhã, no horário de Brasília. Muito bom dia, eu sou Daniel Ito e este é o Nacional Notícias com o destaque do momento. Atenção aí, pais, mães e responsáveis. Todas as crianças de 4 anos de idade devem receber mais uma dose de reforço da vacina contra a poliomielite, causadora da paralisia infantil. Com isso, o SUS, Sistema Único de Saúde, volta a oferecer o esquema que era feito até 2024, lembrando, mas agora exclusivamente com a vacina injetável. Quem explica pra gente é Cristiane Ribeiro.
2: Até 2024, todas as crianças recebiam 3 doses da vacina injetável, feita com o vírus inativado, e posteriormente 2 doses de reforço com a vacina oral de vírus enfraquecido, a famosa gotinha. No entanto, como em situações muito raras, o vírus atenuado da vacina oral pode sofrer mutações e provocar a doença, o Ministério da Saúde decidiu utilizar exclusivamente a vacina injetável. A diretora da Sociedade Brasileira de Imunizações, Isabela Balalai, enfatizou que a polio está controlada no Brasil, mas que o reforço é necessário porque a proteção conferida pela vacina cai com o passar do tempo.
3: Você tem um prolongamento da proteção contra a paralisia infantil com esquema de 5 doses, com a última sendo aplicada aos 4 anos, que é o chamado segundo reforço.
2: O Brasil não registra casos de poliomielite há 37 anos e em 1994 recebeu o certificado de área livre de circulação do vírus. No entanto, apesar de estar erradicado em grande parte do globo, o vírus ainda circula em alguns países e a vacinação é a única forma de prevenir a doença e evitar que ela volte a causar surtos como foi no passado.
1: Então, imunizante de reforço contra a poliomielite vai estar disponível nos postos de saúde e clínicas da família a partir do próximo dia 3 de agosto. Não esqueça de vacinar seu filho de 4 anos de idade. 10 horas e 2 minutos, esse foi o Nacional Notícias. Mais informações ao meio-dia no Repórter Nacional.
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2: Olá, ouvinte nacional, muito bom dia. Agora 10 horas 10 minutos em Brasília. A partir de agora, eu, Milton Rocha, apresento para você o melhor da música brasileira no Expresso Nacional. 2 horas sem nenhum intervalo, uma seleção musical feita para você com o melhor da MPB. Na operação de áudio, Graciara Farias. Hoje começamos com Criou.

0: Vamos lá. Muito bem, ouvimos Valério Oliveira do Djavan Avião, Marina Lima de Erasmo e Roberto Carlos, Mesmo Que Seja Eu, abrindo o bloco Criolo de Geneval Cassiano e Silvio Rochael, Primavera.
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0: Agora 10 horas 22 minutos, você ouve aqui o melhor da música brasileira. Seguimos com Gal Costa, Tigresa.

0: Tivemos aí Paralamas do Sucesso de Herbert Viana, Lanterna dos Afogados. Afonsinho de Lu Borges, Márcio Borges e Fernando Brant, para Lennon e McCartney. Abrindo o bloco Gal Costa, de Caetano Veloso, Tigresa.
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0: Agora 10 horas 33 minutos. Seguimos com o melhor da música brasileira, ouvindo agora Maria Bethânia, Reconvexo.

0: Ouvimos Marcelo Genesi, dele mesmo, o melhor da vida. Roberta Sade, Janete de Almeida, Eu Sonho, Eu Sambo Mesmo. Abrindo o bloco, Maria Bethânia, de Caetano Veloso, Reconvexo.
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0: Agora 10h46, muito bom dia. No Expresso Nacional, vamos ouvir Djavan, Azul.

0: Tivemos em Ana Cânias, de Nando Reis, Luz Antiga. Antes, Luiz Melodia, de Melodia e Perinho Santana, Só. Abrindo o bloco de Javan, dele mesmo, Azul.
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0: Com a seleção musical feita para você com o melhor da música brasileira. Vamos ouvir agora Seu Jorge, Tive Razão.

0: Você ouviu no Expresso Nacional Beto Guedes, de Beto Guedes e Fernando Brant, Feira Moderna. Alice Caymmi, dela mesma, Tudo Que For Leve. Abrindo o bloco, Seu Jorge. De Seu Jorge, Tive Razão.
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0: Sempre com o melhor da música brasileira, agora 11 horas 13 minutos. Eu trago agora para você Belchior, Meu Cordial Brasileiro.

0: Ouvimos Mayra Andrade, Trio Mocotó, de Baden Powell e Vinícius de Moraes, Berimbau. Marisa Monte, de Marisa Monte e Pedro Baby, Quanto Tempo. Abrindo o bloco, ouvimos Belchior, dele e Toquinho, Meu Cordial Brasileiro.
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0: 2 horas sem nenhum intervalo, só aqui na Nacional. Eu trago agora para você Rita Benedito, Filhos da Precisão.

0: Tivemos aí Adriana Maciel, de André Gomes e Vitor Ramil, Grama Verde. Skank e Negra Li juntos em Ainda Gosto Dela, de Samuel Rosa e Nando Reis. Abrindo o bloco, o Seu Jorge, ou Jorge Benjor, de Jorge Benjor. Os Alquimistas estão chegando.
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0: Uma seleção musical feita para você com o melhor da música brasileira. Seguimos agora com Rita Lee, Caso Sério.

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1: Meio-dia em Brasília.
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1: Olá, muito boa tarde a você que nos escuta de todo o Brasil. Está no ar o Repórter Nacional, que tem hoje os seguintes destaques. Operação para prender traficantes no Morro Santa Marta, zona sul do Rio de Janeiro, tem intenso tiroteio. Passageiro é baleado em ônibus e turistas ficam presos em mirante no alto da comunidade. E mais...
3: Em São Paulo, o banco do bispo Edir Macedo é alvo da Polícia Federal. E em Brasília, a Polícia Civil mira em descontos ilegais de aposentados pelo GDF.
4: CNJ começa a discutir regra que substitui aposentadoria compulsória como pena máxima para juízes.
5: Jair Bolsonaro presta depoimento hoje à tarde para explicar arma dele apreendida em blitz.
6: Técnico Ancelotti tem 4 dúvidas para definir a seleção brasileira para o jogo de amanhã contra a Escócia. A logística é um dos fatores que motiva a seleção brasileira a se classificar em primeiro lugar no grupo.
1: Tudo isso e muito mais aqui no Repórter Nacional, produzido pela nossa equipe de rádio e jornalismo da IBC Empresa Brasil de Comunicação. Estamos ao vivo nas emissoras da Rádio Nacional em Brasília, São Paulo, Rio de Janeiro, Amazônia, Alto Solimões, São Luís, Recife e, claro, também nas emissoras parceiras de todo o Brasil com a Rede Nacional de Comunicação Pública. Eu sou Daniel Ito e você acompanha agora as principais notícias desta terça-feira, 23 de junho de 2026.
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1: Pois é, a gente abre esta edição com mais uma notícia de confronto entre a polícia e alvos de uma operação contra a expansão territorial da principal facção criminosa do Rio de Janeiro. Dessa vez, moradores do Morro Santa Marta e de bairros da zona sul da cidade presenciaram uma intensa troca de tiros na madrugada de hoje e aí o resultado, né? Prisões, uma pessoa baleada, turistas encurralados num mirante e também imóveis atingidos pelo tiroteio. Quem traz mais detalhes dessa operação para a gente ao vivo lá do Rio de Janeiro é a repórter Cristiane Ribeiro. Conta essa história para a gente, Cris. Muito boa tarde.
7: Boa tarde, Daniel. Boa tarde também aos nossos ouvintes. É, Daniel, moradores da comunidade Santa Marta, em Botafogo, na zona sul aqui da cidade do Rio de Janeiro, acordaram hoje ao som de tiros de fuzil e granadas. Era madrugada ainda quando a Polícia Civil subiu o morro para mais uma fase da Operação Contenção, desencadeada para combater a expansão territorial do Comando Vermelho. A intensa troca de tiros causou desespero em moradores que saíam para trabalhar por volta das 5h40. Um passageiro foi baleado na perna dentro de um ônibus da linha 410 em Botafogo. Ele foi vítima de bala perdida em decorrência da operação policial. Levado para o Hospital Municipal Miguel Couto, na Gávea, ele foi medicado e já foi liberado. Cerca de 50 pessoas que estavam no mirante da comunidade para ver o sol nascer tiveram que deitar no chão e aguardar autorização policial para deixar o local. Veículos estacionados na praça, que dá acesso ao Morro Dona Marta, foram atingidos, assim como paredes de vários imóveis e também de uma igreja. Escolas particulares que funcionam nas proximidades cancelaram atividades presenciais e uma unidade de saúde de atenção primária suspendeu os atendimentos. Os agentes da Polícia Civil estavam cumprindo 44 mandados de prisão. E até o momento, 6 pessoas foram presas. Outros 8 procurados já estavam encarcerados. Segundo a Polícia Civil, as investigações na comunidade de Santa Marta duraram 2 anos. E agora o principal objetivo é desarticular a estrutura financeira, logística e operacional do Comando Vermelho, além de prender traficantes que atuam na região. E, Daniel, a primeira operação contenção aconteceu em outubro do ano passado, no complexo do Alemão na Penha, deixando mais de 100 traficantes mortos. Até o momento, mais de 360 criminosos foram presos e outros 137 mortos em confronto. Eu volto com você, Daniel.
1: É, que coisa, né? Mais uma operação policial em comunidade no Rio de Janeiro, que resulta em troca de tiros, colocando em risco, né, a população, os trabalhadores e famílias que moram nessas localidades, aí nos bairros mais pobres, inclusive, da cidade do Rio de Janeiro. Cris, muito obrigado aí pelas informações ao vivo da capital fluminense. Seguimos falando de operação policial aqui no Repórter Nacional, agora da Polícia Federal, viu? Em São Paulo, que teve como alvo o Bispo Edir Macedo. Priscila Mazenotti está aqui no estúdio. Muito boa tarde, Pri. Explica pra gente aí, então, sobre essa operação que movimentou a capital paulista hoje.
3: Oi, Dani. Boa tarde para você e para os ouvintes. É porque, assim, o alvo foi o Banco Digimais, que é controlado pelo Edir Macedo, o bispo que é líder da Igreja Universal do Reino de Deus. Uhum. Viu? Foram 9 mandados de busca e apreensão expedidos pela Justiça Federal de São Paulo. A Polícia Federal usou como base para as investigações relatórios do Banco Central, mostrando que havia manipulação de demonstrativos contábeis, registros para ocultar a real situação financeira do Digimais, e aí, a partir daí, viabilizar

0: operações irregulares, né? Houve ainda o afastamento dos sigilos bancário e fiscal e sequestro e bloqueio de bens e valores que chegam a 670 milhões de reais. Os investigados vão poder responder por crimes como gestão fraudulenta e inserção de dados falsos em demonstrativos contábeis. E a gente continua acompanhando aí essa operação no dia
1: Claro.
0: de hoje.
1: É, o
0: Dani.
1: que me surpreendeu realmente é que um bispo tenha um banco. Eu nem sabia que isso era possível no Brasil, Priscila. Bom, a gente fala agora de outra operação também, Pri, aproveitando sua presença aqui, da Polícia Civil aqui do Distrito Federal. Tem a ver com aqueles descontos indevidos dos aposentados, é isso?
0: Tem, exatamente. Nesse caso, na de hoje, foram 3.500 aposentados e pensionistas do governo do Distrito Federal, daqui do GDF, que podem ter sido vítimas desses descontos indevidos, né? Aqueles descontos associativos sem autorização. Prejuízo inicial, mais de 5 milhões de reais. Sete pessoas foram presas, acusadas de envolvimento no esquema. Foram cumpridos 10 mandados de busca e apreensão, tanto aqui em Brasília quanto em Minas Gerais. Segundo a Polícia Civil, Daniel, era o mesmo esquema que funcionava nacionalmente, né? Aquele esquema do ano passado que acabou resultando na suspensão dos contratos, naquela CPI, no
1: Sim,
0: ressarcimento
1: verdade.
0: do dinheiro e tudo mais, né? Só que é uma versão, segundo o delegado, uma versão local do que era federal, né? A versão regionalizada. Era assim: as associações ligavam para a pessoa oferecendo o serviço. Aí, mesmo que a pessoa não aceitasse, eles firmavam um acordo de consentimento. E
1: Nossa.
0: aí, em vez de apresentar um áudio da pessoa dizendo eu autorizo esse desconto, eles apresentavam uma transcrição falsa de uma autorização que não ocorreu, né? As buscas foram feitas na casa de servidores do BRB, o Banco de Brasília, que está colaborando com as investigações, segundo a polícia. Os débitos eram, em média, R$ 40 por mês. A governadora do DF, a Celina Leão, determinou uma auditoria na folha de pagamentos do GDF. Já tinha determinado na semana passada isso, uma auditoria na folha de pagamentos para apurar as irregularidades. Um procedimento interno também foi aberto. E aí, hoje, ela determinou a devolução, o ressarcimento de tudo que foi descontado desses aposentados e pensionistas.
1: É, débitos relativamente pequenos para não chamar atenção, né, Priscila? Multiplica isso por tantos
0: De
1: beneficiários,
0: pouco em pouco, falou que
1: acaba enchendo o
0: 5
1: bolso.
0: milhões, pelo menos, né? O
1: É
0: prejuízo,
1: verdade.
0: 3.500 contas. É muita gente.
1: É muita gente prejudicada realmente. Priscila, muitíssimo obrigado pelas informações sobre essas duas operações
0: Até
1: aqui.
0: mais, gente.
1: Um abraço. E o Conselho Nacional de Justiça começou hoje a discutir aquela regra que vai substituir a aposentadoria compulsória como pena máxima para os juízes, né, que cometiam crimes graves, acabavam aí sendo condenados a se aposentar, o que era visto aí pela sociedade como uma espécie de premiação pelo crime. Quem acompanha esse assunto e tem as informações ao vivo com a gente aqui no estúdio é o repórter Gabriel Brum. Muito boa tarde para você, Gabriel.
2: Boa tarde, Daniel. Boa tarde a todos. É isso mesmo. Lembrando, né, que em maio, a primeira turma do Supremo Tribunal Federal confirmou a decisão do ministro Flávio Dino que extinguiu a aposentadoria compulsória. De acordo com
1: Certo.
2: ele, uma emenda constitucional de 2019 deixou de prever esse benefício. Então, agora a proposta inicial de regulamentação foi apresentada em sessão ordinária do CNJ pelo relator, o conselheiro Ulisses Rabaneda. Aí ele sugeriu a criação da disponibilidade por perda de, com perda de cargo. Aí, segundo ele, se o processo administrativo disciplinar decidir pela medida, o magistrado já seria afastado do cargo imediatamente.
3: Se entendendo pela hipótese de disponibilidade com proposta de perda do cargo, ter-se-á então o afastamento imediato do magistrado do seu cargo, o pagamento de vencimentos proporcionais ao tempo de contribuição, que perdurará até o trânsito em julgado da respectiva ação civil de perda do cargo, e a vacância da unidade jurisdicional ocupada, permitindo ao tribunal de origem deflagrar os trâmites para o preenchimento da vaga.
2: Bem, ainda segundo a proposta dele, após essa decisão aí do PAD, os autos vão para o Conselho Nacional de Justiça para reexame. Se confirmada a disponibilidade com perda do cargo, aí a Advocacia Geral da União levaria o caso para o Supremo Tribunal Federal, que daria a decisão final para aplicar a penalidade. Bem, hoje foi a apresentação, o julgamento foi suspenso daí, e a discussão vai ser retomada no dia 4 de agosto. Daniel.
1: 4 de agosto, portanto, depois do recesso do Judiciário. Gabriel, muito obrigado pelas informações aqui no Repórter Nacional, meio-dia e 11. Agora a gente fala sobre o ex-presidente Jair Bolsonaro, que hoje à

0: tarde presta depoimento, viu, sobre aquela arma dele que foi apreendida em uma blitz aqui em Brasília, pistola que estava em um carro militar do GSI. Sayonara Moreno está aqui no estúdio com a gente com mais detalhes, então, sobre essa história e o depoimento, então, que vai prestar o ex-presidente hoje à tarde, né, Sayo? Boa tarde para você.
1: Boa tarde para você, Daniel, para quem acompanha a gente aqui no Repórter Nacional. Está agendada para as 3 horas da tarde de hoje o depoimento do ex-presidente à Polícia Civil aqui do DF, nesse inquérito que investiga aí a apreensão de uma arma registrada em nome de Jair Messias Bolsonaro. Essa oitiva foi, inclusive, autorizada pelo ministro do Supremo Tribunal Federal, Alexandre de Moraes, que também autorizou a presença dos advogados do ex-presidente durante o depoimento. Jair Bolsonaro vai ser ouvido, então, hoje à tarde, pela Polícia Civil, presencialmente, na casa dele, aqui em Brasília, onde ele já cumpre a prisão domiciliar humanitária. Prisão essa que, inclusive, tem prazo de acabar depois de amanhã, quinta-feira. No dia 15 de junho, a gente lembra, um veículo foi abordado em uma blitz em Taguatinga, aqui no DF. Na ocasião, o motorista chegou a dizer que era servidor do Gabinete de Segurança Institucional da Presidência da República, estava portando uma pistola, afirmou que a arma é de Jair Messias Bolsonaro, o que acabou sendo, então, confirmado também pela própria Polícia Civil nos registros do Exército, né? Também foi apreendido, junto com esse motorista, Daniel, um carregador dessa pistola de modelo Glock 9mm. Já na delegacia, né, o motorista foi encaminhado para lá, ele alegou que a arma estava com ele para buscar conserto e que seria devolvida no dia seguinte a Jair Messias Bolsonaro. A defesa do ex-presidente, então, reconheceu que sim, Bolsonaro é o dono da arma e argumentou que, mesmo cumprindo essa prisão domiciliar aqui em Brasília, o ex-presidente não está proibido de manter uma arma em casa. A gente lembra que Jair Bolsonaro cumpre pena de 27 anos e 3 meses na ação penal da trama golpista. Alexandre de Moraes concedeu em março, 24 de março deste ano, a prisão domiciliar para Bolsonaro, porque a defesa dele alegou agravamento de problemas de saúde, então que ele estava cumprindo, inclusive, pena no complexo penitenciário da Papuda, em Brasília. Ele está em casa desde março, então a previsão de terminar essa prisão domiciliar é depois de amanhã, quinta-feira, e o depoimento hoje à tarde. Eu volto com você.
0: Perfeito, depoimento hoje à tarde e vencimento então da prisão domiciliar por agravamento de saúde, isso claro, né? Dependendo aí se o estado de saúde do presidente não tiver piorado, ele não comprovar a justiça, ele vai retornar então à prisão fechada. Sayonara, obrigado pelas informações ao vivo aqui no Repórter Nacional. E a ata da reunião do Comitê de Política Monetária, Copom, foi publicada hoje, destacando aí um cenário incerto para a taxa básica de juros. Tem muita gente torcendo para a Selic cair, mas o cenário segue então nessa incerteza. A Selic foi reduzida pela terceira vez seguida. Voltamos com informações de Gabriel Brum aqui no estúdio. É com você, Gabriel.
2: É isso mesmo, Daniel. Segundo a ata, em meio a fortes incertezas internacionais, o Copom decidiu manter a trajetória da taxa básica de juros próxima à previsão do mercado financeiro. Além disso, não indicou quais seriam os próximos passos aí da Selic. Essa ata da última reunião do Copom foi publicada hoje cedo pelo Banco Central. Bem, o comitê destacou na reunião que o cenário da inflação piorou desde o encontro anterior. Os membros chegaram, inclusive, a discutir trajetórias alternativas que não estavam presentes nas expectativas de especialistas. No entanto, a decisão foi por uma opção menos discrepante ao que avalia o mercado financeiro para evitar volatilidade muito forte em preços na economia, o que poderia, inclusive, ter efeito contrário ao esperado. O comitê, então, decidiu por não reagir integralmente a variações de preços por choques de oferta, como acontece agora com essa guerra no Irã, e também que podem ocorrer por causa do El Niño aí esperado para o segundo
0: Ah, é
2: semestre.
0: verdade.
2: Por isso, a magnitude aí do ciclo de calibração dos juros, né, que é corte, aumento ou a manutenção, vai depender da evolução desse cenário. Mas a ata também traz um alerta sobre a política fiscal, porque o aumento de crédito direcionado e incerteza sobre a dívida pública tem o potencial de elevar a taxa de juros. Então, tem que ter atenção com isso aí também, Daniel.
0: Tudo isso, então, na ata do Copom, reunião do Comitê de Política Monetária. Gabriel, mais uma vez, obrigado pelas informações. Meio-dia e 15, agora é a hora certa em Brasília. Fique ligado, você vai ouvir ainda hoje.
3: Semana Estadual da Diversidade de Fortaleza começa nesta terça. Na programação, ações de cidadania, festival de artes, seminário e a 25ª Parada da Diversidade Sexual.
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0: A gente fala agora sobre o número de trabalhadores de plataformas digitais, de aplicativos que está crescendo no país e no mundo, essa nova modalidade de trabalho digital. Aqui no Brasil já são mais de 1 milhão e 700 mil trabalhadores nesse estilo, segundo dados do IBGE, que foram divulgados pelo Tribunal Superior do Trabalho. Vamos conhecer um pouco mais, então, sobre esse perfil do trabalhador digital. Quem traz os dados para a gente é o repórter Gabriel Corrêa. Olá, Gabriel, boa tarde.
1: Olá, Daniel, boa tarde para você, boa tarde para os ouvintes também. Daniel, o Centro de Pesquisas do TSE fez essa divulgação, né, para apontar que essa relação de trabalho está cada vez mais problemática. As plataformas de transporte se dizem do setor de tecnologia e negam o vínculo empregatício com os motoristas, porém, repassam para eles os custos e os riscos da atividade. Por exemplo, um motorista que trabalha 22 dias por mês, 8 horas por dia, a 25 km por hora em média, tem custos mensais superiores a R$5.000, incluindo os gastos com combustível, manutenção, desgaste do veículo, seguro, tributos, internet móvel e alimentação. Segundo a PNAD Contínua, esses trabalhadores sofrem uma sobrecarga. Em média, trabalham quase 6 horas a mais por semana, 6 horas a mais do que os trabalhadores do setor privado. Também não fica claro quais os critérios para os descontos de 20 a 30% dos ganhos deles. Outro problema é o endividamento. Bárbara Souza, de 28 anos, que mora em Brasília, e há 4 anos ela enfrenta uma jornada exaustiva como motorista de aplicativo. Ela acha que se endividar já entrou na rotina para conseguir o sustento dela.
2: Eu tive problema no motor, com óleo e tudo mais. O carro ficou parado 3 dias na oficina. Um gasto ali de mais ou menos 2.000, 3.000 reais para poder deixar o carro sem eu ter que fazer nenhum tipo de manutenção por enquanto, a não ser que seja urgente. E eu tô agora com essa dívida. Passa o cartão, vai parcelando, aí de 6 em 6 meses, 7 meses, tem que estar trocando pelo menos 2 pneus. Aí tem aquela manutenção de trocar óleo todo mês praticamente, ainda mais por causa da alta quilometragem.
1: A PNAD Contínua também indica que o controle da atividade dos motoristas é unilateral, mas pelas empresas. A maioria absoluta dos motoristas não influencia os valores cobrados, nem pode escolher os clientes. Para o presidente do TST, Luiz Vieira de Melo Filho, um discurso de liberdade empreendedora está encobrindo, na verdade, violações à dignidade. No último mês de junho, a Organização Internacional do Trabalho aprovou a Convenção 193 sobre Trabalho Decente em plataformas. A Convenção pede que os países garantam para esses milhões de trabalhadores de plataforma liberdade sindical, negociação coletiva e proteção contra o trabalho infantil e o trabalho forçado. Daniel, segue no estúdio.
0: Perfeito, Gabriel. Muitíssimo obrigado pelas informações ao vivo aqui com a gente. Daqui a pouco você volta. E a gente movimenta agora a nossa rede nacional de comunicação para falar de um assunto aqui de conscientização pública, viu? Porque tem gente aí que gosta de fazer chamadas de trote para serviços de emergência, e aí essas chamadas podem atrasar o atendimento de emergência de quem realmente precisa deles, viu? Nosso colega Leandro Siqueira, da Rádio Inconfidência de Minas Gerais, conta pra gente como que essa brincadeira de mau gosto atinge o SAMU naquele estado.
3: Cerca de 5% de todas as ligações feitas para o SAMU, o Serviço de Atendimento Médico de Urgência de Minas Gerais, em 2025, foram trotes ou chamadas indevidas, o que representa mais de 92 mil contatos. O tempo e os recursos perdidos com as falsas emergências representam prejuízos aos cofres públicos e, principalmente, atraso ou até a ausência de atendimento às pessoas em situação de risco de vida. Segundo a secretária de Estado adjunta de Saúde de Minas, Poliana Lopes, mesmo com o treinamento dos atendentes para identificar os trotes, existe perda de tempo e recurso no processo.
4: O trote ele é tão real que ele demora um tempo para ser identificado como tal. E aí, enquanto esse momento acontece, né, essa ligação, esse telefone, esse atendente fica dedicado a identificar um trote ao invés de estar fazendo um atendimento de urgências, prestando socorro que ele deve fazer. Só algumas vezes não é identificado que é um trote, até mesmo a ambulância é acionada, a equipe vai no local e não encontra nada, né? Então é o caso mais grave.
3: Há mecanismos para identificar e rastrear os números usados para fazer os trotes e os responsáveis podem ser punidos, explica a secretária.
4: Se aquele número passa a ser monitorado e alguns consórcios já conseguiram até identificar aquele número quando chega a um determinado número de trote. Aquele número, ele é encaminhado por uma ferramenta antitrote. Então, aquela pessoa que em algum dia entrou em contato com o SAMU para fazer trote, ela pode, às vezes, estar precisando de um socorro real e ser direcionado para uma ligação, que ele vai ter que fazer uma triagem antes de ter seu socorro providenciado.
3: Ainda segundo Poliana Lopes, quem pratica o trote a serviços públicos de emergência, como o SAMU e também aos bombeiros, pode responder criminalmente por interrupção ou perturbação de serviço telefônico ou falsa comunicação de crime, com pena de 1 a 6 meses de detenção e multa que pode chegar a R$ 1.500. Reportagem Leandro Siqueira.
0: A gente vai agora para o Maranhão falar de um caso, atualizar as informações sobre um caso que chocou o país há pouco mais de um ano na cidade de Imperatriz. Você deve lembrar, né, que uma mulher envenenou uma família com ovo de Páscoa. Duas crianças morreram na ocasião em crime cometido em abril do ano passado. E a notícia é que a justiça condenou essa mulher, então, por envenenar essa família. O repórter Gabriel Corrêa está lá no Maranhão, ao vivo com a gente, com mais detalhes sobre esse julgamento. Gabriel, com você.
1: Exatamente, Daniel. Como você disse, Jordélia Pereira Barbosa foi condenada ontem a 66 anos de prisão pelo assassinato de Luiz Fernando Rocha Silva, de 7 anos, e de Evelyn Fernanda Rocha Silva, de 13 anos, além da tentativa de homicídio contra a mãe dessas duas crianças. Miriam Rocha sobreviveu depois de receber atendimento de urgência e ser internada na UTI. Jordélia tinha enviado um ovo de Páscoa contaminado com pesticida para a casa das vítimas por meio de um mototaxista. Segundo a denúncia, a condenada agiu com premeditação. O crime foi motivado pelos ciúmes que Jordélia tinha do ex-marido. Ela vinha ameaçando a mãe das crianças por meio de um perfil falso nas redes sociais. Jordélia chegou a se deslocar da cidade de Santa Inês para a cidade de Imperatriz, se hospedou com uma identidade falsa e monitorou a rotina da vítima antes de enviar o chocolate envenenado. Os jurados ontem reconheceram a tentativa de homicídio triplamente qualificado por um motivo torpe, uso de veneno e dissimulação, e no caso da morte das duas crianças, com um agravante, porque elas eram menores de 14 anos. A justiça também fixou uma reparação de 500 salários. Jordélia Pereira Barbosa já começou a cumprir a pena imediatamente, sem possibilidade de recorrer em liberdade. Daniel, eu volto contigo.
0: Que história triste essa, né, Gabriel? Então, condenada, portanto, a mulher que enviou esse ovo de Páscoa envenenado, que levou à morte de duas crianças em Imperatriz, no Maranhão. Meio-dia e 24. Vamos de notícias internacionais agora, voltando a falar sobre as negociações entre Estados Unidos e Irã para o fim do conflito no Oriente Médio, e a primeira etapa técnica de negociações já foi concluída, viu? Vamos com informações da Rádio França Internacional na reportagem de Daniela Franco, de Paris.
5: Primeira rodada de negociações técnicas lá na Suíça, depois da assinatura daquele protocolo de acordo, né, para tentar encerrar a guerra entre os Estados Unidos e o Irã, foram concluídas na noite de ontem. E nessa manhã, o vice-ministro iraniano das Relações Exteriores, Kazem Gharibabad, anunciou a criação de grupos de trabalho dedicados principalmente à questão do nuclear e à retirada das sanções americanas, além da reconstrução e ao desenvolvimento econômico do Irã. Durante a noite, os Estados Unidos anunciaram ter suspendido por 2 meses as sanções ao petróleo iraniano e garantiram que o Irã voltará a receber inspetores da Agência Internacional de Energia Atômica, o que a diplomacia iraniana refutou nessa manhã. E depois do encerramento das conversas lá na Suíça, o principal negociador iraniano, Mohammed Bagher Ghalibafi, anunciou que as condições no Estreito de Hormuz não serão as mesmas de antes da guerra e que a região vai ser administrada por Teherã. Ao menos 36 navios atravessaram o Estreito de Hormuz ontem, um tráfego marítimo recorde desde o início da guerra no Oriente Médio. Daniela Franco, para o Repórter Nacional.
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0: A seleção brasileira está nos preparativos finais para a partida de amanhã contra a Escócia pela última rodada da fase de grupos da Copa do Mundo. E uma vitória simples garante a liderança do Brasil no Grupo C. André Luiz Mendes conta pra gente como o técnico Carlo Ancelotti está montando o time para essa partida.
7: E o técnico Ancelotti ainda carrega dúvidas para o jogo de amanhã contra a Escócia, 19h em Miami. Jogo que pode deixar a seleção brasileira em primeiro lugar no grupo. Vai poupar Casemiro e Douglas Santos, que estão pendurados com cartão amarelo? Vai colocar o Alexandre? Tem a opção Danilo, Fabinho, Ederson, jogadores para o meio? E o ataque, que é a preocupação principal? Tem Luiz Henrique, já que o técnico Ancelotti é mais conservador, mas a opinião pública, imprensa, torcida brasileira quer ver o jovem Endrick em campo. Isso tudo está dentro da cabeça do técnico Ancelotti, embora a gente entenda que ele já tenha mais ou menos o time definido. Se o Brasil ficar em primeiro, continua em New Jersey. Se ficar na segunda posição, terá que ir para o México. Atacante Gabriel Martinelli fala da importância dessa logística de permanecer aonde a seleção brasileira está.
8: Com certeza a gente quer ir lá em Miami ganhar o jogo para nos classificarmos em primeiro, para continuar aqui no hotel aqui, com todas as facilidades que a gente tem aqui é muito melhor. Como todos sabem, se a gente classificar em segundo, a gente tem que ir para o México. Acaba mudando um pouco a programação. Nossa mentalidade é ganhar o jogo e continuar aqui por todos os benefícios que a gente tem aqui, a facilidade, o CT é muito bom também, o hotel aqui que a gente tem é ótimo também para a gente passar o dia com os jogadores, tem muitas coisas aqui para a gente fazer juntos.
7: Da equipe de esportes da Rádio Nacional, André Luiz Mendes.
0: E no mês de orgulho da diversidade, o Ceará realiza de hoje até domingo a Semana Estadual Luiz Palhano Loyola. Vamos às informações sobre a programação então da Semana LGBT com Madison Euler. Muito boa tarde para você, Madison.
9: Oi, Daniel. Boa tarde para você e para os ouvintes. A programação da Semana Estadual Luiz Palhano Loyola, ela começa hoje e vai até o dia 28 de junho. O nome desse evento, ele é instituído por lei estadual em 2010 e faz referência e homenagem ao professor cearense Luiz Palhano Loyola, que foi vítima de crime motivado por LGBTfobia ocorrido em 2008. Ao longo dessa terça-feira, está acontecendo o Acolher da Diversidade, com ações de cidadania e serviços para a população LGBT+, na Praça José de Alencar, em Fortaleza. Sexta e sábado, o destaque é o terceiro Festival Ceará da Diversidade, que tem como tema Vidas em Movimento, Orgulho que Sustenta. Na sexta-feira, as apresentações começam de 6 da tarde, na Concha Acústica da Universidade Federal do Ceará, no Campus Benfica. E no sábado, também no mesmo horário, é a vez da programação acontecer na Praça Verde do Centro Dragão do Mar. Estão previstos nesses dois locais atrações musicais, como os cantores Getúlio Abelha, a Baiana, Aline Rosa e Vanessa Cantora, performances de discotecagem, expressões da cultura Balum, além de desfile de moda LGBT+, realizado pela Casa Andaluzia, que reúne peças autorais criadas por estilistas da comunidade. E nesse próximo domingo, o encerramento da Semana Estadual Luiz Palhano Loyola espera reunir aí cerca de 1,5 milhão de pessoas na Avenida Beira-Mar, em Fortaleza, para a 25ª edição da Parada pela Diversidade Sexual do Ceará, que é a segunda maior do gênero no país atualmente. O tema escolhido para esse ano amplia aí um pensamento da linguista e escritora Conceição Evaristo. O tema 25 anos combinando de não morrer faz referência aí ao livro da autora chamado Olhos d'Água. A programação completa está disponível no site do Governo do Estado e da Parada Cearense. Volto com você, Daniel.
0: Muitíssimo obrigado, Madison, pelas informações ao vivo aqui com a gente. 12:29 agora, o Repórter Nacional fica por aqui com trabalhos técnicos de Thiago Coelho. Uma ótima tarde para você e até amanhã. Tchau.
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12: Olá pessoal, estamos no ar com o Arte Clube, aquele momento do seu dia dedicado à cultura, à arte e à música popular brasileira, aqui na Rádio MEC, em rede com a Rádio Nacional Rio. Hoje é terça-feira, 23 de junho de 2026, agora 12:30, estamos ao vivo com você. Hoje a gente bate um papo com a psicanalista e atriz Cecília Boal sobre a grande homenagem ao diretor e dramaturgo Augusto Boal, que vai tomar o Espaço Cultural Municipal Sérgio Porto no Humaitá, com peças e exposições celebrando o legado desse artista reconhecido mundialmente. Temos também a coluna nova MPB com os destaques da música independente brasileira e agenda cultural com dicas de dança e show. Tudo isso com você até uma hora.
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12: A nossa coluna Nova MPB traz toda semana os destaques da música

Independente brasileira. O cantor e compositor Jonatas Belgrande lança seu álbum de estreia, Demodê, trabalho que consolida em disco o trabalho que ele já fazia nas redes sociais. A trend em português se diz Eu Te Amo, mas em MPB se diz, onde ele traduz sentimentos cotidianos através de referências da música brasileira. Com produção de Jadeco, o disco reúne 10 faixas autorais e interlúdios narrativos que celebram o romantismo, mas com toque de humor. E a gente começa com o André Prando, que é um dos principais nomes da música independente do Espírito Santo. Com mais de 10 anos de carreira, ele se destaca pela voz marcante, performances intensas. Em 2026, lançou o álbum Ao Vivo Patuá, seu quarto disco da carreira. Vamos ouvir o André Prando com a participação do Chico Chico em Nuvem Passageira.

0: Ouvimos na coluna nova MPB o Jonatas Belgrande com Sessoar, Shot Francês. E antes o André Prando e o Chico Chico com Nuvem Passageira, sucesso do gaúcho Hermes Aquino. A coluna nova MPB volta na próxima terça aqui no Arte Clube. Agora é meio-dia e 40.
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0: Há 60 anos, a psicanalista e atriz Cecília Boal conheceu o dramaturgo e diretor Augusto Boal na Argentina. Companheira de vida e parceira artística de uma das figuras mais importantes do teatro mundial do século XX, Cecília está à frente do Instituto

0: Além de uma exposição com cartazes, fotos e registros de montagens de Boal e bate-papos e oficinas. A ocupação também evidencia a importância do Teatro de Arena, um grupo fundamental da cena brasileira a partir dos anos 50. Sob direção de Boal, o Arena consolidou uma dramaturgia voltada à realidade social brasileira e revelou autores, atores e encenadores que marcariam a história do teatro nacional. O grupo circulou por países como Estados Unidos, México, Peru, Argentina, se tornando aí uma referência artística e política na América Latina e no mundo. Vamos bater um papo com a Cecília Boal, que conta quais aspectos da trajetória do Boal a mostra pretende destacar para o público de hoje. Bem-vinda ao Arte Clube.
1: Olá, boa tarde, Jansen, ouvintes do Arte Clube. É um grande prazer ter a oportunidade de falar com vocês dessa experiência que inauguramos dia 26, que surgiu da forma mais inesperada, mais imprevista possível, mas que esperemos vai dar muito certo e que todos possam ver e gostar muito. Então, que aspectos da obra do Boal a gente gostaria de ressaltar? Em primeiro lugar, todos, mas é impossível, porque não daríamos conta. A obra de Boal é muito, muito extensa. O Boal fez de um tudo, tudo que vocês possam imaginar. Teatro em teatros fechados, teatro na rua, teatro no metrô, teatro dentro das comunidades, enfim, tudo que vocês possam imaginar, o Augusto Boal inventou e quis fazer, porque ele era uma pessoa assim, extremamente criativa e muito, muito inquieta, né? Com muito desejo assim, de provar a importância que tinha o teatro como linguagem e como ferramenta. Então, mas a primeira intenção que eu, Cecília, tive foi de lembrar, né, não deixar esquecer da importância que teve o Teatro de Arena de São Paulo na trajetória de Boal, onde ele ingressou muito jovem, nos anos 50, graças a uma recomendação de Nelson Rodrigues. E ele acabava de voltar dos Estados Unidos, onde ele tinha feito um curso de dramaturgia. Foi por isso que ele implementou imediatamente no Teatro de Arena um seminário de dramaturgia, e dali surgiram nomes muito importantes para o teatro brasileiro. O teatro brasileiro, como em outros lugares de América Latina, só se exibiam, só se montavam peças vindas dos Estados Unidos ou da Europa. Então, era muito importante, por uma questão assim, de identidade nacional, que surgisse uma dramaturgia brasileira. Então, lá surgiram nomes como Guarnieri, Oduvaldo Viana Filho, Leuro César Muniz, Plínio Marcos, e todas essas peças eram montadas imediatamente no Arena. Imediatamente, o público respondeu. Aparentemente estava esperando, né, com desejo de se ver retratados nos palcos. Enfim, espero que vocês venham ver a mostra, vocês vão ver as fotos do Arena e depois dos cartazes das montagens que o Boal fez pelo mundo.
0: A Cecília Boal afirma que é importante revisitar não só o legado do Augusto Boal, como de seus contemporâneos, para nos lembrar das riquezas da cultura latino-americana.
1: Porque é importante revisitar o legado de Augusto Boal, não só dele, mas de toda essa geração, que foi uma geração muito interessante. Vejam os compositores também, né? A impressão que eu tenho, sendo uma estrangeira, né, tendo um olhar assim um pouco mais distanciado, é que são brasileiros, que foram brasileiros e são brasileiros, que amam muito o seu país, que amam e valorizam muito o seu país. Isso é muito importante. E num momento onde querem nos fazer acreditar que nós, latino-americanos, somos, como posso dizer, países de segunda categoria, nós e tantos outros, né? Provavelmente os africanos também sejam considerados de segunda categoria. É óbvio que eu não considero isso, não é? Então, essas pessoas que amam tanto os países latino-americanos, que amam o Brasil, esses brasileiros que amam o Brasil, que acham que o Brasil vale a pena defender esse país, que vale a pena criar nesse país, que vale a pena permitir que esse país se expresse através de obras literárias, através

0: de artes plásticas, que são excelentes também aqui no Brasil, através das músicas, das canções, não só através do futebol, já que estamos em época de Copa. Creio que o legado de todos esses brasileiros deve ser sempre e sempre e sempre lembrado e revisitado.
1: Com o Teatro de Arena, grupo fundamental da cena brasileira a partir dos anos 1950, Boal circulou por vários países, Estados Unidos, México, Peru, Argentina, e se tornou referência artística e política na América Latina e no mundo. Cecília Boal fala da atuação do diretor como divulgador da dramaturgia ibero-latino-americana.
0: Então, nesse sentido, ele tentou propor em vários teatros, assim, que eram teatros oficiais, né, de alguns países como Alemanha, como Áustria. Ele levou a literatura dramática latino-americana, ele montou várias obras da Griselda Gambara, por exemplo, montou peças dele, Arena contra Zumbi, por exemplo. Foi muito engraçado ver os alemães tentando, em cena, tentando dançar samba, mas enfim, do jeito deles, eles conseguiram e o público gostou muito. Fez uma adaptação de um conto de Cortázar também. Fez em Paris uma adaptação teatral de um conto de García Márquez muito bonito, chamado A Incrível e Triste História da Cândida Erêndira. E também escreveu ele mesmo Murro em Ponta de Faca, uma das suas peças mais bonitas e mais conhecidas. Foi escrita e estreada na França durante o exílio da gente lá em Paris. Outra obra, o Tio Patinhas, também foi escrita na Argentina. Ou seja, quando ele saiu do Brasil, ele continuou também, além de praticar o teatro do oprimido, né, levar as práticas do teatro do oprimido para vários países pelo mundo, ele também montou peças de outros autores latino-americanos e escreveu ele próprio algumas peças dele fora do Brasil, enquanto a gente estava em Paris, enquanto a gente estava na Argentina durante o período do exílio, como eu falei. Então, foi nesse sentido que ele foi um divulgador também de outros dramaturgos latino-americanos, e sempre que podia, ele falava também nas conferências que ele dava, nas aulas que ele dava. Ele tentava sempre colocar em destaque essa produção, que é uma produção muito rica e ao mesmo tempo muito pouco conhecida, não é?
1: A ocupação Ocupa Boal vai de 26 de junho a 19 de julho no Espaço Cultural Municipal Sérgio Porto, que fica na Rua Visconde Silva, no Humaitá. A Cecília Boal reforça o convite para você.
0: Agora, o que eu quero fazer é um convite para que vocês venham no Sérgio Porto ver pessoalmente, né, quem puder, esses cartazes dessas montagens, essas fotos dessas montagens, e ver a peça, que é uma adaptação teatral de um livro autobiográfico de Boal, Hamlet, O Filho do Padeiro, que foi feita por Rogério Bandeira e Marco Antônio Brasil. Espero que vocês venham, claro, e que vocês gostem. E eu estarei sempre lá e podemos continuar conversando lá, no Sérgio Porto. Do 26 ao 19 de julho, sempre assim, lutando com a Copa do Mundo. Então, o dia que tem jogo, por favor, não venham, porque não estaremos lá.
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1: Na sequência, Skank.

0: Ouvimos no Arte Clube Skank, Balada do Amor Inabalável. Agora tem Agenda Cultural, faltam 6 para 1.
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0: Como estabelecer outras formas de convivência entre humanos e não humanos? Que alianças podem ser cultivadas entre as espécies? O que podemos aprender com elas? São algumas das questões levantadas no espetáculo Equina. E a Aline Bernardi faz o convite.
2: Oi, eu sou a Aline Bernardi e estou aqui para convidar vocês a virem assistir o espetáculo Equina, que propõe uma fabulação em torno das relações colaborativas entre humanos e não humanos. A partir da minha convivência íntima e a minha prática de amizade com cavalos e éguas, a performance evoca memórias que partem dos gestos de observar, de sintonizar, de cuidar e de cultivar conexões com outras espécies. O que podemos aprender com outras espécies? A dramaturgia também desdobra percepções acerca das violências que humanos praticam na relação com cavalos e busca tatear possíveis modos de reparação micropolítica diante da crise socioambiental generalizada da atualidade. Com supervisão artística da coreógrafa Dani Lima, Equina fará uma curta temporada a preços populares no Teatro Angel Viana, no Centro Coreográfico da cidade do Rio de Janeiro, com estreia no dia 17 de junho e fica até 28 de junho. Você pode acompanhar as informações no perfil @celeiromoebius e os ingressos estão na Simpla.
0: E nesta quinta, 25 de junho, às 7 da noite, o Centro da Música Carioca Arthur da Távola recebe um encontro raro com um dos grandes nomes da música instrumental brasileira. O pianista, flautista e compositor Marcos Ariel apresenta o espetáculo O Piano Brasileiro de Marcos Ariel, inspirado no livro que narra sua trajetória artística e revela os caminhos que moldaram uma das linguagens mais originais da música brasileira.
3: Alô, ouvintes do Arte Clube, aqui quem fala é o pianista, cantor e compositor Marcos Ariel e é com grande prazer que nesta quinta-feira, dia 25 de junho, às 19 horas, estarei apresentando o meu show O Piano Brasileiro de Marcos Ariel no Centro da Música Carioca Arthur da Távola, que fica na Tijuca. Conto com a presença de todos, um grande abraço, até lá!
0: E esse foi o nosso Arte Clube de hoje, com apresentação e edição Jansen Campos, produção do David Isidoro e na mesa de áudio Eduardo Monteiro. Ouvinte Rádio MEC segue com Mistura Brasileira e ouvinte nacional com Revista Rio. Obrigado pela sua companhia. Te deixo com Alceu Valença. 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
1: Uma hora e um minuto. Olá, bom dia para você. Aliás, boa tarde para você que está sintonizado aqui na Rádio Nacional. Hoje o Revista Rio começa comigo, Cíntia Cruz, e vou junto com vocês até às 15h. Como todo mundo já sabe, Dilan Araújo está de férias e a Raquel Júnior está num projeto muito especial aqui na Rádio Nacional, fazendo rádio documentário para celebrar os 90 anos da rádio. E aí, estou aqui revezando, né, fazendo um pouquinho, não chego aos pés dos meus queridos Dilan e Raquel, mas tento aí levar o melhor para vocês aqui pelos microfones da Rádio Nacional. Você pode nos acompanhar como? Pelo velho bom radinho, AM 130, FM 87.1, também instalando o aplicativo das rádios EBC no seu celular e ainda pela internet www. Tem site novo, gente, radionacional.ebc.com.br. Comigo hoje na Operação Rafael Espíndola e aqui coordenando o estúdio, a nossa querida e maravilhosa Glorinha Ferreira. E eu falo para vocês aí os destaques do programa de hoje.
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1: Infelizmente, né, violência na nossa cidade é o dia a dia do carioca. Clima segue tenso no Morro Dona Marta, em Botafogo, após a operação da Polícia Civil com intenso tiroteio na madrugada. Um passageiro de ônibus foi baleado durante o confronto na rua São Clemente, uma das principais do bairro, né? A ação mira a estrutura do Comando Vermelho e já resultou em prisões e cumprimento de mandados. Assuntos mais leves no programa de hoje. Paraty, na Costa Verde Fluminense, recebe entre quinta e domingo as histórias de todas as luas, primeiro encontro de contadores de histórias e mediadores da palavra da cidade. Com programação gratuita e atividades para todas as idades, o evento celebra a tradição da oralidade por meio de espetáculos, oficinas, lançamentos de livros e mesas de conversa. A gente vai falar sobre esse evento com a idealizadora do projeto, a Vivian Faria. E hoje tem mais um episódio do videocast Rádio Memória Nacional 90 anos. Lembrando que essa é uma série especial, assim como o Rádio Documentário, né? Trazendo aí um pouco dos bastidores e do acervo da nossa querida Rádio Nacional. É um formato de videocast que o Dilan Araújo apresenta. A gente já produziu 6 programas, estão todos disponíveis no YouTube, também na Rádio Agência Nacional. E o próximo será, já deve estar disponível já. A gente vai falar sobre humor. O Dilan conversou com Maurício Menezes, que é radialista, jornalista, criador do Plantão de Notícias, já trabalhou aqui na Rádio Nacional. E o Gustavo Correia, também radialista, humorista, de uma época mais recente. Ele é criador do Revista Riso. Já já vocês vão acompanhar um trechinho dessa entrevista, desse videocast, uma parte hoje e a outra na terça-feira que vem. Mas o programa todo está lá disponível, né, no YouTube da Rádio Nacional e também na Rádio Agência Nacional. Eu vou começar falando não dos destaques, mas vou trazer aqui informações do trânsito, do tempo, falando aqui para vocês que hoje o clima permanece aí até ameno, né, para o inverno, aliás, até quente para o inverno, porque a máxima prevista para hoje é de 31 graus, gente, 31 graus no inverno, mas as manhãs estão amanhecendo, né, um pouquinho mais fresquinha. A gente não tem previsão de chuva para hoje, segundo o sistema Alerta Rio, e a previsão de sol aí, no temperaturas máximas, de 31 graus, como eu disse, e a gente vai acompanhando que tudo pode acontecer, tudo pode mudar, né? Só uma passadinha pelo trânsito na cidade, lembrando aqui para você que não acompanhou aí as redes do Centro de Operações, que a Avenida Brasil teve um acidente em Parada de Lucas e uma faixa está ocupada na pista central, na altura da passarela 20. Teve também um acidente na Estrada do Galeão, lá na Ilha do Governador, no sentido Ribeira, na altura da quadra da União da Ilha. Um acidente envolvendo ônibus e moto. Já foi liberado lá e o trânsito já segue com boas condições. E na Avenida Pastor Martin Luther King Jr., na Zona Norte, no sentido Del Castilho, o trânsito é intenso. E no sentido Pavuna, movimentação intensa na altura de Irajá, no caso do sentido Del Castilho, trânsito intenso na altura de Vicente de Carvalho. Vamos seguir aqui com o nosso noticiário. No clima, o clima segue tenso na região do Morro Dona Marta, em Botafogo, na zona sul do Rio de Janeiro, após uma operação da Polícia Civil realizada na madrugada de hoje. A ação provocou um intenso tiroteio na comunidade e deixou um passageiro de ônibus ferido por bala perdida. O homem foi atingido na perna quando o coletivo da linha 410, que faz o trajeto entre Santos Pena e Gávea, passava pela rua São Clemente. Passageiros improvisaram um torniquete para conter o sangramento até a chegada do socorro. O estado de saúde da vítima não havia sido informado. A operação integra mais uma fase da Operação Contenção, que tem como objetivo combater a expansão territorial e a estrutura financeira do Comando Vermelho. Dessa vez, o alvo foi o núcleo da facção que atua no Morro Dona Marta. Os disparos começaram por volta das 4 da manhã, logo após a chegada das equipes policiais. Moradores relataram rajadas de tiros e explosões. Um grupo de pessoas que acompanhava o nascer do sol no mirante da comunidade, turistas, né, ficou impedido de deixar o local por causa do confronto. Imóveis da região também foram atingidos, entre eles a Igreja Metodista e um prédio residencial que ficaram com marcas de disparos. Dezenas de viaturas foram mobilizadas para a operação com apoio de helicópteros. Pelo menos 4 pessoas foram presas. Ao todo, a justiça expediu 44 mandados de prisão, 98 de busca e apreensão. 8 dos alvos já estão detidos. Já são, né, moradores, vamos assim dizer, do sistema penitenciário do Rio de Janeiro. E de lá, eles comandam aí a criminalidade ali, naquela região, né? Então, infelizmente, aí esse grupo também de turista estava visitando, né, o Mirante Dona Marta. Tem aí esse passeio turístico, porque lá tem uma vista muito bonita. Dá para ver o Cristo Redentor, o Pão de Açúcar, a Baía de Guanabara. Tiveram que procurar abrigos devido a esses disparos os disparos, né, do confronto entre policial e os criminosos ali. Teve também mais um dia de problemas ali naquela região da Gardenia Azul e Muzema. A favela vizinha de Rio das Pedras tem sido o centro de uma disputa entre tráfico e milícia, que para mim também é criminoso, né? É bandido, é tudo a mesma coisa. Já falamos aqui na semana passada, há dias tem tiroteios ali naquela região. E na semana passada também falamos aqui, cemitérios clandestinos, né, dos bandidos lá foram descobertos em Rio das Pedras. A comunidade é um dos berços da milícia e atualmente está imprensada entre a Muzema e outras regiões da zona sudoeste, já dominadas pelo Comando Vermelho, né? E é mais um episódio de violência ali, e agora, né, não só na zona sudoeste, norte, que normalmente é o que a gente vê nos noticiários, mas em plena zona sul da cidade. Teoricamente, né, o lugar que há mais policiamento aqui no Rio de Janeiro. E isso aconteceu lá no Morro Dona Marta, e mais uma vez a escalada de tensão numa das áreas simbólicas, né, porque ali é uma vitrine internacional. Vocês lembram da visita de Michael Jackson, que tem até uma estátua que foi numa afronta, né, à segurança do Estado, foi colocado um fuzil nessa estátua do Michael Jackson. Ele esteve lá filmando um clipe de uma das suas músicas e, infelizmente, está nessa situação. O contraste é bem duro, né? Um território conhecido pela cultura e pelo turismo, convivendo aí com as ações armadas. A operação mira o crime organizado, mas é claro que o impacto recai sobre quem vive ou circula na comunidade, porque a população fica no meio do fogo cruzado. E a sensação é aquela permanente, infelizmente, de segurança. O resultado é um cenário em que o cotidiano é interrompido por tiros. A gente

fica com medo, incertos do dia a dia, se a gente vai chegar em casa seguro de uma escola, né, do trabalho ou de um lazer, e isso aí a gente não pode normalizar. Mas, mais uma vez, a gente noticiando aí esse episódio de violência no Rio de Janeiro, que não é mais um episódio isolado, né? 1h12, vamos começar com música aqui para a gente dar uma respirada? Jorge Aragão, começando no programa de hoje.

0: 1h25, a gente ouviu o Toada, Boca Livre, música de Zé Renato Juca Filho e Cláudio Nutti. Antes, o Maneva, com a versão a esse reggae para Evidências, música de José Augusto e Paulo Sérgio Valle. E abrindo o nosso bloco do Revista Rio, Mané João, Jorge Aragão cantando essa música, que é de Erasmo Carlos e Roberto Carlos. Eu não conhecia na versão do Roberto Carlos do Erasmo, só conhecia do Jorge Aragão. E eu fiquei até bem espantada, que não tem muito a ver com a forma, né, do Erasmo e do Roberto, mas foi o arranjo que o Jorge Aragão deu para a música e eu gostei bastante. Vamos começar aquele passeio da nossa pracinha. O Gilson Perdigão já está aqui também, daqui a pouquinho a gente vai trazer a mensagem do Gilson. Por enquanto, eu dou meu boa tarde para o Jorge de São Gonçalo, já mandou aqui o meu boa tarde para mim, para a equipe maravilhosa da pracinha. Abraço aos amigos ouvintes, tarde linda para você também, um ótimo dia e uma ótima semana, viu, Jorge? Conto com a sua presença aqui com a gente no Revista Rio. Maria Auxiliadora já mandou também as figurinhas queridas, uma rosa desejando paz, boa tarde com um coraçãozinho. Para você também, viu, Maria Auxiliadora? Obrigada aqui pela companhia. Deixa eu ver aqui mais, quem mandou até agora. Ah, tem aqui a Ana Elizabeth de Itaboraí, deu a boa tarde para Raquel, mas eu sei que, né, essas férias do Dila, a gente está sem saber quem está aqui no microfone na Revista Rio. Essa semana vai ser eu, você e eu aqui no Revista Rio. E semana que vem o Dila tá de volta, tá? A Ana Elizabeth dando boa tarde, pedindo a música Eu Só Quero Te Namorar, Leci Brandão, mandando um abraço para a Glorinha e em todos. E brincando aí, seu Dila exibindo a beleza, merecidas férias. É isso aí, Ana. Todo mundo, né, merece, ó, e vai voltar, ainda vai sair depois um pouco, mais uma semaninha, hein? Mas isso é pra frente, ele vai contar aí pra vocês, viu? 1h27, trazer aqui uma informação sobre restituição do imposto de renda. Pois é, Receita Federal liberou hoje a consulta ao segundo lote de restituição do imposto de renda, pessoa física. O crédito será realizado no próximo dia 30, terça-feira que vem. A consulta pode ser feita pelo site da Receita Federal, na opção Meu Imposto de Renda, e depois consultar Minha Restituição. Na hora, você tem que informar lá seu CPF, data de nascimento, marcar lá que não é um robozinho, e aí vai sair se ela já está aí pronta para ser depositada ou ainda em fila de restituição, tá? Aguardando a liberação. Felizmente, eu fui contemplada, estou no segundo lote, mas o meu valor é tão pequenininho, mas é bom que ajuda. Dinheiro sempre é bom, né? Também, se possível, você também pode acessar o aplicativo da Receita Federal em tablets, smartphones e consultar lá. Mais de 9 milhões e 500 mil contribuintes vão receber o dinheiro de volta. São 16 bilhões de reais. O lote é o maior da história em quantidade de contribuintes contemplados. Nesse lote tem aí as prioridades, né? Os idosos, pessoas com deficiência, mas tem também quem optou pela declaração simples, a pré-preenchida, e também por restituição via Pix. Então, facilitou e antecipou a liberação. Provavelmente, este foi o meu caso, que felizmente não estou no grupo lá de prioridade. 1h29, a gente vai para aquele intervalinho de meia hora. Já, já, o Revista Rio está de volta.
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0: 1:31.
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0: Paraty recebe entre os dias 25 e 28 de junho o Histórias de Todas as Luas, primeiro encontro de contadores de histórias e mediadores da palavra da cidade. Com programação gratuita e atividades para todas as idades, o evento celebra a tradição da oralidade por meio de espetáculos, oficinas, lançamentos de livros e mesas de conversa. E para falar sobre a importância e as novidades deste evento, que tem entre os objetivos preservar memórias e fortalecer os vínculos entre gerações, conversamos agora com a idealizadora do projeto, a narradora artística, mediadora de leitura e pesquisadora da oralidade, Vivian Faria. Boa tarde, Vivian.
2: Boa tarde, Cíntia. Tudo bem?
0: Tudo ótimo. Que bacana esse evento. E mais do que isso, né? Numa cidade que já respira eventos culturais, principalmente voltados aí para a literatura. É o primeiro encontro. Por que em Paraty, Vivian? Conta pra gente.
2: É, porque Paraty é o lugar que eu escolhi para ser minha casa. Eu moro aqui já tem alguns anos. E é isso. Ela é muito atraente porque ela tem tanta natureza. Tem o mar, tem a montanha, a cachoeira e muita cultura. Então, é apaixonante. E aí eu quis trazer para cá esse evento, né? Trazer um pouco da oralidade, da palavra falada, também já para somar para esse movimento que, da literatura que é tão forte, né?
0: Então, conta para a gente como é que foi a elaboração, como é que foi a escolha das pessoas que vão participar deste evento.
2: Eu quis trazer a narrativa nas mais diversas formas. Então, tem muitos artistas daqui que moram aqui. Por exemplo, a gente vai ter uma oficina de bordado com a Aline Bagri, que é uma artista indígena, e ela vai fazer o Refios da Memória. Então, a gente vai ter a narrativa também materializada no bordado. A gente vai ter contadores de histórias incríveis, que vão trazer histórias sobre Paraty, né, que tem Paraty sobre cenário, como a Claudiara Ribeiro, a Bárbara Amaral vem de Minas Gerais, ela é maravilhosa, ela faz parte do Abra Palavra, que é um grupo de referência, né? E ela vai trazer, por exemplo, os contos e causos da estrada que me liga, né? O Rio, Paraty e Minas Gerais.
0: Ah, que bacana.
2: E a gente tem uma programação que é voltada especificamente para bebês.
0: Olha!
2: Assim,
0: como é que vai ser isso?
2: Com a Juliana Daher, da Cia Pé de Moleque. Ela faz parte da UFMG e ela tem, além de narradora, ela tem um trabalho de pesquisa muito forte nesse campo. Então, a gente vai ter a leitura no colo, que é também uma experiência formativa, porque os educadores são muito bem-vindos para poder experienciar como é essa dinâmica do triângulo amoroso, né, do livro bebê e adulto. E ela vai trazer o espetáculo Canto de Passarinho com a Cia Pé de Moleque. E a gente vai ter uma mesa também para falar sobre esse tema com a Juliana Daher e a Cássia Bittens, da PUC São Paulo, que é também uma outra pesquisadora, que tem um grupo que se chama Literatura de Berço. Então, a gente vai falar sobre isso, né? O bebê ele ainda é culturalmente é muito subestimado, mas como que a gente dialoga através da arte, da palavra falada e do objeto livro, com esse pequeno ser, né, que está em desenvolvimento.
0: É verdade. E você falou do bebê, mas o evento contempla públicos de todas as idades, né, Vivian? E quais as outras atrações, por exemplo, para os adultos jovens, os adultos há mais tempo?
2: Todas as idades, sim. Todos os espetáculos, exceto esse que tem um recorte muito específico, né, que é para abarcar os bebês, eles são de classificação livre. Então, até esse que é mais tarde, que é o da Bárbara, você pode ir com criança, porque a criança pode assistir esse espetáculo, e você vai se divertir muito, porque todo mundo gosta de ouvir uma boa história, né? A gente tem que parar de infantilizar.

0: usar a narração.
1: É
0: Todo mundo
1: verdade.
0: gosta. E o Mestre Roquinho, ele está aqui domingo de manhã. Ele está com um evento lindo sobre infâncias acho que em Juiz de Fora agora, ou em BH, se não me engano. E ele vai estar aqui domingo de manhã falando sobre o livro dele, que é da Pedagogia das Essencialidades, que é uma pesquisa das brincadeiras do Brasil afora. E a gente vai ter. É um encontro. Assim, toda a programação ela é para todas as idades, né? Mas esse acaba sendo um encontro bem materializado sobre o encontro das gerações, né? As brincadeiras mais antigas, que hoje pode ser que a gente não brinque mais, mas a gente vai relembrar e vai poder brincar em família, né? Muito especial.
1: Vivi, eu vi aqui que a programação também destaca os saberes afro-brasileiros, indígenas, né, caiçaras. Como é que essas tradições aparecem no encontro? Aliás, Paraty tem essa tradição, né? Porque tem aí quilombos aí perto, povos indígenas
0: Isso.
1: morando aí. Como é que vai ser isso?
0: A gente vai ter duas performances. Uma é Entre Mãos e Terra, com um grupo de mulheres daqui, né? E elas vão falar sobre as histórias da casa de farinha, do pilão, porque quando você vai no, nos quilombos e algumas fazendas, você ainda consegue encontrar todo esse maquinário, esse equipamento. E diz muito sobre a cultura local, né? E a gente tem a Ana Carolina, que é também mediadora de leitura, contadora de histórias, e ela trabalha muito com os contos e malassombros, as lendas daqui. Então, porque ela ficou muito tempo no território transitando entre escolas, ela coletou também muitas memórias. Então, ela vai trazer o que, entre aspas, é oficial, que a gente consegue encontrar nos livros, e mais a pesquisa dela, que esses anos de mediação de leitura e narração trouxe, né? Lendas e histórias fantásticas.
1: Vive numa época que a gente mais digita do que conversa, né? Como é que é essa importância aí do seu papel? Você é mediadora de leitura na formação de novos leitores, né? E para uma
0: Exatamente.
1: leitura bacana, para você aproveitar um livro também, é muito legal a troca de experiências. Nesse mundo digital, como é que fica aí seu papel cada vez mais importante aí para não deixar morrer, né, as tradições das histórias, né, Vivian?
0: Sim, é realmente desafiador porque o tempo de concentração, né, não só das crianças, mas também dos adultos, está ficando cada vez mais reduzido, né, por conta dos estímulos, né, que a gente tem com a tela, com as mídias sociais, as redes. Mas tem uma coisa muito poderosa no contato entre as pessoas, que quando a gente se olha e começa uma conversa e faz um pacto de imaginar juntos, acontece, e acontece de uma forma muito fluida, muito bonita, e o nosso cérebro mostra que ele ainda está vivo ali, que ele consegue imaginar, sabe? É maravilhoso.
1: Bem, então vai ser uma imersão na oralidade, né? Fala pra gente, começa quando esse evento lá em Paraty? Aí em Paraty, né?
0: Olha, a gente começa no dia 25, essa quinta-feira agora.
1: Quinta-feira. Qual é o horário das atividades?
0: Todos os dias começa às 9 horas da manhã. Então, e é um encontro que ele é itinerante, porque ele convida a gente também a passear pela cidade enquanto a gente viaja com
1: Ai,
0: as
1: que maravilha.
0: histórias.
1: Essa cidade é
0: Então,
1: linda. Eu imagino isso. Tomara
0: muito
1: que não
0: linda.
1: chova para atrapalhar.
0: Então, na quinta de manhã, a gente está no Centro Histórico, no Sesc Santa Rita. E aí tem o meu espetáculo de contação de história, que é o Contos da Natureza. Depois a gente recebe a leitura no colo. E depois a gente tem essa mesa, que são as sementes que adiam o fim do mundo, né? Também é relacionada à leitura para bebês. E à tarde a gente está em dois lugares simultâneos, que é na Casa Arandu, Tempo das Infâncias, na Jabaquara, e na Casa Poéticas Negras,
1: Que é tudo ali
0: que é.
1: pertinho, né? É tudo
0: É,
1: ali,
0: então,
1: né? Naquela região do centro, né?
0: não, então, não. À tarde, a gente está. A Jabaquara é próxima ao Centro Histórico, mas a Casa Poéticas Negras, ela fica atrás da Náutica, perto da estrada que vai para.

0: oficina de bordado, que eu falei no início, né, com a Aline Bagre. À tarde a gente está no Silo. Aí a gente tem o espetáculo Canto de Passarinho. Vamos ter uma performance, essa da Casa de Farinha, Entre Mãos e Terra. E às 20 horas a gente tem o espetáculo da Bárbara Amaral, que é os causos e lendas dessa Estrada Encantada. Domingo de manhã, 9 da manhã, na Jabaquara, no Espaço Arandu, a gente tem a oficina com o mestre Roquinho, o lançamento do livro Pedagogia das Essencialidades e o Alto dos Barquinhos, que a gente vai fazer na praia. E às 14 horas a gente volta para o Silo Cultural, a gente vai ter uma mesa com a dona Benedita, que é uma matriarca quilombola aqui do território, que vai lançar um dos seus livros, que é Amor de Madalena. Essa mesa é mediada com a Cláudia Ribeiro. E a gente encerra com a Ciranda Nova Esperança. E é isso, vai ser maravilhoso, vai ser a coisa mais linda do mundo. Eu espero ver vocês lá.
1: Nossa, tá bacana mesmo essa programação. A intenção é transformar o História de Todas as Luzes em um evento permanente, Vivian? A
0: Sim, não
1: intenção,
0: tô.
1: né?
0: Claro, nosso desejo é esse, sim, que ele se firme na cidade e quem sabe a gente viaje com ele para outros lugares também.
1: Bacana. Ó, hoje é terça-feira, o evento começa quinta, vai até domingo, dá tempo, né, de se programar. Tem um site que a gente pode. Oi, Vivian? Vivian?
0: Oi.
1: Entrou uma
0: Voltou.
1: voz, tá. Tem um site que as pessoas podem conferir a programação?
0: Tem um Instagram que é arroba histórias de todas as luas.
1: Então tá, é arroba História de Todas as Luas, é o Instagram para conferir a programação. Programação gratuita, Vivian?
0: Sim,
1: Então,
0: totalmente gratuita.
1: maravilha. Tá bom, então.
0: Com exceção do SESC, que tem que chegar um pouquinho antes para poder pegar uma senha,
1: Tá.
0: é só chegar nos outros espaços, que eles são bem grandes para receber todo mundo.
1: Então, tá bom. Vivian, muito obrigada aqui pela sua participação, sucesso e que o Histórias de Todas as Luas se transforme realmente no evento permanente em Paraty e que também vá para outros lugares, né? Muito obrigada, boa tarde.
0: Obrigada, Cíntia. Tchau.
1: Aí então, gente, ó, Histórias de Todas as Luas, um evento que vai acontecer em Paraty, que já recebe a FLIP, né, Festa Literária de Paraty. E vai acontecer de quinta a domingo. Quem quiser mais informações no Instagram, arroba História de Todas as Luas. Um evento de graça, gratuito, ali numa cidade que é linda, torcendo para não chover e atrapalhar, né? Mas, de qualquer maneira, os eventos acontecem em lugares fechados, também dá para curtir bastante essa imersão cultural. 1h45. Vamos ouvir um pouquinho de música aqui? Já já eu trago aqui a mensagem do Gilson Perdigão. Tem muita gente aqui participando.

0: 1h52, a gente ouviu Zélia Duncan, Meu Lugar. E antes, Gentileza, de Marisa Monte, na voz da Marisa Monte. Você está aqui na Rádio Nacional do Rio de Janeiro. Eu sou Cíntia Cruz, aqui comigo Rafael Espíndola e Glorinha Ferreira. Esse é o Revista Rio e a gente vai até as 15h com muita música e informação. Deixa eu falar aqui rapidamente, porque a gente já vai para o nosso intervalo. Ana Elizabeth, depois do nosso intervalinho, vou colocar a música que você me pediu, tá? O Gilson está insistindo para eu falar uma crônica aqui, meu Deus do céu. Vamos ouvir o Gilson, então dá tempo, Rafael? Então vamos lá, vamos ouvir o Gilson.
1: Cíntia, boa tarde a Cíntia, Raquel, Glorinha, Fabinho, Dylan, Leozinho de Campo Grande, que amanhã vai entrar uma nova frente fria para ele sentir frio, ao menino do Limoeiro e ao menino do Canadá que está com calor. Boa tarde a todos da pracinha, as Aninhas de Itaboraí. Boa tarde a todos. E toque música caipira. Toque música de festa de São João. Atende meus apelos, Cíntia. Tchau, Cíntia. Tchau, tchau, tchau. Tchau, arrivederci. Até la vista. Boa sera.
0: Então tá aí, olha, no outro áudio, né, que a gente só colocou esse do Gilson Perdigão, no outro áudio ele tá pedindo pra eu falar uma crônica sobre o fim do outubro, de outono, início do inverno. Não achei, mas eu prometo, Gilson, que eu vou procurar. Se eu não conseguir achar, eu vou fazer uma aqui pra só... Até sexta-feira eu prometo, tá? Fica aí ligado que até sexta-feira eu prometo. E outra coisa que ia falar da crônica... Ah, e da música caipira. Já estou aqui selecionando. Já na volta também o Rafa vai tocar aqui junto com a música que a Ana Beatriz pediu, da Alessi Brandão. Tá bom? Deixa eu trazer aqui outras informações. Deixa aqui abrir. Tem uma campanha bacana que está sendo... promovida pelo Tribunal Regional do Trabalho para a campanha do agasalho, uma de várias que vão acontecer, então é legal a gente já juntar aquela roupa que não, de bom estado, né, mas que às vezes não serve mais para você, que você comprou uma nova, coloca uma nova no armário, tira uma que você já usou, mas em bom estado, e fazer essas doações. Olha, a campanha vai até o dia 10 de julho. Tribunal Regional Eleitoral, que está promovendo essa campanha do agasalho para distribuir entre principalmente pessoas em situação de rua. Podem ser doados agasalhos, cobertores, meias, toucas, luvas, desde, claro, estejam limpos e em bom estado. Todo o material arrecadado será destinado à ONG Só Vamos, que atende pessoas em situação de vulnerabilidade. As doações podem ser entregues no térreo do prédio sede do TRT, que fica com acesso pela rua da imprensa, e também no fórum, nos fóruns das ruas Lavradio 132 e Gomes Freire 471. Ai, coisa boa, aqui pertinho da gente, né? Dá pra gente trazer, eu não tinha visto isso. Que maravilha, aqui na frente mesmo da rádio, no centro do Rio de Janeiro. Então, gente, até 10 de julho, essa é uma de várias campanhas que certamente vão aí ser lançadas nesse mês, nessa estação de inverno, e faz aquele apanhadão aí no seu guarda-roupa para ver se tem alguma coisa que você possa doar, que certamente você vai, né, aquecer uma pessoa que está precisando, que imagina dormir na rua. Gente, que eu saio cedo, ainda está escuro, né, quando eu estou vindo, principalmente no inverno, né? E vejo muitas pessoas dormindo debaixo de marquise. É muito triste, né? É muito triste. Mas faça isso. Separe uma sacolinha e a gente, à medida que for tendo conhecimento de campanhas de arrecadação, a gente vai falando aqui, tá bom? Pra gente trazer praticar essa cidadania. Ainda dá tempo, né, de falar, de trazer uma matéria aqui. Então, vou trazer uma matéria da Ana Lúcia Caldas. Ontem a Raquel falou aqui sobre...

0: câncer de mama, uma publicação pública, uma consulta pública, né, para poder opinar sobre mamografia mais cedo. Então, a Anvisa aprova agora um novo medicamento oral para câncer de mama. Olha que notícia bacana. Vamos ouvir.
1: Um novo medicamento oral para o câncer de mama foi aprovado pela Anvisa, a Agência Nacional de Vigilância Sanitária. A resolução foi publicada nesta segunda-feira. O Inlurio, tocilato de ilunestranto, é indicado para adultos com câncer de mama localmente avançado, que não pode ser removido por cirurgia ou que já se espalhou para outras partes do corpo e que foram previamente tratados com terapia endócrina. Desenvolvido pela Eli Lilly, o Inlurio é administrado via oral e indicado como monoterapia, sem necessidade de combinação com outros remédios. A neoplasia maligna é a doença que mais atinge mulheres no país. De acordo com o INCA, o Instituto Nacional do Câncer, no período de 2023 a 2025, foram registrados mais de 73.600 casos da doença, o que representa mais de 30% dos cânceres em mulheres. Da Rádio Nacional em Brasília, Ana Lúcia Caldas.
0: Tá aí, deu tempo para a gente trazer essa boa notícia. São faltando um minutinho, Rafa, é isso? Então vamos lá para o nosso repórter nacional.
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1: Agora são 2 horas no horário de Brasília. Olá, muito boa tarde. Eu sou Daniel Ito e este é o Nacional Notícias com um destaque do momento. Vamos falar agora sobre as atividades que crianças e adolescentes podem realizar nas plataformas online, como Instagram, TikTok, comportamento, então, dos menores de idade nesses locais virtuais. Regras, então, previstas no chamado ECA Digital, que, olha, notícia, o ECA Digital foi aprovado hoje por unanimidade pelo Conselho Nacional de Justiça. Quem conta tudo pra gente aqui no estúdio é Gabriel Brum. Muito boa tarde pra você, Gabriel.
2: Boa tarde, Daniel. Boa tarde a todos. É o seguinte, o relator da proposta, conselheiro Fábio Esteves, no início da apresentação, alertou para os riscos concretos para o desenvolvimento físico, psicológico, intelectual e moral de crianças e adolescentes que estão expostas na internet. Uhum. Aí a questão central aqui é se a criança que atua como influenciadora digital pode ser considerada artista ou não, porque isso abriria uma exceção na proibição do trabalho infantil. Ah, e o conselheiro destacou que isso está barrado.
3: A íntima relação que existe com a publicidade no âmbito da atuação da exposição de crianças em plataformas digitais é veementemente rechaçada por este conselho. Não estamos aqui a permitir nenhuma prática que implique em trabalho infantil, ainda que de alguma forma esteja dissimulado em práticas artísticas.
2: Bem, o que o CNJ aprovou hoje foi uma regulamentação da lei do ECA Digital, né, que está em vigor desde março deste ano.
4: Certo.
2: Essa resolução aprovada hoje, ela determina a necessidade de alvará da justiça para que criança ou adolescente possa participar de conteúdos em redes sociais. E aí esse pedido deve conter informações do jovem, dos pais, a descrição da atividade, indicação dos perfis onde o material vai ser publicado, questão de monetização e frequência também desses posts, entre outros dados. E o texto proíbe daí claramente a participação de crianças e adolescentes em publicações erotizadas ou que estimulem apostas, comportamentos perigosos, discursos de ódio e discriminação. Além disso, conteúdos constrangedores ou violadores de direitos e a publicidade de produtos que são proibidos para crianças e adolescentes ou mesmo a publicidade infantil abusiva, Daniel.
1: Parece até óbvio, né, Gabriel? Essas regras parecem óbvias, mas a gente precisa defini-las. E é isso que faz, portanto, o ECA Digital. Tudo isso, então, nessa aprovação então desses dispositivos aí, resoluções pelo CNJ, hoje Conselho Nacional de Justiça.
2: É, muitas vezes o óbvio tem que ser dito, né?
1: É verdade.
2: E escrito no papel também.
1: É verdade, você tem toda a razão. Obrigado, Gabriel, pelas informações ao vivo com a gente aqui no estúdio. 10 horas e 3 minutos agora. Esse foi o Nacional Notícias. Próxima edição às 3 horas.

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1: 2:03, essa é a segunda e última hora do Revista Rio, mas tem muita coisa acontecendo ainda e a gente vai ficar aqui na companhia, né? Sua companhia, do Rafa, da Glorinha, tá todo mundo aqui junto. E vamos tocar agora, a Ana Elizabeth tinha pedido, né? Só quero te namorar com Alessi Brandão. A gente abre aqui o nosso bloco com a Alessi e na sequência a gente vai ouvir também Zé Cabaleiro. Vamos lá. Música.

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0: aí, gente, recordando Vinícius Cantuária, coisa linda a música dele. Antes, Zé Cabaleiro, Telegrama, e começamos aqui com Só Pra Te Namorar, música a pedido da Ana Beatriz, que mandou aqui o WhatsApp pra gente. Manda também 97119999. Ana Elizabeth, desculpa, de Itaboraí. Ela pediu a música Eu Só Quero Te Namorar, Alessi Brandão, né? E aí você pode mandar para cá também, DDD 21 97119 9966 97119 9966. Deixa eu passar aqui informação. Vamos falar de esporte, de Copa do Mundo, gente? Deixa eu falar aqui que, começando com o jogo que está rolando neste momento, né? Que é Portugal e Uzbequistão. Portugal está vencendo por 1-0. O gol foi do Cristiano Ronaldo? Foi, Rafa? Foi, Cristiano Ronaldo. Né? As estrelas de todos os tempos, né, gente? Cristiano Ronaldo, Lionel Messi, Mbappé. Até agora a gente não viu o Vozinha, que está sendo uma, né, um personagem, mas infelizmente nenhum brasileiro nessa lista. Quem sabe, né? A gente, Copa está começando ainda. Quer dizer, essa primeira etapa, né? O que vai valer mesmo, os jogos para os grandes acontecerão na outra, no mata-mata. Então, vamos lá, vamos ver se a gente ainda põe um brasileiro nessa fila. Mas por que eu estou falando aqui? A gente já falou de Portugal, mas começo falando dos jogos de ontem também, né? Porque há exatamente ontem, fez 40 anos daquele gol do Maradona, que entrou para a história como a mão de Deus, no jogo contra a Inglaterra, né? A partida terminou em 2-1, e foi nesse ano que a Argentina foi campeã, se não me engano, foi sim, e fazendo essas quatro décadas desse gol do Maradona, né? Outro camisa 10 argentino entrou para a história do futebol, que é o Lionel Messi. Se isolou como o maior artilheiro dos mundiais masculinos ao fazer gol duas vezes na vitória sobre a Áustria ontem por 2-0 em Dallas, nos Estados Unidos. Foi a segunda partida dos argentinos na primeira fase do Grupo G. Já garantiu classificação para o mata-mata porque ganhou os dois jogos e ganhou muito bem. Outro craque que também está fazendo história é o francês Mbappé. Né, no 100º jogo pela seleção francesa, o camisa 10 marcou duas vezes também na vitória por 3-0 contra o Iraque, também pela segunda rodada da Copa do Mundo 2026. Agora tem 16 gols na história do torneio. Com os gols dessa segunda-feira, o francês alcançou o alemão Klose e deixou o brasileiro Ronaldo Fenômeno para trás na artilharia geral das Copas. Essa partida com o França-Iraque, ela teve que ser interrompida, porque pela primeira vez na Copa do Mundo teve aquela sirene, né? E por conta de tempestade, aviso de tempestade, e isso nos Estados Unidos, assim, é sério, né? Deu esse aviso, termina tudo, sai todo mundo, e com isso tudo aí foram 4 horas desde o início da partida até o final da partida, mas aí deu a França vencendo o Iraque, né? Outro jogo também que aconteceu ontem, Noruega venceu o Senegal por 3-2, e a imagem do dia mostrou jogadores noruegueses, né, comandando a coreografia da remada Viking, que já é sucesso entre os torcedores nas arquibancadas, né, fazendo aquela festa, e aí a Argélia venceu a Jordânia por 2-1, e ainda está na briga pela vaga no mata-mata. Pois é, agora, como eu já falei, Portugal e Uzbequistão continuam 1-0. Depois, às 17h, vai ter Inglaterra e Gana. Os dois venceram seus primeiros jogos, né? Também na Copa do Mundo. E Panamá e Croácia, às 20h. Colômbia e Congo jogam às 23h. Brasil, lembrando, né, que o Brasil joga amanhã. Deixa eu dar aqui aquela passada para ver como é que estão os grupos, né? Eu falei que Inglaterra, cadê o grupo da Inglaterra, gente? Não tô achando aqui Inglaterra. Qual o grupo da Inglaterra? Argentina e Áustria, Português e Colômbia. Inglaterra, tá, é o grupo L. Inglaterra e Gana ganharam seus jogos, Panamá e Croácia perderam. né? E aí vão aí para o segundo, para mais um jogo e aguardando aí, podendo passar. A Inglaterra deve passar, mas Gana e Inglaterra são os dois que estão com os 3 pontos, né? Quem sabe a gente vai ter aí esses dois países na próxima fase. Mas tudo tem vários grupos em aberto, alguns já estão definidos mesmo, porque a Argentina já está com 6 pontos, ninguém não vai chegar ali. O que mais? Ainda tem um jogo, né? São 2 jogos, isso. Todos eles estão com 3, alguns com 2 faltando, então 2 ou 1 faltando, então a Argentina já está lá. Bem, deixa eu... Não, 2-0 agora, hein? Portugal e Uzbequistão, quem está acompanhando aqui, já passo para vocês que o Portugal já fez aí, já ampliou essa vantagem. Entre aqueles artilheiros que eu falei, né, das Copas do Mundo, Lionel Messi da Argentina tem 18 gols, o Mbappé da França e o Klose tem 16, os dois. Ronaldo Fenômeno 15, já não tem mais jeito, o Messi e o Mbappé ainda estão jogando. O Miller da Alemanha 14 gols, o Fontaine da França 13, Pelé do Brasil 12 gols, são os 6 no ranking aí dos artilheiros da Copa do Mundo. E ainda falando de Copa do Mundo, tem uma matéria especial aqui que eu vou trazer para vocês, do João Barbosa. Depois de 24 anos sem levantar a taça, a seleção brasileira chega a mais uma Copa do Mundo. Muito cercada por dúvidas dentro e fora de campo. O desempenho recente não empolga, mas todo mundo tem aquela esperança, né, de seguir firme aí na competição. Todo mundo fala assim, a gente não vai chegar, mas a esperança, aí, né, o jogo só termina quando acaba. Entre promessas, superstições, fé e uma boa dose de ceticismo, os brasileiros renovam o sonho de conquistar o hexacampeonato e encerrar um dos maiores jejuns da história da equipe. A reportagem de João Barbosa mostra como a paixão pelo futebol continua, alimentando a crença de que, desta vez, o título pode voltar para casa.
1: Não deixe o samba morrer.
2: Já se vão 24 anos desde o último título do Brasil em Copas do Mundo, igualando o jejum entre os mundiais de 70 e 94.
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2: Ainda assim, contra tudo e contra todos, há os torcedores que continuam acreditando no exorcismo dos fantasmas que assombram a conquista do Hexa.
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2: A atual fase da seleção não inspira otimismo. O ciclo do Brasil até a Copa foi conturbado, com 4 trocas de treinador, polêmicas na presidência da CBF, eliminação precoce na Copa América de 2024 e o pior desempenho de sua história nas eliminatórias sul-americanas. No Mundial, um futebol que levanta críticas e reacende a pergunta: o que leva o torcedor a acreditar na conquista do título? Alguns torcedores buscam referências em

0: outros momentos de baixa da canarinha, que terminaram com um final feliz em mundiais. Um exemplo é a seleção de 94, que obteve a classificação na última rodada das eliminatórias e chegou desacreditada aos mesmos Estados Unidos que hoje sediam a Copa. O jornalista esportivo Rafael Marques relembra sua reação com a conquista do tetra.
1: Um dos momentos mais marcantes como torcedor de Copa do Mundo que eu vivi, que foi o título de 94. Eu tinha 16 anos, na época a gente via todos os jogos da Copa do Mundo, e aí as pessoas vinham assistir jogos com a gente, e na final, quando o Roberto Baggio bateu o pênalti, que ele isolou, eu dei 3 voltas no quarteirão, gritando, agarrado na bandeira nacional, e quando eu voltei, bebi de uma só vez uma garrafa inteira de cerveja e deitei no chão da rua, onde eu morava, tinha uma igreja, né? E eu fiquei na porta da igreja cantando o hino nacional em cima da bandeira.
0: Mas nem tudo é festa. Outras seleções brasileiras chegaram favoritas ao Mundial, mas acabaram frustrando os torcedores, como em 1982, na Espanha.

0: O escritor e pesquisador de futebol Marcelo Abinader descreve o choque que a eliminação precoce causou em milhões de brasileiros.
1: Brasil-Itália, Copa de 1982. A rua era uma festa, todo mundo cantando, gritando, buzinando, soltando fogos. E toda vez que acabava um jogo, a gente ia pra rua, ia pra beber cerveja, pra comemorar a vitória. Essa era uma rotina que a gente já tava acreditando que fosse acontecer até a final. Quando a Itália faz 3-2 no Brasil e o juiz acaba, a rua parecia um estar completamente silêncio. Você não ouvia um pássaro na rua. Eu, meu pai e meu irmão ficamos parados, hipnotizados, olhando pra televisão, pelo menos um minuto. Sem falar nenhuma palavra.
0: Seja feliz ou triste, todas as memórias compartilham a mesma paixão, que às vezes se escora no sobrenatural. Quando a bola rola, somos capazes de assistir o jogo com as mesmas pessoas, usando as mesmas roupas, posicionados exatamente no lugar em que saiu aquele gol salvador. Conectados aos amuletos da sorte, que podem abalar até mesmo os mais céticos.
1: Estava vendo o jogo na minha televisão e em cima da televisão tinha um bonequinho de futebol. Aí a moça que estava fazendo a faxina lá em casa falou assim: aquele bonequinho ali é para dar sorte? Aí eu falei para ela: claro que não. Você acha que um bonequinho em cima da minha televisão vai alterar o resultado do jogo que está acontecendo lá no Maracanã? É lógico que não. Mas faz favor, não tira o bonequinho dali não, que nós estamos ganhando.
0: Para Rafael Marques, essa crença é algo estimulado e não parte da iniciativa da maioria dos torcedores, principalmente os que estão acompanhando os jogos da seleção, já que os resultados falam por si. Para o jornalista, o peso da camisa é fator-chave.
2: Não há nada além disso. O craque da seleção brasileira, que é o Vinícius Júnior, é um sujeito que divide opiniões. Ele tem muitas contestações internas dentro da seleção brasileira, não no ambiente dos jogadores, no ambiente da torcida brasileira. Então, por si só, isso já mostra o quanto que a referência técnica. Eu nem vou citar o Neymar, porque é um jogador que a gente não sabe se vai jogar, se vai entrar em campo na Copa do Mundo. A verdade é essa. Então, talvez o que ainda possa estar motivando as pessoas a acharem possível o hexacampeonato é o peso da camisa.
0: A esperança e o ceticismo entrarão em campo novamente contra a Escócia, às 7 horas da noite desta quarta-feira, na última rodada da fase de grupos. Um jogo que decidirá os rumos de um Brasil que, seja pela fé, superstição ou frieza dos dados, segue acreditando que após 24 anos, colocará a sexta estrela no peito. Sob supervisão de Fábio Cardoso, da Rádio Nacional, no Rio de Janeiro, João Barbosa.

Bacaninha essa matéria do João Barbosa, né? E vamos trazer muito mais matérias especiais aí sobre a Copa enquanto estamos vivos ainda, né? Daqui a pouquinho tá a turma chorando, mas por enquanto a gente tá vivo. E falando em vivo, vamos cantar música aqui de festa junina, como pediu o senhor Gilson Perdigão, porque o Gilson não pede, ele manda. Então vamos lá, solta aí, Rafael.

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0: 2:32, última meia hora do Revista Rio. Hoje comigo, Cíntia Cruz, Rafael Espíndola, nas carrapetas e Glorinha Ferreira, no apoio aos estúdios aqui e à produção. E a gente vem com mais um trechinho do Rádio Memória, um dos projetos que a gente está desenvolvendo aqui na Rádio Nacional com muito carinho para celebrar, né, os 90 anos da Rádio Nacional. E tem coisa que muda com o tempo, né? Mas o humor da Rádio Nacional, não. Ele continua arrancando sorrisos, mesmo décadas depois de ter ido ao ar. Neste episódio do videocast Rádio Memória Nacional 90 anos, o apresentador Dilan Araújo conduz uma viagem por programas que transformaram o riso em uma das marcas da emissora. O acervo revela sucessos como Balança Mas Não Cai, Primo Rico e Primo Pobre, Revista Riso, entre muitas outras atrações que divertiram milhões de ouvintes. Para lembrar essa, relembrar essa trajetória, o Dilan recebeu Maurício Menezes, jornalista, radialista e humorista, criador do espetáculo Plantão de Notícias, conhecido por reunir os divertidos equívocos do rádio e da televisão, da imprensa em geral, e também recebeu Gustavo Correia, humorista, jornalista e radialista, que criou o programa Revista Riso, aqui para a Rádio Nacional, entre histórias de bastidores, personagens e muitas gargalhadas. O episódio mostra como o bom humor ajudou a construir os 90 anos da Nacional. Vamos ouvir um trechinho.
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2: No Rádio Memória Nacional 90 anos, Dilan Araújo apresenta a primeira parte do programa dedicado aos humorísticos que marcaram a história da Rádio Nacional e conquistaram gerações de ouvintes. Este episódio relembra sucessos como Balança Mais Não Cai e PRK30, que ajudaram a consolidar o humor no rádio brasileiro e se tornaram referência na trajetória da emissora.
3: O Rádio Memória visita hoje o acervo da Rádio Nacional do Rio de Janeiro para visitar as produções que arrancaram risos de milhões de ouvintes. Balança Mais Não Cai, PRK30, Primo Pobre, Primo Rico e tantas atrações que fizeram do humor uma marca importante da Rádio Nacional nessa história que já completa 90 anos. E para contar um pouquinho dessa história, incluindo jornalismo, incluindo humor, eu recebo hoje aqui no nosso Rádio Memória o Maurício Menezes, humorista, radialista, jornalista, juntou muito bem as duas coisas no Plantão de Notícias. Seja bem-vindo, Maurício.
4: Obrigado, Vila. Obrigado. Uma recordação muito boa. Reencontrar a Rádio Nacional, né, que foi o início de tudo na minha vida, né? Muito bom. Obrigado pelo convite de vocês.
3: Imagina, nós estamos felizes aqui na expectativa das histórias boas que você tem para contar para a gente. E recebo também o Gustavo Correia, que faz parte de uma história já mais recente aqui da nossa Rádio Nacional, com Revista Riso, jornalista também, humorista, radialista. Seja bem-vindo, Gustavo.
5: Valeu, eu que agradeço pelo convite, poder voltar a essa emissora tão significativa para todos nós, né?
3: Quando a gente fala assim, emissora significativa, né, Gustavo, a gente traz a ideia de que muita gente que hoje trabalha com humor ou que trabalha com jornalismo se formou também ouvindo a nossa Rádio Nacional. Maurício, você era ouvinte do PRK30?
4: Ouvinte, eu aprendi a ouvir rádio com a Rádio Nacional, né? Eu era um garoto ainda, de 7, 8 anos, e eu me encantei assim, com a PRK30, porque era um programa de uma simplicidade e de uma genialidade que marcou muito a minha vida, né? E mal sabia eu que depois eu faria parte da história da PRK30, porque quando gravaram um documentário sobre a PRK30, eu fui um dos convidados a participar, né? Porque todo mundo dizia, né? O pessoal que ouvia a PRK30 na época, ele dizia, pô, o humor que você faz é muito parecido com a PRK30, mas eu me espelho na PRK30 mesmo.
3: Muito legal, e a gente vai pegar um pouquinho dessas inspirações já já. E você, Gustavo, como é que você se formou como humorista, como radialista? Você era um ouvinte de rádio também?
5: Desde pequeno, a minha família sempre escutou muito rádio, e eu cresci ali. Para ter uma ideia, até o passarinho de casa cantava junto com as vinhetas.
3: Sim.
5: O passarinho cantava junto. E aí eu fui crescendo ali, que eu sou do interior, eu sou de Valença, e vim para a capital para realizar meu sonho, que era trabalhar em rádio em princípio, e eu vi que o curso mais próximo disso era jornalismo, e eu acabei fazendo jornalismo. Mas eu comecei a trabalhar na Rádio Nacional antes de me formar, porque eu fiz o concurso para um cargo técnico, que era operador de som, e passei, fui chamado e comecei a trabalhar como operador de som. E aí, como eu já tinha feito um programa de humor na Rádio Cultura de Valença, eu mostrei isso para o diretor da época, e ele gostou e falou, vamos botar isso no ar. E aí que surgiu a Revista Riso.
3: Muito bom, e que esteve aqui na nossa rádio em dois momentos, né? Antes e depois dela se tornar uma emissora da EBC. A gente vai voltar nessa história já já. O Gustavo já contou quando ele chegou aqui na Rádio Nacional. A gente quer saber também de você, Maurício. E já te pedi para contar uma história que envolve a visita do Papa João Paulo II aqui ao nosso país. A gente já trouxe, inclusive, um áudio dessa memória, porque teve uma repórter que foi abençoada pelo Papa, ela caiu aos prantos, então a gente já trouxe esse áudio por outro motivo. Mas você tem uma história ótima que passou de geração em geração e tem a ver com essa cobertura.
4: O rádio tem isso, né? A Rádio Nacional fazia parte dessa história, que era o rádio vivo, né? O rádio que reportagem, era tudo vivo. Para essa geração mais jovem, a Rádio Nacional tinha uma orquestra, né? A Rádio Nacional tinha artistas contratados para cantar, para fazer novela, né? Essas coisas todas. Foi uma coisa importantíssima, inclusive, na integração do Brasil, que era uma rádio que funcionava no Brasil inteiro, né? E atribui-se, inclusive, a notoriedade que o Flamengo tem hoje a uma Rádio Nacional, a integração que a Rádio Nacional promovia a um time do Rio de Janeiro pelo Brasil, né?
3: Mas tem uma história também de um assessor muito famoso que ajudava a gente a obter informações da Igreja Católica aqui no Rio de Janeiro, e que ele tinha um nome sugestivo. E por conta desse nome sugestivo, houve uma confusão. Você lembra dessa história?
4: Lembro, claro. É a história do Adjanel Carlos.
3: Exatamente.
4: Essa história marcou muito a minha vida, porque eu estava cobrindo uma entrevista do Dom Eugênio Salles. Ele era o cardeal arcebispo do Rio, e ele deu uma entrevista para anunciar a vinda do Papa. Pela primeira vez, um Papa viria ao Brasil. E na entrevista tinha lá dezenas de repórteres, né? Que isso era uma notícia internacional, né? E na hora ali ele apresentou um assessor dele que contribuiu para ir ao Vaticano, para ajudar a trazer o Papa ao Brasil. E aí ele apresentou o assessor dele que se chamava Adjanel Carlos. E na hora nós estávamos lá com o Frei Luiz, o Cardeal Eugênio, Padre Antônio, Bispo Manuel. Aí a Adjanel Carlos, eu achei que a Adjanel fosse um cargo da igreja, né? E aí perguntei ao Adjanel, eu posso fazer uma pergunta ao senhor aqui? Eu queria saber há quanto tempo o seu assessor aí é a Adjanel. Aí foi um espanto geral, né? Porque todo mundo parou, né? Mas que pergunta é essa? Eu quero saber há quanto tempo é um. Porque o cara era muito novo, o Adjanel era muito novo. E o pessoal estava tudo na faixa de 60, 60 e poucos anos. E o Adjanel tinha 30 e poucos anos. Então, aquela curiosidade de repórter, eu quis saber há quanto tempo, como é que ele conseguiu, jovem daquele jeito, alcançar um cargo tão importante na igreja, né?
3: Sim, chegou ao adjonelato, né? Jovem, jovem.
4: Como é que ele conseguiu, tão jovem, chegar ao adjonelato aqui da igreja? E essa história marcou a minha vida, que você não faz ideia, porque isso saiu, inclusive, em jornal, né? Teve uma hora que eu falei para o Dom Jânio, Dom Jânio, o senhor não quer responder? Porque o Dom Jânio ficou embaraçado. Como assim? Você quer saber quanto tempo ele é de anel? Dom Jânio, estou vendo que o senhor não quer responder, não tem problema, mas eu vou citar isso na minha reportagem. Vou dizer que o senhor trouxe aqui um adjonel e não quer falar sobre ele. Então, a gente fica desconfiado. Tudo é bando desconfiado. Então,
3: sim, sim.
4: A gente fica achando que ele está querendo esconder, que tem alguma irregularidade na indicação do adjonel. O próprio adjonel, hoje ele é muito meu amigo, né? Mas ele falou para mim, você quer saber quanto tempo eu sou adjonel? Eu falei, o senhor pode me responder? Eu sou adjonel desde que eu nasci. Falei, então começou a estudar cedo aí pro negócio aí.
3: Muito bem, então o humor já te perseguia, até quando você não sabia que estava fazendo humor. E para contar um pouco dessa história da Rádio Nacional, a gente vai trazer o primeiro áudio, a primeira recordação, que é justamente do edifício Balança Mas Não Cai, sucesso na Rádio Nacional na década de 50, que depois, inclusive, foi parar na TV. Vamos trazer essa recordação.
6: 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Ergue-se em qualquer ponto da cidade maravilhosa o edifício Balança. Balança!
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8: Mas não cai.

0: Conde de Bonfim ou Conde Matarazzo?
1: Sei lá. Só sei que acho que partia canela.
0: Mas canela em pó ou canela em pau?
1: Olha, vá pro diabo com suas perguntas, ouviu? Se eu pudesse me levantar daqui, ele rachava o coco.
0: Pois não, mas o coco é babaçu ou da Bahia?
2: Balança mais não cai. Eu acho que ele tinha uma característica muito interessante, que é você cria esse dispositivo que é um edifício. Ele era muito rápido porque saía de um apartamento para outro, acabava uma história, já começava outra história. E com aqueles personagens fixos ali, era possível fazer bastante humor, né? Vocês também já criaram situações semelhantes, né? Você tem um grande dispositivo que a partir dali surgem várias histórias. O Revista Riso, por exemplo, tinha os personagens fixos, os quadros fixos, a charge musical. Como é que vocês veem essa possibilidade, né, de você começar a construir humor a partir de uma estrutura que todo mundo já conhece, que nesse caso era a estrutura fixa ali, né, e física mesmo no imaginário, que era o Balança Mas Não Cai?
3: Eu tinha uma série de personagens, né, tanto no rádio, eu trabalhei muitos anos aqui no Rio, além da Rádio Nacional, na Rádio Globo, né, hoje eu estou lá na Tupi, mas é tudo inspirado no que a Rádio Nacional passava, né. Esse humor aí, como nós vimos agora, nós ouvimos agora, isso aí, tem um publicitário americano que falou, o óbvio é sempre genial. Isso é uma coisa tão simples, tão fácil, tão cativante, que a minha grande inspiração a vida toda é essa história que a Rádio Nacional passava. O Balança Mas Não Cai era um negócio simplesmente que parava o Brasil, né? Esses programas da noite, né? Eu ficava sentado na sala lá de casa com um rádio do lado, era um eletrólogo enorme, né? Então eu ficava sentado ali, pô, viajava no tempo, né?
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5: Lembrando que isso aí é um trechinho, um pequeno trecho do programa, ele completinho você assiste lá no YouTube. Tá, da Rádio Nacional, vai lá em playlist, tem Rádio Memória 90 anos, você tem todos os episódios. Até agora a gente fez 7 episódios, são muito legais. Você pode acompanhar também na Rádio Agência Nacional. Aliás, não só o videocast Rádio Memória, eu gosto muito de falar porque está me dando muito prazer os dois projetos, né? Que é o Rádio Documentário, que está sendo o Rádio Memória, é de produção e apresentação do Dylan, né, Dylan Araújo, e o Rádio Documentário 90 Anos em 90 Histórias, a produção é da Raquel Júnior e do Guilherme Strozzi, está muito bonito, são 90 episódios, começou no dia... A veiculação começou no dia 15 e até o dia 12 de setembro, que é o dia do aniversário da rádio, vai ter um episódio por dia e eles ficam disponíveis lá no nosso site e na Rádio Agência Nacional. Tá muito bacana, convido vocês a acompanharem lá o trabalho belíssimo do Dylan com o Rádio Memória e também o trabalho belíssimo da Raquel e do Strozzi com o Rádio Documentário, tá bom? O que a gente faz agora? Vamos de música? Já, já, Márcio Vanderlei. Já tá separadinho, a gente vai terminar aqui com seu áudio, tá? Fica aí, não vai embora, não. Vamos lá, de música.

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0: aí, essa foi a Ivete Sangalo juntamente com Jorge Vercillo. Música dos dois, né? Ó, ou melhor, música do Jorge Vercillo. Gente, que saiu aqui, gente, do meu... Agora eu voltei, peraí. Ai, como é que é? Ela une todas as coisas na gravação ao vivo. Jorge Vercillo e Ivete Sangalo, música do Jorge Vercillo e Jota Maranhão. A gente já está no finalzinho, né, do Revista Rio. Daqui a pouquinho tem o Tarde Nacional com a Gláucia Araújo. O Cirilo segue de férias. Aqui, para quem gosta de Copa do Mundo, segue 3-0 Portugal contra o Uzbequistão, né? E amanhã tem Brasil, hein? Vamos ver o que, que vai sair daí. Bem, a gente vai terminar aqui o nosso programa com a mensagem do Márcio Vanderlei e já depois a gente emenda com a música que ele vai falar hoje, né? Mas ele mesmo vai anunciar. Vamos lá, Márcio Vanderlei.
1: Todos os meus amigos de banquinho. Boa tarde, Dila, Raquel, Cíntia, todos os meus amigos de banquinho. Todos aí, meus tios. Excelente tarde, terça-feira todos, viu? Véspera de São João aqui, viu? Tá animado. Então, para comemorar essa véspera, nós vamos ouvir hoje A Cilindra da Rosa Vermelha, né? Que é uma das canções mais marcantes da MPB, composta por Alceu Valença e eternizada na voz de Elba Ramalho, que lançou em 1977 no álbum Baioque. A música ganhou projeção nacional ao integrar a trilha sonora da novela A Indomada, como tema romântico do casal Emanuel e Grampola. Com forte influência na cultura nordestina, a canção utiliza metáforas da natureza para retratar o amor e a paixão simbolizadas pela rosa vermelha e pelo beija-flor, em uma letra marcante e marcada por romantismo, sensualidade e poesia. Vamos ouvir aí, né? A rosa vermelha, ó meu bem querer, beija-flor, sou tua rosa, eu hei de amar-te até morrer. Valeu. Forte abraço, amigo ouvinte, Márcio Vanderlei, Muro, Pernambuco.
0: E ao som, então, de Ciranda da Rosa Vermelha, a gente se despede hoje deste Revista Rio. Na produção, eu, Cíntia Cruz, também no microfone, operação com Rafael Espíndola, Glorinha Ferreira aqui no Apoio aos Estúdios, já já, Gláucia Araújo e a Rosinha para o Tarde Nacional. Um ótimo dia, fique em paz, obrigada pela companhia. Até amanhã.

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1: Agora são 3 horas da tarde no horário de Brasília. Olá, eu sou Daniel Ito e este é o Nacional Notícias com o destaque do momento. Está marcado para agora, 3 horas, o depoimento do ex-presidente Jair Bolsonaro à Polícia Civil aqui do Distrito Federal, depoimento que faz parte da investigação sobre a arma em nome de Bolsonaro que foi apreendida com um militar durante uma blitz aqui na capital do país. Sayonara Moreno explica essa história pra gente.
2: Jair Bolsonaro vai ser ouvido hoje à tarde pela Polícia Civil presencialmente na casa dele em Brasília, onde cumpre prisão domiciliar humanitária, que inclusive tem prazo de acabar nesta quinta-feira, depois de amanhã. No dia 15 de junho, um veículo foi abordado em uma blitz em Taguatinga, no Distrito Federal. Na ocasião, o motorista, que disse ser servidor do Gabinete de Segurança Institucional da Presidência da República, estava portando uma pistola e afirmou que a arma é de Jair Messias Bolsonaro, o que acabou sendo confirmado depois pela Polícia Civil. Também foi apreendido um carregador da pistola de modelo Glock 9mm. Já na delegacia, o motorista alegou que a arma estava com ele para buscar conserto e que seria devolvida no dia seguinte. A defesa de Bolsonaro reconheceu que ele é mesmo o dono da arma e argumentou que mesmo cumprindo prisão domiciliar, o ex-presidente não está proibido de manter uma arma em casa. Jair Bolsonaro cumpre pena de 27 anos e 3 meses em ação penal da chamada trama golpista. Alexandre de Moraes concedeu a prisão domiciliar dele em 24 de março, depois que a defesa alegou agravamento de problemas de saúde do condenado, que cumpria a pena no complexo penitenciário da Papuda, em Brasília.
1: Pois é, e agora então o ex-presidente vai ter que explicar essa arma apreendida com outra pessoa, um militar, durante uma blitz aqui no Distrito Federal, depoimento que está começando agora, 3 horas, portanto. É, agora são 3 horas e 2 minutos, na verdade. Esse foi o Nacional Notícias, próxima edição às 4 horas.
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Agora são 3:03 no Rio, muito boa tarde, vamos juntos, né, até às 5 horas da tarde aqui no Tarde Nacional, na sua Rádio Nacional FM 87,1 AM 1130. Ontem a Maria Auxiliadora perguntou quando que o Cirilo vai voltar de férias, a Juliana também perguntou quando que vai acabar a sopa do Cirilo, né? A sopa eu acho que ainda tem um pouquinho, né? Ele fez uma panela grande de sopa de caldo verde, sopa de ervilha, canjica, etc. e etc. Mas me parece, ouvi dizer que Cirilo Reis volta na próxima segunda-feira. Vamos aguardar os acontecimentos para sabermos se realmente Cirilo Kings vai estar de volta. Enquanto isso, vamos nessa terça-feira, dia 23 de junho de 2026, com muita música e muita informação. Daqui a pouquinho também, JB, que hoje está aqui, que hoje não está de folga, vai liberar as músicas para você votar. E aí você escolhe através do 971-199966 qual a música que você prefere. Dá para perceber que a voz vai sumindo, né, ao longo da programação, mas tá de boa, a gente vai conseguir sobreviver até a volta de Cirilo Kings. Do meu lado direito, Rosinha, aquela que o rei cantou, né, Jorge? Ai, gente, o programa tá só começando, uma excelente tarde para você, seja muito bem-vindo. Vamos juntos aqui no Tarde Nacional. Vamos de música, JB.

Agora são 3h13, muito boa tarde para você que está com a gente nessa terça-feira. Terça-feira de sol, mas com previsão de chuva, né? O céu nublado é encoberto, ventos moderados a fortes, chuva fraca a moderada, mas a temperatura hoje está parecendo aqueles veranicos, né? 32 graus a máxima prevista para hoje. Tá bem agradável, gente. Eu acho que se o Rio de Janeiro vivesse à base dos 32 graus, acho que a gente ia ser bem feliz. Olha, ponte Rio-Niterói, sentido Rio, fluxo normal, travessia de 13 minutos. Sentido Niterói, travessia de 13 minutos também. Teve vento moderado na Marambaia, segundo informações do Alerta Rio. E no Alzirão, amanhã vai ter, as ruas no entorno vão ser interditadas para a transmissão do jogo do Brasil, né? A Prefeitura do Rio divulgou o esquema operacional para a transmissão dos jogos da seleção brasileira na Copa do Mundo no Alzirão. Dia 24 de junho, mais conhecido como amanhã, que tem jogo do Brasil, a 7 Rio vai interditar trechos das ruas Alzira Brandão, entre a rua Eduardo Ramos e a Conde de Bonfim, e Conde de Bonfim entre a rua Marquês de Valença e a rua Valparaíso. Também a rua dos Araújos, no acesso à rua Conde de Bonfim, além de toda a extensão da rua Rego Lopes, de 3 da tarde até às 11h59. Informações, cor.rio/Prefeitura do Rio. Olha, são 3h14, está na hora da gente conhecer aquelas músicas que você vai escolher a sua preferida. Mas a primeira música, posso liberar aqui? Música de número 1, Jorge Brum.

0: bom.
1: Não é não, Rosinha.
0: Assim,
1: calma, Rosinha. Calma, Rosinha. Mas só pra gente dar uma lembradinha do Cirilo. Rosinha, fala aqui, Rosinha. O microfone tá aberto pra sua participação.
2: Boa tarde, ouvintes. Boa tarde a todos.
1: Não gostou da música na sua homenagem?
2: Ai, gente, eu já não aguento Cirilo todo dia fazer isso.
1: Mas esse é o rei, esse é o Roberto.
2: Agora ele vai, entra de férias. Graças a Deus, está descansando, está lá numa boa, lá em Minas. Aí vem você lembrar...
1: Ele tá em Minas?
2: Deve estar, minha filha, porque ele só vai pra lá quando
1: ele... Eu acho que ele tá em Vila Isabel.
2: Entra de... Mentira.
1: Eu acho.
2: Mentira, não
1: eu
2: estou acreditando.
1: Não lugar nenhum.
2: Mas, gente,
1: a
2: que
1: gente
2: é
1: vai
2: isso?
1: Perguntar.
2: Uma pessoa fica um ano pra tirar umas férias, quando tira vai ficar em casa.
1: Vai da sala pra varanda, da varanda pra sala.
2: De... Não, pelo amor.
1: Vou ligar pra ele pra gente perguntar.
2: Por favor.
1: Mas vamos falar sério, Jorge Brum. Música de número um é essa daqui, ó.

0: você.
1: A música de número 1 se chama All Star, música do Nando Reis. O Nando conta, né, que ele fez essa música em homenagem à Cássia Eller. Inclusive, ele diz que quando mostrou para Cássia a música, ela não falou nada, né? E aí ele achou que ela não tinha gostado da música, mas ela gravou a música e a música virou um grande sucesso, mais famosa inclusive com Cássia Eller do que com Nando Reis. Quando a Cássia nos deixou, Nando seguiu, né, cantando All Star. Então tá aí, música que foi lançada pelo Nando Reis em 2000 e a Cássia acabou gravando em 2002. Música de número 2, DJ Jorge Brum.

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Música de

0: 1982, Luiz Maurício, mais conhecido como Lulu Santos, Tempos Modernos. Então, a partir de agora, tá na sua mão, você vota na sua preferida, 971-199966. Você escolhe a música que você mais gosta. Cássia Eller, música do Nando Reis, All Star. Ou então Música 2, música cantada e composta pelo Lu Santos, né? 319-971-199966. Não vou perguntar pro Bruno e não vou perguntar pra Rosa Rosinha. Que bom, né, seria. Baixou o Cirilo que existe em mim. Mas você tem a oportunidade e pode votar com a gente para a gente escolher qual música a gente vai tocar no final do programa, tá certo? São 3h18. Quer acrescentar alguma coisa, Rosinha?
1: Cirilo, vota.
0: Hoje gente, acho que a gente tá com saudade do Cirilo, cara. Não, você tem que votar.
1: Como tem que votar.
0: É, você tem que votar.
1: Nada de não votar, não. Tem que votar. E vota.
0: Tá certo. São 3h19. Uma boa tarde pra você.

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1: Agora são 3h26, né? Maria José de Duque de Caxias, um beijo enorme pra você. Tá votando na música de número 2, Mary John. Ainda não temos charada, teremos em breve, eu acho, Maria José. Ah, foi só falar. Ih, Brum, você tá na charada de hoje, hein, Brum? Libera aí, aumenta o som do Márcio Vanderlei, vai lá.
2: Boa tarde, Glaucinha. Boa tarde, Bruno, Rosinha. Cirilo tá descansando, deixa ele lá descansando. Não é não, Rosinha? Cirilo já abusou demais, já. Deixa ele descansar um pouquinho lá em... Ele deve estar lá em Ubar, né? Na terra dos macacos, né? Na quinta dimensão. Acho que é algo do tipo assim, né?
1: Será?
2: Então, sim, hoje tem charada, viu? Essa tá um pouquinho difícil. Vamos tentar adivinhar, né? E com relação à votação das músicas aí, Glaucinha, todas as duas são boas, viu? Eu vejo a vida melhor no futuro. Linda, né? Tempo moderno, mas eu vou ficar, sabe por quê? Com Cássia Eller, né? Estranho é gostar tanto do seu all-star azul. Estranho é pensar que o bairro das Laranjeiras satisfeito sorri. Opção número 1, Nando Reis, all-star, né? Música linda. Valeu, cheiro pra vocês aí. Forte abraço, amigo ouvinte, Márcio Vanderlei, Limoeiro, Pernambuco.
1: Valeu, Márcio Vanderlei. Eu e Jorge Brum dentro de um avião, eu segurando a mão do Jorge Brum com a cara de apavorada. Será que é... Já, Brum? Calma, que ainda nem enviei pra Maria Auxiliadora. Eu ia perguntar se era aquela O Piloto Sumiu, mas O Piloto Sumiu é um filme, né? Tava zoando. Depois tu me fala, vou encaminhar pra Maria José. Olha, deixa eu mandar um beijo também pra Rose de Caxias. Ela disse que hoje tá difícil. Pra mim também tá difícil, porque eu também gosto das duas, Rose. Mas tá votando na música de número 1, All Star. Tá mandando beijo pra Rosinha e pra Glorinha. Maria Célia, um beijo enorme pra você. Hoje tá difícil. Cássia com voz, timbre, talento único. Lulu sempre no coração dela. Ela tá votando na música de número 2. Brum falou que hoje ia ser fácil, mas eu tô achando que vai ser difícil, hein? Ó, Leozinho de Campo Grande, tá? A escolha das músicas tá páreo duro. Ele também tá votando na música de número 1, Cássia Eller, All Star. Ele disse que hoje o programa tá esotérico, né? Ontem foi a cartomante, não era cartomante, era taróloga, terapeuta holística. E ele tá dizendo que eu tô vendo vidente, eu sou vidente, tô vendo o futuro. Que futuro que eu vi, criatura? Não vi futuro nenhum, não tô conseguindo nem administrar o meu. Ó, Dione Luz, um beijo. Cirilo é tão forte que baixou e incorporou nas duas direitinho. Isso mesmo, Dione Luz, tá botando na música. Música de número 1. Valeu, Dione. Watson, um beijo enorme pra você. Tá mandando beijo pra você, Rosinha. Tá votando na música de número 2. É, e ele fala aqui, né? Marisa Monte, Jota Quest, Claudinho Buchecha, Ludmilla, todos regravaram essa música do Lulu Santos, Tempos Modernos, que ele ama. Um beijo. Rosinha, manda um beijo pro Watson.
3: Watson, beijão pra você, meu filho. E pra todo mundo também, não fiquem com inveja, tá bem? E tem beijinho pra todos.
1: A Rosinha é a rainha dos beijinhos. Ô, Rosa! Ó, Fernando Maurício do bairro da Penha, votando no espetacular Lulu Santos na música... Não, Lulu Santos é a música 2. Tá? Então é música 1, Nando Reis, All Star, Nando Reis não, Cássia Eller, com a música do Nando Reis, All Star, e a música 2, Lulu Santos, por ele mesmo, Tempos Modernos. Então você escolhe a sua favorita. Parada está... Tá me imitando, Rosinha? Tá, a entrevista. Vamos pro intervalo e a gente volta já já. Vai lá, Jorge Brum.
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1: Olha, a recente repercussão em torno da morte da escritora, cineasta e ilustradora franco-iraniana Marjane Satrapi reacendeu uma questão que há muito desperta o interesse da medicina e do público, né? É possível morrer de tristeza?

0: Bom, a gente convidou o doutor Richarley Augusto, cardiologista, para falar sobre a síndrome do coração partido. Tudo bem, doutor Richarley? Boa tarde, seja bem-vindo.
1: Boa tarde, tudo bem? Boa tarde a você, aos ouvintes. Tudo ótimo.
0: A gente achava que isso era coisa de filme, doutor Richarley.
1: Não, isso realmente existe, né? As pessoas morrem de coração partido. Na verdade, é uma síndrome que já foi descrita em 1990 no Japão. E deram até o nome de síndrome de Taketsubo, que é uma armadilha para pegar polvo. E muito usado no Japão, e por lá foi descrita essa síndrome aí.
0: Mas o que que causa isso, doutor? Porque tristeza é uma coisa que a gente sente eventualmente ou sempre, mas tem muita tristeza que as pessoas associam à depressão e tem aquela tristeza mesmo, né? Você fica triste porque o teu time perdeu, fica triste porque brigou com alguém que você gosta, fica triste porque se separou. O que que causa essa síndrome do coração partido?
1: Então, na verdade, é a tristeza mesmo, ou até mesmo uma grande felicidade, né? São eventos súbitos de uma tristeza súbita, uma separação, um óbito, uma perda, né? Uma perda de emprego, e com isso libera catecolaminas no organismo e faz a pessoa sentir realmente os sintomas do infarto. A pessoa realmente se sente infartando, vai ao hospital, tem eletrocardiograma de infarto, exames laboratoriais de infarto, tem o coração batendo mal, como se estivesse infartado realmente, e até os médicos ficam em dúvida. Só vai realmente descobrir que é uma síndrome de Taketsubo, ou do coração partido, quando faz o cateterismo, que vê que a pessoa tem tudo para infarto, mas não tem entupimento nas coronárias. Aí, então, a gente, com a conversa e a anamnese, observando o que o paciente nos conta, vai ver que teve um evento emocional aí que desencadeou todo esse processo.
0: A gente já tem tanto problema, doutor Richarley. Esse aí, e pelo jeito, é súbito, né? Você não tem como controlar, como prevenir, ou tem?
1: Não, na verdade, não tem nem como controlar e nem como a gente saber quais são as pessoas mais suscetíveis a esse evento. A verdade é o que acontece. A pessoa sente uma tristeza profunda, acontece essa dor no peito, vai até o hospital, é diagnosticado a princípio com infarto e não tem nada que difere do infarto, a não ser que realmente ela não tem nenhuma obstrução na coronária. Agora, a boa notícia também é que na maioria dos casos isso reverte espontaneamente. O paciente é tratado e o coração volta ao normal, diferentemente do infarto verdadeiro, né?
0: Ah, então não necessariamente a gente morre.
1: Não necessariamente morre. O que acontece é que em algumas pessoas o evento é mais exuberante, ou existem pessoas também que já têm outras condições patológicas que gerem mais complicação no caso, né? Uhum. Mas a grosso modo se consegue controlar com a medicação de suporte e o coração volta.
0: Então, assim, não tem nenhum tipo de tratamento, de exame que a gente faça antes. Ih, caiu a ligação, partiu a ligação do doutor Richarley. Né? Porque, assim, uma coisa que ele me deixou, que me deixou curiosa também, que ele falou sobre uma alegria profunda, né? Ou seja, é uma síndrome que pode ser motivada por alguma tristeza, mas que pode também ser motivada por uma alegria, uma grande alegria. Imagina, gente, eu ganho na Mega Sena, né, aquele dinheirinho poupudinho, e acontece um negócio desse. Aí realmente é muita complicação, né? Mas, assim, a gente está retomando o contato com o Dr. Richarley, só para a gente fechar esse assunto, né? Eu estava comentando, doutor Richarley, que o senhor me falou que uma alegria também esfuziante pode causar isso. Eu fiquei pensando em ganhar na Mega Sena e ter um treco desse.
1: Pô, muito azar, né?
0: E muito, doutor.
1: Copa do Mundo, nós estamos na temporada, né? Agora vai ser a temporada do coração partido, né? Esse time da gente aí na Copa, a emergência vai lotar.
0: Doutor, eu estava perguntando também quando a ligação caiu. Não tem nenhum tipo de check-up que a gente faça para saber se pode ter isso ou se não pode ter isso, não tem.
1: Não, na verdade não. Como eu lhe disse, são pessoas suscetíveis que ficam aí no meio da multidão sem nenhum sintoma ou nenhum sinal que ela possa ser vítima desse mal, né? Uhum. O que a gente tem de mais concreto é a questão que ela é mais frequente no sexo feminino a partir dos 50 anos de idade. Essa é a única informação que a gente consegue extrair a respeito de prevenção. Mas não tem como prevenir, né? As surpresas da vida estão aí e a gente vive se emocionando mesmo.
0: Sim, e ainda mais nessa vida que a gente leva estressante do dia a dia, né? Então, os cuidados normais que a gente deve ter ao tratar do nosso coração.
1: Exatamente. A gente segue a vida com os cuidados normais, os check-ups usuais, né? Atividade física, controle de pressão, controle de colesterol, né? Mas, infelizmente, para prever essa síndrome do coração partido, não há nada que se possa fazer até então.
0: Ok, doutor. De quanto em quanto tempo a gente deve visitar o cardiologista?
1: Sim, uma pessoa saudável, eu acredito que de ano em ano é ideal que faça lá a sua dosagem de colesterol, faça o seu teste de esteira, um ecocardiograma, né? Converse com o seu médico. Isso, uma pessoa assim saudável, né? Agora, a pessoa que já tem um tratamento em andamento, cada médico vai dar o ritmo aí dessas visitas, dependendo da patologia do doente, né?
0: A partir de quantos anos a gente deve procurar o cardiologista?
1: Sim, na verdade, o cardiologista, uma pessoa jovem que vai iniciar alguma atividade física, não tem idade para procurar. A gente sempre precisa ter um laudo, né, dizendo que não tem problema nenhum cardiológico, até mesmo as crianças na idade pequena, né? Minha própria filha de 10 anos frequentou o cardiologista para iniciar a natação, para ter um check-up, para poder ganhar o apto, né? Para poder fazer atividade física. E, claro, os pacientes jovens, 20, 30 anos, sem sintomas, realmente podem ficar aí 2 anos sem se preocupar. Apenas aferir a pressão de vez em quando. A partir dos 40, 45, a gente sempre deve trazer mais a miúdo essa visita aí ao médico.
0: Só para a gente fechar, doutor Richard, o senhor falou que as mulheres com mais de 50 costumam ter mais a síndrome do coração partido, mas pode ter a ver com depressão ou não tem nada a ver uma coisa, outra coisa, outra coisa?
1: Na verdade não tem a ver com depressão. Como eu disse, a síndrome do coração partido vem em resultado de uma emoção forte e súbita, né? A depressão é um estado patológico crônico. A pessoa é uma pessoa depressiva e vem arrastando aquilo por meses e até anos, né? Então, realmente, não tem correlação com a questão da depressão, né? Essa questão da idade e do sexo é apenas de forma estatística. O homem também está vulnerável, né? E é uma diferença pouca também. Não chega, é uma diferença assim, estatisticamente importante, mas, a grosso modo, nem tanto, né?
0: Uhum. Essa moça que faleceu, né, a escritora, jovem, 56 anos, segundo informações, teve esse sofrimento por conta da morte do marido, né? Então, esse seria um gatilho.
1: Exato, exatamente. Ela realmente se enquadra, né? Tanto na faixa etária quanto na questão do sexo feminino e com essa questão do luto, né? Que é uma dor aí.
0: Doutor Richard, muito obrigada pelos esclarecimentos. Alguma coisa mais que o senhor gostaria de mencionar?
1: Não, a princípio o que é importante mencionar é que as pessoas também não devem se preocupar em tentar evitar ter essa síndrome. Isso é uma coisa totalmente inopinada, que a gente não tem hoje poder de decisão sobre isso, né? E claro, qualquer diferença, dor no peito, falta de ar, uma palpitação diferente, sempre vale a pena buscar uma emergência, um atendimento, para que se esclareça melhor esses sintomas, né? Mas isso não tem muito mais o que
0: interessar. Doutor Richard Augusto, cardiologista, muito obrigada pela participação, uma boa tarde e até a próxima.
1: Se Deus quiser, eu que agradeço e um abraço a todos.
0: Síndrome do coração partido, tá aí, a gente fica achando

Minutinhos para as quatro aqui na nossa Rádio Nacional FM 87,1 e AM 1130. Vamos ouvir as músicas, né, de hoje para você poder votar aí através do 971-199966. Música de número 1, Jorge Brum.

0: Cássia Eller, All Star, música do Nando Reis, música que o Nando lançou, mas a Cássia lançou logo depois e bombou, né? Estourou. Então é a música de número 1. A música de número 2... Música do Luiz Maurício.
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0: Mais conhecido como Lulu Santos, né?
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0: Como disse o nosso Watson, já foi regravada por um monte de gente boa. Tempos Modernos é a música de número 2. Você vota através do 971-199966. Participa com a gente. Você gosta mais, né? Você prefere ouvir a Cássia Eller com All Star, música do Nando Reis, ou você prefere ouvir o nosso Lulu Santos com a música Tempos Modernos, música de número 2? Olha, o Márcio de Guabinha tá votando na música de número 1, a Cássia Eller com All Star. Já tá computado seu voto aqui. Volto a dizer que a parada hoje tá fortíssima, hein? Tá páreo duro mesmo, de verdade. Vamos ver se tem mais algum voto aqui. Eu e Maria José, quer dizer, na verdade, o Bruno e a Maria José mataram de cara. Eu também fiquei desconfiada, mas aí ele falou que era difícil, eu fiquei assim, não, então não é o que eu tô pensando. Mas eu, Maria José e Brum, matamos a charada do Márcio Vanderlei, que tava eu e Brum, eu com a cara de assustada dentro do avião. Então, vê se tem essa música aí, ô Jorge Brum, que aí a gente já toca aí. A gente abriu hoje com Sonífera Ilha, né, que foi a charada de ontem, mas aí a gente toca essa também. Que foi, Leozinho? Ó, o Leozinho falou, ainda bem que a Rosinha disse que tinha beijinho pra todos, que ele já estava com ciúmes. Leozinho tá devendo um café pra gente aqui. Aliás, a Regininha também. Tá todo mundo prometendo, vocês estão que nem político. Promete e não cumpre, né? A Maria Auxiliadora também falou que ia trazer brigadeiro pra gente, também não trouxe. Sumiu, né? É, tudo dando pitu. Cirilaram, né? Cirilaram total. Dalet Vieira, um beijo, uma boa tarde pra você. Música de número 2. Quem mais? Fernando Juarez, de Nova Iguaçu, um beijo pra você. Tá votando na música de número 1. Música amanhã, tá? Amanhã a gente vai fazer os pedidos das músicas, tá bom, Fernando? Um beijo enorme pra você. Amanhã, quarta-feira, dia de jogo do Brasil, a gente vai atender os pedidos de vocês. São 13h54, tenho medo de avião? Então tá aí, aqui no Tarde Nacional.

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1: Agora são 4 horas em Brasília. Boa tarde. Eu sou Bianca Paiva e este é o Nacional Notícias com o destaque do momento. Aqui no Distrito Federal, cerca de 3.500 aposentados e pensionistas podem ter sido vítimas de descontos indevidos, sem autorização. O prejuízo somado é de mais de 5 milhões de reais. Hoje, os suspeitos de cometer o crime foram alvo de uma operação da Polícia Civil. A repórter Priscila Mazenotti tem os detalhes.
2: 4 pessoas foram presas temporariamente, outras 3 preventivamente, por envolvimento no esquema, segundo a Polícia Civil do DF, que deflagrou a Operação Parasitas nesta terça-feira. Segundo o delegado Henri Galdino, é o mesmo esquema que funcionava nacionalmente e que resultou na suspensão dos contratos e numa CPI lá no Congresso no ano passado, uma versão regionalizada. Era assim, as associações ligavam para a pessoa oferecendo o serviço, mesmo que a pessoa não aceitasse, eles firmavam um acordo de consentimento. E em vez de apresentar um áudio de autorização do beneficiário, apresentavam a transcrição desse áudio. Uma transcrição falsa de uma autorização que nunca ocorreu. As buscas foram feitas na Casa de Servidores do BRB, o Banco de Brasília, que está colaborando com as investigações, segundo o delegado. As buscas ocorreram em diferentes áreas da cidade, tanto no plano piloto, quanto no Recanto das Emas, Braslândia e região do Jardim Botânico. Os débitos automáticos eram em média de R$ 40. A governadora do DF, Celina Leão, determinou uma auditoria na folha de pagamentos do GDF para apurar irregularidades. Um procedimento interno também foi aberto. Ela ainda determinou a devolução do que foi descontado irregularmente.
1: A gente ouviu a repórter Priscila Mazenotti. 4 horas e 2 minutos. Esse foi o Nacional Notícias. Próxima edição às 5 horas.

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1: Agora são 4h03 aqui no Rio. Maria José não tinha votado, votou no Lulu Santos Tempos Modernos. Você que não votou ainda, música número 1, All Star, Cássia Eller, música 2, Lulu Santos Tempos Modernos. Então você escolhe qual a sua preferida, caso você tenha alguma preferida. Pode ser que você não goste de nenhuma das duas, né? Também fica à vontade. 971-199966, se você quiser votar. Música 1, All Star, Cássia Eller. Música 2, Tempos Modernos, Lulu Santos. Olha, o Clemilson Carneiro, de Belfor Roxo, tá votando na música de número 2. Valeu, Clemilson, um beijo enorme para você. Música 2, Lulu Santos, Tempos Modernos, pro Clemilson. Juliana Aparecida, de Madureira, tá votando na música de número 1. A votação tá apertada, Jorge Brum. Muito engraçado, depois eu te mostro aqui. É, um beijo enorme para você, Juliana Gonzaga de Madureira. Ela tá gravando um áudio, né? É, vai falar do sopão, do sopão do Cirilo, será? Vamos ouvir aí o áudio da Juliana. Ah, um beijo para você, Fernando Juarez. Um abraço também para a Regininha. Regininha também tá na sopa, também tá de férias e também sumiu. Deu pitu também. Wellington do Flamengo também não quer votar, não gosta de nenhuma das duas. Valeu, Wellington. Áudio da Juliana, vamos ouvir?
2: Boneca locutora, deixa eu te perguntar uma coisa. Você arrumou mais uma boneca para te fazer companhia? A boneca rainha, a Rosinha, porque ela é muito simpática, hein?
1: Ela é, carinhosa. Ela é muito simpática. Inclusive o Watson diz que ela é a nossa Xuxa da terceira idade. Tô brincando, Rosinha. Tô brincando. Vamos tocar a música.
3: Quando você pensa que o negócio melhorou, tá engrenando aí, pô.
1: Pá, ah, mas ela falou que você é a boneca rainha. Ela Obrigada. Foi simpática. Juliana
3: ah,
1: Aparecida.
3: Ela foi.
1: Manda um beijo
3: mas
1: pra
3: essa
1: ela.
3: Essa Xuxa da terceira idade
1: me Isso foi o
3: pô.
1: Watson. Watson olha, é que falou
3: tá,
1: isso.
3: Eu tô por aqui com você. Já me fez até foto com a Xuxa. Olha que sucesso.
1: Quem fez a foto foi o Márcio Vanderlei.
3: Márcio Vanderlei. É. Falar nisso, ele
1: som,
3: parou de botar fotinha da gente. Ai, meu Deus. Aí, tá vendo? Eu mereço. Ainda tá dançando. Eu mereço? Ah, gente.
4: Rosa,
3: Cirilo, onde você estiver, volte, por favor.
4: Que bom ser.
3: Vai, aguento. Você tem que vir, porque só assim ela encarna em você e não em mim. Por favor.
1: Cirilo falou que tá em Ibiza. Eu perguntei pra ele, tá onde, Cirilo Kings? Ele disse, estou em Ibiza.
3: Uia, muito sol por aí, que aqui, minha filha, tá frio pra dedéu.
1: Tá em Ibiza, tu acha
3: Ai,
1: mesmo?
3: Deixa ele
1: tu
3: sonhar,
1: acha
3: cara.
1: Mesmo? Ele deve estar lá no luar.
3: É. Ou então tá vendo algum filme de lá e tá...
1: Como é que é o nome tá daquela música do Gil, do luar? Não tem uma música do Gil que é o luar, não sei o quê... Ai, gente, minha memória tá péssima, mas tem uma música
3: Cirilo
1: do Gil, vou procurar
3: volte.
1: Aqui.
3: Tá vendo? Cirilo volte.
1: Cirilo deixou a herança dele de falta de memória pra mim.
3: Gente,
1: vamos de música, porra. Então, Jorge Brum. Peraí, antes deixa eu só fechar aqui. Ah, agora a Juliana falou que vai chamar a Rosinha de boneca Xuxa.
3: Ah, meu Deus, eu mereço. Obrigada, gente. Beijinho, beijinho.
1: Olha, um beijo pro Rodrigo lá de Arapeí, em São Paulo. Um beijo pra você, Rodrigo. Ele tá botando na música de número 2, Lulu Santos, Tempos Modernos. Então tá aí, gente. Música 1, Cássia Eller, All Star. E a música 2, Lulu Santos, Tempos Modernos. Música DJ Jorge Brum.

0: A gente precisa ver o luar, música em homenagem a Cirilo Reis, que foi lá, né, lá pra roça, como ele disse, pra ficar curtindo o luar. Foi a música aí do Gilberto Gil que a gente achou aqui e tocou no Tarde Nacional. Olha, são 4h13, música pra você votar, tá? A música de número 1, Cássia Eller, All Star, e a música de número 2, Lulu Santos, com Tempos Modernos. Nosso WhatsApp 971-199966.
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0: Com apoio de várias pessoas famosas, né? A ONG Turma do Bem e o projeto Mil Palavras se uniram numa campanha para disseminar o número 180, né? O número 180, o canal federal de atendimento e denúncia de violência contra a mulher. Isso também deu origem a uma linha de produtos. Para falar um pouquinho sobre essa campanha, a gente convidou Amanda Monteiro, ela que é diretora da ONG Turma do Bem. Tudo bem, Amanda? Boa tarde, seja bem-vinda.
2: Boa tarde, tudo bem com vocês aí?
0: Também, prazer estar conversando com você, porque eu acho que é muito importante, a gente precisa fortalecer esse número, né, Amanda?
2: Sim, sim, é um número que funciona em território nacional, é um número que acolhe mulheres vítimas de violência, que também dá um encaminhamento para para o que essas mulheres necessitam fazer. Se elas estiverem sofrendo algum tipo de violência, né? E ele é um número desconhecido. Quando a gente pensa na violência contra a mulher, na questão da proteção, a gente lembra muito da Lei Maria da Penha, que foi uma conquista muito importante para o nosso país. Mas esse número é muito importante para evitar muitos feminicídios, né? Para evitar muitos casos de violência contra a mulher. Então, como a gente tem o programa Apolônias do Bem na ONG, que a gente atende mulheres vítimas de violência que perderam os dentes em situação de agressão, né, caso de panelada, martelada, e a gente tem recebido casos gravíssimos de violência, a gente quis ampliar o projeto numa linha de produtos socioeducativos. Então, disseminar a informação, o conhecimento desse número, para que se evite essas violências contra a mulher, né? Para que a gente consiga combatê-las.
0: Você falou de mulheres com problemas dentários por conta de marretadas, Amanda. Acontece isso, né?
2: Não, acontece muito, assim. Soco, macaco de carro, assim, as agressões terríveis na face, né? A face é um dos lugares mais agredidos, justamente para tirar a autoestima da mulher, né? Para que ela não consiga sair de casa, ela não consiga arrumar um trabalho, né? Ela fica com a marca da violência no rosto, né? A gente tem casos de beneficiária que não consegue se olhar no espelho, né? Então, é uma violência muito bem direcionada.
0: A gente queria que a Amanda estivesse falando sobre uma cena de filme, né? Mas não é a vida real. Aqui no Brasil, 4 mulheres morrem vítimas de feminicídio por dia. E quando não morre, como a Amanda está falando para a gente, podem ficar com essas marcas, né? E ainda tem, Amanda, a questão da violência emocional, né? Que às vezes não é fácil de identificar e maltrata tanto quanto, né?
2: Sim, sim, sempre começa, né, com a violência emocional, com a violência psicológica, né, com ciúmes excessivos, sempre começa dessa forma. E a gente percebe que atrás de uma boca destruída, sempre tem um emocional muito mais destruído, né, um emocional, um psicológico muito, muito abalado, porque até chegar, né, nessa brutalidade da violência física, essas mulheres já passaram por inúmeras violências psicológicas, emocionais, violência moral, todos os tipos de violência.
0: Você acha, Amanda, que hoje as mulheres já conseguem denunciar um pouco mais esse tipo de violência que elas sofrem?
2: Olha, eu acho que um pouco mais, ainda é super subnotificado, porque tem culpa, tem vergonha, tem medo, né? A mulher tem uma relação emocional ali ainda com o agressor, tem a questão familiar, a questão do julgamento, então ainda é muito complexo. Mas eu acho que com a informação, com o debate público em voga, eu acho que a denúncia tem sido um pouco maior, apesar de ainda ser subnotificada. E o número 80, a gente vê os dados, cada ano o número de ligações aumenta bastante. Porque está se mostrando que é um número que as mulheres podem confiar nesse serviço, né? Então, por isso que a gente também está divulgando esse número.
0: E a gente fala muito sobre violência, né, de uma maneira geral, mas a gente tem que levar em consideração que a gente mora num país enorme, né, com várias regiões, com várias realidades diferentes. Então, de repente, a vida nossa aqui no Sudeste, né, Amanda, é, entre aspas, mais tranquila, né? A gente consegue, de repente, sair dessa violência e arrumar um emprego, mas outras mulheres talvez não consigam esse acesso, né? Então tem uma dependência às vezes também, né?
2: Sim, a dependência financeira, né? A dependência, ela é muito grande, porque como que você vai sair de casa, ou para onde você vai? Você vai morar na rua? Como que você paga o seu aluguel? O que que você vai comer, né? Então, e nem todos os municípios têm uma abrigos ou casos de apoio que atendem mulheres, ou um local seguro onde elas possam recorrer, né?
0: Uhum.
2: Então, a questão financeira, a dependência financeira é um dos fatores também que impede a mulher de sair do ciclo de violência.
0: 180 é para a gente denunciar ou também tem algum tipo de acolhimento?
2: Olha, 18, se a violência for flagrante, a gente tem que ligar para o 190, o 190. Agora, se a mulher já está vivendo num ciclo de violência, né? Ou se ela precisa de alguma orientação, ela liga no 180, que 180 vai indicar onde ela pode denunciar, onde tem fórum, onde tem uma delegacia, onde tem um abrigo, o que que ela pode fazer para se resguardar diante dessa situação que ela está vivendo. Então é um número que acolhe e dá um direcionamento para a mulher nos casos de violência.
0: Esses produtos, né, que a Turma do Bem e o Projeto Mil Palavras estão divulgando, eles são vendidos? Aonde que a gente encontra? Como é que a gente faz para ajudar? Eles vão para esse projeto que vocês fazem dos dentistas, né?
2: Isso. Sim, no site www.turmadobem.org.br, lá tem um banner que vai até os produtos, né, do projeto 180. Então é só entrar no turmadobem.org.br e parte da renda vai para atender as mulheres vítimas de violência que tiveram a dentição afetada pelas agressões. Então a gente faz toda a reconstrução dentária dessa mulher, para que ela possa ter dignidade de volta, para que ela possa sorrir, para que ela possa se expressar, conseguir um trabalho. Então, a renda desses produtos vai para esses atendimentos.
0: E são produtos 180 com camisetas, bonés e eco bags. E eu acho que é importante também a gente estar vestindo isso, né? Vestindo isso. Essa camisa, vestindo essa campanha, para poder, se a gente conhecer alguém que esteja passando por essa situação, que a gente possa falar, né? Olha, liga para 180, lá eles vão te orientar.
2: Sim, para fortalecer, né? Para nos fortalecer, para nos proteger. Porque tem muita gente que não conhece esse número, né? E às vezes está passando por uma situação difícil, não tem coragem de contar para alguém ou não sabe o que fazer. E de repente, ligando nesse número, a média de tempo de ligação delas, de atendimento, é 30 segundos para que elas atendam um telefone. E é uma equipe muito especializada. Então vai conseguir direcionar essa mulher aí que está passando por uma situação terrível.
0: Amanda, obrigada pelos esclarecimentos. Os produtos estão no turmadobem.org.br. E tem mais alguma coisa que você gostaria de falar, Amanda?
2: Eu gostaria que a gente vestisse essa camisa, esse boné, que a gente espalhasse essa mensagem mesmo, né? Porque a gente está vivendo um contexto muito intolerável de violência e brutalidade, assim, né? Eu acho que essa mensagem que você deixou, pra gente espalhar, né, esse número, eu acho que ela é muito importante pra gente se fortalecer.
0: Amanda, obrigada e até a próxima oportunidade.
2: Muito obrigada.
0: Tchau, tchau. A gente conversou com a Amanda Monteiro, diretora da ONG Turma do Bem, que tem um trabalho muito bacana. Entra lá, turmadobem.org.br.

E esses produtos, né, para a gente divulgar o número 180 que atende mulheres em situação de violência. Estava dando uma olhadinha aqui também, tem essa questão do acolhimento, porque às vezes não é só a violência imediata, né, a violência agressiva, aquela que vai te machucar. É, tem essa questão da violência moral, da violência psicológica, que ela também... Não é fácil não, hein? Então, se puder vestir a camisa, se puder divulgar a campanha, também é bem bacana. turmadobem.org.br 4h24.

0: Agora 4h32, Maria Auxiliadora, um beijo enorme para você. Tá mandando beijo para você também, Rosinha. E pro Jorge Brum. Ai, tá mandando a fogueira de São João, né? Tava perguntando para eles aqui. Amanhã é dia de São João. Viva São João. Eu vi uma foto tão bonitinha de São João. Parece até com meu netinho mais novo, tão fofinho. Um beijo para você, Dione. Obrigada a você pelo carinho, pela atenção. E também um abraço aí pro José Henrique de Noronha. Também mandou um vídeo aqui, um canarinho. Não, milho de São João. Afinal de contas, é hoje o dia de São João? Não, aqui tá dizendo que é 23. Eu acho que a gente tá errado, hein? Eu acho que a gente... Vou olhar aqui no Google pra ver. Conforme for, a gente fecha com música de São João. Valeu, gente. Obrigada aí pelo carinho. 4h32.
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0: Agora 4h35, a nossa Maria Auxiliadora está me explicando exatamente isso, Jorge Brum, que amanhã é dia de São João, amanhã é feriado no Nordeste, mas hoje é a comemoração começa hoje, né? Tem as fogueiras, tem toda aquela festa junina, aquela festa toda. Eu estava lendo aqui no Google, o Google estava me explicando que tem a tradicional véspera de São João. A Dione também está falando isso, né? Que amanhã é São João e aniversário da filha dela. Então amanhã, dia 24, dia de São João. Obrigada aí, gente, pelas informações. São 4h36 aqui no Rio.
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0: Olha, ainda há pouquinho a gente falou sobre a campanha do 180, né, da ONG Turma do Bem. E agora a gente vai falar sobre mais uma campanha, que é Como o Brasil Vence, né? Uma campanha feita aí pela Ação da Cidadania. E para falar um pouco sobre essa campanha e também falar, né, sobre a Ação da Cidadania, a gente convidou o Daniel de Souza, que é presidente do Conselho da Ação da Cidadania. Tudo bem, Daniel? Boa tarde, seja bem-vindo.
8: Boa tarde, Gláucia. Tudo bem?
0: Tudo bem.
8: Boa tarde para você e os ouvintes.
0: Prazer estar conversando com você. Daniel de Souza, responsável pela Ação da Cidadania, que eu particularmente acho um dos projetos mais bacanas que a gente tem aqui no Brasil, viu, Daniel? E parabéns aí por serem reconhecidos como patrimônio histórico, cultural e imaterial do Estado do Rio de Janeiro.
8: Pois é, isso para a gente é uma grande alegria, esse reconhecimento, né? A gente vai estar recebendo esse título num momento especial, porque no dia 27 de agosto, os comitês da Ação da Cidadania vão ocupar a plenária do Palácio Tiradentes. A gente vai levar todas as nossas lideranças e a gente vai, ao mesmo tempo que receber esse título, né, que é uma lei, a gente vai estar também entregando para cada um dos nossos 400 comitês esse título, porque a gente só, né, só merece esse título por conta dos comitês. Então, acho que vai ser um dia muito especial. Chegando mais perto, Glaucio, eu vou te lembrar disso, porque vai ser a primeira vez que a Ação da Cidadania vai estar, né, em peso no Palácio Tiradentes. A casa não é do povo, então o povo vai estar lá, né?
0: Por favor, me lembra mesmo, Daniel. Aliás, a Ação da Cidadania também é feita para o povo, né? Foi pensada, foi fundada, foi criada pelo povo, para proteger o povo. Não foi isso, Daniel, fundada aí pelo sociólogo Herbert de Souza, o Betinho, que por acaso, pai do Daniel.
8: Exatamente. A Ação da Cidadania nasceu a partir de uma pesquisa de 1993 que mostrava que o Brasil tinha 32 milhões de pessoas passando fome. Então esse foi, digamos assim, o estopim para o Betinho e toda a sociedade, né, colocar esse movimento, porque a Ação da Cidadania nasce como um movimento para combater a fome. Naquele ano foi o primeiro Natal sem fome. Então foi exatamente, né, a fome da população brasileira que motivou, né, toda a sociedade a se mobilizar para combater a fome.
0: Mas a Ação da Cidadania não funciona só no Natal, só com a campanha do Natal Sem Fome, que eu imagino que já tem impactado muita gente, né?
8: Nossa, a Ação da Cidadania hoje, Glaucio, a gente faz tanta coisa. Eu vou te dizer, só aqui na sede do Rio de Janeiro, que a gente tem, né, dois armazéns grandes na Rua da Gamboa, aqui a gente tem uma escola de gastronomia, a gente tem um projeto cultural gigante, a gente tem duas hortas, a gente tem uma cozinha solidária que produz mais de 1.000 quentinhas e uma equipe de 120 pessoas trabalhando em diversos projetos de advocacy, de formação, e isso aqui no Rio de Janeiro, mas a Ação da Cidadania também está no Brasil inteiro. A gente está em todos os estados, né, e a gente vai levar esse hub de segurança alimentar, que é exatamente a escola de gastronomia, cozinha solidária, as hortas e o banco de alimentos, a gente vai levar para mais 4 estados. Então, a gente, na verdade, trabalha o ano inteiro, né, e é um trabalho que nos dá muito, muito orgulho, seja na área da cultura, seja na área social, lembrando que a Ação da Cidadania lançou uma editora, né, uma editora de livros, e que a gente já tem aí 8 livros publicados e vamos ter muito mais.
0: Ou seja, né, a gente às vezes, a gente sabe, né, Daniel, que é o Brasil, né, a gente tem muita gente que vive, infelizmente, de mutreta, né, mas a gente tem muita gente trabalhando sério, né, trabalhando de verdade, né.
8: Exatamente, exatamente. E como a gente tem uma desigualdade social nesse país muito grande, infelizmente, tem muito trabalho a ser feito. Então, a gente realmente, inclusive, agradece o apoio que a gente sempre teve de vocês, porque é importante a gente prestar contas para a sociedade de tudo que a gente faz, né? E a gente realmente está fazendo muita coisa.
0: E como o Brasil vence, Daniel?
8: Ah, essa é uma campanha linda, né? Essa a gente produziu agora, no momento da Copa, a gente produziu 4 camisas super bonitas, e essas camisas, atrás, elas estão escritas estão escritas nela os valores, né, universais que são importantes para a ação da cidadania, que são diversidade, cidadania, né, democracia e solidariedade. E comprando essa camisa, que custa R$ 99,00, você está, na verdade, ajudando a ação da cidadania, né? A gente já vendeu mais de 600 dessas camisas no Brasil inteiro. Vários artistas estão comprando e estão postando com elas. Então, o Brasil vence assim, né? Juntando a paixão do futebol exatamente com a ajuda à ação da cidadania e os projetos sociais através dessas camisas que estão lindas, lindas mesmo.
0: Diversidade, cidadania, democracia, solidariedade.
8: E solidariedade, exatamente. Cada camisa tem uma cor, né? Tem azul, vermelha, amarela e verde. E atrás está escrito 10, eu tenho o número 10 e tem esses valores que são para a gente, né, a nossa missão. A gente acredita que sem essas quatro palavras a gente não tem, na verdade, uma sociedade, a gente tem a barbárie.
0: Mas independente, dizem, reza a lenda, que o Brasil não vai muito adiante nessa Copa não, sabe, Daniel? Mas independente disso, a gente pode continuar usando a nossa camisa, ué?
8: Sim, claro, porque são valores universais. Então, claro, a gente bota as camisas para torcer, a gente não sabe como é que vão ser os próximos jogos, mas eu entendo que até mesmo por a gente estar em ano de eleição e porque esses valores são para sempre, não são vinculados ao futebol, né? É super importante.

0: pra lugar nenhum, né? A gente vai passar nessa vida meio de passagem mesmo, né?
1: E é isso que você falou, ou seja, a gente vê no Brasil, mas principalmente em vários países, né, casos de racismo, ou seja, onde não se tolera a diversidade, onde não se tolera a cidadania. Então, é muito importante, não só no futebol, mas em toda, né, toda a nossa vida, a gente ter esses valores como valores fundantes da nossa sociedade. E é isso que a gente tem defendido muito, né? A gente vive um momento bastante complicado, com bastante polarização, mas eu acho que esses quatro, né, essas quatro palavras são tão importantes, e é por isso que a gente colocou nessas camisas e, na verdade, são os pilares aqui da ação da cidadania.
0: Aonde que eu consigo comprar minha camisa?
1: Então, essas camisas é super fácil comprar através de um link que é loja.açãodacidadania.org.br. Ao entrar, na verdade, no nosso site da Ação da Cidadania, não precisa nem botar o loja, mas entrando no site da Ação da Cidadania, você já vai cair aí numa página onde você escolhe as cores, o tamanho e essas camisas vão ser enviadas diretamente para sua casa. Então, é uma forma super simples, né, de não só de contribuir, mas de ajudar a Ação da Cidadania e, principalmente, defender, né, esses valores.
0: Eu acho que o Brasil chega até o dia 29, né, que é dia de São Pedro. Dia de São Pedro, dia 29. Eu acho que chega. E aí, se eu comprar hoje, será que chega até o dia 29 para eu usar, Daniel?
1: Com certeza, com certeza. A gente ainda falta bastante tempo até o dia 29. A gente está, nesse momento, recebendo os pedidos, embalando, e a gente está enviando o mais rápido possível para vocês. Então, pode apostar, escolhe a cor, escolhe o tamanho, que ela vai chegar aí a tempo de você vestir ela e torcer. E aí manda uma foto para a gente, né, com você com a camisa, que a gente, inclusive, posta aqui.
0: Pode deixar, Daniel. Olha, é um prazer conhecer você, conversar com você, saber um pouquinho do trabalho, né, da Ação da Cidadania. Quer dizer, eu já tinha lido bastante sobre o trabalho de vocês, o trabalho sério que vocês fazem, mas sempre bom a gente estar ouvindo de vocês, né, o que vocês estão fazendo e saber como que o Brasil vence, né?
1: Exatamente. E olha, eu queria deixar aqui, ao vivo e a cores, um convite para você, Glaucio, para você vir visitar a gente, para você ver pessoalmente todos os projetos que a gente está fazendo aqui. Eu acho importante, né, vocês que são parceiros da ação há muito tempo, vir ver com os próprios olhos tudo que acontece aqui nesses armazéns. Então, fica o convite e eu agradeço muito aí mais esse apoio para esse projeto que a gente está fazendo.
0: Eu irei com certeza. E quem quiser ajudar, sem ser com a camisa, também através do site, quem quiser também conhecer um pouquinho mais do trabalho de vocês, também através do site. E vocês aceitam voluntários, Daniel?
1: A gente aceita voluntários nas épocas que a gente tem ou emergência climática, uhum, né, ou o Natal sem fome, porque aí a gente tem como canalizar a força desses voluntários, certo, para, né, as ações que a gente está fazendo. Agora, todos os projetos e outras ajudas que a gente possa receber, no site tem tudo. O site está bem completo, inclusive não só no Rio de Janeiro, mas quem mora fora do Rio de Janeiro e outros estados que quiser também ajudar, vai ser muito bem-vindo.
0: Daniel de Souza, muito obrigada, uma boa tarde, sucesso para vocês e até a próxima, viu?
1: Muito obrigado a você, Glaucia, sucesso aí no seu trabalho e vamos para cima.
0: Com certeza, vamos fazer esse Brasil vencer, Daniel, um beijo.
1: Um beijo, brigadão.
0: Tchau, tchau. A gente conversou com o presidente do Conselho da Ação da Cidadania, o Daniel de Souza, né? Ele que é filho do Betinho, que lá em 1993,

3, né, criou, né, a ação, esse projeto, essa ONG, né, Projeto Ação da Cidadania, e que tem um trabalho bem bacana. Acho que vale a pena dar uma olhadinha, né? Se você não conhece, dá uma olhadinha no site e ver, né? Acompanhar você mesmo o que está acontecendo lá. Olha, faltam 10 minutinhos para as 5. Chegou a hora da gente conhecer a música vencedora de hoje. Como eu disse para o Jorge Brum, né? Foi apertado. Ele tinha falado no começo: ah, o Lulu Santos vai ganhar de lavada. Eu falei assim: ah, não sei não, porque Cássia Eller com All Star também é boa pra caramba. E aí, realmente, Lulu Santos ganhou, mas ganhou com um voto de diferença. Acho que amanhã, para começar o programa, eu vou tocar até a Cássia Eller, só pra gente não ficar aguado, né, gente? Então tá aí a música mais votada pelo 971-1999-66, Lulu Santos, Tempos Modernos.

0: A música vencedora de hoje, Lulu Santos, Tempos Modernos. Hoje a gente falando tanto de solidariedade, acabou que a gente nem falou do esporte, não deu nem tempo, né, Bruno? Olha, o frio chegou ao Rio de Janeiro, para quem vive nas ruas, cada noite é desafiadora. Mas você pode mudar essa dura realidade com um simples gesto. Pode doar até o dia 10 de julho um agasalho, um cobertor, meias, toucas ou luvas para a campanha do Agasalho 2026, promovida pelo Tribunal Regional do Trabalho do Rio de Janeiro. As doações devem ser limpas e em bom estado, vão ser entregues à ONG Só Vamos, né, que vai levar, né, um pouquinho de dignidade e esperança para quem está em situação de rua. Os pontos de coleta estão distribuídos no prédio sede do TRTRJ, entrada na Rua da Imprensa sem número, ou nos fóruns das ruas Lavradio 132 e na Avenida Gomes Freire 471, aqui pertinho da gente, hein? Olha, a gente pode ir lá levar uma doação, hein? Rosinha, JB, Joca Sanz. Todos os pontos de coleta ficam no centro do Rio de Janeiro. Então é só abrir o seu armário, escolher, né, um casaco que você não usa mais e levar até um dos pontos de coleta. A gente sempre fala que agasalho não é apenas roupa, é acolhimento, humanidade e pode salvar uma vida. Então até o dia 10 de julho vai rolar essa campanha de frio. Olha, e tá rolando também, termina amanhã, inclusive, uma exposição sensorial Artes entre Tons e Sons, né? Até o dia 24 de junho, também no Tribunal Regional do Trabalho do Rio de Janeiro, Arte entre Tons e Sons, com obras produzidas por pessoas com surdez que são usuárias de implante coclear. Quase que não sai. Usuárias de implante coclear. A maior parte dos artistas são crianças participantes do projeto A Escuta da Arte no Espectro da Surdez. Entrada gratuita, mas só vai até amanhã, dia 24 de junho, na Rua da Imprensa, no centro do Rio de Janeiro, de 9 da manhã até as 4 da tarde. Bom, acho que a gente vai ficando por aqui, né, Jorge Brum? Que foi, meu amor, Maria Auxiliadora? Por que ela fez essa carinha pra você, hein, Rosinha? Ela fez essa carinha pra você, Rosinha. Ó, faltam 3 minutinhos para as 5. A gente vai ficando por aqui. Só pra fechar, tem um ônibus enguiçado na Avenida Pastor Martin Luther King Jr., sentido Del Castilho, na altura da rua Engenheiro Mário Carvalho. Por conta de esse ônibus enguiçado, tem uma faixa interditada. Trânsito tem retenção desde a altura da rua Jucari. Linha amarela sentido Fundão, trânsito lento. Da saída 4 Pilares à saída 8, Bom Sucesso, em função de acidente. Na hora de ir embora, tá na hora de dar tchau. Já passou da hora de dar tchau, né, Jorge Brum? Porque a voz já foi, né? O programa teve produção do Cláudio da Mata, coordenação geral da Cíntia Cruz, na mesa de som Jorge Brum, nosso JB, na produção de estúdio, aquela que o Roberto Carlos cantou. Sobe o som, DJ! Não foi, não? Pera aí.
1: Engasgou.
0: Rosinha. Gente, um beijo enorme. Tá chegando É Tudo Brasil com Luciana Vale. Ô, Rosa. Ajuda aí, Luciana.

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1: Agora são 5 horas em Brasília. Boa tarde. Eu sou Bianca Paiva e este é o Nacional Notícias com o destaque do momento. A Justiça do Maranhão condenou uma mulher por envenenar uma família com ovo de Páscoa na cidade de Imperatriz. Duas crianças morreram no crime, cometido em abril do ano passado, e que chocou o país inteiro. Mais informações com Gabriel Corrêa.
2: Jordélia Pereira Barbosa foi condenada nesta segunda-feira a 66 anos de prisão pelo assassinato de Luiz Fernando Rocha Silva, de 7 anos, e de Evelyn Fernanda Rocha Silva, de 13 anos, além da tentativa de homicídio contra a mãe das duas crianças. Miriam Rocha sobreviveu após receber atendimento de urgência e ser internada em UTI. Jordélia enviou um ovo de Páscoa contaminado com pesticida para a casa das vítimas por meio de um mototaxista. Segundo a denúncia, a condenada agiu com premeditação. O crime foi motivado pelos ciúmes que Jordélia tinha do ex-marido. Ela vinha ameaçando a mãe das crianças por meio de um perfil falso nas redes sociais. Jordélia chegou a se deslocar da cidade de Santa Inês para Imperatriz, se hospedou com identidade falsa e monitorou a rotina da vítima antes de enviar o chocolate envenenado. Os jurados reconheceram a tentativa de homicídio triplamente qualificado por motivo torpe, uso de veneno e dissimulação. No caso da morte das crianças, com o agravante delas serem menores de 14 anos. A justiça também fixou uma reparação de 500 salários. Jordélia Pereira Barbosa começou a cumprir a pena imediatamente, sem possibilidade de recorrer em liberdade.
1: Chocante esse crime. A gente ouviu Gabriel Corrêa. Agora são 5 horas e 2 minutos. Esse foi o Nacional Notícias. Mais informações às 6h30 no Repórter Nacional. Espero você.
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7: Olá, muito boa tarde. São 5 horas e 4 minutos. 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

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Hoje, com trabalhos técnicos de Joca Sães, a assistência de Rosalina Rocha no estúdio. É terça-feira, né? Chegamos à terça-feira, 23 de junho de 2026. É Tudo Brasil abre a edição desta terça-feira com homenagem. Há 86 anos, nascia um grande sanfoneiro do Agreste, Mestre Camarão. Nascido Reginaldo Alves Ferreira, natural de Fazenda Velha, em Brejo da Madre de Deus. A data de 23 de junho de 1940 traçava o destino do músico nascido na véspera de São João. O pai, Antônio Ferreira da Silva, era exímio tocador da sanfona de oito baixos, a quem o filho desde criança passou a acompanhar nas andanças musicais. Foi em Caruaru, no Agreste pernambucano, que Camarão construiu as bases da carreira artística. Começou a trabalhar aos 20 anos na Rádio Difusora, lá em Caruaru, onde também ganhou o apelido. Neste período, Reginaldo, ou Camarão, conviveu com grandes nomes da música popular brasileira, como o paraibano Sivuca e o alagoano Hermeto Pascoal, que eram também funcionários da emissora. O amigo Luiz Gonzaga o conheceu na Rádio Difusora de Caruaru e acabou produzindo dois discos de Camarão pela RCA Victor em 69 e também em 1970. Ao todo, em sua discografia, Camarão contabiliza ao lado de Luiz Gonzaga 28 discos, entre LPs compactos, 78 rotações e CDs, a maioria fora de catálogo. Sem falar do álbum Camarão Plays Forró, produzido na Inglaterra em 1998 e com circulação exclusiva na Europa. Mestre Camarão também criou, em 1968, a Banda do Camarão. Foi ele quem introduziu sopros, como a tuba, clarinete, trombone e pistão, em uma banda de forró. Vamos abrindo É Tudo Brasil, com homenagem a este grande artista, que nos deixou no dia 21 de abril de 2015. Camarão morreu no Recife aos 74 anos de idade. A sua sanfona e o orgulho em difundir a música nordestina continuam ressoando na memória musical brasileira. Viva o pernambucano Reginaldo Alves Ferreira, o Mestre Camarão. Festejo é composição de sua autoria.

Agora 5 horas e 10 minutos, celebrando a memória e a obra, né, deste grande mestre camarão, Reginaldo Alves Ferreira, né, que tocou com muita gente boa do Nordeste, Sivuca, Dominguinhos, Santana, Marinês, Jackson do Pandeiro, Arlindo dos Oito Baixos, né, e permanece aí, né, com todo o seu legado, inclusive criando a Orquestra Sanfônica de Caruaru, com muito frevo, muito maracatu e muito forró. Agora 5 horas e 10 minutos, o cantor lusitano Salvador Sobral prepara um álbum todo dedicado à canção brasileira. Gravado no estúdio da Pavirada, na cidade de São Paulo, o álbum A Flor do Recomeço tem lançamento programado para 16 de outubro. O artista lisboeta, de 36 anos, venceu o Festival Eurovisão da Canção 2017, dando a Portugal o primeiro troféu da competição. A Flor do Recomeço tem produção de Tobran de Leone e Marcos Preto, que fez a ponte entre Salvador Sobral e os compositores brasileiros, dentre eles Adriana Calcanhoto, Chico César, Joyce Moreno, Tim Bernardes, Tiago Amude e muitos outros. Todos forneceram músicas inéditas para o primeiro álbum de música brasileira do artista português. A banda que acompanha Sobral é formada por um quinteto. Tem Tiago Costa no piano, Fábio Sá no contrabaixo, Conrado Góes no violão e guitarra, Sérgio Machado na bateria e Felipe Roseno na percussão. Salvador Sobral deu voz a 11 músicas do álbum A Flor do Recomeço. E a música título foi composta por Chico César, com letra da poeta potiguar Eveline Sim. A canção, A Flor do Recomeço, é o primeiro single do álbum que chegou ao público na quinta-feira da semana passada nas plataformas digitais. Com vocês, Salvador Sobral.

0: O português Salvador Sobral com música de Chico César e Eveline Sim. É tudo Brasil, 5 horas e 15 minutos.
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0: Tá todo mundo convidado. Deco Torres fazendo show nesta sexta-feira na Lapa, aqui no Rio de Janeiro. E ele tá com a gente aqui no É Tudo Brasil para falar sobre o novo trabalho, o disco Neo de 2025, e com certeza ele apresenta também para o público na sexta-feira neste show lá no Dolores Clube. Deco Torres, boa tarde, tudo bem?
1: Muito boa tarde, queridos. É uma honra estar aqui com vocês nesse dia especial, celebrando a música brasileira. Eu sou muito fã da Rádio Nacional e é uma
0: maravilha
1: honra estar com vocês.
0: Obrigada, querido, pelo carinho. O prazer é nosso de conhecer Deco Torres e a sua música. Quando é que essa história começou, Deco? Para você, hoje já tá aí caminhando na Soul Music, desde o começo, sempre na Black Music?
1: É verdade, eu venho de uma família que eu sou caçula de três irmãos mais velhos, né? A diferença de 13 anos, né?
0: Olha.
1: Então, o meu pai também era do meio artístico, meu pai foi produtor de samba, que revelaram os grandes expoentes do samba, como João Nogueira, Clara Nunes, Elza Soares. Essa turma toda frequentava a minha casa, né?
0: Que legal.
1: Então, eu nasci num berço super musical.
0: No berço do samba, né? Você nasceu no berço do samba.
1: Do samba, primeiro. O samba é o meu primeiro contato com arte, né? O samba e outros expoentes, porque como meu pai gostava muito de música, era colecionador de discos, de vinil, aquelas coisas, né? Eu ouvi tudo que... E por ser caçula, eu ouvi tudo que você pode imaginar, né? Desde Dalva de Oliveira até Ângela Maria, até banda Black Hill, Azimuth. E o que os meus irmãos ouviam, muito Jackson 5 e James Brown, né?
0: Olha aí, todas as referências estão aí. Como é o nome do papai?
1: Tourinho, famoso Tourinho, produtor dos anos 70, 80. Ele atuou até nos 2000.
0: Pois é, seu Tourinho viu nascer esse filho artista, Deco Torres?
1: Viu, apoiou muito. Eu comecei estudando canto lírico, né, no Conservatório Brasileiro de Música. Eu tinha 16 anos. Minha família sempre me apoiou. Eu sempre tive o apoio da minha família.
0: Mas aí não quis saber do canto lírico.
1: Não, fiquei 2 anos e depois eu pulei para o canto popular, que tem muito mais a ver comigo. Eu queria conhecer a minha voz, né? Eu queria saber o que eu era capaz de fazer com esse instrumento, né?
0: E você, assim, desse período para cá, atuando profissionalmente, já tem 3 discos, não é isso?
1: Já tenho 3 álbuns, sim, 3 discos.
0: Carioca Soul, de 2000, Vem Pra Pista, 2017, e o Neo, de 2025. Todos com a mesma pegada?
1: Todos com a mesma pegada. Eu sempre tive essa... O primeiro foi uma MPB mais soul, né? Aquela... Eu flertando com a soul music, mas eu era um artista de MPB, né? E aí o segundo já foi muito mais acentuado, né? E o terceiro foi com o aval de William Magalhães, da banda Black Hill, produtor, né? Produtor desse disco, que é um mestre, né?
0: Olha só que padrinho forte, hein?
1: Nossa Senhora, muito!
0: É, Black Hill é tudo. Você virou a página.
1: Virei a página. Linda essa música, né?
0: Vamos ouvir?
1: Vamos ouvir. Toca aí.
0: Deco Torres, não é tudo Brasil.

0: Deco Torres no É Tudo Brasil, virei a página. Deco, essa música tem clipe no YouTube?
1: Tem no YouTube, está em todas as plataformas digitais e a gente está começando a mostrar agora para as gravadoras, selos, porque o meu trabalho é totalmente independente, né? Eu produzi esse trabalho com meus próprios recursos, como todos os meus trabalhos, e eu tenho total autonomia naquilo que eu faço, sabe? É muito importante a gente ser o próprio gestor.
0: Nesse trabalho, você está apresentando autores como Mariana Bergel, Augusto Bapt e William Magalhães, na faixa Isso. Virei a Página. E na Isso que a aí. Gente ouviu na abertura, demorou, Daniel Novato e William Magalhães. Fala um pouquinho dessa galera pra gente.
1: Bom, William Magalhães já compõe com muitos comparteiros, né? Quando a gente foi gravar esse disco, foi pós-pandemia, foi no final da pandemia quase, no meio da pandemia. E aí, repertório pra lá, repertório pra cá, ele falou, não, vamos esperar os meus parceiros mandarem as músicas, né? Que a gente fez uns pedidos, né? Aí foi chegando, só coisa linda. Virei a página quando eu ouvi. Eu fiquei muito impressionado com a força dramática, a harmonia, a poesia da música, né? Eu gosto muito de letra e de harmonia. E várias pessoas foram chegando, como Gabriel Moura, Augusto Bapt, Mariana Bergel, e o William tem parceria com Daniel Novato também. Então, assim, é uma galera muito maramuxebabe, uhum. né? Tem participação especial da Fernanda Abreu nesse disco.
0: Que
1: então,
0: bacana.
1: Assim, é um disco muito bonito, sabe?
0: É a família da Soul Music.
1: É a família da
0: reunida.
1: Soul Music, é.
0: Legal.
1: É uma herança, né?
0: É uma herança. E com o tempo também, eu acho que vão pintando composições para tua voz, né? Para tua
1: Exatamente.
0: Interpretação.
1: Isso. Isso foi uma sorte, né? Porque, assim, as pessoas sempre gostaram do meu trabalho. Eu sempre tive o reconhecimento de muitas pessoas que são até famosas, importantes no meio artístico. Isso dá um estímulo pra gente poder seguir, né? Como Jorge Versilo, que gravou no meu primeiro disco, eu gravei 3 músicas inéditas dele, no meu primeiro álbum, e ele participou de 2 faixas cantando comigo. Então, assim, foi uma... no começo da carreira.
0: É, dá pra ver que tem uma influência aí de nomes fortes, do pop romântico,
1: Sim.
0: não só da black music, você falou do Versilo,
1: é.
0: Cláudio Zoli também,
1: Djavan,
0: alguma coisa. É, Djavan.
1: É. Muita coisa.
0: Vamos agora?
1: Vamos agora, essa música é fantástica, né? Ela tem uma atmosfera assim...

0: parecida com o Seal, aquele que lembra do Seal, o cantor?
1: Sim.
0: Ela tem uma atmosfera assim, meio Seal, meio futurista, meio apocalíptica, sabe? Ela fala sobre, a mensagem dela é, vamos agora. O que, que a gente pode fazer para mudar o mundo agora, né? A ecologia, o capitalismo, todas essas mazelas que vieram para fazer com que o ser humano...
1: Acorde.
0: Um pouco da sua essência, né? Acorde.
1: É isso aí. Vamos agora, então, com Deco Torres na Rádio Nacional.
0: Vamos agora.

0: Tá todo o Brasil recebendo Deco Torres. Ele apresenta pra gente o álbum Neo, lançado em 2025, que dá origem ao show, o Neo Baile, que ele apresenta nesta sexta-feira, aqui no Rio de Janeiro, no Dolores Clube, na Rua do Lavradio, número 10, na Lapa, pertinho da gente aqui na Rádio Nacional. Deco, você apresenta as músicas do álbum, mas também traz releituras, alguns clássicos da música internacional, da soul music brasileira.
1: Sim, esse show é uma celebração da black music brasileira e alguma coisa internacional como Michael Jackson. Nesse show eu canto músicas de Sandra de Sá, Banda Black Rio, Djavan, Pedro Mariano, mas quem? Michael Jackson, Caetano, Gilberto Gil. É uma celebração à música preta, né? Nessa pegada soul black, swingada minha, e com algumas faixas desse álbum. Na verdade, o show de lançamento desse disco, do show mesmo, vai ser 13 de novembro no Teatro Rival, né? Meu primeiro grande show, assim.
0: Você tá fazendo um esquenta agora.
1: Tô fazendo um esquenta, colocando outras músicas, mas testando com o público também, o que, que vai funcionando, o que, que não vai. Porque música é essa coisa, né? A gente vai colocando, vai tirando, pra agradar também as pessoas, porque as pessoas também tenham conexão com a gente, né?
0: Tá certo. Vai testando o termômetro de cada faixa aí, né?
1: Isso, minha irmã.
0: Bacana. E lembrando, já que falamos de termômetro, a coisa esquenta com Ney Conceição, né, na direção musical desse espetáculo, baixista e arranjador. Como é que foi essa parceria com o Ney Conceição?
1: Essa parceria veio através da produtora Luciana Moisaques, que é minha amiga há mais de 20 anos, trabalhando com muita gente do jazz, como Wagner Tiso, Maurício Iorni, Ney Conceição, um monte de gente, né? E aí ela conheceu o Ney, ela falou, Deco, o seu trabalho tem tudo a ver com o Ney. E o Ney é um cara do swing, do groove, do baixo, né?
0: É.
1: E esse encontro foi maravilhoso, foi muito maravilhoso. O Ney é um arranjador absurdo. Já acompanhou todos os grandes artistas desse país, né? De Elba Ramalho, Nana Caymmi, Alcione, todo mundo. Já tocou com todo mundo.
0: E é generoso pra caramba, né?
1: E é uma pessoa fantástica, que gosta de ouvir coisas.

0: coisas novas, gosta de reconhecer novos talentos, sabe? Isso é de uma grandiosidade maravilhosa, deu muito certo esse encontro, né? A gente se gosta muito, tem muito carinho pelo outro, e a música é isso, é a extensão da nossa vida pessoal, né? Música também é a coisa da espiritualidade, do amor, da energia e da essência, né?
1: Isso aí, das conexões.
0: Das conexões.
1: É, muito legal. E a banda, como é que você montou a banda desse show?
0: A banda é maravilhosa, eu tenho vários músicos que tocam comigo. Nós teremos trombone, trompete, bateria, teclado e baixo. São músicos fantásticos, já estão tocando na cena carioca, já tocaram com a banda Os Garotins. É uma galera muito do swing, muito do groove, que tem tudo a ver com essa linguagem que eu uso, né? A minha identidade musical.
1: O Ney vai estar no baixo?
0: Ney vai estar no baixo na direção musical.
1: Sim.
0: Vai estar tocando com a gente.
1: Isso aí. Elberton Paixão, bateria, João Vitor, teclados, Léo Ramiro, trombone, Felipe Moura, no trompete e Deco, vai mandando ver no gogó, nos vocais.
0: No gogó, sempre.
1: que você prepara até o final do ano, além do lançamento do
0: esse
1: disco, obviamente?
0: Esse ano eu lancei o videoclipe da música Virei a Página, que vocês podem acessar o YouTube e ver que maravilha de produção. É em cima do afrofuturismo, né? São as três fases do amor que vocês ouviram agora, Virei a Página. Né? São três looks lindos, produzidos pelo Roger West, figurinista de Letrux, Marisa Monte. É um trabalho muito bonito, de muito refinamento. São linda direção de fotografia. Eu convido todos vocês a colocarem lá no YouTube, Deco Torres, Virei a Página, e conhecer esse videoclipe lindo.
1: Eu gostei
0: totalmente
1: bastante.
0: Totalmente independente, produzido por mim. Tenho orgulho de dizer isso, que não é fácil a gente gerir a própria carreira.
1: Eu posso imaginar.
0: Mas está dando certo.
1: Sim. Né? Nas mídias sociais, é Deco Torres. O Deco com 2 C's.
0: E Torres com S. Isso aí.
1: Torres com S no final. Deco Torres. Para quem quiser acompanhar a agenda. O rival é que dia que você falou?
0: 13 de novembro. Tá longe ainda, mas vão ter convidados especiais da Sana Black. Tô guardando ainda o mistério.
1: Ah, então você tem muito trabalho pela frente aí,
0: muita
1: né?
0: Muita coisa ainda. A direção desse show vai ser do Ney Musical, mas vai ter uma direção cênica do Caio Booker, que faz musicais também, uma pessoa também fantástica, um diretor maravilhoso do Rio de Janeiro.
1: Você tem passagem por musicais também, Deco?
0: Fiz musicais cantando, sim. Cantando nos musicais, eu fiz com o Jorge Fernando, com o Cacau Gomes, cantoras de musicais, uma galera muito incrível, né? Com a Gotcha.
1: Nessa época você estava mais no lírico.
0: No musical já tinha saído do lírico. Já estava no popular, né?
1: Tá.
0: Já tinha entrado no belting, que é um estilo de projeção da voz, né?
1: Você sabe que eu fui obrigada a saber o que era belting para fazer essa entrevista?
0: Que maravilha, não,
1: até
0: né?
1: Então eu conhecia a voz de cabeça, a voz de peito, o solfejo. Eu falei, gente, será que é um vibrato diferente esse belting?
0: É uma outra abordagem. O belting você trabalha em cima da fonoaudiologia totalmente, né?
1: Doido, né, cara? É uma técnica completamente diferente.
0: Diferente é o que os grandes atores usam nos musicais da Broadway. É uma coisa diferente, mas eu adoro o belting. Porque você consegue usar toda a totalidade da sua voz. Nessa gravação que vocês ouviram, usei muito belting para mostrar mesmo a voz, sabe?
1: Interessante. Você também dá aula de canto?
0: Já dei aula de canto, muita aula de canto. Hoje não dou mais.
1: Tá.
0: Hoje estou mais focado mesmo na carreira,
1: sim.
0: Né, no repertório, no show, em gerenciamento da minha própria carreira. Né? Que não é uma coisa fácil.
1: Os alunos vão lá para comprovar tudo, é no palco.
0: Mas olha, muita gente maravilhosa que me acompanha, eu sou um sortudo, porque eu também irradio essa energia boa pro mundo, sabe? Tudo que a gente irradiar de bom fica aqui pra gente, né?
1: Muito legal. Para encerrar, a gente chama o Povo Preto ou o Mar de Amor?
0: Chama o Mar de Amor, é lindo.
1: Então tá. Deco Torres, obrigada pela entrevista aqui na Rádio Nacional.
0: Obrigado, Rádio Nacional. Vocês são uma referência na minha vida de qualidade, de resistência e de música brasileira de verdade, de altíssimo nível.
1: Amém.
0: Tá bom?
1: Obrigada pelo carinho, foi um prazer imenso. Parabéns pelo trabalho, tá muito
0: obrigado,
1: bacana.
0: Querida. Convido a todos vocês para virem dia 26, agora sexta-feira, no Dolores Club, na Lapa, de anexo ao Rio Cenário, para assistir esse show lindo. Vem com a gente.
1: 8h30 da noite, galera. Não esqueçam. 8h30.
0: A casa abre às 19h e o show começa às 8h30.
1: Ingressos à venda na bilheteria do Dolores e também pela internet.
0: Simpla.
1: No Simpla.
0: É.
1: Muito legal. Mar de amor para você, Deco.
0: Vambora.
1: Beijo, até a próxima.
0: Um beijo, minha linda. Tudo de bom. Obrigado, gente maravilhosa, Rádio Nacional.
1: Valeu. Deco Torres nas mídias sociais aí para quem quiser acompanhar, né, cada passo do artista.

0: Deco Torres cantando aqui no É Tudo Brasil. 5:39.
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0: Direto da Nacional FM de São Luís, 93,7 FM, César Roberto trazendo pra gente Eliseu Cardoso, que faz parte da nova geração de artistas maranhenses. Inclusive com lançamento, trazendo aqui no ETB pra gente, Tua Saia, música que relembra uma noite quente, romântica. Salve, César!
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0: desde 1936. E vamos ao lançamento do dia? Vamos lá, Eliseu Cardoso, de Pinheiro, da nova geração de compositores maranhenses. Ele escreveu Tua Saia e gravou do estúdio 2F, nessa atmosfera junina, aqui em São Luís. O técnico de gravação, mixagem e masterização é Fernando Mota, filho do saudoso maestro Nonato. Eliseu, conta pra gente a história dessa música.
1: Tua Saia é uma canção que revela e traduz uma noite romântica, onde a única visão que esse personagem tem é a morena de outro batalhão, né? O couro tá bonito, a fogueira tá bonita, a alegria está no ar, mas ele só tem um desejo: ser miolo debaixo da saia dela. E para dar vida a isso, eu convidei Murilo Rego, Marquinhos Carcará e a participação mais que especial do meu parceiro Beto Pereira.
0: Rapá, que miolo libidinoso, meu! Ei, rapá, com a edição de Jailton Sodré, Eliseu Cardoso. 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

A nossa trilha sonora de hoje traz de volta o filme Baile Perfumado, lançado em 1996, dirigido por Lírio Ferreira e Paulo Caldas, que é considerado um dos marcos da retomada do cinema pernambucano dos anos 90. A obra mistura drama histórico, elementos documentais e uma estética moderna influenciada pelo movimento Mangue Beat, renovando a forma como o cangaço era retratado no cinema brasileiro. O filme acompanha a trajetória de Benjamin Abraão, o único homem que conseguiu filmar e fotografar o lendário cangaceiro Lampião. Amigo de Padre Cícero, Benjamin se infiltra no grupo de Lampião para registrar imagens inéditas do bando, acreditando que vai poder enriquecer com esse material exclusivo. Um dos aspectos mais celebrados do filme é a trilha sonora, que reúne nomes ligados ao Mangue Beat, como Chico Science, Fred 04 e integrantes da banda Nação Zumbi. A fusão entre a música contemporânea e o tema histórico ajudou a tornar o filme um símbolo da cultura pernambucana dos anos 90, e tudo amarrado pelo produtor musical Paulinho Rafael, cofundador do grupo Ave Sangria, que também produziu 8 discos do Alceu Valença. E vamos começar ouvindo a música que dá nome ao filme, com a Estela Campos, outro nome forte do Mangue Beat, Baile Perfumado. Música.

Ouvimos da trilha sonora do filme Baile Perfumado, Estela Campos e Baile Perfumado. O filme utiliza imagens reais feitas por Benjamin Abraão em 1936. Essas filmagens são registros históricos raríssimos de Lampião, Maria Bonita e do cotidiano do cangaço. A obra também

mostra um Lampião diferente do mito popular, vaidoso, fascinado por novidades tecnológicas e pelo consumo de produtos modernos. O longa Baile Perfumado venceu o prêmio de melhor filme no Festival de Brasília, além de outros prêmios importantes. Em 2015, entrou na lista dos 100 melhores filmes brasileiros de todos os tempos, a lista elaborada pela Abracine. E a gente segue ouvindo mais uma música da trilha sonora de Baile Perfumado, agora com Chico Science, Sangue de Bairro.

Ouvimos da trilha sonora de Baile Perfumado, Chico Science em Sangue de Bairro. No elenco principal do filme, o Duda Mamberti vive o fotógrafo Benjamin Abraão, o Luiz Carlos Vasconcelos interpreta o Lampião, o Aramis Trindade é o tenente Lindalvo Rosas, e tem ainda Jofre Soares como Padre Cícero e Chico Dias como Coronel Zé de Zito. Baile Perfumado reinventou o cinema sobre o cangaço ao combinar história, documentário, estética pop e a energia do Mangue Beat para contar a história real do homem que filmou o Lampião. E se você gostou da novela Guerreiros do Sol ou mesmo de Cangaço Novo, a série, é uma ótima pedida. Fechamos a coluna Trilha Sonora de hoje com Mestre Ambrose, Baile Catinguzo.

Faltando 5 minutinhos para as 6 horas, eu encerro É Tudo Brasil desta terça-feira com um músico do interior de São Paulo, Rô Rosa, rapper natural de São José dos Campos, que vai se apresentar na sexta-feira, dia 26, no Museu da Imagem e do Som de São Paulo, se apresentando no projeto Estéreo Miss. O público paulistano terá uma oportunidade, né, de conhecer o artista que mescla influências de gêneros como MPB, lo-fi, trap, rap, samba e pop. Ou seja, uma identidade única, a música de Rô Rosa, que se inspira em nomes como Criolo, Lineker, Sabotage, Black Alien, Tássia Reis, Gal Costa e outros. Ingressos R$25,00 meia entrada, R$50,00 a inteira venda pela internet. Museu da Imagem e do Som de São Paulo, Avenida Europa, 158 no Jardim Europa. Aqui na Tudo Brasil a gente conhece um pouco do trabalho de Rô Rosa, rapper paulista. Dos lançamentos mais recentes, o destaque é Sotaquim do Rio.

Rô Rosa encerrando É Tudo Brasil desta terça-feira. Se você gostou desse rapper de São Paulo, não perca então no Museu da Imagem do Som, dia 26, 9 da noite, Avenida Europa, 158, no Jardim Europa. Ou então confere lá nas plataformas de música o primeiro EP do Rô Rosa, Estações, lançado em junho do ano passado, com produção de Patrício Cid. É Tudo Brasil, se despede por hoje. Eu, Luciana Valle, estou de volta amanhã a partir das 5 da tarde, ao vivo, aqui na sua Rádio Nacional. Agradecendo os trabalhos técnicos de Joca Sanz, a produção executiva de Cláudio da Mata e a coordenação geral de Cíntia Cruz. Vem aí No Mundo da Bola, com Rodrigo Ricardo, Brenda Balbi e Luiz Ferreira. Obrigada pela sua companhia e ótima noite de terça para você. Até amanhã.

0: Muito boa noite, terça-feira, 18 horas, 23 de junho de 2026. Está no ar o programa No Mundo da Bola, com a minha apresentação, os comentários de Brenda Balbi e Luiz Ferreira, trabalhos técnicos de Joca Sanz e Roberto Barrucho, produção executiva Wagner Gomes e Luiz Ferreira. A gente começa esse programa falando de Copa do Mundo. É hora de conferir os últimos resultados e o que mais vem por aí nesse Mundial. Então, ontem a gente teve, na segunda-feira, a Argentina batendo a Áustria por 2-0 pelo Grupo J, a França pelo Grupo L venceu a França, venceu por 3-0 o Iraque, Noruega também pelo Grupo L ganhou o Senegal por 3-2. Hoje já tivemos, foi, o primeiro jogo foi meia-noite, Jordânia 1, Argélia 2, de virada pelo Grupo J. 2 da tarde, tivemos Cristiano Ronaldo e companhia dando show, 5-0 Portugal para cima do Uzbequistão, do Grupo K, e está em andamento agora Inglaterra e Gana, jogo que está no intervalo, terminou ainda há pouco o primeiro tempo, por enquanto 0-0. Ainda vamos ter nesta terça-feira, às 8 da noite, Panamá e Croácia pelo Grupo L, e às 11 da noite, Colômbia e República Democrática do Congo, pelo Grupo K. Brenda Balbi, boa noite para você. O CR7 voltou, apareceu, enfim, na Copa do Mundo?
1: Fala, RR, boa noite para você, pro Luiz Barrucho, que tá aqui na nossa mesa, para todo mundo que tá acompanhando a gente. Foi o que a gente falava ontem, né? Era um duelo para Portugal mostrar ao que veio nessa Copa do Mundo. É um 5-0 muito convincente, um Cristiano Ronaldo que, de fato, né, se coloca ali como protagonista do jogo. E até brincando, né, fora de campo, a galera tava falando, né, a gente até comentou daqui também sobre a questão de vaidade, se o grupo tava fechado ou não tava fechado, se o Cristiano Ronaldo era querido pelos companheiros de time ou não eram. E aí a gente viu que nesse duelo, né, em que o Cristiano Ronaldo brilha, todo o elenco vai ali, parabeniza ele, abraça, tá junto. Então acho que isso é uma resposta também pra todo mundo que tava criticando, pra todo mundo que depois do empate na estreia, enfim, colocou uma fogueirinha, né, de alguma forma. Eu acho que esse 5-0 de Portugal, tudo bem que o Uzbequistão, o Portugal era favorito pro duelo, mas ainda assim, eu acho que a postura dentro de campo foi o que falou mais alto, e por isso esse entusiasmo depois dessa goleada, Rodrigo.
0: É verdade, Breno, inclusive destacar o segundo gol de Portugal, que não teve a participação direta do Cristiano Ronaldo. Todo mundo esperava que ele fosse cobrar a falta, mas quem cobrou foi o Nuno. Segundo gol de Portugal. Gostou de Portugal, Luiz Ferreira?
2: Boa noite para você, RR Brendinha, nosso Barrucho aqui na mesa de áudio. Não.
0: Não gostou da atitude?
2: Cara, assim...
0: Achou mentiroso o placar?
2: Não, não achei mentiroso o placar, porque o Uzbequistão também fez uma força danada para perder. O quarto gol de Portugal, você podia soltar a trilha sonora dos Trapalhões, que ia ser uma beleza, sabe? Mas assim, Portugal é muito superior. Mas às vezes, RR, eu não sei se é a escolha do técnico Roberto Martins, eu não sei se é alguma coisa que os jogadores fazem, mas às vezes Portugal me passa a impressão de estar numa preguiça, numa murrinha, sabe? Um negócio assim, se Portugal força, fazia 10-0, com tranquilidade. Quando forçou, fez 3-0 no primeiro tempo, com tranquilidade, desperdiçou alguns gols aí, é óbvio, na hora chuta errado, o goleiro defende, você tem uma série de pontos que entram nessa questão aí. Mas o segundo tempo foi uma preguiça danada, me deu um soninho. Só melhorou quando o Roberto Martins botou o Rafael Leão, jogador do Milan, e ele começou a botar uma correria e o time começou, e o Portugal chegou ao quinto gol. Sobre Cristiano Ronaldo, já teve treta de novo, tá? Porque ele foi questionar. Foi muito engraçado, cara, aqui na Zona Mista. Um repórter começou: Cristiano Ronaldo, tudo bem? O Messi. Aí quando ele falou o Messi, ele: próxima pergunta. Já começamos bem. Então o CR7 chegou chegando, tá?
1: Mas olha só, só em contrapartida, eu acho que falando um pouquinho em cima disso que o Luiz comentou, né? De que o Portugal tava numa preguiça durante a partida. Cara, eu tenho uma teoria de que quando um time pega... Quando Portugal, né, contextualizando para esse jogo específico, Portugal pega um time que é inferior a ele. Eu acho que a tendência é que o jogo se torne um pouco mais arrastado mesmo, né? Quando o duelo é mais competitivo, a tendência é que a gente tenha um jogo com mais duelos, com mais qualidade, com mais equilíbrio. Isso tudo são ingredientes que colocam ali o jogo algo mais... bonito de ser visto mesmo. Acho que quando tem essa diferença, né, de uma seleção para outra, de um time para o outro, acaba que em algum momento, de fato, né, começa aquele corpo meio mole, né, já tava ganhando no segundo tempo. Então, eu acho que são vários fatores.
2: Eu até concordo contigo, Brenda, mas assim, eu acho que ainda tô com um ranço da atuação de Portugal contra a República Democrática do Congo. Então, eu tô com um pouquinho de ranço, sabe? Mas assim, é um time que, para mim, tinha que estar mostrando muito mais. Você tem, pô, sai. Tem o Bernardo, o Bruno Fernandes, aí entra o Bernardo Silva, entra o Rafael Leão. É um timaço a seleção de portuguesa. E eu queria ver um pouco mais. De repente, na última partida da fase de grupos contra a Colômbia, onde Portugal vai ser realmente exigido no seu grupo, a gente pode ver sim Portugal jogando com aquele ímpeto que a gente acha que Portugal tem que jogar. Eu acho que Portugal, assim, sabe aquela coisa? E partindo do princípio que você falou, que concordo muito. Também quero ver uma França jogando contra um adversário, de repente a partida contra a Noruega, pode ser esse lance. Quero ver uma Argentina jogando contra um adversário mais qualificado. Engraçado que de todos esses, a seleção que pegou um adversário mais ou menos qualificado, mais ou menos no nível dela, foi o Brasil, o Marrocos na primeira rodada. É interessante isso.
0: Agora, falando em Colômbia e Congo, o que vocês esperam para esse jogo?
1: Ah, a Colômbia é muito favorita, né?
0: Muito favorita?
1: Eu acho que é muito favorita. Eu acho que... Tudo bem que até o momento a gente tem tido...
0: favorita, mas muito favorita, enfim, mas tudo
1: a
0: bem.
1: A gente tem tido até o momento uma Copa de algumas zebras, né? Mas para mim, eu acho que a Colômbia é muito favorita. É claro que não tem mais bobo, né, nessa Copa do Mundo, mas ainda assim eu aposto legal assim na Colômbia.
0: Vamos aguardar. Você também está apostando na Colômbia, Luiz Ferreira?
2: Eu aposto na Colômbia. Eu sou fã do futebol colombiano, cara. Desde a época do Valderrama, Faustino Asprilla. É nossa época, né? E agora a Colômbia está com vários jogadores... Não, você não é mais novo que eu, nem a pau. Mas assim, nossa época, gente. Faustino Asprilla, Rincón, Valderrama, Mondragón. E agora a gente vê o João Arias, o Ramos Rodrigues, o Carrascal e outros jogadores. É legal você torcer pela Colômbia, que são jogadores conhecidos nossos. O Richard Rios, que o torcedor do Palmeiras conhece bem esse jogador. É legal ver a Colômbia.
1: Eu acho que é um time muito mais forte que a República Democrática.
2: E muito mais rodado. Embora eu me confesso um pouco decepcionado com as seleções africanas. Eu esperava muito de Senegal. E Senegal fez uma Copa até agora muito fraca.
0: Ah, mas coitado, Senegal pegou duas pedreiras, né?
2: Eu esperava mais
0: Você
2: de Senegal.
0: Você tá muito exigente, Luiz
2: Ferreira. Eu sou um cara, eu tô numa fase exigente, cheguei numa idade que eu posso exigir as coisas assim.
0: Olha, tá começando agora Gana e Inglaterra, vai vir pro segundo tempo, por enquanto ninguém marcou, Kane em branco, espera-se muito aí do Kane, que fez uma grande estreia, mas por enquanto 0-0 para Inglaterra e Gana. E amanhã é dia de conferirmos o início da terceira e última rodada da fase de grupos. Vamos conferir a nossa agendinha. No grupo B, 4 da tarde, Suíça e Canadá. Também nesse mesmo... Amanhã todos os jogos são no mesmo horário, né? Dos grupos. Bósnia e Catar também jogam às 4 da tarde. No grupo C, que é o nosso, 7 da noite, Marrocos e Haiti e Escócia e Brasil. Daqui a pouco a gente vai falar mais desse jogo. Grupo A, República Tcheca e México, às 10 da noite. África do Sul e Coreia do Sul também às 10 da noite. Grupo B, Grupo A, nada definido ainda também, né? Muita coisa vai se definir amanhã, hein, Luiz Ferreira?
2: Com certeza, muita coisa se define amanhã, meu caro Rodrigo Ricardo. E eu acho que são partidas que vão trazer uma certa emoção. Porque, por exemplo, no simpático Grupo A, o México já está classificado, mas África do Sul e República Tcheca podem garantir a segunda posição do grupo. Precisam torcer, precisam vencer os seus jogos para tentar colocar essa situação. Como você falou, a República Tcheca...
0: África do Sul não vai ganhar não, Luiz, desculpa.
2: Sei lá.
0: A Coreia tá bem, hein?
2: Ninguém fala.
0: Bafana não tá abafando ninguém.

0: É, tá um abafado.
1: Não, eu acho que essa coisa dos terceiros lugares se classificarem, os oito melhores, isso traz um aditivo, um componente. Ninguém joga totalmente desmotivado, porque ainda pode beliscar uma vaga.
0: É, mas tem a questão do confronto direto, isso conta. O primeiro critério de desempate na Copa do Mundo é o confronto direto. Por isso que, por exemplo, mesmo o Haiti no Grupo do Brasil podendo chegar a 3 pontos, com a dura missão de tentar vencer Marrocos, Haiti não vai passar porque já perdeu para a Escócia, então o que vale é o confronto direto.
1: Essa está eliminada.
0: Essa está eliminada e outras seleções na mesma situação. Você colocar um número mágico para você tentar entrar na terceira colocação de um Mundial, você pode colocar 4 pontos, uma vitória e um empate. Você já entra como um possível melhor terceiro colocado. Aí você entra na questão dos outros critérios de desempate. Saldo de gols. Que aí você vai ter um critério de desempate de um terceiro colocado de um grupo com um terceiro colocado de outro grupo. E aí você não vê a questão do confronto direto, que são de grupos diferentes. Então aí entra com número de gols, saldo de gols, número de vitórias, etc, etc, etc.
1: Não, eu até gostei de um nome. Finalmente eu cheguei a um nome legal para essa próxima fase que a FIFA inventou agora com esse Mundial Maior. Segunda fase de grupos, me parece um nome razoável para um 18 avos.
0: Não, eu gosto de 16 avos de final. Eu acho muito maneiro, cara.
2: Não, segunda fase de grupos eu acho bom também.
0: Mas não tem grupo.
2: É verdade. Mas não interessa.
0: Mas não tem grupo. Fala logo, primeira fase eliminatória. Eu adoro 16 avos de final.
1: Mas não é grupo.
0: Não é grupo. Não tem grupo, gente.
2: Ok, primeira fase eliminatória é bom também.
0: Tá ligado? Eu voto por 16 avos de final. Eu defendo os meus professores.
1: 16 avos de final.
0: Eu defendo meus professores de matemática no Colégio Pedro II.
1: Tá certo. E chegou a hora do
2: Momento Estádio.
1: Hoje com o nosso professor Wagner Gomes.
3: O estádio de La Videna, na cidade de Lima, no Peru, recebeu o primeiro campeonato ibero-americano sub-20 de atletismo. Foram 3 dias de competição, com uma participação muito efetiva da seleção brasileira. O grupo conquistou o primeiro lugar geral, somando 241 pontos, sendo 128 no feminino e 113 no masculino. Em segundo lugar ficou a Espanha, com 226 pontos, e Venezuela em terceiro, com 138. A seleção retornou com 26 medalhas, 7 de ouro, 9 de prata e 10 de bronze. O atletismo do Brasil é o primeiro campeão do primeiro campeonato ibero-americano sub-20. Na Copa do Mundo de Bocha, realizada nos Estados Unidos, a seleção paralímpica trouxe 4 medalhas de ouro, 1 de prata e 2 de bronze, somando 7 medalhas no total. O Brasil foi representado por 9 jogadores. As medalhas de ouro foram conquistadas por Maciel Santos, da classe BC2, atletas que não podem receber assistência. José Chagas, da classe BC1, atletas que têm a opção de auxílio. Ivanildo Souza e Laíssa Guerreira, ambos da classe BC4, atletas com deficiências severas, mas que não recebem assistência.
1: E o Brasil estreia na segunda semana da Liga das Nações de Vôlei Masculino contra a Ucrânia, amanhã, às 11h30 da manhã, hora de Brasília, em Ljubljana, capital da Eslovênia. Líder da primeira fase com 11 pontos e 100% de aproveitamento, o Brasil ainda enfrenta Itália, Eslovênia e Canadá nessa fase da competição. Após a etapa da Eslovênia, o Brasil volta a jogar entre os dias 15 e 19 de julho em Chicago, nos Estados Unidos. Campeã em 2021, a seleção brasileira sonha com o segundo título da VNL. E a Confederação Brasileira de Ginástica anunciou que o Brasil vai sediar os campeonatos pan-americanos de ginástica artística, ginástica rítmica e ginástica de trampolim em 2028. A decisão foi tomada de forma unânime durante a Assembleia Geral da União Pan-Americana de Ginástica, realizada ontem no Rio de Janeiro. As competições também definem vagas continentais para os Jogos Olímpicos de Los Angeles. E falando de tênis, o brasileiro João Fonseca está fora do ATP 250 de Eastbourne, na Inglaterra. Hoje pela manhã, o tenista usou as suas redes sociais para comunicar sua desistência do torneio em quadras de grama. Fonseca sentiu um desconforto no ombro direito durante os treinamentos e sua equipe técnica e médica optou pela desistência. O objetivo é estar 100% fisicamente para a disputa de Wimbledon na próxima semana. E o papo agora é seleção brasileira. A equipe comandada por Carlo Ancelotti encerrou a preparação para a partida contra a Escócia, marcada para amanhã às 19 horas, 7 da noite, hora de Brasília, em Miami. Rafael Montreiro traz todo o clima do Scratch Canarinho pra gente aqui no Mundo da Bola. Salve, salve, Rafa!
4: Salve, salve, salve, salve os amigos ligados no programa No Mundo da Bola. Quem chegou ao microfone da Rádio Nacional é o atacante da Seleção Brasileira, Gabriel Martinelli, que comparou a intensidade da Premier League à liga que ele joga pelo Arsenal e da Copa do Mundo.
5: Ah, eu acho que não. A Premier League é muito intensa, mas é pelo clima aqui também, tá muito calor, acaba os jogadores às vezes não conseguindo botar o mesmo nível que faz na liga que joga, mas e também por outras ocasiões que às vezes não está acostumado a jogar tanto com os mesmos jogadores, não jogou muito tempo, mas eu particularmente acho que a Premier League ainda continua sendo mais intensa que essa Copa, até pelo calor que está fazendo, pelos campos que a gente vem jogando. Mas com certeza está sendo uma Copa muito bonita, com jogos de qualidade, de alta intensidade.
4: Gabriel Martinelli comentou sobre Neymar nos treinamentos. O jogador vive a expectativa de fazer a estreia na Copa do Mundo contra a Escócia.
5: Não, com certeza, ele está num nível muito alto. A gente fez um treinamento, a gente pode ver a qualidade dele. Sem palavras, todo mundo sabe da qualidade que ele tem, mas a intensidade também, do jeito que ele voltou, a gente vê que ele está querendo muito e a gente fica muito feliz de ter um jogador como ele ali ao nosso lado e disponível com a vontade que ele está tendo também.
4: O atacante fala do clima de convivência da seleção brasileira.
5: A gente aqui, todo mundo está sempre brincando, todo mundo jogando cartas o dia inteiro, tem videogame lá embaixo, o pessoal está sempre junto, então tem muita coisa para a gente fazer, a gente está sempre juntos, brincando ali, zoando um ao outro, então acho que isso torna um ambiente bem leve. E como vocês estão, já foram muitos dias e ainda vão ter um mês aí, se Deus quiser, até a final. Então a gente tem que continuar fazendo o que a gente vem fazendo ali, brincando, jogando cartas, jogando outros jogos no videogame para o tempo passar. E se todo mundo tá bem fora de campo, as coisas também fluem dentro de campo.
4: Martinelli também comentou sobre o primeiro objetivo da seleção, o de se classificar em primeiro do Grupo C.
5: Com certeza a gente quer ir lá em Miami ganhar o jogo para nos classificarmos em primeiro, como você citou, para continuar aqui no hotel aqui, com todas as facilidades que a gente tem aqui, é muito melhor. Claro que, como todos sabem, se a gente classificar em segundo, a gente tem que ir para o México, acaba mudando um pouco a programação. A nossa mentalidade é ganhar o jogo e continuar aqui por todos os benefícios que a gente tem aqui, a facilidade, o CT é muito bom também, o hotel aqui que a gente tem é ótimo também para a gente passar o dia com os jogadores, tem muitas coisas aqui para a gente fazer juntos. Então, com certeza essa é a nossa mentalidade, ganhar o jogo e se classificar em primeiro.
4: O Brasil fecha a participação na fase de grupos amanhã contra a Escócia em Miami, às 7 horas da noite. No Grupo C, a seleção brasileira tem os mesmos 4 pontos que Marrocos, seguido da Escócia com 3 pontos, já o Haiti ainda não pontuou. Para o Brasil se garantir na liderança, tem que vencer o jogo e, caso o Marrocos vença o Haiti, terá de levar vantagem no critério de desempate. Forte abraço!
1: Forte abraço, Rafael Monteiro. E falando do último treino da seleção brasileira, antes da viagem para Miami, o goleiro Alisson treinou normalmente após ser poupado da atividade de ontem, por conta do controle de carga feito pela comissão técnica, e não será problema para o jogo contra os escoceses. Neymar também trabalhou com o grupo mais uma vez e será relacionado pela primeira vez nessa Copa. Sobre o substituto de Rafinha, lesionado, Carlo Ancelotti observou Luiz Henrique e Rayan na vaga do camisa 11. Além deles, Endrick também foi testado no ataque ao lado de Matheus Cunha. Ainda sobre a atividade, Ancelotti não indicou quem pretende poupar, se pretende poupar Douglas Santos e Casimiro, ambos pendurados com o cartão amarelo. Dom Carleto também fez testes com Léo Pereira no lugar de Gabriel Magalhães. Atualmente empatado com o Marrocos no primeiro lugar do Grupo C com 4 pontos, o Brasil mira a liderança da sua chave. No entanto, mesmo se classificando na primeira ou na segunda posição, o próximo compromisso da seleção brasileira será realizado na próxima segunda-feira, faltando apenas definir o horário e o adversário. Brenda Balbi, quem você quer que seja o adversário do Brasil nessa próxima fase da Copa do Mundo, 1/16 avos, segunda fase de grupos, primeiro mata-mata?
2: Cara, é difícil, né, RR? Eu acho que não, assim, passando dessa fase de grupos, de fato ali, a gente já fecha em seleções que não chegaram na segunda fase da competição à toa, né? Não chegaram ali por acaso. Então, acho que fica muito difícil de escolher um adversário. Eu não chuto ninguém, não. Eu não vou me colocar nessa, não.
1: Não vai colocar ninguém. Mas me diz, então, quem você acha que o Carleto vai colocar no lugar do Rafinha?
2: Olha, pra essa questão, assim, eu escolheria o Rayan. Eu acho que é um moleque que pode acrescentar bastante pra seleção brasileira. É um jogador forte fisicamente, rápido, tem um contra um interessante, é um cara que se movimenta bem ali na frente, na parte da frente do campo, ajuda também no meio campo em algumas criações. Eu acho que poderia ser uma oportunidade para ele. Eu apostaria nessa ficha. Eu acho que Carlo Ancelotti tem que usar a garotada. Eu acho que ele ainda tá muito como se fala?
0: Conservador.
2: Conservador, exatamente. Eu acho que ele ainda tá muito conservador com os moleques. Não sei se é, de repente, uma questão ali de tentar blindar a molecada. Não sei se é, de fato, ali uma opção apenas técnica e tática. Mas, cara, levou pra uma Copa do Mundo, tem que colocar os moleques pra jogar. Se levou é porque tem qualidade. Então, eu apostaria na entrada do Rayan no lugar do Rafinha. Mas vamos ver, né? Como o Ancelotti tem segurado o jogo até os minutos finais, a gente vai ficar nessa expectativa.
1: Dom Carleto e seus mistérios, será que teremos Rayan ou pode pintar o Luiz Henrique?
0: Não, se fosse o Ancelotti, eu escalaria o Rayan. Eu acho que o Rayan entrega mais recursos com e sem a bola do que o Luiz Henrique, que nosso estagiário Pedro Amorim não usou.
1: E fecha mais defensivamente também.
0: Ó. Não só isso, eu acho que o Rayan, você tem um cara que pode atuar nos dois lados do campo, e inclusive como centroavante, numa eventualidade, até vindo na posição do Matheus Cunha. Eu acho que você tem no Rayan ali o atacante para jogar nas quatro do ataque. Para mim, ele tem essa qualidade e, gente, guardada todas as proporções. Ele me lembra muito o Adriano no início da carreira. O Rayan tem essa característica de arrastar a bola, de passar, de tabelar e tudo mais.
2: Chuta de longa.
0: Chute de longa distância. Pra mim, é um cara que vai pintar, sim, em várias convocações, vai ser chamado várias vezes, vai ter um destaque muito grande nos próximos anos. Eu até entendo porque o Ancelotti tá levando com um pouco de calma, até pra não queimar logo o jogador, porque nós, torcedores e imprensa, também nós não somos fáceis. Jogou primeira vez mal, a gente já queima o moleque pra sempre. Há um detalhe, o voo da seleção brasileira em direção a Miami, ele sofreu um atraso por mau tempo. O avião só saiu de Newark agora há pouco, tipo, no iniciozinho do programa No Mundo da Bola, lá pras 18 horas, horário daqui de Brasília. Ou seja, coletiva do Ancelotti, do Matheus Cunha, vai atrasar.
1: É verdade, né? Espero que não atrase tanto quanto foi ontem o jogo da França, né? Uma hora e meia, quase duas horas, né, Luiz Ferreira?
0: Não foi por falta de aviso. Olha o tempo, olha o clima.
1: É verdade, o clima.
0: Não foi falta de aviso.
1: Não dá pra negar que o clima está mudando no mundo todo. Infelizmente, né? O planeta cada vez mais quente. Agora, Brenda, voltando a falar aqui da nossa seleção. Neymar, finalmente relacionado, treinando, recebendo os aplausos do Casimiro, porque dando um pique. Enfim, vai aquecer o banco ou será que vai entrar em algum momento nesse jogo?
2: Eu acho que entra em algum momento, né? É o que todos esperamos, né? Foi levado para a Copa, tá liberado pelo departamento médico para jogar, então, na minha opinião, tem que colocar para jogar. Nem que seja 20 minutos do segundo tempo, ou sei lá, né, em qualquer... Quer dizer, tem que ser no final do jogo. Mas nem que sejam 20 minutos ali, pelo menos, para ele já começar a aquecer, pegar um ritmozinho de jogo.
1: Ô Luiz, será que essa entrada do Neymar vai depender muito de como tiver o jogo?
0: Eu acho que vai, porque o que eu ando lendo da seleção brasileira é que o Neymar, ele tá bem fisicamente, ele tá apto para jogar, já joga sem limitações, mas a comissão técnica ainda tem um medo com relação a ritmo de jogo. Se ele entrar para mim, ele vai fazer algo com em torno de uns 10, 20 minutos de partida. E ainda assim, se a coisa tiver resolvida. Eu acho que o Ancelotti não vai lançar dele a mão logo.
2: Mas
0: dele,
2: olha,
0: lugar, não.
2: Honestamente, nem assim, mesmo que não tivesse resolvido, levou o cara é a estrela da seleção. Pô, tem que resolver.
0: Eu me pergunto se o Neymar não vai desandar o time. Eu me pergunto.
2: Ah, mas aí a gente já tá lá.
0: Ah, sim, já levou, agora...
2: Agora assim, joga pra Deus e vambora.
1: Vamos falar do nosso adversário, que é a Escócia, terceira colocada do grupo C com 3 pontos. Apesar da derrota para Marrocos na rodada passada, a equipe comandada por Steve Clarke pode se classificar mesmo com uma derrota para o

0: Brasil amanhã. O novo formato da Copa permite que 8 dos 12 terceiros colocados de cada grupo avancem de fase. Para a Escócia, os 3 pontos podem ser suficientes para a classificação, dependendo do saldo de gols. Primeiro critério de desempate. Portanto, perder para o Brasil por apenas um gol de diferença pode ser interessante nesse cenário. No entanto, a estratégia não foi aprovada pelo capitão da equipe, o meio-campo John McGuinn.
1: It's important to get ourselves into that mindset.
2: Importante que a gente não entre em campo com essa mentalidade. Nós não vamos aos jogos para perder por um gol e tentar escapar. E nós sentimos que temos qualidade suficiente para seguir o caminho correto. Mostramos contra o Marrocos que podemos competir com os times do top 10. E contra o Brasil será um jogo diferente. Eles jogam com menos estrutura, mas têm qualidade e podem nos machucar a qualquer momento. Temos que estar no nosso melhor. Sabemos o que precisamos fazer para chegar na próxima fase e vamos fazer isso. Jogar contra o Brasil em Miami e fazer história é algo que você sonha em fazer. Então vamos nos preparar da maneira certa. Temos nos preparado bem durante toda a Copa, mas precisamos dar um passo além.
0: Tá aí o capitão da Escócia, o John McGuinn. Brenda, perder de pouco é uma má ideia para os escoceses.
3: Não é uma má ideia, inclusive eu acho que essa vai ser a estratégia, né, da Escócia para esse jogo contra o Brasil. Já é conhecido por ser uma seleção que tem uma defesa muito boa, muito sólida, então já vai ser um duelo difícil, né, para a seleção brasileira de quebrar essas linhas e conseguir ultrapassar a defesa dos escoceses. Essa com certeza vai ser a estratégia. Vamos ver qual será a do Brasil, se vai ser aquele 3-2-7 lá na frente, sei lá, fiz a conta errada.
4: 3-2-5.
3: Mas é isso, o Brasil vai ter que ir pra cima full pra tentar ali algum saldo de gol.
0: É verdade, Brasil, amanhã a gente vai ver. Olha, e a gente, antes da gente encerrar, a gente vai colocar um gol pra vocês, maravilhoso. Você relembra o golaço de Zico, o primeiro da seleção brasileira, na vitória sobre a Escócia, na fase de grupos da Copa de 82. A narração é do garotinho José Carlos Araújo. Logo depois vem aí o repórter nacional com as últimas notícias do Brasil e do mundo. Uma ótima noite para todos vocês. Tchau!
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6: 32-13 para terminar o primeiro tempo. É o Júnior que briga pela bola, entregou o Brasil. Segundo comando, livrou-se no primeiro. Vai entregar para Falcão, que pede bola na frente, recolhe Falcão. Passa pelo primeiro, abriu muito pela ganhada. Éder está livre pela ponta esquerda. Ainda Falcão demorou-se muito. Entrega no comando para Cerezo. Cerezo procurou o rasteirinho para Zico, devolveu para Cerezo. Cerezo passou pelo primeiro, trombada, é falta. Parou. A falta cometida pelo Hansen na entrada da grande área. Essa eu conheço dali. Ô, Denis.
7: Dali uma penalidade perigosa, o Brasil tem chance do gol de empate. Zico e Léder, quando o Luizinho sai de campo para apanhar uma outra bola, porque a que estava no jogo não voltou. Uma barreira compacta, é o que a Escócia está armando com 6 jogadores até agora. E Sócrates no meio para perturbar. Em posição de cobrança, Zico e Éder, 1-0 Escócia.
6: Quem sabe se você vai vibrar comigo agora. Prepara-se, Zico apontou, atirou e tu... Gol! Do Brasil! Zico! Batendo pelo alto à esquerda, no ângulo da meta de gol. Zico empata aos 33 do primeiro tempo. Zico numa falta magistral pela seleção brasileira. Agora tudo igual em Sevilha. Brasil 1, Sevilha 1. Valeu, Denis!
7: Barreira de 6 jogadores da Escócia. E mais Sócrates no meio. Zico bateu com o lado interno do pé direito, no ângulo esquerdo, e o goleiro Rogue nem se mexeu. Zico empata. Brasil 1, Escócia 1 no placar Texaco.

0: 6:30 no horário de Brasília.
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0: Olá, uma ótima noite para você que está sintonizado na Rádio Nacional em Brasília, São Paulo, Rio de Janeiro, Amazônia, Alto Solimões, São Luís e Recife. E também para você que nos acompanha em todo o Brasil, junto às emissoras parceiras da nossa Rede Nacional de Comunicação Pública. Eu sou Bianca Paiva e você vai ouvir, a partir de agora, as principais notícias desta terça-feira, 23 de junho de 2026. O Conselho Nacional de Justiça define regras para a participação de crianças e adolescentes em plataformas digitais. A partir de agora, atuação em vídeos, lives e conteúdos publicados em perfis precisa de autorização judicial. E mais...
2: Presidente Lula assina decreto da nova fase do Programa Nacional Celular Seguro, com foco na cadeia econômica que sustenta o roubo de celulares.
3: INSS amplia a exigência de biometria para concessão de benefícios. Mudança será gradual para quem já recebe algum benefício.
4: Ex-presidente Jair Bolsonaro afirma em depoimento à Polícia Civil do DF que desejava consertar a arma apreendida em blitz. Defesa nega irregularidades ou descumprimento de medidas judiciais.
5: Festa Literária Internacional de Paraty anuncia a programação deste ano, com a presença dos escritores Milton Ratum, da Academia Brasileira de Letras, e Itamar Vieira Júnior. Evento acontece de 22 a 26 de julho.
6: Neymar treina normalmente, está à disposição e será relacionado para o jogo de amanhã contra a Escócia.
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0: O Conselho Nacional de Justiça regulamentou o ECA digital e a participação de crianças e adolescentes em plataformas. E o que ficou definido? A presença delas na condição de influenciadoras nas redes sociais só será possível com autorização judicial. Vamos saber mais com Gabriel Brum.
7: O Conselho Nacional de Justiça aprovou por unanimidade, nesta terça-feira, a regulamentação do ECA digital sobre atividades que crianças e adolescentes podem realizar em plataformas online, como Instagram e TikTok. O relator da proposta, conselheiro Fábio Esteves, alertou para os riscos concretos para o desenvolvimento físico, psicológico, intelectual e moral de crianças e adolescentes expostas na internet. A questão central é se a criança que atua como influenciadora digital pode ser considerada artista ou não, o que abriria uma exceção na proibição do trabalho infantil. O conselheiro destacou que isso está barrado.
8: A íntima relação que existe com a publicidade no âmbito da atuação da exposição de crianças em plataformas digitais é veementemente rechaçada por este conselho. Não estamos aqui a permitir nenhuma prática que implique em trabalho infantil, ainda que de alguma forma esteja dissimulado em práticas artísticas.
7: A resolução aprovada determina a necessidade de alvará da justiça para criança ou adolescente participar de conteúdos em redes sociais. O pedido deverá conter informações do jovem, pais, descrição da atividade, indicação dos perfis, monetização e frequência, entre outros dados. O texto proíbe a participação de crianças e adolescentes em publicações erotizadas ou que estimulem apostas, comportamentos perigosos, discursos de ódio e discriminação, e também conteúdos constrangedores ou violadores de direitos e a publicidade de produtos de venda proibida a crianças e adolescentes ou mesmo publicidade infantil abusiva. Da Rádio Nacional em Brasília, Gabriel Brum.
0: 6:34. O combate ao roubo, ao furto e à receptação de celulares no Brasil ganhou uma nova fase do Programa Nacional Celular Seguro. Agora, o foco é a cadeia econômica que sustenta esse tipo de crime. O decreto foi assinado hoje pelo presidente Lula em São Paulo. E é para lá que a gente vai ao vivo com a repórter Sara Quines. Oi, Sara, boa noite para você.
2: Boa noite, Bianca. Boa noite, ouvintes. O decreto assinado pelo presidente Lula intensifica a política pública de combate a roubos e furtos de celulares. Por meio de uma base de dados que vai reunir informações de todo o país, será possível consultar se um celular que está sendo vendido é um aparelho roubado. De acordo com o secretário nacional de Segurança Pública, Francisco Lucas Veloso, cerca de 1 milhão de celulares são roubados por ano no Brasil, considerando apenas os registros de boletins de ocorrência.
9: Antes, você fazia uma ocorrência, eu nem fazia porque não acreditava mais no sistema, e a gente estava enfrentando o ladrão, aquele que roubava. Só que a gente percebeu que existe um mercado muito maior, que muita gente lucra milhões com o comércio ilegal de celular roubado, com a fraude digital, com outros crimes. Então, essa mudança vem para que a União, o governo federal, o governo do Brasil, passe a atuar na cadeia econômica.
2: A plataforma já tem mais de 3 milhões e 300 mil aparelhos registrados a partir de dados das polícias civis, operadoras de telefonia e da Anatel. Entre as novidades do programa está o modo recuperação, em que o número de identificação do aparelho, conhecido como e-mail, vai continuar ativo. Assim, quando uma nova linha telefônica for cadastrada no celular, o banco poderá identificar e alertar as polícias. O presidente Lula explicou que os compradores poderão realizar a devolução voluntária do aparelho e regularizar a situação.
10: Se você tem um telefone roubado, você comprou um telefone sem saber que era roubado, mas comprou, e você agora perceber que ele é roubado depois de você acessar a informação do Chico, você tem que procurar uma delegacia para entregar. Não tenha medo de procurar a delegacia, porque você não vai ser preso. É apenas para você devolver o celular. Se você souber de onde você comprou, melhor ainda, porque você estará contribuindo para a gente acabar com uma organização criminosa.
11: É isso. E, Sara, o presidente Lula também participou de uma agenda de saúde na Zona Leste da capital paulista, acompanhado do ministro da Saúde, certo?
2: Isso mesmo, Bianca. O presidente Lula participou da entrega de um equipamento de radioterapia no Hospital Santa Marcelina. Na cerimônia, o ministro da Saúde, Alexandre Padilha, falou sobre a nova tabela para reconstrução mamária, que ampliou o acesso da população a esse tipo de cirurgia.
12: Essa tabela paga até 8 vezes mais um hospital para fazer a cirurgia de reconstrução mamária da mulher que passou pela mastectomia. Pela primeira vez no SUS 2025, a gente fez mais cirurgia de reconstrução mamária do que mastectomia. Ou seja, tem mais mulheres recuperando a sua mama do que perdendo através da mastectomia no tratamento ao câncer.
2: Além da entrega do acelerador linear de alta tecnologia aqui em São Paulo, simultaneamente outros 2 equipamentos foram entregues nas cidades de Fortaleza, no Ceará, e Sinop, em Mato Grosso. Foram investidos cerca de 166 milhões de reais na nova tecnologia que reforça o tratamento contra o câncer no SUS. Volto com você, Bianca.
11: Ok, obrigada. A gente ouviu a repórter Sara Kines ao vivo, direto de São Paulo. Agora são 6h38. O INSS publicou hoje uma portaria que amplia a exigência de cadastro biométrico para concessão de benefícios previdenciários. Já para quem recebe algum benefício, a mudança será feita de forma gradual. Pedro Lacerda está aqui no estúdio com a gente, tem mais informações. Boa noite, Pedro.
13: Boa noite, Bianca. Boa noite, ouvintes. Pela nova regra, desde 21 de novembro do ano passado, quem fez o pedido de benefício precisa ter biometria registrada na Carteira de Identidade Nacional, no título de eleitor ou na CNH. A medida, segundo o governo, serve para confirmar a identidade do beneficiário e evitar fraudes. Há, no entanto, uma lista de quem fica de fora dessa exigência. Idosos com mais de 80 anos, refugiados, apátridas, brasileiros que moram no exterior, pessoas impedidas de se deslocar por motivo de saúde e moradores de área de difícil acesso. Pedidos de salário maternidade, benefício por incapacidade e pensão por morte também não entram na regra. O cadastro biométrico da carteira de identidade consiste na coleta das impressões digitais dos dedos, das duas mãos e da fotografia do rosto do cidadão, armazenadas em uma base de dados do governo federal. Bianca.
11: Uma dúvida, Pedro. Quem já recebe o benefício vai precisar se recadastrar?
13: Sim, quem já recebe o benefício precisa se recadastrar, mas não precisa se preocupar porque a mudança será gradual e não haverá bloqueio automático. O governo vai aceitar, até dezembro de 2027, as biometrias já registradas na Justiça Eleitoral, na CNH ou no passaporte, desde que tenham sido coletadas até o fim de 2026. A partir de 2028, porém, a carteira de identidade nacional passa a valer como documento único para conceder, manter ou renovar esses benefícios. E quem não comprovar a biometria, nem se encaixar em nenhuma das exceções, corre o risco de ter o pedido encerrado por desistência. Bianca.
11: Obrigada pelas informações, Pedro. Agora são 6h40. O governo federal está elaborando uma proposta de mudança no faturamento dos microempreendedores individuais. O assunto já foi discutido com a Câmara dos Deputados e o texto deve chegar à casa amanhã. Quem traz os detalhes ao vivo é a repórter Daniela Longuinho. Boa noite, Dani.
14: Boa noite, Bianca. Boa noite a todos. É isso, o governo federal se comprometeu a encaminhar até amanhã um projeto de lei para aumentar o limite de faturamento dos MEIs, os microempreendedores individuais. Atualmente, o limite de faturamento da categoria está fixado em R$ 81 mil de receita anual ou R$ 6.750 ao mês. A medida também propõe elevar o limite de contratados para pelo menos 2 funcionários, o dobro do que já é permitido hoje. Nesta terça-feira, o presidente da Câmara dos Deputados, Hugo Mota, informou que levará o texto à comissão especial que já discutiu o tema. Isso porque esse colegiado foi instalado há 2 meses para analisar um projeto de lei complementar de 2021 que propõe elevar para R$ 130 mil reais a receita bruta anual para o enquadramento como MEI. Essa proposta já foi aprovada pelo Senado. Os trabalhadores autônomos que conseguem se enquadrar nos limites de faturamento do MEI têm vantagens em relação a tributos e encargos previdenciários. Se o faturamento superar o teto de R$ 81 mil anual, o autônomo passa a ser enquadrado como microempresário, sendo então tributado pelo regime do Simples Nacional. Bianca.
11: Dani, obrigada. Daqui a pouco você volta para contar para a gente como foi o depoimento do ex-presidente Jair Bolsonaro em relação àquele caso da arma apreendida aqui em Brasília. 6h42. O Pix por aproximação conta agora com uma nova funcionalidade. A ferramenta passou a mostrar o saldo e o limite da conta antes do pagamento. Chamada pelo Banco Central de jornada otimizada, a mudança busca reduzir falhas causadas por falta de saldo e tornar o processo de pagamento mais rápido. A nova função via Open Finance é opcional e depende da autorização ativa do cliente. Ainda 6h42, vamos falar de economia. Especialistas ouvidos pelo repórter Gabriel Brum analisaram a ata da última reunião do Copom, que é o Comitê de Política Monetária, e que reduziu a taxa de juros para 14,25%. Para eles, a decisão demonstra cautela e deixa em aberto os próximos passos, dependendo do cenário internacional. Vamos ouvir.
7: A decisão do Copom de fazer um corte pequeno na taxa de juros ajuda a evitar ruídos e maior volatilidade no mercado financeiro, na avaliação de economistas. Na última reunião do Comitê de Política Monetária do Banco Central, na semana passada, a taxa Selic foi reduzida para 14,25%. A ata divulgada nesta terça-feira aponta um quadro de fortes incertezas causadas pela guerra no Irã e pelo fenômeno climático El Niño. Por isso, o corte de apenas 0,25%. Decisão, segundo o Copom, alinhada com expectativas do mercado para evitar a volatilidade de preços. O economista Werton Oliveira, do Conselho Regional de Economia da Paraíba, considera a redução acertada porque a política monetária precisa de previsibilidade para funcionar.
15: Antecipar o fim do ciclo de cortes não traria tanto benefício para a economia, porque o mercado pode interpretar que o Banco Central está mais pessimista com relação a inflação. E outra, a gente pode ter também um aumento no custo do crédito, porque como o mercado já está prevendo esse encerramento no ciclo de corte, ele pode não mais reduzir o custo do capital. Ao contrário, ele pode até aumentar.
7: O economista César Bergo avalia que o Banco Central evitou gerar surpresas e indicou cautela sobre futuras decisões.
16: Você já tinha as expectativas do mercado e também a precificação de ativos financeiros. Então, o Banco Central ele caminhou nessa linha. Não tenha dúvida que o Copom voltou a pregar a cautela e evitou fornecer indicações sobre as próximas reuniões, né? Lendo a ata, você tem a nítida impressão que pode tanto cortar juros como elevar os juros, né? Ou manter os juros elevados, né?
7: Segundo a ata do Copom, as próximas decisões sobre a taxa de juros vão depender dos desdobramentos da guerra, eventos climáticos e fatores internos, como contas públicas. Da Rádio Nacional em Brasília, Gabriel Brum.

0: Pois é, Bianca, o acordo é válido por 2 anos e prevê estudos conjuntos para a revitalização de campos maduros e exploração em águas profundas e ultraprofundas na porção mexicana do Golfo, área que, segundo a presidente da Petrobras, Magda Chambriard, ainda é pouco explorada nesse tipo de operação. A assinatura do documento contou com a presença do diretor-geral da Pemex, Juan Carlos Carpio Fragoso. O entendimento também abre espaço para parcerias em áreas como refino, petroquímica, fertilizantes e processamento de gás. Segundo a Magda Chambriard, ainda não há uma definição sobre o volume de investimentos, o que vai depender dos estudos conjuntos entre as empresas. Bianca.
1: E o diretor da Pemex falou o quê?
0: O diretor Juan Carlos Carpio disse que o acordo abre caminho para ampliar a produção de petróleo no Golfo do México e representa uma nova etapa de aproximação entre as duas empresas estatais, com uma responsabilidade histórica de contribuir para o bem-estar e a soberania energética dos dois países. O Golfo do México fica entre os Estados Unidos, Cuba e México. A maior parte da produção de petróleo na região vem do lado americano, e a Petrobras aposta que a porção mexicana, ainda pouco explorada em águas ultraprofundas, possa repetir o potencial encontrado do outro lado da fronteira. Bianca.
1: Obrigada pela sua participação hoje, Pedro. 6h47. A Justiça dos Estados Unidos aceitou o pedido para que a Advocacia Geral da União atue no processo movido pelas redes sociais Rumble e Trump Media contra o ministro Alexandre de Moraes do Supremo Tribunal Federal. Essa decisão suspende a possibilidade da decretação de revelia contra o ministro pela falta de indicação de um defensor para atuar no processo. Pelo entendimento da AGU, agentes públicos não podem ser alvo direto do judiciário de outros países sem o consentimento do Estado brasileiro. No processo que tramita nos Estados Unidos, as duas mídias sociais acusam Moraes de determinar a suspensão de perfis de brasileiros que moram nos Estados Unidos. As medidas foram determinadas porque os alvos são acusados de ataques antidemocráticos contra o Supremo. 6h48. Aqui no Brasil, o ex-presidente Jair Bolsonaro prestou depoimento hoje à Polícia Civil do Distrito Federal no inquérito aberto para apurar o caso da arma de fogo. O objeto foi apreendido com um dos seguranças do ex-presidente durante uma blitz aqui em Brasília. E a Daniela Longuinho, como eu disse, volta agora para contar o que Bolsonaro alegou. Dani.
2: Bianca, ouvintes, olha, segundo o advogado Paulo Bueno, que acompanhou o depoimento realizado na residência de Jair Bolsonaro, o ex-presidente confirmou que pediu ao militar ajuda para consertar a arma após constatar que ela não funcionava. Em uma postagem nas redes sociais, Bueno afirmou que em momento algum houve intuito de descumprir qualquer determinação legal e tratou o episódio como criminalmente acromático, ou seja, sem relevância penal. A defesa de Bolsonaro disse ainda que o ex-presidente já havia esclarecido todas as questões apresentadas por escrito ao ministro Alexandre de Moraes do Supremo Tribunal Federal na semana passada. Na mensagem publicada após o depoimento, o advogado reiterou que a arma é de propriedade de Bolsonaro, estava devidamente registrada e, como não houve determinação de cancelamento do registro da pistola, a arma deveria de fato estar em seu endereço. Ao fim, escreveu que aguarda o arquivamento do inquérito em tramitação na Polícia Civil do Distrito Federal. Ao intimar a defesa a prestar esclarecimentos, o ministro Alexandre de Moraes perguntou por que, às vésperas do encerramento do período de 90 dias concedidos a título de prisão domiciliar humanitária, o condenado solicitou a realização de um reparo no armamento. Moraes deve decidir nesta quinta-feira se a prisão domiciliar será mantida. Bolsonaro foi condenado a 27 anos e 3 meses de prisão no processo da trama golpista e cumpre prisão domiciliar temporária desde o dia 27 de março, Bianca.
1: Ok, obrigada, Dani. 6h50.
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1: A seleção brasileira está a caminho de Miami, sede da partida de amanhã contra a Escócia. Devido ao mau tempo por lá e ao tráfego aéreo, o voo decolou 2h30 após o previsto. E tudo indica que Neymar poderá entrar em campo nesta quarta-feira. Já o substituto de Rafinha ainda é mistério. Vamos às informações da seleção brasileira com André Luiz Mendes.
4: E se por um lado Neymar está liberado, por outro o mistério continua. Neymar treinou no

0: normalmente será relacionado à tendência a ficar no banco de reservas e entrar na segunda parte do jogo contra a Escócia. Com relação ao ataque, o mistério continua: quem vai ser o substituto de Rafinha? Luiz Henrique e Endrick estão na briga, mas Lucas Paquetá pode ser deslocado para a função com Danilo pelo meio. Isso tudo o Ancelotti ainda vai resolver. O próprio Paquetá fala principalmente se pode mudar de posição e também do adversário.
1: Cara, acho que eu sempre me coloco à disposição para ajudar, para fazer o meu melhor. Essa é uma pergunta que, graças a Deus, eu não preciso responder, porque é uma dúvida pro professor, ele quem decide. Todas as equipes na Copa do Mundo são equipes que você deve respeitar, deve estudar e se preparar para enfrentar. Então, a gente tem muito respeito pelo adversário, mas sabendo que a gente tem que colocar em prática o nosso jogo, fazer aquilo que o Mister pede para nós, para, independente de adversário, a gente conseguir alcançar o nosso objetivo em cada jogo, que quer vencer.
0: Resta saber ainda se o técnico Ancelotti vai poupar Casemiro e Douglas Silva, ambos pendurados com cartões amarelos. Da equipe de esportes da Rádio Nacional, André Luiz Mendes.
2: E o jogador português Cristiano Ronaldo se tornou hoje o maior artilheiro em Copas do Mundo. Vitor Mendes é quem conta pra gente.
3: Após estreia fraca, a seleção de Portugal venceu o Uzbequistão por 5-0 com 2 gols de Cristiano Ronaldo, em partida válida pela segunda rodada da fase de grupos da Copa do Mundo 2026, nesta terça-feira. Além dos gols feitos pelo craque português, marcaram também Nuno Mendes, Rafael Leão e o goleiro uzbek Nematov contra. Com os 2 gols na partida desta terça, Cristiano Ronaldo se tornou o único jogador na história a marcar gols em 6 edições de Copas e chegou ao total de 10, ultrapassando Eusébio na artilharia da seleção portuguesa em Mundiais. O jogador também se tornou o segundo mais velho a marcar em Copas, com 41 anos. Esse resultado leva Portugal à liderança provisória do Grupo K, situação que pode mudar com a partida entre Colômbia e a República Democrática do Congo, que acontece nesta terça às 11 horas da noite, no horário de Brasília. Com supervisão de Roberta Lopes, da Rádio Nacional em Brasília, Vitor Mendes.
2: E tem jogo acontecendo agora. Inglaterra e Gana estão no finalzinho do segundo tempo e o placar é de 0-0. E nem só de São João vive essa época do ano. O Festival Folclórico de Parintins começa nesta semana no Amazonas. Como sempre, o evento vai ser marcado pela disputa entre o boi garantido, o vermelho, e o boi caprichoso, o azul. A gente movimenta agora a nossa rede nacional de comunicação pública. Victor Litaif, da Rádio Encontro das Águas, conta como começou a festa.
4: No leste do Amazonas, a 369 quilômetros de Manaus, está a cidade de Parintins, a ilha Tupinambarana. O local é o berço daquele que é considerado a maior festa folclórica do mundo, realizada a céu aberto. A rivalidade dos bumbais caprichoso e garantido atrai torcidas de todas as gerações para o bumbódromo. Sendo uma tradição anual realizada na região, o festival folclórico tem suas raízes fincadas nas tradições levadas ao Amazonas pelos migrantes nordestinos. A celebração tem como principal inspiração a festa do Bumba Meu Boi, enraizada no estado do Maranhão. A lenda narra a história de pai Francisco e mãe Catirina, uma mulher grávida que desejava comer a língua do boi mais bonito da fazenda onde vivia. Para atender ao pedido, o companheiro mata um animal. O dono da fazenda descobre o que aconteceu e o casal realiza rituais visando ressuscitar o boi, que volta à vida para motivo de felicidade do fazendeiro. Segundo o pesquisador Ada René Pereira da Silva, a festividade que inspirou a criação dos bumbais parintinenses é fruto de um processo de sincretismo entre as diferentes matrizes culturais, com destaque para as influências africanas e indígenas.
5: Então a gente tem essa matriz africana do folguedo, né, essa releitura inclusive negra do que seriam esses povos indígenas, né, com quem eles se deparam a chegarem aqui na região, e as demais figuras que vão ser então incorporadas nessa brincadeira.
4: Algumas dessas famílias nordestinas estabelecidas em Parintins trouxeram essa tradição na bagagem, como foi o caso de Lindolfo Monteverde, que em 1913 criou o boi garantido, representado pelas cores vermelha e branca. No mesmo ano, os irmãos Beatriz, Pedro e Roque Cid fundaram o boi caprichoso, caracterizado pelas cores azul e preta. A primeira edição do Festival Folclórico de Parintins ocorreu no ano de 1913. 1965, com o objetivo de levantar fundos para a construção da Catedral de Nossa Senhora do Carmo, padroeira do município. No ano seguinte, a disputa dos bumbais passou a integrar o evento. Em 1988, o evento ganhou um palco à altura da festa, o Bumbódromo, espaço a céu aberto com o formato de uma cabeça de boi, projetado para receber multidões interessadas em celebrar a festa. Para além de uma celebração regional, o Festival Folclórico de Parintins atrai pessoas de várias partes do Brasil e do mundo, integrando tradição amazônica, fomento ao desenvolvimento local e o aumento da presença amazonense em uma ampla rota cultural, garantindo com bastante capricho o fortalecimento de uma tradição única e atemporal. Do Sistema de Comunicação Encontro das Águas, Victor Litaife, para a Rádio Nacional.
2: 6h56. Atenção, amantes da literatura! A Flip acaba de divulgar a programação completa para este ano. A repórter Carolina Pessoa está ao vivo e traz os destaques dessa 24ª edição lá em Paraty, marcada pela homenagem à poeta Orides Fontela e pela presença de grandes autores nacionais e internacionais. Ao vivo do Rio de Janeiro, a Carol traz as informações para a gente. Oi, Carol, boa noite.
6: Olá, Bianca, boa noite para você, boa noite para todos. Olha, uma excelente notícia para quem gosta de literatura, né? A FLIP, Festa Literária Internacional de Paraty, anunciou hoje a programação da 24ª edição do evento, que ocorre entre os dias 22 e 26 de julho. Neste ano, a homenageada é a poeta Orides Fontela, que renovou o modernismo e abriu portas para a contemporaneidade, tornando-se conhecida pelo rigor formal com a língua e pela boa recepção da crítica. A trajetória da poeta foi marcada ainda pela precariedade material durante anos, que a deixou inclusive sem moradia. Entre as atrações do evento estão mais de 20 mesas literárias com autores nacionais e internacionais, oficinas, apresentações artísticas, contação de histórias e ações de mediação de leitura. Alguns escritores de destaque confirmados são André Del Fuego, Itamar Vieira Júnior, Socorro Racioli e Milton Ratum, imortal da Academia Brasileira de Letras. O evento já dá seus primeiros passos ainda este mês, com o ciclo da autora homenageada em São Paulo entre os dias 25 e 27, com 4 encontros sobre a obra de Orides Fontela. O diretor artístico da Flip, Mauro Munhoz, destaca a importância da festa literária.
7: A Flip provoca impactos que se desdobram no tempo. No curto prazo, transforma Paraty em um palco de encontros e reflexões que reverberam país afora. No médio prazo, fortalece economias locais, não só em Paraty, mas fortalece economia e cultura em todo o país. No longo prazo, consolida-se como patrimônio vivo, ampliando horizontes e formando novas gerações de leitores e escritores.
6: Outras atrações do evento são a Flipinha, a Flipzona e a Flip Educa, voltadas para ampliação do acesso à literatura por meio de experiências voltadas a crianças, jovens, educadores e comunidade. Voltamos com você, Bianca.
2: Obrigada, Carol. E a gente vai encerrar falando de arte brasileira que vai ter espaço na China. A Orquestra Sinfônica Juvenil Chiquinha Gonzaga, formada exclusivamente por jovens das redes públicas de ensino do Rio de Janeiro, viaja na sexta-feira para sua sexta turnê internacional. E na China, o grupo fará apresentações em Xangai e Pequim, dentro da programação do Ano Cultural Brasil-China. 6h59 no horário de Brasília, o repórter nacional fica por aqui, com trabalhos técnicos de Sanderson Freitas. Nos siga pelo Instagram, @ Rádio Nacional Notícias. Boa noite, tchau, tchau.
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10: Olá, boa noite.
9: Boa noite para você que nos acompanha em todo o país.
10: Terça-feira, 23 de junho de 2026.
9: Vamos ao destaque do dia, segurança pública.
10: Novo Banco Nacional de Celulares com restrição vai reunir informações sobre aparelhos roubados, furtados ou extraviados.

0: estados em todo o país.
1: Ao comprar um aparelho, o cidadão também vai poder consultar o cadastro para saber se existe alguma restrição.
0: E notificações serão enviadas para esses celulares que estiverem em uso, para que o comprador entregue voluntariamente.
1: O presidente Lula destaca que nova ferramenta vai ajudar a combater o crime.
2: Se você souber de onde você comprou, melhor ainda, porque a gente quer punir quem rouba, a gente quer punir quem vende, a gente quer punir o crime organizado.
0: E ainda, aparelhos de última geração para tratamento de câncer por radioterapia foram entregues hoje simultaneamente em São Paulo, Ceará e Mato Grosso pelo presidente Lula e o ministro da Saúde, Alexandre Padilha.
1: O equipamento é capaz de gerar raios-x precisos exatamente no local do tumor, sem causar maiores danos ao tecido saudável. Graziele Bezerra.
3: Durante o evento, Lula e Padilha assinaram ainda contrato que vai garantir a compra de 20 aparelhos de ressonância magnética para 15 estados.
0: E a gente vai falar também dos impactos do programa de aquisição de alimentos sobre a vida de agricultores.
1: Estudo divulgado pelo Ministério do Desenvolvimento Social mostra aumento da renda e redução da dependência de programas assistenciais.
0: Hoje, na apresentação da Voz do Brasil, eu, Mariana Jungmann e Luciano Seixas.
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0: Que um bem de consumo, o aparelho celular concentra atualmente a identidade digital do cidadão.
1: Nele estão aplicativos bancários, documentos, senhas, meios de pagamento, autenticações eletrônicas e acesso a serviços públicos.
0: E a cadeia envolvida no roubo desses aparelhos aumenta a violência urbana e abastece o crime organizado.
1: Por isso, o governo lançou hoje a nova fase do Programa Nacional Celular Seguro, criando um banco de dados nacional para consulta sobre aparelhos roubados ou furtados.
4: Foi inaugurada nesta terça-feira uma nova etapa no enfrentamento ao roubo de celulares no Brasil. O presidente Lula assinou o decreto que institui o Banco Nacional de Celulares com restrição. Essa ferramenta reunirá informações sobre aparelhos roubados, furtados ou extraviados em todo o território nacional, como detalhou o secretário nacional de Segurança Pública, Chico Lucas.
5: Agora, qualquer policial do Brasil vai ver todos os registros, seja do Amapá, do Piauí, do Rio Grande do Sul, do Amazonas, todos vão ser vistos no mesmo sistema, porque nós vamos colocar o combate ao roubo e furto de celulares como prioridade da agenda nacional.
4: Por meio dessa integração, será possível identificar aparelhos com registro de roubo ou furto em utilização e encaminhar notificações aos usuários para devolução voluntária e regularização da situação junto às autoridades policiais. Desde 2020, já foram registrados cerca de 3 milhões de aparelhos aptos à recuperação. Com essa iniciativa, o governo passa a atuar diretamente sobre a cadeia econômica que sustenta esse tipo de crime, de acordo com o ministro da Justiça e Segurança Pública, Wellington Lima.
6: Não tem efeito apenas no que diz respeito ao celular. A violência urbana dos grandes centros, que é afetada com essa prática, que atemoriza tantos, vai ser modificada completamente na medida em que o programa ganha corpo e adesão. Toda a cadeia criminosa se modifica e esse incentivo diminui da prática do crime.
4: Em outra frente, os próprios cidadãos podem fazer sua parte por meio de uma ferramenta pública de consulta, que permite verificar se o aparelho possui restrição. O presidente Lula destacou a integração de bases públicas e privadas que viabilizou a medida e a importância de cada cidadão fazer a sua parte.
2: Vai ter a participação dos 27 governadores de estado, no governo federal, das agências reguladoras, das empresas de comunicação. Então, o que a gente está dizendo é que se você comprou um telefone sem saber que era roubado, mas comprou, você tem que procurar uma delegacia para entregar. Se você souber de onde você comprou, melhor ainda, porque a gente quer punir quem rouba, a gente quer punir quem vende, a gente quer punir o crime organizado.
4: Por meio do site ou do aplicativo do Programa Celular Seguro, o cidadão pode verificar a procedência de um telefone celular, tendo em mãos um número e-mail, um código de 15 dígitos que é como se fosse a identidade do celular. Esse número pode ser encontrado na caixa do aparelho, atrás da bateria ou discando. Asterisco Jogo da Velha 06 Jogo da Velha. Nesse último caso, o código aparecerá automaticamente. Reportagem Natália Kozlik.
0: Novos equipamentos para o tratamento de câncer.
1: E aparelhos de ressonância para todas as regiões do país.
0: Investimentos de mais de 160 milhões de reais do Ministério da Saúde para ampliar o atendimento especializado no país.
1: O presidente Lula esteve hoje em São Paulo anunciando os investimentos.
7: O acelerador linear de alta tecnologia entregue ao Hospital Santa Marcelina, na Zona Leste de São Paulo, vai ampliar o tratamento de câncer na unidade. O equipamento é capaz de gerar raios-x precisos, exatamente no local do tumor, sem causar maiores danos no tecido saudável. O presidente Lula, que concluiu sessões de radioterapia este mês, destacou a alta tecnologia do equipamento.
2: A máquina que vocês vão fazer radioterapia aqui na Zona Leste é muito mais moderna do que aquela que eu faço em Brasília. E eu acabei de fazer 15 sessões de radioterapia. E nós não estamos fazendo favor. O que nós queremos é que, independentemente do lugar onde mora, independentemente da cor, independentemente da religião, todos têm direito a um tratamento igual, justo e de boa qualidade.
7: Também nesta terça-feira foram entregues aceleradores lineares em Fortaleza, Ceará, e em Sinop, no Mato Grosso. Em Sinop, que tem 500.000 de habitantes, a chegada do aparelho vai facilitar a vida de pacientes que percorriam até 1.800 quilômetros para receber atendimento em cidades como Cuiabá e Barretos. Já em Fortaleza, o acelerador linear vai para o Instituto do Câncer do Ceará, referência na região. A ampliação do cuidado aos pacientes com câncer é uma prioridade do programa Agora Tem Especialistas, que busca reduzir o tempo de espera por consultas, exames e cirurgias, incluindo os procedimentos radioterápicos. O ministro da Saúde, Alexandre Padilha, destacou as entregas dos aceleradores lineares em todo o país.
8: Nós estamos comprando nesses 3 anos 105 aparelhos, nenhum país do mundo está fazendo essa compra. Graças a essa expansão, todos os estados brasileiros têm agora um centro de radioterapia para cuidar da sua população. O último que faltava era o estado de Roraima, o equipamento já chegou lá, tratando a população inteira.
7: Durante o evento, Lula e Padilha assinaram ainda contrato que vai garantir a compra de 20 aparelhos de ressonância magnética para 15 estados. Os novos equipamentos contarão com investimento de R$ 111 milhões. Reportagem Graziele Bezerra.
0: Inaugurada hoje a primeira etapa das obras da nova Serra das Araras, na Via Dutra, no Rio de Janeiro.
1: O trecho de 4 quilômetros no sentido para São Paulo vai dar mais segurança viária e conforto para os motoristas e pedestres.
0: A inauguração contou com a presença do presidente Lula, que ressaltou a importância econômica do investimento para o estado.
9: Com investimento de R$ 1,5 bilhão, a nova Serra das Araras integra a modernização da Via Dutra. Com mais de 70% das obras executadas, o projeto deve aumentar a segurança e melhorar o fluxo de veículos. Nesta primeira etapa, foram liberados 4 quilômetros da pista de subida, no sentido São Paulo, com 4 faixas de rolamento e 8 novos viadutos. Segundo o ministro dos Transportes, Jorge Santoro, as obras resolvem um problema antigo da região.
10: Resolve um problema de uma rodovia que fica mais de 40 dias do ano fechada, se somar todas as interrupções que acontecem nela todos os dias, por acidentes. A ideia aqui é segurança, olhar as pessoas.
9: O trecho recebe cerca de 390 mil veículos por mês, sendo mais de 1/3 de carga. Segundo a ministra-chefe da Casa Civil, Miriam Belchior, os benefícios vão além da infraestrutura.
11: E a gente investe em infraestrutura que a gente chama econômica, mas também infraestrutura social. É aumentar esse tipo de investimento que melhora a economia brasileira e melhora a qualidade de vida das pessoas nas cidades.
9: O presidente Lula destacou os impactos da obra para o desenvolvimento econômico e a geração de empregos no estado.
2: Eu tenho certeza que o resultado dessa obra aqui vai significar mais desenvolvimento para o Rio de Janeiro, mais empresas para o Rio de Janeiro e mais emprego de qualidade para o Rio de Janeiro.
9: Ao todo, serão 16 quilômetros de extensão, 8 em cada sentido. A nova configuração contará com 4 faixas por direção, 24 viadutos.

0: duas rampas de escape, três passarelas, iluminação integral, monitoramento inteligente e cobertura 4G. Reportagem Luciana Colares de Holanda.
1: Um estudo divulgado pelo Ministério do Desenvolvimento e Assistência Social, Família e Combate à Fome apurou os resultados do Programa de Aquisição de Alimentos, o PAA, sobre a vida dos agricultores familiares.
2: E os números apontam um aumento da renda de 30%, aumento de cerca de 30% na renda per capita das famílias.
1: E queda da permanência desses agricultores em programas de transferência de renda.
3: Agricultores familiares parceiros do Programa de Aquisição de Alimentos, o PAA, registraram aumento de até 30% na renda per capita. Além disso, estes agricultores reduziram até 57% a probabilidade de permanência no Cadastro Único, porta de entrada de programas sociais. Atualmente, 75% dos agricultores participantes do PAA, na modalidade compra com doação simultânea, estão inscritos no Cade Único. Os dados são de uma pesquisa realizada pela Universidade Federal do ABC e pelo Centro Brasileiro de Análise e Planejamento. Os resultados foram divulgados pelo Ministério do Desenvolvimento e Assistência Social, Família e Combate à Fome, que é gestor do PAA. O secretário de Avaliação, Gestão da Informação e Cadastro Único, Rafael Osório, falou sobre o PAA como ferramenta de emancipação econômica dos agricultores familiares.
4: Então, acessando o PAA, esse agricultor familiar que está no Cadastro Único, ele pode investir na sua produção, ele pode vir acessar outros programas, receber assistência técnica e, dessa forma, sair de uma forma definitiva do Cadastro Único e da necessidade de ter apoio de programas sociais.
3: A pesquisa mostra que os beneficiários na modalidade compra com doação simultânea tiveram aumento médio de R$ 50,00 na renda per capita. Isso equivale a um crescimento de 30%. Entre os participantes da modalidade PAA Leite, o aumento foi de R$ 32,00 por pessoa, um avanço de 19% na renda destes produtores. A secretária de Segurança Alimentar e Nutricional do MDS, Lilian Raal, destaca a importância do PAA para a garantia de comida na mesa dos brasileiros e para a economia.
5: O recurso público investido no programa de aquisição de alimentos retorna com muitos bons investimentos para a nossa sociedade, para cada pessoa que participa, mas também para a nossa sociedade como um todo, ao promover a venda de alimentos, comprando da agricultura familiar, principalmente agricultores do Cadastro Único, povos e comunidades tradicionais, povos indígenas, incluindo, abrindo a porta do mercado da comercialização para muita gente que vinha ficando para trás, ao mesmo tempo mostrando para os municípios a importância das compras públicas da agricultura familiar e de ações de segurança alimentar e nutricional.
3: O ministro do Desenvolvimento Social, Wellington Dias, elenca como meta para o PAA alcançar uma quantidade maior de pessoas, tanto os que produzem alimentos quanto os que precisam deles.
6: Mas é preciso uma jornada que possa alcançar maior escala e possa, a partir daí, colocar produtores e produtoras em condição de uma linha direto com o mercado. E, é claro, com isso, elevar a renda.
3: Em 2024, o PAA alcançou 3.334 municípios brasileiros. 84% deles relataram ampliação da busca ativa de agricultores familiares. 76% apontaram avanços na identificação de pessoas em situação de insegurança alimentar. 29% dos municípios realizaram levantamentos junto a povos e comunidades tradicionais, o que ampliou estratégias de inclusão desses públicos no PAA. 86% dos municípios consideram decisivo o suporte oferecido pelo governo federal para a execução do programa. Para acessar a pesquisa na íntegra e conhecer detalhes sobre o PAA, busque por gov.br/mds. Reportagem Érica Brás.
2: Pois é, e além de melhorar a vida dos agricultores familiares, o programa de aquisição de alimentos também ajuda a melhorar a qualidade da merenda consumida pelos estudantes de todo o país.
1: É que parte dos alimentos frescos comprados pelo PAA é destinada à alimentação escolar, que agora usa menos ultraprocessados.
2: E comida fresca, feita na hora, abre espaço também para a criatividade das merendeiras.
1: Hoje, o governo do Brasil premiou as melhores receitas preparadas por essas profissionais.
7: Tem receita que vai muito além do sabor. Tem afeto, cuidado e uma vontade enorme de ver os estudantes bem alimentados. Foi assim que 55 merendeiras de todo o Brasil conquistaram um lugar entre as melhores receitas da alimentação escolar do país. A Vânia Patrícia, de Boa Vista, em Roraima, apostou no frango flambado com creme de abóbora. Prato cheio de sabor e memórias da culinária local.
8: O prato foi aprovado pelas crianças, gostaram e querendo, pedindo para repetir mais.
7: Já o Evandro dos Santos, de Francisco Beltrão, no Paraná, levou para a disputa um yakisoba vegano, receita de tradição e sabor.
9: Na composição dele, macarrão, os legumes, que os alunos não tinham tanta saída com os legumes e verdura. Então, veio essa inspiração, vamos fazer alguma coisa com nossos legumes, com a nossa agricultura familiar, que geralmente está com produtos orgânicos.
7: As receitas estão entre as vencedoras da terceira edição do concurso Melhores Receitas da Alimentação Escolar, realizado nesta terça-feira em Brasília. A iniciativa do Fundo Nacional de Desenvolvimento da Educação, o FNDE, valoriza o trabalho das merendeiras que todos os dias ajudam a levar uma alimentação saudável, equilibrada e de qualidade aos estudantes da rede pública. Fernanda Pacobaíba, presidente do FNDE, lembra que o Programa Nacional de Alimentação Escolar repassa anualmente cerca de 6 bilhões de reais para garantir mais de 50 milhões de refeições diárias. Em 2023, após anos sem reajuste, o FNDE elevou os valores para a compra de merenda. Também subiu de 30% para 45% a obrigatoriedade para a compra direta de alimentos da agricultura familiar e restringiu ultraprocessados nas escolas.
10: Cerca de 3 bilhões de reais do orçamento total do programa vão ser destinados à agricultura familiar. Mais oportunidades para pequenos produtores, mais alimentos frescos nas escolas e mais desenvolvimento nos municípios.
7: Com foco em alimentos mais saudáveis, o Programa Nacional de Alimentação Escolar quer mostrar com o prêmio que o principal ingrediente está todos os dias no prato servido aos estudantes. O carinho de quem sabe que alimentar também uma forma de educar, um exemplo para os profissionais que fazem toda a diferença na vida das crianças, disse a primeira-dama Janja Lula da Silva, embaixadora da Aliança Global contra a Fome e a Pobreza.
11: São pessoas que conhecem os estudantes, as estudantes que acolhem com um sorriso, que oferecem afeto e oferecem também uma refeição saudável e ajudam a construir um ambiente escolar mais humano e acolhedor.
7: Além do reconhecimento, cada merendeira vencedora recebe um prêmio de R$5 mil. As escolas representadas pelas receitas também recebem R$8 mil para investir em equipamentos e melhorar a estrutura das cozinhas escolares. Reportagem Pablo Mundim.
2: O Brasil anunciou hoje um pacote integrado de ações voltadas para a população em situação de rua durante a programação da Semana Nacional de Políticas sobre Drogas.
1: A iniciativa interministerial prevê recursos para a qualificação de cozinhas solidárias, ampliação do atendimento em saúde e inclusão social de pessoas em contexto de vulnerabilidade.
2: Durante o evento, a ministra dos Direitos Humanos e da Cidadania, Janine Mello, reforçou que o país precisa avançar nas ações integradas de assistência para garantir direitos à população de rua.
12: A agenda de população em situação de rua, ela não é a agenda de um ministério só. O que importa é que a gente tenha um governo federal todo unido em prol e em defesa da proteção dos direitos da população em situação de rua. Não é um espaço de disputa, é um espaço de construção, é um espaço de avanço.
1: O Ministério da Justiça e Segurança Pública anunciou o maior esforço orçamentário da história para ações voltadas à população de rua.
2: Os repasses vão ser destinados à criação de novos Centros de Acesso a Direitos e Inclusão Social, os CAIs, executados em parceria com a sociedade civil e universidades.
1: O secretário-executivo do Ministério da Justiça, Ademar Borges, detalhou a distribuição dos recursos.
13: Nós aplicamos 46 milhões para 263 centros POP, 27 milhões na implantação de 30 unidades CAIS. Nós também fizemos um investimento para a formação de mais de 5 mil profissionais de segurança pública, para que esses profissionais tenham acesso a uma cultura orientada pela proteção de direitos humanos, além de mais 70 milhões de investimento junto com o Ministério de Direitos Humanos para o programa Cidadania POP.
2: Já na área da saúde, vão ser investidos 120 milhões de reais anuais para as equipes do consultório na rua, o que deve garantir atendimento em todas as unidades da federação.
1: O pacote também engloba o Ministério do Trabalho e Emprego e o Ministério do Desenvolvimento e Assistência Social, com a implantação de novas cozinhas solidárias e a formação profissional.
2: atenção, contribuinte, a Receita Federal abriu hoje as consultas para o segundo lote de restituição do Imposto de Renda 2026.
1: Trata-se do maior lote de restituição da história do país. Ao todo, o governo federal vai injetar 11 bilhões de reais na economia.
2: O valor vai beneficiar mais de 9 milhões e 500 mil contribuintes em todo o Brasil.
1: Desse total, cerca de 8 milhões e 900 mil pessoas utilizaram a declaração pré-preenchida ou optaram por receber via Pix.
2: A restituição será paga na próxima terça-feira, dia 30 de junho.
1: Para consultar o segundo lote, basta acessar gov.br/Receita Federal ou utilizar o aplicativo do Imposto de Renda no seu celular.
2: Projetos culturais, de esporte, muitas das políticas públicas são patrocinadas por empresas estatais do governo do Brasil.
1: Esse contrato ou esses contratos são acompanhados de perto pela Secretaria de Comunicação Social da Presidência da República.
2: E para isso, a SECOM conta com uma plataforma que permite checar a implementação dos projetos patrocinados em todo o país.
14: É com o patrocínio que muitos projetos conseguem sair do papel. E quando esse patrocínio parte de empresas e órgãos públicos, regras devem ser seguidas para garantir, por exemplo, a transparência do processo. O acompanhamento da gestão desses recursos é feito pela Secretaria de Comunicação Social da Presidência da República, a SECOM, que agora ganhou uma plataforma mais moderna. Como explica Ana Luísa Fraga, diretora de patrocínios da SECOM.
15: O patrocínio hoje agrega muito à política pública. Então a gente está fazendo essa caminhada de melhorar a nossa ferramenta e transformar o patrocínio como política pública, agregando os dados que as estatais nos prestam de informação com relação ao que elas vão fazer.
14: 50 empresas parcial ou completamente controladas pelo governo federal ofertam patrocínios no país. Só em 2025 foram mais de 2.400 ações de patrocínio feitas por estatais. A secretária de Publicidade e Patrocínio da SECOM, Samantha Marchiori, afirma que a expectativa é que a nova ferramenta ajude a identificar onde os investimentos estão chegando e quais resultados estão sendo alcançados.
16: A gente avalia muito isso, se aquele projeto ele faz sentido para aquela região que está recebendo, seja um projeto de esporte, seja um projeto de cultura, e claro, se ele está dentro das condicionantes, né, que a própria governança dos órgãos passa.
14: A ferramenta incorpora recursos de monitoramento, avaliação de resultados e inteligência de dados para tornar a gestão mais transparente e eficiente, permitindo acompanhar em tempo real os impactos sociais, econômicos, culturais, esportivos, ambientais e territoriais dos investimentos. Reportagem Luana Karen.
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1: Mais de R$1 bilhão investidos na retomada econômica de comunidades rurais na Bacia do Rio Doce.
2: A ação vai beneficiar comunidades rurais de 49 municípios de Minas Gerais e Espírito Santo, atingidos pelo rompimento da barragem do Fundão.
1: O recurso é destinado ao fortalecimento da agricultura familiar, ao incentivo à produção de alimentos saudáveis e à regularização gratuita de propriedades rurais.
2: De acordo com o Ministério do Desenvolvimento Agrário e Agricultura Familiar, o foco também é em recuperar o solo da região e abrir novos mercados para os produtores locais.
1: O governo federal já havia repassado mais de R$400 milhões para a retomada das produções rurais.
2: E essas foram as notícias do governo do Brasil.
1: Uma realização da Secretaria de Comunicação Social da Presidência da República.
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1: Fique agora com as notícias do Poder Judiciário e do Congresso Nacional. Boa noite.
2: Boa noite para você e até amanhã.
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19: Você vai ouvir agora notícias do Poder Judiciário. STJ aprova regras para que juízes decidam sobre participação de crianças e adolescentes em conteúdos digitais.
20: TSE determina a remoção de publicações que associavam político e partido a organizações criminosas.
19: TST divulga levantamento sobre risco de endividamento por motoristas por aplicativo.
20: Boa noite, eu sou Marcela Luiza.
19: Eu sou Walter Lima.
20: Conselho Nacional de Justiça aprova regras para a atuação de crianças e adolescentes na produção de conteúdo para plataformas digitais.
19: A medida é uma consequência da entrada em vigor do chamado Estatuto da Criança e do Adolescente Digital em março deste ano. Marta Ferreira.
21: A norma estabeleceu que crianças e adolescentes precisam de autorização judicial em casos de exposição nas redes sociais, tanto em perfil próprio quanto em canais de adultos, e quais são os procedimentos a serem adotados pelos magistrados. Entre os pontos a serem analisados estão o grau de exposição, a carga horária semanal e a remuneração. A resolução define prazos para a validade dessas autorizações. Os alvarás terão duração máxima de 12 meses para crianças e de 18 meses para adolescentes, podendo ser alterados a qualquer momento por decisão judicial.
20: TSE determina a remoção de publicação que associa Flávio Bolsonaro a facções criminosas.
19: Em outra decisão, o tribunal já havia determinado remoção de publicação que associava o PT a organizações criminosas. Mariana Fabre.
22: A ministra Estela Aranha, do Tribunal Superior Eleitoral, determinou a remoção de vídeo e imagens veiculados por diversos perfis em redes sociais que associam o pré-candidato à presidência Flávio Bolsonaro à operação da Polícia Federal denominada Unha e Carne. Para a relatora, o conteúdo extrapola os limites da crítica política admissível e constrói uma narrativa sem indicação de dado concreto, investigação formal ou imputação jurídica. Em outra decisão liminar concedida pelo vice-presidente do TSE, ministro André Mendonça, foi determinada a remoção de vídeo publicado nas redes sociais que associava o Partido dos Trabalhadores ao financiamento de campanhas eleitorais por organizações criminosas. O ministro entendeu que a publicação extrapola os limites da crítica política ao atribuir suspeita ao partido sem demonstração mínima de veracidade. Em ambos os casos, as decisões liminares determinaram a remoção das publicações em até 24 horas, sob pena de multa diária. O plenário do TSE ainda vai analisar os casos.
20: Levantamento do Tribunal Superior do Trabalho aponta que motoristas por aplicativo têm risco maior de se endividarem.
19: O que influencia isso são os custos e riscos com a atividade, além das condições de trabalho. Rocine Gomes.
23: O levantamento concluiu que o motorista tem um custo mensal que gira em torno de R$ 5.600. Para superar esse valor e ter lucro, é preciso trabalhar por, no mínimo, 8 horas diárias durante 22 dias sob uma condição instável de trabalho. Como o modelo não garante previsão, folga remunerada nem assistência médica, as chances de endividamento aumentam. Segundo o estudo, é possível pegar dinheiro emprestado direto com as plataformas de transporte. E para pagar, os valores são descontados do pagamento recebido pelas corridas.
20: Pessoa relativamente incapaz pode ser sócia em holding familiar, que é um tipo de empresa criada para administrar o patrimônio de uma família, facilitando a gestão e o planejamento sucessório.
19: Essa decisão é do STJ. Fátima Uchoa.
24: Uma mulher curadora do esposo relativamente incapaz ajuizou ação para criar uma sociedade limitada do tipo holding familiar, tendo como sócios ela e o marido, casados em comunhão parcial de bens, cada um titular de 50% das cotas. As instâncias ordinárias julgaram a ação improcedente. No STJ, a terceira turma deu provimento ao recurso especial da mulher. Para a relatora ministra Nancy Andrighi, o incapaz não pode ser impedido de participar de sociedade, pois há previsão expressa no Código Civil que admite isso em contratos sociais.
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20: Uma boa noite.
19: E até amanhã.
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4: Eu sou Paula Groba.
5: E eu sou Humberto Pinheiro.
4: E estes são os destaques de hoje do Jornal do Senado, que começa agora.
5: Congresso vai analisar socorro de 8 bilhões para companhias aéreas.
4: Cota do Senado para vítimas de violência doméstica completa 10 anos e inspira lei federal.
5: Projetos e análise no Senado podem fortalecer combate ao crime organizado.
4: Boa noite.
5: Boa noite.
4: O Congresso vai analisar uma medida provisória que pretende evitar cortes de voos e o fechamento de rotas aéreas no país.
5: O texto prevê um aporte de 8 bilhões de reais para as empresas do setor afetadas pela alta do preço do querosene de aviação. Mais informações com a repórter Marcela Cunha.
6: Segundo o governo, o objetivo é amenizar os impactos da guerra no Oriente Médio sobre o setor, principalmente por causa da alta do querosene de aviação. As companhias aéreas alegam que tiveram uma elevação rápida dos custos, provocada pelo aumento de 70% no preço do combustível. O socorro financeiro busca dar fôlego às empresas para evitar cortes de voo e a descontinuidade de rotas, mas não significa redução automática no preço das passagens. Para o senador Marcos Rogério, do PL de Rondônia, a baixa concorrência no setor aéreo aumenta o risco de prejuízo aos passageiros.
25: Nós estamos vivendo no Brasil hoje quase que um monopólio do sistema de aviação nacional. Nós temos três companhias que se comunicam, que interagem e que têm parcerias, inclusive, econômicas, e há, inclusive, movimentos de fusão que torna esse ambiente ainda mais monopolizado.
6: Os créditos extraordinários não entram no cálculo da meta fiscal, mas aumentam o endividamento público. As empresas que acessarem a linha de crédito terão que devolver os recursos com juros. Segundo regulamentação do Conselho Monetário Nacional, a taxa será de 4% ao ano, com prazo de pagamento de até 5 anos. A medida provisória já está em vigor, mas ainda precisa ser aprovada pelo Congresso Nacional. O texto foi encaminhado à Comissão Mista de Orçamento e, se aprovado, ainda precisa passar pelos plenários da Câmara dos Deputados e do Senado. O prazo de deliberação vai até 31 de agosto.
4: E o presidente do Senado, Davi Alcolumbre, prorrogou por mais 60 dias a validade de 6 medidas provisórias. Entre elas está a que criou o novo Desenrola Brasil, programa do governo federal voltado à renegociação de dívidas. Pelo texto, pessoas com renda mensal de até R$ 8.105 podem refinanciar dívidas de até R$ 15.000 por banco. A proposta também traz regras específicas para beneficiar pequenas e microempresas, além de contemplar estudantes com débitos do FIES, o Fundo de Financiamento Estudantil.
5: As outras medidas prorrogadas são propostas que destinam recursos para a renovação da frota de caminhões, ônibus e micro-ônibus, ampliam as garantias de acesso ao crédito, reforçam o fundo de garantia à exportação, subsidiam a importação de gás de cozinha para conter a alta dos preços e liberam R$ 305 milhões de reais para ações emergenciais de proteção e defesa civil em diferentes regiões do país. A prorrogação garante que as regras continuem em vigor enquanto os textos são analisados por deputados e senadores. As medidas provisórias entram imediatamente em vigor, mas precisam ser analisadas pelo Congresso Nacional antes de perder a vigência.
4: Pichações e atos de vandalismo que danificam prédios, monumentos e outros bens públicos ou privados poderão receber punições mais severas.
5: Um projeto apresentado no Senado propõe o aumento das penas para esses crimes, com o objetivo de reforçar a proteção do patrimônio em todo o país. O repórter Pedro Pincer tem mais informações.
26: A atual legislação prevê detenção de 3 meses a 1 ano e multa para pichação. Pelo projeto, ficaria entre 2 a 5 anos, além da multa. multa. Se o ato afetar monumento ou edificação tombada, a pena atual de 6 meses a 1 ano iria para 3 a 6 anos, mantendo a multa. Para o autor do projeto, senador Hermes Klan, do PL de Santa Catarina, a legislação praticada não tem sido suficiente para enfrentar um problema que afeta cidades de todo o país e gera custos significativos para a população.
7: O que está em discussão é o modelo de cidade que queremos deixar para as nossas próximas gerações. Queremos cidades limpas ou cidades degradadas? Queremos patrimônio preservado ou patrimônio vandalizado? Eu não tenho dúvida da resposta e acredito que a imensa maioria dos brasileiros também não.
26: Pelo projeto, quem financiar ou promover a pichação também passará a ser punido com prisão de 3 a 6 anos e multa. A proposta ainda prevê que os autores sejam obrigados a reparar os prejuízos causados.
4: E o Senado poderá retornar

0: somar a análise de propostas voltadas ao combate ao crime organizado e à sua influência sobre agentes e estruturas do poder público.
1: São projetos que integravam o relatório final da CPI do crime organizado. A reportagem é de Alexandre Campos.
2: Uma das propostas do senador Alessandro Vieira, do MDB de Sergipe, prevê o monitoramento contínuo e aprofundado de relações econômico-financeiras de pessoas expostas politicamente, com o objetivo de combater a corrupção, a lavagem de dinheiro e outros ilícitos econômicos. Serão submetidos a esse regime detentores de mandatos eletivos nos poderes executivo e legislativo da União, ministros de Estado, integrantes de tribunais superiores, presidentes de partidos políticos, entre outras autoridades estaduais e municipais. O senador ainda propôs sindicâncias patrimoniais aleatórias de agentes públicos para detectar enriquecimento ilícito ou prevenir a prática de crimes.
3: São projetos importantes para que a gente possa avançar no combate ao crime organizado, especialmente na questão da lavagem de dinheiro e na recuperação de ativos. São caminhos importantes, a gente tem identificado isso desde o momento da tramitação do PL antifacção e também da CPI do crime organizado.
2: Para fortalecer o trabalho de comissões parlamentares de inquérito, o senador defende o prazo de 5 dias para que as autoridades policiais e judiciárias atendam à requisição do colegiado de compartilhamento de provas.
0: O Senado vai analisar um projeto aprovado pela Câmara que garante atestado ao trabalhador que precisa acompanhar filho doente. A proposta vale para responsáveis por crianças menores de 12 anos e prevê licença de até 14 dias quando não houver outra forma de conciliar o trabalho com o cuidado.
1: No Senado, um projeto semelhante já está em análise na Comissão de Assuntos Sociais. Repórter Henrique Nascimento.
4: O projeto aprovado na Câmara prevê que o atestado informe o período de repouso da criança e a necessidade de acompanhamento direto. Sempre que possível, o trabalho poderá ser cumprido por teletrabalho, compensação de jornada ou outra forma prevista em lei ou acordo coletivo, como explica a advogada trabalhista Elaine Human.
5: O projeto prevê emissão de atestado para acompanhante, ausência justificada no trabalho, proteção ao vínculo empregatício, mais segurança jurídica para as famílias, respeito ao direito da criança de receber cuidados.
4: No Senado, já está em discussão uma proposta semelhante do senador veneziano Vital do Rego, do MDB da Paraíba. O texto permite o abono de faltas de pais e mães que acompanham filhos com patologias graves ou hospitalizados. Quando a proposta passou pela Comissão de Direitos Humanos, o senador Flávio Arns, do PSB do Paraná, defendeu a medida.
6: Não é razoável esperar que o trabalhador continue a trabalhar normalmente caso tenha algum ente querido gravemente enfermo ou hospitalizado. Tal expectativa chega a ser desumana.
4: O projeto está agora na Comissão de Assuntos Sociais.
0: E o Senado celebra 10 anos de uma iniciativa que ajuda mulheres vítimas de violência doméstica a reconstruírem suas vidas por meio do trabalho.
1: Nos contratos de terceirizadas do Senado, 2% das vagas são reservadas para essas trabalhadoras. Repórter Patrícia Oliveira.
7: Desde 2016, contratos terceirizados com 50 ou mais vagas no Senado reservam 2% dos postos para mulheres em situação de vulnerabilidade causada por violência familiar. A seleção das candidatas é feita em parceria com a Secretaria da Mulher do Distrito Federal, que identifica e encaminha mulheres aptas a ocupar essas vagas. Atualmente, 44 trabalhadoras do Senado foram contratadas por meio da cota. A terceirizada Jaqueline Couto Alves é uma delas.
8: Eu passei a ter uma independência financeira e me livrei do ciclo de violência doméstica. É a libertação da mulher. E além de ser acolhida, tem a questão da proteção aqui dentro. E esse projeto que o Senado criou foi uma coisa maravilhosa.
7: Em 2023, a iniciativa do Senado inspirou a legislação federal, que passou a prever a reserva de 8% das vagas em contratos da administração pública para mulheres vítimas de violência doméstica.
1: Edição de Paula Groba e trabalhos técnicos de João Lira, o Jornal do Senado fica por aqui. Acompanhe agora as notícias da Câmara dos Deputados. Boa noite.
0: Boa noite e até amanhã.
9: Jornal Câmara dos Deputados. Câmara aprova incentivo à participação dos jovens em serviço voluntário.
10: Prevenção obrigatória da trombose em hospitais vai à sanção presidencial.
9: Deputados aprovam exigência de qualidade para registro de medicamento.
10: Boa noite. Câmara aprova regras mais rígidas para registro de medicamentos. A repórter Sofia Peçanha tem mais detalhes sobre a proposta, que já foi aprovada também no Senado e segue para a sanção presidencial.
11: A Comissão de Constituição e Justiça da Câmara dos Deputados aprovou o projeto que altera regras para o registro de medicamentos no país. O texto já foi aprovado pelo Senado e altera a Lei de Vigilância Sanitária sobre Produtos Farmacêuticos. A proposta altera a legislação para exigir que todo medicamento e insumo farmacêutico, nacional ou importado, comprove que foi produzido seguindo as regras das boas práticas de fabricação, que são um conjunto de normas que garantem padrões de qualidade, segurança e controle na produção de medicamentos, e são fiscalizadas pela Anvisa, a Agência Nacional de Vigilância Sanitária. Atualmente, no caso de medicamentos importados, prioriza-se principalmente a comprovação de que o medicamento já é registrado no país de origem. Com a mudança, o foco passa a ser a qualidade do processo de fabricação, tanto para produtos nacionais quanto estrangeiros. A relatora na Comissão de Constituição e Justiça, a deputada Laura Carneiro, do PSD do Rio de Janeiro, destacou que a medida reforça a segurança dos pacientes.
12: Seja esse produto nacional ou estrangeiro, para uso da população, ele tenha um certificado de boas práticas, o que é ótimo, porque a gente está tratando de medicamentos, portanto a gente está tratando de saúde, a gente está tratando de vida.
11: Segundo o parecer aprovado na Comissão de Saúde, a regra atual pode dificultar a entrada de novos medicamentos no mercado brasileiro, especialmente quando a produção ocorre em parceria com empresas no exterior. O relator na comissão, o deputado Júnior Mano, do PSB do Ceará, apesar de recomendar a aprovação da proposta, alertou para esse risco em seu parecer. Lido pela deputada Adriana Ventura, do Novo de São Paulo.
13: Aliás, essa é uma barreira que pode impedir que produtos regulares e de efeito comprovado circulem no mercado nacional, prejudicando pacientes e a própria cadeia de comercialização.
11: O projeto pretende fortalecer o sistema de vigilância sanitária no Brasil, coordenado pela Anvisa, e busca garantir a qualidade dos medicamentos sem criar barreiras desnecessárias para o setor. Da Rádio Câmara de Brasília, Sofia Peçanha.
14: Saúde.
9: Os deputados aprovaram a prevenção obrigatória à trombose em hospitais com internação. Depois de aprovado pelo Senado e pela Câmara, o texto aguarda sanção presidencial, como informa a repórter Daniele Lessa.
15: A Comissão de Constituição e Justiça da Câmara dos Deputados aprovou o projeto que torna obrigatória a adoção de medidas de prevenção ao tromboembolismo venoso em hospitais públicos e privados e em unidades de saúde com internação. Pelo projeto, hospitais deverão manter uma estrutura voltada à prevenção da doença. O tromboembolismo venoso acontece quando um coágulo se forma nas veias e se desloca, fazendo obstruções que podem causar a morte. O relator da proposta, deputado Hildo Rocha, do MDB do Maranhão, recomendou a aprovação do projeto com uma mudança de redação. Em vez de estabelecer a criação de uma comissão, como no texto aprovado pelo Senado, o projeto passa a usar o termo estrutura para dar mais flexibilidade às unidades de saúde. Segundo o relator, a proposta pode ajudar a reduzir complicações durante internações hospitalares, especialmente em tratamentos mais complexos.
16: Formar o protocolo para evitar esse tipo de doença, que é uma consequência de um tratamento. Todo tratamento que é feito nos grandes hospitais do Brasil de combate ao câncer, ele já tem. Os nossos hospitais públicos não existe.
15: O projeto que obriga hospitais a adotarem medidas de prevenção ao tromboembolismo venoso já foi aprovado pelo Senado e Câmara. Da Rádio Câmara de Brasília, Daniele Lessa.
14: Direitos Humanos.
10: A Câmara dos Deputados aprovou uma proposta que incentiva a participação de jovens em serviço voluntário. A repórter Paula Bittar acompanhou a votação.
17: Uma proposta aprovada pela Câmara busca incentivar a participação de jovens em serviço voluntário voltado ao amparo de idosos, pessoas com deficiência e crianças. De acordo com o texto aprovado, os programas de amparo voltados para crianças e adolescentes, para moradores de rua, para idosos e pessoas com deficiência poderão contar com serviço voluntário de jovens entre 15 e 29 anos. Os jovens que precisarem terão acesso a um serviço de acolhimento durante o voluntariado, conforme regulamentação futura. Mas a participação em serviço voluntário não pode ser colocada como condição para esse acolhimento. A relatora na Comissão de Constituição e Justiça, deputada Laura Carneiro, do PSD do Rio de Janeiro, comentou a importância da proposta.
12: É um

Uma tentativa de unir jovens com pessoas idosas e com pessoas com deficiência. Então, esse jovem, né, que está no serviço voluntário, vai ser habilitado.

0: Educação.
1: Avança na Câmara projeto que garante o uso gratuito de espaços das universidades por estudantes e funcionários. A repórter Júlia Lopes tem mais informações sobre a proposta.
2: A Comissão de Educação da Câmara dos Deputados aprovou o projeto de origem do Senado que autoriza universidades federais a cederem espaços de forma gratuita para associações de estudantes, professores e servidores. Atualmente, a legislação proíbe instituições federais de ensino de doar ou ceder imóveis gratuitamente, independente da finalidade. A proposta altera essa regra ao reconhecer que essas entidades fazem parte da própria comunidade universitária e contribuem para a missão acadêmica, o debate interno e o desenvolvimento institucional. A relatora do projeto, deputada Dandara, do PT de Minas Gerais, explica que hoje esses grupos precisam pagar taxas para utilizar os espaços das universidades, mesmo quando se reúnem para atividades internas. Segundo ela, o projeto vem justamente para garantir esse uso sem custos.
3: A de garantir a cessão de espaços da universidade à sua comunidade acadêmica, ou seja, professores, estudantes, técnicos, sem ter que cobrar uma contrapartida de volta. Porque, infelizmente, alguns regramentos exigiam pagamento de taxas. Então, você imagina os estudantes tendo que fazer uma reunião do conselho, do curso, a convocar uma assembleia com todo o custo e ter que pagar para usar aquele espaço que é da universidade.
2: A deputada também destacou que a Constituição Federal assegura a autonomia universitária. Por isso, algumas universidades já resolveram essa questão internamente, por meio de decisões dos conselhos superiores, enquanto outras ainda enfrentam dificuldades para avançar nesse tema. O texto, que trata da disponibilização gratuita dos espaços das universidades para suas entidades, já foi aprovado pelo Senado e segue agora para análise na Comissão de Constituição e Justiça da Câmara. Da Rádio Câmara de Brasília, Júlia Lopes.
0: Votação.
4: Deputados podem votar proposta que exclui construção e reforma de escolas do limite legal de gastos orçamentários. O repórter Antônio Vital tem as informações.
5: Ganhou o regime de urgência e pode ser votado a qualquer momento no plenário da Câmara, projeto que tira dos limites de gastos do arcabouço fiscal os recursos destinados ao programa do MEC responsável pela construção e reformas de escolas de educação básica. O projeto apresentado pela comissão especial que analisou o Plano Nacional de Educação exclui esses gastos dos cálculos do resultado final, que é a diferença entre as despesas e as receitas do setor público. De acordo com a deputada Tabata Amaral, do PSB de São Paulo, que presidiu a comissão especial e assina o projeto, os recursos do Programa Nacional de Infraestrutura Escolar virão dos royalties de petróleo e gás. A justificativa apresentada para excluir esse total dos limites do arcabouço fiscal decorre da necessidade de ampliar os investimentos nas escolas. Para a presidente da comissão especial, isso vai ajudar a alcançar as metas previstas no Plano Nacional de Educação para os próximos 10 anos. Com regime de urgência, o projeto pode ser votado diretamente no plenário da Câmara, sem passar pela análise das comissões permanentes da Casa. A urgência foi aprovada de maneira simbólica, mas foi criticada por deputados da oposição. Para o deputado Bibo Nunes, do PL do Rio Grande do Sul, a proposta desrespeita os limites dos gastos públicos.
6: O PL orienta não, porque existe aí um aumento velado, indireto, para estourar o teto de gastos públicos. E nós somos contra estourar o teto de gastos públicos. Precisamos colocar ordem, disciplina e respeito aos gastos públicos.
5: Já o relator do projeto, o deputado Moses Rodrigues, do União do Ceará, disse que a exclusão dos gastos do arcabouço vai permitir investimentos de 280 bilhões de reais nas instalações físicas das escolas da educação básica. Segundo ele, 15% do total serão investidos na melhoria das universidades e institutos federais.
7: Nós estamos garantindo 280 bilhões de reais para a educação brasileira nos próximos 10 anos, para que nós possamos garantir que todas as metas do Plano Nacional sejam atingidas. Nós encontramos esse recurso dentro dos recursos extraordinários do pré-sal, e aí todo o excedente do pré-sal nos próximos 10 anos, ele seria colocado fora do arcabouço fiscal, viriam a atender toda a demanda de infraestrutura escolar no Brasil.
5: Ainda não há data para votação no plenário da Câmara do projeto que tira dos limites de gastos do arcabouço fiscal os recursos destinados à construção e reformas de escolas públicas. Da Rádio Câmara de Brasília, Antônio Vital.
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1: Transportes. Os deputados analisam proposta que pode aumentar a punição contra a perturbação do sossego com níveis de ruído de caixas de som, carros e motos. O repórter José Carlos Oliveira tem as informações.
2: O deputado Hugo Leal, do PSD do Rio de Janeiro, apresentou projeto de lei para agravar as sanções contra quem perturba o sossego alheio por meio de barulhos estridentes, como o uso de caixas de som com volume elevado ou a descarga aberta de carros e motos. A proposta altera a Lei de Contravenções Penais e o Código de Trânsito Brasileiro. Hugo Leal apelidou o texto de Lei do Sossego.
3: Estamos ampliando essa punição, inclusive saindo a multa de R$ 1.000 até R$ 500 mil, para aqueles casos, por exemplo, eventos não autorizados. No CTB, para som, também carros com som, e para descargas, aqueles aí as famosas motocicletas que tiram o miolo e fica aquele barulho ensurdecedor. Então nós estamos também ampliando a multa, a suspensão da carteira, né, da carteira de habilitação.
2: Segundo Hugo Leal, dados da Organização Mundial de Saúde mostram que níveis de ruído acima de 50 decibéis podem causar efeitos físicos, como dores de cabeça e irritabilidade, e também emocionais, como ansiedade e depressão. A intenção da proposta de lei do sossego é prevenir esses danos à população.
3: Na realidade, tem a ver com perturbação do sossego lato sensu, ou seja, no seu sentido mais amplo, né? Que há uma coisa que mais incomode e que mais afeta a saúde mental das pessoas é você estar no seu descanso ou até no seu trabalho e ter um som alto, ter um veículo ou uma motocicleta, né? Quem nunca foi cortado dentro da sua fala, dentro da sua casa, com barulho, aquele barulho estridente. Então, nós propusemos aqui um PL do sossego, ou seja, da perturbação do sossego.
2: A proposta ainda está em fase inicial de análise na Câmara e vai passar pelas comissões de Viação e Transporte, de Constituição e Justiça, antes da votação final no plenário. Da Rádio Câmara de Brasília, José Carlos Oliveira.
1: Agricultura.
4: Avança na Câmara o projeto que proíbe conversão de leite em pó importado para a forma líquida pela indústria de alimentos. A repórter Maria Neves explica por que a medida foi proposta.
5: A Comissão de Agricultura da Câmara dos Deputados aprovou o projeto que proíbe a conversão de leite em pó e outros derivados importados para a forma líquida para uso em indústrias, laticínios ou qualquer outra empresa alimentícia. Atualmente, segundo o autor, deputado Zé Silva, do União de Minas Gerais, a indústria alimentícia utiliza leite em pó reconvertido na elaboração de produtos como queijos, iogurtes, leite condensado e creme de leite. Como o leite em pó importado é mais barato, de acordo com o parlamentar, essa prática traz prejuízos para os produtores nacionais. Segundo Zé Silva, os pecuaristas brasileiros estão vendendo o leite a um preço menor que o custo de produção. Produzir um litro de leite, de acordo com ele, custa R$ 2,00 e o produto estaria sendo vendido a R$ 1,50.
6: Ao proibir o consumo e a reconstituição de leite, seus derivados, soro, por exemplo, em pó, de origem importada, nós vamos forçar os laticínios, forçar as indústrias a comprar o leite brasileiro. Esse leite brasileiro, ele tem melhor qualidade e vai garantir também ao consumidor um produto de melhor qualidade e também de preço mais baixo. O consumidor brasileiro, ele tem o Brasil entre os 5 maiores produtores de leite do mundo. O mundo inteiro protege os seus produtores e nós precisamos fazer essa mobilização no Brasil. Afinal de contas, é 1 milhão e 100 mil produtores, 5 milhões de

0: pessoas que estão trabalhando.
1: Zé Silva explica que no ano passado o Paraná adotou uma lei semelhante, que proíbe a conversão para a forma líquida do leite em pó importado para uso industrial. De acordo com o relator do texto, deputado Welter, do PT do Paraná, a medida já apresenta resultados. Segundo afirma, desde a entrada em vigor da lei, houve uma redução de cerca de 50% das importações de leite em pó no estado. Além disso, Welter afirma que ocorreu uma interrupção na trajetória de queda do preço do leite e os preços do produto já começaram a se recuperar no mercado. O projeto que proíbe a conversão de leite em pó importado para a forma líquida pela indústria de alimentos ainda será votado pela Comissão de Constituição e Justiça. Da Rádio Câmara de Brasília, Maria Neves.
2: Relações Exteriores.
3: O plenário da Câmara ratifica acordo internacional sobre compra, venda e manutenção de aeronaves civis e seus componentes. A repórter Daniele Lessa acompanhou a votação e tem os detalhes.
4: A Câmara dos Deputados aprovou o projeto para ratificar a adesão do Brasil a acordo internacional da Organização Mundial do Comércio sobre o comércio de aeronaves civis. O projeto foi enviado ao Congresso pelo Poder Executivo, que defendeu a adesão ao acordo como algo positivo para atrair investimentos na indústria nacional de aviação civil. Com a aprovação, o Brasil passa a integrar um conjunto de regras internacionais que tratam da compra, venda e circulação de aeronaves civis e seus componentes, incluindo serviços de manutenção e reparo. Esse acordo está em vigor desde 1980 e conta hoje com 33 membros, incluindo Estados Unidos, União Europeia e Japão. Entre os principais pontos, o acordo prevê a eliminação de tarifas de importação para aeronaves civis e diversos itens do setor, como turbinas, simuladores de voo e equipamentos de bordo. Também estabelece diretrizes para reduzir barreiras comerciais e garantir condições mais previsíveis para o mercado. Relator da proposta na Comissão de Viação e Transportes, o deputado Júlio Lopes, do PP do Rio de Janeiro, disse que o acordo aumenta a segurança jurídica e insere o Brasil de forma mais ativa nas decisões globais sobre aviação civil. Ele destacou também os efeitos positivos no setor aéreo.
5: Para o setor de transporte, os efeitos são diretos. Redução de custos operacionais para as companhias aéreas, facilitação do acesso a insumos e tecnologias, estímulo à modernização e à expansão da frota nacional, com impactos positivos na conectividade e na qualidade dos serviços prestados à população.
4: Na balança comercial brasileira, o comércio de produtos cobertos pelo acordo movimenta cerca de 41 bilhões de dólares por ano. Os principais parceiros do Brasil nesse setor são Estados Unidos, China, Alemanha e Argentina. O país importa a maior parte dos equipamentos, mas também tem presença importante na exportação de aeronaves de médio porte, principalmente por causa da Embraer. O projeto que aprova o Acordo Internacional da Organização Mundial do Comércio sobre o comércio de aeronaves civis seguiu para análise no Senado. Da Rádio Câmara de Brasília, Daniele Lessa.
6: Termina agora o Jornal Câmara dos Deputados, produzido pela Rádio Câmara, com trabalhos técnicos de Alan de Souza e apresentação de Val Monteiro e Márcio Aquilissardi. Uma boa noite para você.
3: A Voz do Brasil volta amanhã. 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
5: Nós viemos trazer aqui ao público do César, ao público da Nacional, a esse público, o nosso esforço, o nosso trabalho, um novo trio de ouro, porque o Brasil e o ouvinte precisa de vozes, de trabalho, de conjunto. É ela... um presente que o Espírito Santo mandou para o rádio. Emilinha Borba vem trazê-la.
6: Emilinha Borba vem trazer a nova componente do Trio de Ouro.
7: O programa César de Alencar, na Rádio Nacional, foi o escolhido para anunciar a nova formação do popular grupo musical Trio de Ouro. No auditório do 22º andar do edifício à noite, lotado, o grupo apresentou a nova integrante, com a difícil tarefa de substituir Dalva de Oliveira.
6: Noemi Cavalcante apresenta-se com Erivelto Martins e Nilo Chagas. Agora gostaríamos que Erivelto Martins de próprio dissesse a surpresa e o Trio de Ouro como está formado.
5: Não há surpresa, César. Todos sabem que existe uma cantora nova no Trio de Ouro.
6: Muito bem.
5: Devido a...
6: vocês precisam ouvir para julgar.
8: Não foi à toa que o Trio de Ouro escolheu prestar contas ao público no auditório da Rádio Nacional. O programa César de Alencar foi um dos mais populares e longos da história do rádio, permanecendo no ar por 17 anos.
9: Esta canção nasceu pra quem quiser cantar. 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É só bater e decorar.

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1: A Nacional ocupava agora dois andares do edifício à noite na Praça Mauá. Foi no auditório novo que precisou ser construído com o aumento do público e da popularidade da emissora que o Brasil viu surgir e consolidar um formato de programa cujas bases são usadas até hoje, inclusive na TV, os programas de auditório. É aí que é consolidada uma relação ainda mais íntima dos ouvintes com a nossa emissora.
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4: O historiador Luiz Antônio Simas destaca a inventividade dos programas de auditório em um contexto em que o rádio experimentava as fórmulas que dariam certo.
5: Você pega, por exemplo, os grandes programas de auditório, mas você fica impressionado com a variedade daquela coisa e com a dinâmica da invenção que aquilo ensejava. Porque você tinha desde o show musical até concurso, e aí daqui a pouco você resolvia fazer um sortear prêmio em convênio com loja, né? E aí você começa a ter um negócio que funcionou maravilhosamente bem, que é o negócio dos calouros, né? O show dos calouros. Isso eu acho que aproximou muito o rádio do público comum, né? Então, tinha gente que ia para assistir os calouros, se comovia, aquele negócio todo e tal. E o negócio cresceu tanto que chegou um momento, a Rádio Nacional não tinha nem mais condição de abrir o auditório para que as pessoas assistissem.

0: Rosita Gonzalez, a segunda finalista dessa noite, cantou para atender a pedidos do nosso auditório, Fidelidade.
1: O radialista Cirilo Reis, apresentador de programas que mais adiante também vão ficar na história, como o Musishow, conta pra gente como era essa relação no auditório.
2: É uma coisa inexplicável, uma coisa assim, quase que familiar. Eu colocar 300 pessoas no auditório, tinha que dar senha, porque era muita gente. Aí o auditório sempre lotado. Incrível uma coisa dessa, né? Esse carinho, não é? Até hoje permanece. Essa devoção, vamos dizer assim, né? Essa admiração.
3: Eita, ô, pessoal, agora vamos ver quem é que quer ganhar o prêmio aí.
4: É, quem
3: levanta
4: quer...
3: a mão.
4: Ah.
3: Levantou a mão, vou lá. É, você também, minha filha? Vai dizer o versinho?
5: Trocado.
3: Trocado? Não me conte. Aí, aí, aí. Vai dizer trocado e trai pra gente? Então vamos ver, como é que você chama?
5: Jorge Loureiro.
3: Sou Jorge Loureiro, mete os peitos aí.
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3: Ei! Vai na pele, minha gente! Olha aí, ó.
6: Muito bem!
3: Aí, pega o prêmio e pega aí.
6: E é assim, como no programa de Alvarenga e Ranchinho, que se tornaria um dos mais populares da emissora, que os ouvintes da Nacional se sentiam em casa.
1: Este episódio usou áudios do acervo da Empresa Brasil de Comunicação.
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1: Boa noite a você, ouvinte da Rádio Nacional. Agora são 8 horas e 9 minutos. Muito prazer. Eu sou Márcia Dias, aqui no estúdio comigo Sanderson Freitas. E seguimos juntos nessa terça-feira, dia 23 de junho de 2026. Conosco, Gal Costa, Caminhos do Mar.

0: Ouvimos Titãs de Sérgio Brito, Epitáfio. Antes, Maíra Freitas de Chico Buarque, Mambembe. E nem Mato Grosso de Cartola, Tive Sim.
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0: Agora são 8h31, Nando Reis, o Segundo Sol.

0: Enquanto em Goma Calça de Nardo, de Nardo e Climério, assim que se faz Luciana Mello, de Elinho Muniz, Elvis Muniz e o Segundo Sol, Nando Reis.
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0: 8h43, na sombra de uma árvore, Cláudio Zolli.

0: Tive razão, você ouviu Paula Lima, música de Seu Jorge, Nausete, Itamar Assunção, de Luiz Tati, Canto em Qualquer Canto, Cláudio Zoli de Hildon, Na Sombra de uma Árvore.
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0: Fechando nossa hora com Maria Bethânia, Casinha Branca.

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